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5: 21 horas e 1 minuto.
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1: 9:08, voltamos com todos vocês. Vamos lá para os endereços das nossas igrejas Pentecostal Deus é Amor. Temos ali Caravelas, Estado da Bahia, Fazenda, Pau da Garrafa, Centro. Temos também Anísio de Abreu, Estado do Piauí, Rua Pio Ferreira Santos, 1102, Centro da cidade. Alvorada do Oeste, Estado de Rondônia, Rua Independência, 4787, também no centro da cidade de Alvorada. E também Alegria, Rio Grande do Sul, já atravessando o Brasil, Rua Santo Ângelo, 1576, Centro de Alegria. Canindé de São Francisco, Sergipe, Nordeste, Avenida Ananias Fernandes dos Santos, 256, no centro da cidade de Canindé. Também temos ali, aqui em São Paulo, Araraquara, Rua Antônio Prado, 119, no centro. Temos também Agrestina, Estado de Pernambuco, Rua João de Deus, 177, no centro da cidade. Também temos Anhanduí, Mato Grosso do Sul, Rodovia BR 163, via lateral, 2713, no centro da cidade. Todas estas igrejas, se você mora próximo, faça uma visita. Se porventura você mora em uma destas cidades ou esses estados, você poderá fazer uma visita e todos, membros, pastores, responsáveis, será recepcionado por todos vocês e você será muito bem-vindo à nossa igreja Pentecostal Deus e Amor. Mas somos mais que uma igreja, certamente somos uma família. É isso aí, ouvintes da Rádio Deus e Amor. Vamos agora ouvir uma palavra de Deus com Gabriel Miranda, trazendo este tema muito importante, identidade. É este quadro, Bíblia em Foco. Ouviremos agora e já voltamos com vocês.
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4: Olá, eu sou o Gabriel Miranda e hoje eu quero compartilhar com vocês uma passagem muito interessante, a passagem da cura do leproso. Então vamos abrir nossas Bíblias em Mateus capítulo 8, o versículo a partir do 1 até o 3. Quando ele desceu do monte, grandes multidões o seguiram. Um leproso, aproximando-se, adorou-o de joelhos e disse: Senhor, se quiseres, podes purificar-me. Jesus estendeu a mão, tocou nele e disse: Quero, seja purificado. E eu quero que você preste atenção sobre a lepra, porque a lepra, ela é uma bactéria. Uma bactéria que na época de Jesus não tinha cura. Hoje nós temos cura e ela tem até um outro nome. Mas nessa época de Jesus, a pessoa que era contaminada, ela tinha que sair da sua casa. Ela não podia ficar dentro da sua casa porque a sua casa estava contaminada. E muitas vezes a sua casa tinha que ser demolida. E não só isso, aquela pessoa que tinha lepra, ela tinha que andar com as suas vestes rasgadas. Então ela não podia mostrar uma veste limpa. E também ela tinha que cobrir o seu rosto e não podia se aproximar de ninguém. Quando alguém se aproximasse daquela pessoa que tinha lepra, ela tinha que gritar: impuro, impuro. E ela tinha que deixar a pessoa longe, porque ela poderia contaminar outras pessoas. Então eu imagino, às vezes por anos está com aquela lepra, teve que sair da sua casa, sair de perto da sua família, das pessoas, de amigos, colegas, de todo mundo, e não podia nem conversar com ninguém. Porque se alguém se aproximasse, ela tinha que gritar. Imagine por anos, aquela pessoa não tinha sido somente contaminada, mas ela tinha perdido a sua identidade. E a lepra tem outro significado, tem o significado de pecado. Em Isaías 64, diz: impuro todos nós, todos nós somos impuros, que somos pecadores. Então, assim como aquela pessoa que tinha lepra, ela gritava, impuro, impuro, que ela era impura. Então, por isso que na Bíblia se compara também como pecado. E no momento que você reconhece a sua lepra, você reconhece que você é falho, porque você reconhece o seu pecado, as suas falhas, a sua fraqueza. E você tem a necessidade de reconhecer Jesus, porque Jesus, ele é o oposto, ele vem com a cura. E Jesus, ele não somente curou o físico do leproso, mas ele restaurou a identidade. No livro de Salmos, fala que somente ele cura os corações. E eu queria deixar uma pergunta para você. O que você precisa entregar no altar de Deus hoje para que ele possa curar a sua lepra, curar as suas falhas ou mesmo restaurar a sua identidade?

Boa noite, na paz do Senhor Jesus, para todos os ouvintes do programa A Voz da Libertação. Meu nome é Elaine, moro na cidade de Deodápolis, Mato Grosso do Sul. Que todos venham ter uma noite abençoada por Deus.

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1: Nove horas e 19 minutos, ouvintes da Rádio Deus e Amor, glória a Deus. Olha, você está vindo aí, ouvindo aí, no fundo, esta canção, este louvor, e você, quando nós ouvimos isso, nós lembramos de algo muito importante. Aumenta aí, o Hamilton. É isso aí, olha só, dia 26 de julho, neste próximo final de semana, hoje é domingo, dia 19, mas domingo que vem, você não poderá marcar outra coisa a não ser estar aqui conosco em nossa sede mundial, na Igreja Pentecostal Deus e Amor. Mas por que, irmão Lindenberg? Por que eu devo estar aí? Porque teremos um evento muito especial. Teremos o culto de missões. E este culto de missões, neste mês de julho, é relacionado à África. Tema África. E já temos uma presença confirmada com uma banda. Vozes da África, Banda Nhelete, Vozes da África, eles estarão aqui na sede mundial, novamente estiveram conosco em outubro, Celebra Nações, e estarão vindo diretamente de Moçambique, continente africano, país lá da África, e eles estarão conosco aqui em nossa sede mundial, neste próximo dia 26 de julho, culto de missões, tema África, e eles já confirmaram a presença e estarão aqui conosco, glorificando a Deus, trazendo aquela alegria contagiante aos nossos corações. Eles louvarão, cantarão ao nome do Senhor, salmodiarão, cantarão, dançarão na presença de Deus e será uma bênção. E eu quero convidar você e toda a sua família, você que mora no interior de São Paulo, no litoral paulista, vem para cá, Zona Norte, Zona Leste, ABCDMR, vem para cá, Grande São Paulo. A sede mundial será impactada pelo poder de Deus neste próximo dia 26 de julho, aqui na sede mundial, a partir das 15 horas. Vocês não poderão perder, ficar de fora desta grande festa, culto de missões. E ele mesmo, presbítero, pastor Fabrício Beata, ele estará ministrando a palavra de Deus. Vai ser algo tremendo, hein? Vai ser algo poderoso que acontecerá aqui em nossa sede mundial, na Igreja Pentecostal Deus e Amor.

0: que acontece uma festa linda. Vem chegando aí. Grupo Inhelete da África. Que maravilha. Mais uma vez o Grupo Inhelete no Brasil. E aqui na nossa sede mundial, dia 26 deste mês. Último domingo deste mês. Eu e você, vamos lá, louvar o Senhor. Dia 26, último domingo, anote aí, na agenda do crente, dia 26, último domingo do mês, estaremos louvando ao Senhor. Olha que alegria genuína, louvor genuíno. Dia 26, anote aí, 26. Domingo 26, último domingo de julho. Dia 26, a uma da... Ou seja, às 15 horas, melhor dizendo. 15 horas, aqui na sede mundial. Eu vou ouvir, e você? Mande aí sua mensagem nos comentários do YouTube, canal YouTube. Eu vou, hashtag, eu vou. Eu quero ver você, traga alguém com você. Não venha sozinho, tá bom? Vamos combinar assim? Você traz alguém com você. Aquela pessoa que sempre está falando, ah, eu vou, mas deixa lá uma oportunidade. Ela, essa pessoa que você vai trazer. Dia 26, Grupo Inhelete da Angola, lá de Angola, África, dia 26, aqui na sede mundial. Vamos adorar ao Senhor, vamos levantar as nossas mãos. Verdadeira adoração vem do povo da África, não é, gente? Dançam, levantam as mãos, cantam com alegria, todo o corpo em adoração, a voz, tudo, pensamento, coração, em adoração ao Senhor, dia 26 de julho, aqui na sede mundial. Dia 26 de julho, aqui na sede mundial, às 15h. Corra. Chega cedo para você reservar o seu lugarzinho na, pelo menos no estacionamento, né, gente? Estacionamento da sede mundial tá ficando pequeno, né, gente? Concorda comigo? Nós vamos ter que aumentar esse estacionamento aqui, que todo mundo quer vir de carro. E tem que vir de carro mesmo. Vem mais cedo. Dia 26 de julho, 15h, aqui na sede mundial, Grupo Inhelete de Angola, África, no culto de missões.
1: Boa noite. É o que nós desejamos. 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
2: 9h25. Na Rádio Deus e Amor, aí este convite especial da nossa vice-presidente Débora Miranda. Ela mesma também estará conosco também neste domingo, louvando a Deus, glorificando o nome do Senhor. Isso é uma festa muito linda, hein? Toda a nossa diretoria deliberativa e executiva, a nossa presidente Ereni Miranda também estará conosco, glorificando a Deus, alegres. Eles estiveram conosco ano passado, esta banda, e foi algo sobrenatural, foi algo tremendo, celebra nações, povos, África. E eles estarão conosco esta semana, domingo agora, dia 26. Eles estarão também, inclusive, estarão no estado de Minas Gerais, ali no Cabana. Você que é de Belo Horizonte, eles estarão aí também, dia 22, estarão no Cabana, África, os povos da África estarão no Cabana, aí na sede estadual de Belo Horizonte. Também, dia 26, eles estarão na Senador Pompeu, também no Rio de Janeiro. Então, você que é do Rio de Janeiro, você que é de Minas Gerais, esta mesma banda que estará aqui na sede mundial, eles estarão aí também nos seus estados, na sua igreja. Então vai lá, faça uma visita especial, você que é de outro ministério, você que também não é cristão, não tem problema, vai lá ouvir a palavra de Deus e se alegrar com os nossos irmãos moçambicanos lá do continente africano. Eles estarão aqui trazendo esta alegria, estas salmodiações na presença de Deus, como Davi salmodiava, dançava, agradecendo ao Senhor pelas conquistas, pelas vitórias, No meio das batalhas, eles estarão aqui conosco também, e nós nos alegraremos. A palavra de Deus nos afirma: alegrai-vos com os que se alegram. Então nós nos alegraremos com eles, glorificando o nome do Senhor, aqui no Templo da Glória de Deus.

0: E também, dia 25 de julho, neste final de semana também, sábado, será em nossa sede mundial com o tema Pedrinhas do Reino. Isto mesmo, EBF de férias, Escola Bíblica de Férias, ô glória. Será uma aventura mais que especial. Então, prepare-se, porque será uma tarde cheia de aprendizado, louvores, brincadeiras, surpresas e momentos inesquecíveis na presença de Deus. O tema deste ano, Pedrinhas do Reino. Cada criança é uma pedrinha preciosa. Sim, você, criança, você, adolescente, é uma pedrinha preciosa nas mãos do Senhor. E nossa irmã, tia Débora Miranda, estará ministrando a palavra de Deus e teremos, como não, teremos uma participação muito especial. Ele mesmo, Pequeno Galileu, Coral Kids e muito mais. Mamãe, papai, convide seus filhos, seus netos, sobrinhos, venham, tragam a família, vem fazer parte dessa grande festa de fé, alegria na presença do Senhor. Escola Bíblica de Férias é aqui na sede mundial, na Igreja Pentecostal Deus e Amor. Lembrando que esta festa começará a partir das 15 horas no salão principal. Porém, todavia, você poderá chegar horas antes, uma hora, duas horas, para também já estar neste clima de festa aqui em nossa sede mundial. Vai ser uma bênção e temos aí um convite especial da nossa irmã Débora Miranda.
1: Atenção, atenção, criançada, atenção, pais, mães, nós vamos fazer uma festa de arromba para as crianças. Tudo, tudo, tudo, tudo com estudo bíblico, com a palavra de Deus, sabe? Na brincadeira, a palavra de Deus na historinha, nas músicas, na dinâmica. Olha que coisa, uma aventura mais do que especial do ano inteiro. Está chegando aí. Prepare-se para uma tarde cheia de aprendizado. Louvores, brincadeiras, surpresas. E eu tenho certeza que vão ser momentos inesquecíveis para o seu filho. O mais importante, presença de Deus. Imagine Jesus tão feliz vendo aquela criançada na sua casa, não é? Marque a data. 25 de julho. A nossa Escola Bíblica de Férias está chegando, dia 25 de julho, das 3 às 5 da tarde. Bom, das 3 às 5 vai ser no templo, onde a gente vai contar histórias, onde a gente vai fazer a dinâmica, vai ter as músicas, a oração. Nós vamos ensinar as crianças bem na linguagem dela, para ela entender o que são as pedrinhas do reino, que é o tema da nossa festa, da nossa Escola Bíblica de Férias, da nossa EBF, aqui na nossa sede mundial. Gente, olha, você pai, mãe responsável, olha, é uma vez por ano só essa Escola Bíblica de Férias. Então vale todo o esforço do mundo. Vale a pena você cancelar seu compromisso, vale a pena qualquer coisa para você edificar o seu filho. Bom, já deixo uma pergunta aqui. Qual foi a última vez que seu filho ouviu, ou acompanhou, ou orou, ou cantou, ou ouviu uma história com um aprendizado bíblico? A alma dele precisa de comida, né? Então, nesse dia, nós vamos fazer o possível, tudo, desde a decoração, desde as brincadeiras, das músicas, tudo vai ter um ensino. Cada criança é uma pedrinha preciosa nas mãos do rei. Quem é esse rei? Quem é esse reino? Vai ser tudo explicado na história para as crianças. É uma criança sendo uma pedrinha lapidada para brilhar e fazer a diferença neste mundo. Então, tudo isso será explicado a ela. Eu vou estar contando a história, cantando com as crianças, juntamente com todas as professoras da Escola Bíblica O Pequeno Galileu. Também teremos a participação do coralzinho. Então nós queremos que você traga seu filho, traga os amiguinhos dos seus filhos, chame a família, venha fazer parte desta grande festa de alegria, de fé e descobertas. Estamos esperando você para viver momentos maravilhosos na nossa Escola Bíblica de Férias, dia 25 de julho. Olha, tudo de graça, não precisa pagar nada. Vai ter lanchinhos e após a ministração das 3 às 5, onde vão ter histórias, brincadeiras, vamos ter aquele momento onde as crianças vão usar o tobogã, vão ter os lanchinhos aqui no estacionamento da igreja. Gente, quer uma coisa melhor? A gente tem falado com as mães e elas falam, Débora, minha filha, meu filho nunca teve uma oportunidade de participar de uma festa assim. Então, se você vai estar trabalhando no dia, arranje alguém para trazê-lo, tá? Você pode, então, adiar esse compromisso e vir com seu filho? a sua participação junto com o filho é uma maneira de que seu filho entenda o quão importante essa festa é para ele. Puxa, minha mãe veio comigo, a minha avó veio comigo, traga toda a família, traga a avó, tio, prima, traga todo mundo. Pode vir os adultos, pode vir os pais, os avós, traga a criançada da comunidade. Você pode alugar aí uma van. Ah, mas eu não sou professora. Não tem importância. Aluga aí uma van, traga a criançada da vizinhança, traga uma criança não crente, traga a criança da creche, traga todo mundo. Dia 25 de julho, dá tempo de vocês se organizarem, das 3 às 5, aqui na nossa sede mundial, Rua Prefeito Passos, número 10. Rua Prefeito Passos, número 10. Será uma festa de arromba para a glória de Deus. E a criançada aprendendo de Jesus. Não percam, estamos aqui aguardando vocês.

0: 9 horas e 34 minutos. Vamos agora para o bloco de notícias, índices e pesquisas. E já voltamos com vocês.
1: 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Obesidade infantil em nível de alerta. Levantamento aponta crescimento do sobrepeso entre crianças e adolescentes. O Atlas Mundial da Obesidade desse ano revelou um cenário preocupante para crianças e adolescentes no mundo todo, com aumento expressivo nos índices de sobrepeso e obesidade numa faixa etária bem específica. O Brasil figura entre os países com crescimento acelerado dos casos, reflexo de mudanças nos padrões alimentares, sedentarismo crescente e maior acesso a alimentos ultraprocessados. A obesidade infantil não é apenas um problema estético. Ela está associada a riscos aumentados de diabetes tipo 2, doenças do coração, problemas ortopédicos e transtornos psicológicos já na infância. Os efeitos se prolongam pela vida adulta, gerando custos elevados para os sistemas de saúde e impacto direto na qualidade de vida das pessoas afetadas. Os especialistas apontam que o combate à obesidade infantil exige ação em múltiplas frentes. Regulação da publicidade de alimentos ultraprocessados voltada ao público infantil, educação alimentar nas escolas, incentivo à prática de atividade física e políticas de acesso a alimentos saudáveis e acessíveis para as famílias de menor renda. Sedentarismo e estresse na meia-idade. Pesquisa indica que falta de movimento intensifica a pressão emocional. Uma pesquisa revela que o sedentarismo eleva significativamente a carga de estresse em pessoas na meia-idade. O estudo aponta que pessoas ficam inativas nessa faixa etária e apresentam níveis mais altos de cortisol, o hormônio do estresse, além de maior prevalência de ansiedade, insônia e irritabilidade no dia a dia. A meia-idade é uma fase marcada por acúmulo de responsabilidades profissionais, familiares e financeiras. E sem a válvula de escape da atividade física, o organismo responde ao estresse crônico de forma mais intensa, comprometendo a saúde mental e física ao mesmo tempo. A pesquisa reforça ainda que mesmo pequenas doses de movimento diário já produzem efeitos protetores mensuráveis. Os pesquisadores, inclusive, recomendam que adultos entre 40 e 50 anos priorizem pelo menos 150 minutos de atividade física moderada por semana. E aí pode ser caminhada, natação, ciclismo. O sedentarismo, segundo o estudo, não é apenas um fator de risco para doenças físicas, mas um amplificador direto do sofrimento emocional nessa fase da vida.
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0: 9 horas e 38 minutos. Eu quero agora responder aqui as mensagens, nossos queridos e amados irmãos ouvintes. Irmãos, peço encarecidamente, todos vocês que enviarem suas mensagens para o nosso WhatsApp, informe seu nome e também de onde você está nos ouvindo, qual cidade, qual estado, se você está em outro país, enfim, nós queremos conhecê-lo, queremos também orar por todos vocês, tá bom? Temos aqui nosso irmão pastor Sidney, ele que está falando, amém, estou aqui ligado na rádio Deus é Amor, muito obrigado, querido pastor Sidney, Deus abençoe. Temos a nossa irmã Silvana Gomes pedindo oração pela vida dela, pelo Felipe, também pela libertação. Glória a Deus, está um pouco depressivo, mas estaremos orando, tá bom? Estaremos clamando, faremos mais uma oração. Às 22 horas, estaremos fazendo aquela oração também do encontro com Deus e vai ser uma bênção, viu? Temos a nossa irmã Maria, que está pedindo oração por ela também. Glória a Deus, ela que está falando lá de Santa Catarina. Olha aí, os catarinenses aí de plantão. Deus abençoe nossos irmãos sulistas. Que bênção, hein? Temos a nossa irmã Eliana, a paz do Senhor, minha irmã. Que Deus abençoe a sua vida. Glória a Deus. Maravilha, bênção, hein? Envia sua mensagem para o nosso WhatsApp, DDD 11 98292 3392. Este é o nosso WhatsApp, você poderá enviar sua mensagem para o nosso WhatsApp e estaremos aqui anotando todos os pedidos de oração, tá bom? Deus abençoe a vocês. Nossa irmã Lourdes, peço oração para que Deus abra uma porta de emprego, glória a Deus. Ela que está falando aqui de Aparecida, estado de São Paulo, glória a Deus, que bênção. Deus vai abrir as portas para você, irmã, e a senhora desfrutará das bênçãos de Deus, da providência do Senhor na sua vida. Temos nosso irmão Marcílio, boa noite, glória a Deus, ele que está pedindo oração, glória a Jesus. Não, não se precipite, nós vamos orar pela sua vida, meu irmão, não faças tal, porque Jesus te ama, ele te ama muito, ele entregou a vida por você. Estou falando com você mesmo, meu irmão Marcílio, ali de Três Corações, Minas Gerais, está no fundo do poço, está sofrendo, está depressivo, mas Jesus vai te tirar desta luta hoje. Hoje, Deus te tirará deste fundo do poço, assim como Deus falou com Jeremias, né? Clama a mim e respondeste-ei, e anunciaste-ei coisas grandes e firmes que não sabes. Meu Deus, que coisa tremenda. Temos a nossa irmã Luciana Araújo, ela que está falando de Guarulhos, está pedindo oração pela saúde, está muito debilitada, precisando de um milagre. Também pede oração pelo Matheus Gomes por libertação. Estaremos orando. Fique conosco, permaneça conosco nesta sintonia, nesta programação. Muitas pessoas depressivas, muitas pessoas amarguradas, muitas pessoas angustiadas, o inimigo tentando ceifá-las, o inimigo querendo destruí-las, mas Jesus está operando milagres na igreja pentecostal. Deus é amor. E é isto que ouviremos agora, estes testemunhos do que Deus está fazendo na igreja Deus é Amor. Ouviremos agora relatos e testemunhos e seja edificado.
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0: Meu nome é Gerson Luiz Flores da Silva, sou do Rio Grande do Sul, tenho 55 anos. Eu fui uma pessoa que, desde os 16 anos, vivi na vida do crime, tive na FEBEM, tive internado em colégio de padres e nada me endireitou. Eu fugia, usei todo tipo de droga, eu usei cocaína, maconha e me envolvi numa quadrilha. Comecei a vender droga, uma conta de ponto de drogas. E assim foi indo a minha vida. E a minha vida foi uma vida assim, ruim. Eu fui judiado, eu judiei muitas pessoas também. O diabo me usou muito para machucar as pessoas. Fui preso, 15 anos preso. Lá tinha pessoas que pregavam a palavra do Senhor Jesus lá dentro. E eu gostei de ouvir a palavra do Senhor Jesus. E foi onde que eu comecei a frequentar, andar sempre junto com aquelas pessoas e irmãos. E foi aonde que eu fui e comecei a frequentar. Fui batizado na água, lá mesmo, no rio Jacuí. Olha, a minha libertação das drogas foi bem dinheirinho na hora que eu dei um passo para Jesus. Aí eu vi as pessoas pregando a palavra e aquilo foi entrando dentro do meu coração. Eu fui ver como é que era. Daí eu gostei. Aí as pessoas falavam de amor, de Jesus, explicavam tudo direitinho. E foi aonde que eu aceitei o Senhor Jesus lá dentro. E o meu vício foi tirado num piscar de olho, porque eu aceitei o Senhor Jesus com amor, entende? Eu convivia com as pessoas aí, uma base de uns 18 pessoas aí, e dessas pessoas aí que estão vivas, o Senhor deixou vivo. Até hoje fui eu e mais outro rapaz, né? E eu agradeço Jesus, todo mundo morreram. O que não se mataram, outra polícia matou. Eu estou vivo porque é pela mão do Senhor Jesus Cristo, né? Hoje a minha vida na presença do Senhor Jesus é uma vida 1000%, 1000% mesmo, porque eu tenho o Senhor Jesus. Eu faço a vontade dele, tudo que eu peço ele me dá. Eu tinha problema também na barriga, de uma bola na barriga, o Senhor Jesus me tirou essa bola da barriga, não precisou operar. Tinha problema na perna, o Senhor Jesus me tirou, estou bem. E hoje eu sei o que é uma pessoa ser trabalhador e viver a vida digna, ter a sua família. E graças a Deus está dando tudo certo para mim e eu agradeço tudo que o Senhor Jesus está fazendo na minha vida. Hoje eu tenho Jesus no meu coração. Através das orações dos meus irmãos, eu estou hoje aqui na presença do Senhor Jesus, dando meu testemunho. A palavra de Deus, Mateus 11:28, vinde a mim todos que estão cansados e oprimidos, que eu vos livrarei. Foi o que eu fiz. Eu corri para os braços do Senhor Jesus. E hoje eu sou um homem feliz. Sou feliz mesmo. Tudo que eu preciso, o Senhor Jesus me dá. Meu nome é Gerson Luiz Flores da Silva, sou do Rio Grande do Sul.
1: A paz do Senhor Jesus, meus irmãos, meu nome é Edson, moro no Itaim Paulista. Venho contar para os irmãos aqui um pouquinho do meu testemunho que aconteceu na minha vida, aonde eu fui um rapaz que só vivia em barzinho, tomando uma cerveja, curtindo ali com os amigos ali naquele momento ali. E Deus colocou uma esposa linda, maravilhosa no meu caminho, aonde ela sempre foi do berço evangélico, né? E ela sempre ali orando pela minha vida, fazendo convite para mim poder ir para a igreja, seguir os caminhos do Senhor Jesus. E ela fazendo os convites todas as quinta-feiras, aos domingos. Eu sempre falava que não, que eu tinha bebido, né? Sempre inventando aquela desculpinha, né? E para poder não estar na igreja, né? Porém, uma bela sexta-feira, eu indo após o meu serviço, eu indo embora para casa, dentro do trem, aonde três jovens ali pregando a palavra de Deus, né, começou a falar sobre a pregação deles, começaram a falar sobre o convite do crente que faz para as pessoas, aonde as pessoas falam sempre que não tem tempo para Deus, não tem tempo para ouvir a palavra, né, sempre diz não, né. Sempre diz não para o convite para poder ir para a igreja. E realmente naquele momento ali, era Deus falando comigo, né? Aquela pregação, usando aqueles três jovens ali, falando comigo. E ali eu refletindo muito dentro do trem, eu comecei a pensar, né? Essa situação, né? Que eu vivia. Então ali depois, num belo domingo, eu próximo ali no meu sofá assistindo um jogo de futebol, aonde minha esposa mais uma vez ela faz o convite para mim, e ali eu falei não para ela mais uma vez. Porém, naquele momento ali eu comecei a refletir e pensei, né, daquelas pregações daqueles jovens ali dentro do trem. Então ali eu levantei do sofá, me arrumei e fui, né, para a igreja, né, onde eu acabei ouvindo a palavra de Deus. Ali Deus foi falando comigo, foi me mudando. Hoje eu se encontro há 8 anos nos caminhos do Senhor Jesus, 8 anos sem beber. Hoje eu sou diácono da igreja. E o que eu tenho para falar para os irmãos que me escutam neste momento: quando você receber um convite, não deixe de ir para a igreja, né? Não deixe de ouvir a palavra de Deus. Sempre vai. Não procura. Procura sempre os caminhos do Senhor Jesus, que é a melhor escolha na sua vida. Meu nome é Edson, moro no Itaim Paulista. Eu creio que Deus vai fazer uma grande obra na vida de cada irmão que escuta neste momento. Amém?
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3: 9:49, sejam todos bem-vindos a esta programação. Estamos aqui ao vivo, sim, diretamente da Central de Produção Internacional. Deus está fazendo milagres na Igreja Deus e Amor. Olha, o servo de Deus foi liberto, recebeu a libertação. Ele afirma que no meio de todos essas circunstâncias, essas batalhas espirituais, ele recebia convites para ir até a igreja, mas não queria aceitar, não é? Por causa que o inimigo cega, acumula comichão nos ouvidos, ele não tem a sensibilidade para ouvir a voz de Deus, mas foi liberto, porque um coração quebrantado e contrito não desprezará o Deus Todo-Poderoso. Então, querido irmão, querida irmã, você que está precisando de um milagre, de uma libertação, esteja pronto, esteja preparado, porque um momento Deus entrará no teu coração e realizará um milagre na sua vida, no nome de Jesus. Esteja pronto, prontamente. E eu faço um convite especial também para você que está em casa, talvez está desapercebido, está pensando em tirar a sua vida. Faça isso não, não vale a pena, porque este sofrimento aí que você está passando é momentâneo. O inimigo vai te iludir, vai te enganar. Acaba logo com isto. Você está sofrendo, não tem mais chance de vida. Você não vai ter paz, você não vai conseguir, se mata logo, se envenena. Faça isso não, meu irmão. Jesus está aqui para te livrar. Jesus está aqui para te salvar. E é isto que ele está falando para você que está me ouvindo agora. Talvez você está me ouvindo e talvez falando, será que é comigo? Não, é com você mesmo. É Deus que está falando contigo. Não se precipite, não se equivoque. Não faça coisas que você vai se arrepender lá na frente. Porque Jesus está aqui para falar contigo e para te livrar, para salvar a tua alma da condenação. Amém? Lembrando também que nós temos cultos diariamente aqui na sede mundial. Você que mora nas redondezas, próximos aqui na Moca, na Liberdade, na Sé, Baixada do Glicério, próximos, vem aqui, faça um convite especial, nós vamos orar por você, vamos lhe fazer um atendimento para aconselhamento bíblico-pastoral. Temos aqui uma equipe de pastores que lhe atenderá, lhe dará total suporte, apoio e também orar pela sua vida. Temos a Fundação Reviver, a Associação Reviver Help, Deus e Amor. Isto tudo para lhe abraçar, para lhe receber, porque você é uma alma preciosa para Deus. Então, lembrando que temos cultos aqui a partir das 7 da manhã, às 9 da manhã, 11h30, às 3 horas da tarde, às 7 da noite. Amanhã, segunda do pão, então você não pode faltar. Venham receber de Deus uma palavra que alimentará o seu coração, a sua alma, vai trazer refúgio, fortalecimento espiritual e você sairá alimentado, feliz, contente, alegre pelo Espírito Santo que te alimentou, que te fortaleceu através da palavra de Deus. Queridos, estamos aqui também já nos preparativos, nesta expectativa, porque nós entraremos para esta última semana do mês de julho, porque mês que vem é o Agosto Verde. E quando nós falamos do Agosto Verde, nós lembramos do aniversário da Fundação Reviver. Que bênção! Há 32 anos, fundação do braço assistencial da Igreja Deus e Amor. 32 anos, este é o aniversário da Fundação Reviver, que acontecerá dia 22/8 de 2026, às 14 horas. Este culto especial com tema, o Dia de Semear. Pastor Jerry Bochar, ele estará trazendo a mensagem de Deus, uma mensagem poderosa. E lembrando que estes projetos, não aqui, não é somente aqui na sede mundial, mas em todo o Brasil, inclusive no Nordeste, Águas para o Nordeste. Temos vários projetos espalhados em todo o Brasil, através da Fundação Reviver e a Associação Reviver Help Deus e Amor no Piauí, Ceará, Pernambuco, Paraíba, Bahia. Meu Deus, muitos lugares, muitos estados onde muitas vidas estão sendo alcançadas através da Fundação Reviver. Teremos a nossa irmã presidente, irmã Irene Miranda, nossa irmã vice-presidente, cantora Débora Miranda, Eliana Miranda, toda a equipe da diretoria, diretoria executiva, diretoria da Fundação Reviver. Enfim, eu convido vocês para este Agosto Verde, é o agosto, o mês da beneficência cristã, aqui na sede mundial, no Templo da Glória de Deus.
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3: É isso aí, ouvintes da Rádio Deus é Amor, 9 horas e 58 minutos. 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
1: Dez horas e um minuto. Já quero fazer este convite especial porque logo mais, após a identificação das emissoras, nós vamos orar. Vamos falar com Deus e eu quero orar pela sua vida. Eu quero ter este privilégio. Clamaremos ao nosso Deus. Eu tenho certeza, através da oração, através do clamor, Deus vai te fortalecer. Deus vai te ajudar. Deus vai te levantar. Deus vai te erguer. Talvez você está enfermo, está agora diagnosticado, tumores, enfermidades, infecções, enfim. Deus sabe de tudo e Ele vai realizar um milagre na sua vida. Não é porque eu estou orando, estarei orando, mas porque nós, Igreja do Senhor, estaremos clamando a Ele. E a presença de Deus nos envolverá e abençoará as nossas vidas. Amém? Vamos para a identificação das emissoras. Prepare o seu coração, porque daqui a pouco retornaremos para a oração do encontro com Deus.
2: Uma noite tranquila e abençoada para você que está na sintonia do programa A Voz da Libertação. Boa noite.
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5: 22 horas e 3 minutos.
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10:05. Ouvintes, vamos falar com Deus. Quero convidar todos vocês, não apenas ouvir, mas ore. Se você está no caminhão, na carreta, viajando, no carro, enfim, Deus vai te abençoar, vai te livrar. Por onde você for, por onde você caminhar, Deus ele vai te sustentar. Pastor, eu preciso de ser liberto desse vício. Deus vai te libertar agora. Pastor, fui diagnosticado com esta enfermidade. Jesus vai te curar. Jesus vai te tirar deste sofrimento. Pastor, estou precisando de um milagre. Só eu e Deus sabe. Pois é, Ele sabe. E você sabe disto. E Ele vai fazer a obra na sua vida. Portanto, oremos ao nosso Deus. Poderoso Deus, maravilhoso, bendito e eterno Pai, poderoso Espírito Santo, Senhor, nós clamamos por Ti. Pai, nós entramos na Sua presença neste momento para Te suplicar, para Te glorificar, ó meu Deus, na beleza da Tua santidade, porque somente o Senhor é digno de toda aceitação, de toda honra, de todo louvor. Pai, nós queremos Te glorificar, ó meu Deus, porque até aqui o Senhor tem nos sustentado, o Senhor tem nos ajudado. Ó Pai da glória, sustenta, meu Pai, o Teu servo, a Tua serva. Sustenta, meu Pai de amor, em nome de Jesus Cristo, o Teu Filho, que está suplicando, que está Te clamando agora, meu Pai. O Senhor é Deus que traz esta sustentabilidade, que traz, ó Pai, este fortalecimento espiritual para o Teu servo, para a Tua serva. Pai, eu quero orar, interceder pelo Teu Filho. Quantos agora estão enfermos, estão em depressão, estão em angústia, estão em um poço, fundo do poço, pedindo ao Senhor para que o Senhor possa socorrê-lo, para que possa tirá-lo desta situação, deste momento, ó Pai, de escravidão, neste momento de sofrimento, deste estado, Pai da glória, de mortandade, de morte espiritual. Pai, eu venho rogar ao Teu Espírito nesta noite, para que o Teu Filho, Espírito Santo, possa renovar esta pessoa, possa renovar o Teu servo, possa renovar a Tua serva. Renova, Espírito Santo, renova o Teu Filho, ó Pai, renova esta pessoa que clama ao Teu Espírito, que está chorando. Pai, poucas palavras e já está em lágrimas, já está em pranto, porque não suporta mais esta dor, não aguenta mais esta luta. É muito sofrimento, é muita prova, é muito vale, mas o Senhor está conosco. O Senhor disse na Sua palavra: não temas, porque eu te remi. Não temas, porque eu te criei. Não temas, porque eu te formei. Eu sou contigo, ó Pai da glória. Traz, ó Pai, o sustento para esta alma que estará abatida, que está fraca. E, ó Pai da glória, dai, ó Deus, um novo cântico para que ele possa salmodiar, para que ele possa cantar em demonstração de gratidão ao Senhor. Pai, confirma, meu Pai da glória, o livramento, para que esta pessoa não sofra, para que esta pessoa não caia, para que esta vida não tropece. Ó Deus da glória, em nome de Jesus Cristo, e venha cair, e venha se apostatar, mas que o Senhor possa enviar o refúgio, enviar o livramento, enviar a providência, pois somente o Senhor é que conhece o interior desta pessoa, somente o Senhor é que conhece o interior, o coração desta vida. Pai, que toda enfermidade, que toda dor, que todo sofrimento, angústia neste coração, nesta mente, sai daí agora, em nome
de Jesus Cristo, Salvador, em no nome do Senhor, o Deus Todo-Poderoso, o Deus de Isaac e o Deus de Jacó. Pai, vai enviando a cura para esta pessoa que está na UTI, que está com marca-passo. Pai, está na fila agora para receber um atendimento. Pai, ou até mesmo saber o diagnóstico de qual foi este exame. Pai da glória, que o Senhor possa confortar este coração. Que o Senhor possa consolar a família, consolar os entes queridos. Pai, o Senhor disse na sua palavra, eu não vos deixarei órfão, enviarei o Consolador. Ó meu Deus Todo-Poderoso, que toda sombra depressiva, que toda sombra de opressão maligna possam cair por terra, possam cair por terra. Que toda seta do inimigo, que toda seta do adversário, que saia agora, em nome de Jesus Cristo. Ó meu Deus poderoso, Deus, o Senhor é o Deus que dá livramento, o Senhor é Deus que cura esta criança, cura meu Pai, este jovem, este adolescente, que está orando, que está clamando ao Teu Espírito nesta hora. Nós oramos com fé, ó Pai. Nós oramos, ó Deus da glória, porque cremos no livramento. Ó meu Deus de poder, liberta esta vida. Pai, liberta da bebida alcoólica, liberta do cigarro, liberta das drogas, liberta, Pai, esta mente que está aprisionada, que está, meu Pai, agora, meu Deus, oprimido pelo diabo. Sai da mente desta pessoa, espírito opressor, sai da agora, sai em nome de Jesus Cristo da mente, sai espírito das trevas, legião maligna, em nome de Jesus Cristo. Você que está trazendo amargura, você que está trazendo enfermidades para esta pessoa, sai agora, em nome de Jesus Cristo, sai tumor maligno, sai agora, no nome de Jesus Cristo, meu Deus, este homem que está no presídio, está agora, meu Pai, nesta cela, ó Deus, visita, Pai, o Cleidston, Vinícius Rocha, que estará ali neste presídio. Presídio, vai visitando ele, vai libertando agora, meu Pai de amor, que toda ferramenta preparada contra ti não prosperará. Porque Deus é o Deus que dá livramento, livra da morte, livra deste AVC, livra, meu Pai, deste infarto, vai livrando desta overdose, vai livrando, ó Pai, dos laços do inimigo que Satanás estava arquitetando, que o diabo estava armando, corta o laço, quebra agora, meu Pai, quebra este laço do diabo que estava armando contra esta pessoa, vai te calamastur e me clamar. Vai queimando agora, Senhor, vai queimando, meu Pai, em no nome de Jesus Cristo, eu creio, ó Pai da glória, que o Senhor está visitando a tua igreja, os teus ouvintes que estão nos ouvindo, ó Pai, em todo o Brasil, vai abençoando, vai livrando, vai protegendo, vai trazendo fortalecimento espiritual, a tua palavra, meu Pai, nos ensina, Senhor, que aquele que pede, recebe, aquele que ora, aquele que pede, ele recebe, aquele que busca, encontra, aquele que bate, a porta se abre, meu Deus, vai enviando a providência nesta causa, Senhor, esta pessoa que tem orado, esta pessoa que tem jejuado, para que o Senhor dê vitória nesta causa, Pai, só o Senhor pode enviar a resposta, só o Senhor pode fazer o mover, Pai. Só o Senhor pode, meu Deus, enviar, meu Pai, a resposta, a bênção para o Teu Filho. Ó Espírito Santo de Deus, realiza, meu Pai, a Sua obra. Alamaster e me clama. Ó Pai, concede-nos o Teu amor, concede-nos a bênção completa. Concede, ó Deus da glória, o grande livramento para a Tua igreja, para o Teu servo, para a Tua serva que tem orado, que tem jejuado, que tem buscado na Tua presença, meu Deus, clamando e orando pelo milagre.
clamando e orando por libertação. Nós cremos nisto, ó Pai, que o Senhor já está dissipando todo o poder maligno, todo o poder principados que estão se levantando contra esta pessoa. Eu te repreendo agora, é no nome de Jesus Cristo, é no poderoso sangue de Jesus que nós te repreendemos, que nós te expulsamos. Sai angústia, depressão, sai agora toda seta maligna, você que está assolando esta pessoa, você que está oprimindo esta mente, esta pessoa é de Cristo, esta pessoa é do Senhor Jesus, larga do corpo dela agora, sai desta mente, sai do coração, câncer maligno, em nome de Jesus Cristo. Eu creio, ó Pai, no grande livramento, na grande vitória na vida desta pessoa. Vai restaurando, ó Pai, restaura a casa, restaura o casamento, restaura a família, restaura a comunhão com os filhos, restaura, meu Pai, a comunhão com os pais, restaura mesmo, Senhor. Não há, meu Pai, não há, meu Deus, distinção de raça, de pessoas, mas que haja, meu Pai da glória, comunhão, confraternização, que haja, meu Pai, este amor racional, este amor que provém da sua palavra. Ó Deus, porque aquele que não ama, não conhece a Deus, porque Deus é amor. Meu Pai da glória, ajuda-nos, ó Pai, ajuda este ouvinte, ajuda, meu Pai, o teu filho, a tua filha, a te buscar, ó Deus, a renunciar, a clamar pela tua presença, pelo teu divino Espírito Santo. Vai jogando por terra, ó Deus, estas enfermidades, Pai, na vista, esta pessoa que está quase ficando cega, está quase perdendo a visão, vai tocando, ó Deus, e dando grande livramento, vai dando vitória, vai abençoando a família, o esposo, a esposa, o filho, a filha. Livra, meu Pai, livra esta pessoa do acidente. Talvez estará indo para uma viagem, para um determinado local, Pai, e está sentindo este mau pressentimento. Sai daí, espírito da morte, espírito das trevas, você que estava projetando matar, você que estava projetando livrar, livra esta pessoa, meu Deus, livra mesmo, meu Pai. Vai guardando, guarda esta pessoa da morte, guarda esta pessoa do laço do inimigo. Vá contra esta pessoa, meu Deus, o Senhor é Deus que guarda, o Senhor é Deus que livra, o Senhor é Deus que traz o renovo, a restituição, a restauração para esta pessoa. Ó, meu Deus, obrigado, ó Pai, obrigado, Senhor, porque a tua vontade é boa, é perfeita, ó Deus, é transbordante, que esta alegria, que esta paz possa transbordar o nosso coração, possa preencher o vazio da nossa alma, porque está escrito na sua palavra que a alegria do Senhor é a nossa força. Alegra, meu Pai, alegra este coração agora. Amanas tubi clama labaia, alegra este coração, ó Deus. Que esta pessoa está angustiada, não sente paz nem dentro da sua própria casa, mas agora o Senhor está tirando esta barreira, está tirando este impedimento, está tirando, ó Pai, todos, ó Pai, as barreiras, os impedimentos que estavam sobre esta pessoa, está trazendo providência, está trazendo abundância de vida, está trazendo saúde. Recebam agora a saúde, a libertação, recebam agora a alegria do Espírito. O Senhor sopra nas narinas dos discípulos e ele disse: recebei o Espírito Santo. Recebam agora, recebam esta graça, recebam esta presença, este poder, esta virtude, esta essência. Alamastubi clama labaia, Deus poderoso, que coisa tremenda, meu Pai. Traz, ó Pai da glória, este renovo espiritual, esta alegria do teu divino Espírito Santo. Sim, ó Pai de amor, que toda obra do inimigo caiam por terra nesta noite. Caiam por terra nesta noite, em no nome de Jesus Cristo. Pai, abençoa, Pai, toda a diretoria,
diretoria deliberativa e executiva da nossa Igreja Deus e Amor, todos os projetos da Fundação Reviver. Abençoa, meu Pai, esta banda da África que estará vindo nesta semana para te adorar, para te glorificar, para te engrandecer. Abençoa, meu Pai, a EBF de férias, a Escola Bíblica do Pequeno Galileu, estas crianças, adolescentes, Pai, que eles possam crescer na instrução, na instrumentalidade da Sua Palavra. Pai da Glória, para que eles não possam se desviar, nem para a direita e nem para a esquerda, mas que permaneçam firmados na Tua presença, na Tua casa. Ó Deus, abençoa, meu Pai, todos os nossos ouvintes da Rádio Deus e Amor, dos irmãos que estão no Sul, nossos irmãos, ó Pai, que estão agora nos acompanhando no Centro-Oeste, aqui na Grande São Paulo, no Pai, no Sudeste, Senhor, nossos irmãos do Rio de Janeiro, nossos irmãos do Espírito Santo, Pai, nossos irmãos do Acre, nossos irmãos ali, Senhor, de Manaus, Amazonas, nossos irmãos do Pará, nossos irmãos, ó Deus, de todo o território brasileiro, do Nordeste, abençoa-os, ó Pai, dai a bênção completa. Salva as almas, liberta, transforma, cura, faz a Tua obra, porque a Tua vontade é quem pode prevalecer. A Tua palavra é lâmpada para os nossos pés, é luz para os nossos caminhos. Nós conseguiremos, ó Pai, alcançar a vitória se permanecermos pautados na Tua palavra, pois esta é a nossa bússola, esta é o nosso alicerce, é a Tua palavra. É a Tua palavra que nos liberta, é a Tua palavra que nos alimenta, é a Tua palavra, Senhor, que nos traz este fortalecimento, pois esta, Senhor da Glória, é a nossa regra de fé e prática, é a Tua palavra santa, é a Tua palavra, esta é a verdade. O Senhor disse na Sua palavra, e conhecereis a verdade, e ela vos libertará. Sim, meu Deus, eu creio nisto, que este ouvinte que está em casa conhecerá a Tua palavra e receberá libertação. Ouvirá a Sua palavra e receberá a cura para a alma. Meu Deus, talvez está fraco, não consegue orar, não tem palavras para se expressar, não tem palavras para buscar-te, ó Deus, mas a Sua palavra nos adverte. Invocai-o, buscai ao Senhor enquanto se pode. E invocai-o enquanto ele está perto. Deus está perto. Invoque ao nome dele. Busque a ele nesta noite, na beleza da sua santidade. Pai, é tudo para a tua glória. É tudo para a sua misericórdia. Pela tua graça, nós estamos aqui. Não é pela tua misericórdia que nós estamos aqui, ó Deus, para te clamar e suplicar, Pai da Glória. Deus poderoso, vem confirmar o milagre, vem confirmar a Tua bênção, vem confirmar, meu Deus da Glória, em nome de Jesus Cristo. Recebe, ó Pai, o clamor do Teu povo, recebe, ó Pai, o clamor da Sua Igreja, e que toda obra do inimigo caia por terra nesta noite. Confirma a vitória sobre cada um que está ouvindo esta rádio, sobre cada vida que está acompanhando esta oração e está orando conosco. Confirma o milagre, a bênção para a tua glória, em nome de Jesus.

0: 10 horas e 29 minutos, horário de Brasília. Que Deus abençoe todos nossos irmãos, queridos e amados, ouvintes da Rádio Deus e Amor. Bom, eu quero já convidá-los, quero fazer este convite especial para você, você mesmo, que está angustiado, que está afastado, se distanciou por algum motivo da presença de Deus, mas eu quero convidá-los a retornar agora para a casa do Pai. Ele está pronto para recebê-lo com amor e com graça. Você está afastado? Está desviado dos caminhos do Senhor? Reconcilia-te com o Senhor agora. Quero fazer esta oração de confissão e Deus vai trazer restituição e também restauração para a sua vida. Faça essa oração comigo em nome de Jesus. Senhor Jesus, eu estou voltando para a tua casa. Eu estou confessando o Senhor como meu Salvador. Perdoa os meus pecados, perdoa as minhas falhas e escreve o meu nome lá no céu, no livro da vida. Sela com teu sangue para que eu possa permanecer firme na sua presença, em nome de Jesus. Que Deus abençoe ouvintes, que Deus abençoe servos de Deus. Seja muito bem-vindo à Igreja Pentecostal Deus e Amor. Nós lhes daremos acompanhamento, discipulado, para que você permaneça firme na presença do Senhor. Amém? Igreja Deus e Amor, mais que uma igreja, uma família.
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0: É isso aí, ouvintes da Rádio Deus e Amor. Deus abençoe a todos. Vamos agora para o bloco de notícias com o tema Família. Daqui a pouco voltamos com todos vocês.
2: E chegou o momento de informação aqui na Rádio Deus é Amor. Pequenos ajudantes. Tarefas domésticas ensinam responsabilidade para as crianças. Muitos pais evitam dar tarefas para os filhos para não roubar a infância. Porém, participar da rotina da casa é fundamental para a formação do caráter. Crianças que ajudam desenvolvem senso de competência e de pertencimento. Elas aprendem que a casa é uma responsabilidade de todos que moram ali. Comece com atividade simples e adequada para cada idade. Guardar os brinquedos, colocar a roupa suja no cesto, arrumar a cama. Não espere perfeição. O objetivo aqui é o aprendizado e a colaboração. Elogiar o esforço também incentiva a criança a continuar ajudando. Isso prepara o seu filho para a vida adulta e para a independência. Jovens que nunca fizeram nada em casa sofrem quando vão morar sozinhos. Além disso, a divisão de tarefas alivia a sobrecarga dos pais. O trabalho em equipe fortalece a união e o respeito mútuo. Evite usar mesada como pagamento por tarefas que são obrigação. A contribuição deve ser pelo bem comum da família e não por dinheiro. Transformar aí a arrumação em um momento divertido também pode ajudar. Família que cuida do lar junta valoriza muito mais aquilo que tem. Briga de irmãos. O conflito pode ser uma oportunidade de aprender a negociar. Olha, ter irmãos significa ter companheiros, mas também enfrentar aí algumas disputas. Brigas por brinquedos, atenção dos pais, isso é muito normal e até esperado em determinadas fases de crescimento. O papel dos pais aí não é ser juiz, mas mediador do conflito. Então é muito importante que os pais evitem tomar partido sem ouvir os dois lados da história e com muita calma. Essas brigas são o primeiro laboratório social da criança. Elas aprendem a defender os seus pontos de vista e a ceder quando necessário. Então, ensinar a pedir desculpas, a perdoar e, mais importante que punir, ajudar os filhos a expressarem o que sentem, evita agressões físicas. Comparar um filho com o outro é um erro que alimenta a rivalidade e, muitas vezes, a raiva entre irmãos. Porque cada criança é única e tem talentos e dificuldades que são diferentes. Valorizar a individualidade diminui o ciúme e a competição. Criar momentos de diversão entre eles fortalece o vínculo fraterno. Então, quando a briga passar, reforce o valor da amizade entre irmãos. Eles serão o apoio um do outro quando os pais não estiverem mais aqui. O lar deve ser um ambiente de aprendizado sobre respeito e tolerância. A paz na família se constrói com muita conversa e senso de justiça.

0: 10 horas e 38 minutos na capital paulista. Sejam todos bem-vindos, queridos e amados irmãos e ouvintes da Rádio Deus é Amor. Temos aqui muitas pessoas já enviando a sua mensagem. Lembrando que às 0 horas, nossa irmã, teremos aquela oração, Ministério Global de Intercessão. Então você que é ouvinte, internauta também, você que poderá acompanhar através do YouTube, nos canais oficiais da Rádio Deus e Amor também, às 0 horas, meia-noite, estarão aí nossa diretoria, os servos de Deus, a nossa irmã evangelista Maria Lorena, todos os dias em oração, em súplica por vocês. Nossa irmã Adri está pedindo oração, saúde na vida, glória a Deus, porque não está mais aguentando o que está vivendo, mas vamos orar, tá bom, irmãos? Vamos orar. Eu quero fazer aqui uma interação com todos vocês. Quem estará conosco aqui no próximo dia 25 e dia 26 deste mês, sábado e domingo, aqui em nossa sede mundial? Envia sua mensagem, eu quero saber, quero conhecer você. Nós queremos recepcioná-los aqui em nossa sede mundial. Dia 25, EBF de férias. Tragam seus filhos, sobrinhos, netos. Venham para cá correndo, porque vai ser uma bênção. Também dia 26, este culto de missões, aquela banda lá de Moçambique, África, estarão aqui no Templo da Glória de Deus. Eu quero conhecer você, quero saber quem estará aqui conosco em nossa sede mundial. Envie a sua mensagem para cá. DDD 11 982 92 3392, para que nós possamos interagir com todos vocês, conhecer vocês de perto também aqui em nossa sede mundial. Glória a Deus, é muito bem, bênção de Deus. Nossa irmã Débora está falando boa noite, a paz do Senhor, uma ótima noite também. Que Deus abençoe. Nossa irmã Lili Aparecida está falando a paz do Senhor também, boa noite. Muita gente aqui enviando a mensagem, glória a Deus. Alguns não estão identificando o nome claramente, mas que bênção saber que todos vocês estão enviando a sua mensagem para o nosso WhatsApp. Temos aqui nossa irmã Natália, glória a Deus, está pedindo oração, glória a Jesus, para o nosso irmão Felipe, que bênção, hein? Ele também, que é a irmã Natália da IPDA de Esmeraldas, Minas Gerais. Alô, povo mineiro, Deus abençoe, saudação de paz a todos vocês que estão nos ouvindo na Rádio Deus é Amor, amém? Que Deus garanta a bênção e a vitória para todos vocês nesta noite abençoada. Glória a Deus. Queridos ouvintes, vamos agora para uma palavra com a nossa irmã Débora Miranda. Sim, Projeto Oi Mais Um, com o tema A Doutrina do Espírito Santo. É forte, hein? Ouviremos agora a palavra com a serva de Deus, Projeto Eu e Mais Um.
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2: Mais uma vez chega ao seu rádio o Espaço Eu e Mais Um. Eu estou aqui de novo, irmã Débora Miranda, e pedindo licença para entrar aí na sua casa, no seu trabalho. Nós teremos 5 minutinhos e eu gostaria que você prestasse atenção, porque você vai aprender um pouquinho mais da palavra de Deus e como agradá-lo. Este programa voltado para o novo convertido, para os discipuladores, para aqueles que estão ensinando as pessoas que foram nascidas de novo, não é? E nós estamos falando esta semana sobre a doutrina do Espírito Santo. Falamos que o Espírito Santo é uma pessoa, falamos que por ser uma pessoa ele se entristece, ele tem sentimentos. Falamos também das ações do Espírito Santo e hoje estamos falando dos nomes do Espírito Santo e também os símbolos bíblicos que se referem ao Espírito Santo. O Espírito Santo também é chamado Espírito de Vida. Nós podemos dizer que sem este Espírito Santo nós estaríamos mortos em nossos pecados. Porque quando nós aceitamos a Cristo, ele começa a fazer um trabalho de limpeza na nossa vida. Começa a mostrar a nós tudo aquilo que está ofendendo a Deus, que está fora da sua palavra. E ele operou em nós o novo nascimento quando nós aceitamos a Cristo e nos deu nova vida em Cristo. Por isso ele é chamado Espírito de Vida. Ele é chamado Consolador, Espírito da Graça. São expressões que denotam a pluralidade de nomes do Espírito Santo que nós passamos para vocês hoje, aqui nesses textos sagrados. Vamos falar um pouquinho dos símbolos? A Bíblia e os símbolos. Por exemplo, a palavra de Deus, ela é rica em linguagem simbólica. Por isso, nós precisamos estudar isso para termos uma compreensão real e correta quando nós formos ler a palavra de Deus. E muitas pessoas, por desconhecerem esta linguagem simbólica, acabam criando e atribuindo figuras e símbolos impróprios ao Espírito Santo. Então, para a gente compreender os símbolos, é necessário a gente interpretar dentro do contexto da palavra de Deus, dentro daquele capítulo. E Jesus mesmo, ele utilizou alguns símbolos. Ele utilizou dos símbolos para ilustrar verdades espirituais. Ele usou parábolas, histórias, para ensinar as pessoas mais simples a respeito da sua missão aqui na Terra. A própria Bíblia, ela é representada por vários símbolos. Por exemplo, a Bíblia é chamada como espada, está em Hebreus 4:12. A Bíblia é chamada como lâmpada, Salmos 119, versículo 105. É também chamada como alimento, que está em Jó 23:12, e chamada de leite e também de mel. Veja que Jesus utilizou esses símbolos para ensinar com mais simplicidade as pessoas que não tinham tanto conhecimento. Os símbolos do Espírito Santo são vários: fogo, água, rio, chuva, também selo, e nós vamos explicando cada dia um pouquinho sobre cada um deles. Vamos falar hoje sobre fogo, um dos símbolos do Espírito Santo. Em Lucas capítulo 3, versículo 16, assim está escrito: respondendo João a todos, disse: eu, na verdade, vos batizo com água, mas eis que vem aquele que é mais poderoso do que eu, a quem eu não sou digno de desatar a correia das sandálias. Este sim vos batizará com o Espírito Santo e com fogo. Nós vemos que no Antigo Testamento o fogo fazia parte da liturgia hebreia, ou seja, simbolizava a presença de Deus, a purificação e o juízo divino. Agora em Lucas, este que nós acabamos de ler, o fogo é apresentado como elemento purificador na vida de quem recebe o batismo com o Espírito Santo. Então, o Espírito Santo nos ajuda a viver em santidade, para nós não ficarmos pecando contra Deus. Por isso, não podemos entristecê-lo para que ele não saia de nós. O Espírito Santo é quem nos ajuda a viver uma vida santa. É ele quem efetua em nós a santificação. Leia em 2 Tessalonicenses 2:13. E quando nós aceitamos a Cristo, nós começamos a ser transformados, regenerados pelo Espírito Santo. Nós tornamos nosso corpo templo do Espírito Santo para ele morar dentro de nós. Isso significa que todas as nossas ações devem visar a glória de Deus, visar o louvor a Deus. E quando nós somos redimidos, perdoados, somos redimidos do pecado, do mundo, nós passamos a pertencer unicamente a Deus, ao Espírito Santo. O Espírito Santo também tem como símbolo água, rio e chuva. Está em João 7, versículos 37 e 38. Eu vou ler para vocês. Diz assim, versículo 37: e no último dia, o grande dia da festa, Jesus pôs-se em pé e clamou, dizendo: se alguém tem sede, que venha a mim e beba. Quem crê em mim, como diz a Escritura, rios de água viva correrão do seu ventre. E isso disse ele do Espírito que haviam de receber os que nele crescem, porque o Espírito Santo ainda não fora dado, por ainda Jesus não ter sido glorificado. Vocês ouviram? Por que a água? Ela é vital para a natureza. Ela é vital para o ser humano. Sem a água, nós não podemos viver. Então, Deus utiliza desse elemento indispensável, que é a água, para mostrar que o Espírito Santo sacia toda a nossa sede espiritual, não a nossa sede física. E no plano espiritual, água, rios e chuvas simbolizam o mover do Espírito na vida dos que recebem a Cristo. Você acabou de aceitar Jesus, você precisa do Espírito Santo para te dar vida espiritual. A renovação que a água produz significa a operação miraculosa do Espírito Santo na nossa vida. E é através desta operação, desta renovação que a água produz, através do Espírito Santo, ele realmente traz a nós a transformação daquele velho homem que gostava de pecar, de viver no pecado, transformando ele e vivificando espiritualmente ele. Vejam como é importante a ação do Espírito Santo em nós. Também se nós lermos em Isaías, no livro de Isaías, capítulo 44, versículo 3, Jesus promete derramar água sobre o sedento e rios sobre a terra seca. Você está vendo quantos símbolos? A terra seca é o nosso coração quando nós não temos Jesus. E o profeta falava a respeito desse derramamento do Espírito Santo sobre uma geração que iria vir. E essa profecia começou a se cumprir no dia de Pentecostes e vem vindo e vem prosseguindo através do poder de Deus sobre nós, sobre a Igreja de Cristo Jesus. Outro símbolo do Espírito Santo é o selo. Nos tempos bíblicos, o selo ele era usado para designar a posse de uma pessoa sobre algum objeto ou coisa por ela selada. Por que o selo? Ele indica a propriedade. O selo indica posse. Então nós somos selados pelo Espírito Santo quando nós aceitamos a Cristo como nosso Senhor. E hoje, pela fé, nós somos propriedades particular de Deus. Quando Jesus voltar para buscar a sua igreja, nós vamos subir com ele, porque o Senhor virá buscar aqueles que lhe pertencem. E como podemos ter certeza de que nós somos selados? Você pode ter perguntado, será que eu sou selado pelo Espírito Santo de Deus? Segundo a palavra de Deus, o próprio Espírito Santo é quem vai testificar com o nosso espírito que nós pertencemos a Deus. Está em Romanos 8:16. Então não se esqueça, não podemos nos esquecer que o Espírito Santo também é o penhor da herança celestial. O que que é isso? É a garantia. Penhor é a garantia. A garantia de que receberemos a nossa herança, porque nós somos co-herdeiros de Cristo. Olha que coisa linda. O símbolo do Espírito Santo, fogo, selo, água, rio, chuva. É maravilhoso nós estudarmos a palavra de Deus. E nós vamos prosseguir falando ainda sobre o Espírito Santo, essa doutrina tão maravilhosa. E o Espírito Santo tão, mas tão importante e indispensável para a nossa vida.
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2: Que Deus abençoe em Cristo Jesus. Nós estamos aqui aguardando a sua dúvida, seu comentário, sugestões. Nos envie para o nosso WhatsApp 11-292-3392. Por hoje é só. Se despede Débora Miranda na paz de Cristo e até a próxima programação.
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0: Estou aí, ouvintes da Rádio Deus e Amor, 10 horas e 57 minutos. Deus obrigado, Deus abençoe, obrigado pela sua participação, pela sua audiência, todos vocês que estiveram conosco nesta programação. Quero mandar aqui a paz do Senhor e um abraço ao nosso irmão Diácono Eliel, lá de Irupi, estado do Espírito Santo, já divisa ali de Manhuaçu, em Minas Gerais. Deus abençoe o povo de Deus, Manhuaçu, povo de Deus de Irupi, região ali de Ibatiba. Amém? Todos nossos irmãos ouvintes da Rádio Deus e Amor, vocês que sempre estão presentes nas nossas programações, que Deus abençoe grandemente. Lembrando que daqui a pouquinho, após a identificação das emissoras, temos o Culto no Lar com o pastor Lorival de Almeida. Ele estará trazendo aí uma mensagem poderosa aos nossos corações. Eu já vou me despedir aqui, mas a programação continuará. Vocês ouvirão a Culto no Lar, oração da meia-noite, e receberão a bênção de Deus. Amém? Que Deus abençoe quem comunicou com todos vocês, Diácono Lindenberg Araújo e nosso irmão Hamilton na mesa de comunicação. Que Deus em Cristo abençoe, fique com Deus e a paz do Senhor Jesus.
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1: Momento de informação aqui na Rádio Deus é Amor. Inteligência financeira. Como usar o dinheiro a seu favor? Muitas pessoas trabalham duro, mas ainda assim não conseguem ver resultados concretos em suas finanças. A boa notícia é que desenvolver inteligência financeira pode transformar a sua relação com o dinheiro, ajudando a tomar decisões mais conscientes, evitar dívidas desnecessárias e investir em um futuro mais seguro. A inteligência financeira e a capacidade de administrar, poupar e investir o dinheiro de forma estratégica. Não se trata apenas de ganhar mais, mas de fazer escolhas que maximizem

0: seguinte forma: 50% para despesas essenciais, 30% para lazer e estilo de vida e 20% para investimentos e futuro. Agora, é importante investir em opções que tragam rentabilidade, segurança e benefícios fiscais, como planos de previdência complementar. A inteligência financeira não é um talento inato, mas uma habilidade que pode ser aprendida e praticada todos os dias. E quando unida a instrumentos seguros de planejamento, ela se torna ainda mais poderosa para garantir um futuro com tranquilidade e realização. Abraço no emprego. A busca incessante por novas oportunidades de trabalho cai drasticamente esse ano. O número de profissionais dispostos a buscar um novo emprego esse ano caiu drasticamente. Apenas 43% dizem que pretendem procurar uma recolocação neste ano, número muito abaixo dos 93% registrados no ano anterior. O dado, obtido por uma pesquisa de uma plataforma de empregos com mais de 1.500 trabalhadores americanos, reflete uma mudança de comportamento alimentada por esgotamento, frustrações acumuladas e insegurança em relação ao futuro. Após um ano de contratações abaixo do esperado, muitos candidatos estão abandonando a busca por novas oportunidades. A recessão nas admissões, considerada pior desde 2003, fora de um período recessivo, contribui para esse cenário. O medo de enfrentar um mercado hostil resultou em um movimento que especialistas chamam de abraço no emprego, onde profissionais que preferem manter seus cargos atuais, mesmo insatisfeitos, a se arriscarem em processos seletivos frustrantes. Apesar disso, o desejo de crescimento não desapareceu. Ele apenas mudou de estratégia. A pesquisa mostra que cerca de 2/3 dos profissionais buscam formas de aumentar aí a renda por fora do emprego formal. Do total de entrevistados, 32% já possuem trabalhos paralelos, enquanto 30% planejam iniciar algum projeto adicional ainda esse ano. Em vez de apostar todas as fichas em um novo emprego, os profissionais estão construindo alternativas, acumulam novas habilidades, fazem curso, ampliam seu networking e se envolvem em projetos pessoais que podem eventualmente se transformar em novas fontes de renda ou até em novas carreiras.
1: 23 horas e 3 minutos.

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2: Já falei Pai do Senhor para vocês, meus irmãos? Então, Pai do Senhor para vocês, amém? Está todo mundo contente, vejo os irmãos com um sorrisão. Que bom é ver vocês na casa de Deus. Nós vamos meditar na palavra de Deus, na carta aos Efésios, no capítulo 2, no versículo 19. Efésios, capítulo 2, versículo 19. Tem um hino que a Débora canta que chama-se Família de Jesus. E hoje eu quero dizer que a nossa mensagem é: somos da família. Somos da família de Jesus. Posso ler, amados? Assim que já não sois estrangeiros, nem forasteiros, mas concidadãos dos santos e da família de Deus. Só esse versículo. Podem tomar os vossos assentos. Louvado seja Deus, aleluias. O nome do nosso Deus é louvado. Somos da família. A partir do momento que nós conhecemos a Deus, nós passamos pelo processo de regeneração. É aquele processo em que a nossa vida espiritual, ela é mudada desde o seu interior. É o novo nascimento. Passamos também pela justificação, quando em relação aos preceitos, às leis de Deus, nós somos justificados, perdoados. E nós passamos também, meus irmãos, pela adoção. É quando nós passamos a viver uma nova fase de relação com Deus. Às vezes a gente fala até em tom de brincadeira, não é? Que quando a gente não se sente tão próximo de Deus, a gente vai orar a Deus e a gente fica: Deus de Isaac, Deus de Jacó, Deus de Abraão. Quando a gente se sente mais íntimo com Deus e a gente se sente da família, a gente já vai logo falando: meu Pai. É quando nós nos sentimos da família. Você se sente da família ou não? A Bíblia fala: já não sois estrangeiros nem forasteiros, mas concidadãos dos santos e da família de Deus. Jesus mesmo dizia, para que nós não ficássemos turbados ou temerosos, ele dizia: na casa do meu Pai existem muitas moradas. Se fosse diferente, eu teria dito para vocês. Mas não, na casa do meu Pai tem muitas moradas. E nós entendemos que Deus, na sua constituição trina, é Pai, Filho e Espírito Santo. Se na casa do Pai tem muitas moradas, para quem é que são as outras moradas? É para todas as pessoas que forem justificadas, regeneradas, perdoadas e adotadas, e receberem a oportunidade e o privilégio de chamarem Deus de Pai. Aí no mundo é muito comum ouvir aquela sentença célebre: ah, todos nós somos filhos de Deus. Mas não é bem assim. Todos nós somos criaturas de Deus. Mas nem todos são filhos de Deus. Para sermos filhos de Deus, nós temos que observar algumas coisas. Temos de pertencer à família. Temos que passar por processos. Existe um movimento que eu chamo de um movimento dominante. A igreja dominante. Que para esse grupo, às vezes, todos podem até, não é, nasceu, já pertence a esse movimento, já é filho de Deus. Mas nós sempre falamos que para ser filho de Deus não basta nascer. Tem de nascer de novo. Para ser filho de Deus não basta nascer e estar no mundo. Isso faz das pessoas criaturas. Mas nós temos de nascer de novo. É muito importante você nascer de novo. É muito importante você entender que você foi adotado por Deus. E uma vez adotados por Deus, não tem essa coisa, meu filho adotivo. Não, meu filho é meu filho, é o que Deus fala. A partir do momento que você foi adotado pelo Senhor, o nosso relacionamento com Deus passa a ser um relacionamento de pai para filho. E o nosso relacionamento com os nossos irmãos na fé passa a ser um relacionamento de irmãos para irmãos. Eu quero falar sobre essa família e os privilégios de pertencer a essa família. E a bênção de poder chamar Deus de pai. Mais uma vez eu pergunto, você tem coragem de chamar Deus de pai? Uma certa ocasião, muito tempo atrás, um rapaz que eu conheço, ele viu uma pessoa de costas e disse, é o meu pai. Saiu correndo, tascou-lhe o abraço, pulou nas costas da pessoa e disse, pai! Mas quando a pessoa virou, ele viu que não era o seu pai. Confundiu a pessoa, parecia muito. E ele disse que passou uma grande vergonha. Eu quero dizer a você que se você chamar Deus de pai, sem Deus, ser o seu pai ainda também é uma grande vergonha. Pai reconhece o filho e o filho tem de reconhecer o pai. Louvado seja Deus. Nós somos concidadãos dos santos e da família de Deus. Já não somos mais pessoas estranhas. Mas tem muita gente que continua sendo estranha. E achando também que Deus continua sendo estranho. Porque ainda não se relacionam com Deus da forma adequada e bíblica. E de uma forma que nós, ou que vocês, ou que todos, de uma vez só, possamos gozar os benefícios dessa nova experiência que podemos ter com Deus. Eu sou casado, meus irmãos, vai fazer 34 anos que eu sou casado. E quando eu estava para me casar, eu comecei a visitar minha esposa. Eu ia na casa dela. A princípio eu tinha um pouco de receio de falar com a minha sogra, nem tanto, mas com o meu sogro eu ficava assim meio pé na frente, pé atrás. Meu sogro era bravo pra chuchu, né? E eu ficava meio que, né, temeroso ainda, não tinha aquela coisa, não pertencia à família ainda. Os irmãos me conhecem, quando eu chego no ambiente já vou logo falando, olha, vou me casar e tem algum problema? Ninguém acreditou nessa, né, meus irmãos? Os irmãos que conheceram meu sogro sabem que é difícil chegar e falar, vou me casar com a sua filha, tem algum problema? É difícil. Mas eu fui lá valentemente e começamos a conversar, a nos conhecermos, e a minha esposa também na casa dos meus pais, porque nós tínhamos que criar um relacionamento que justificasse o nosso grau de parentesco que haveria de ser criado. Eu hoje tenho 3 filhos. E as minhas noras, para mim, são como se fossem minhas filhas. Eu não chamo as minhas noras de minha nora, só por brincadeira às vezes. Não. Eu falo com elas como se fossem minhas filhas, porque pertencem à minha família. Não podemos ser estranhos uns aos outros. E quando eu estava para casar, foi a mesma coisa. Só que eram outros tempos. Quem se lembra aí da dificuldade que você teve de pedir a sua esposa em casamento? Quem se lembra da dificuldade? Era mais difícil, né, meus irmãos? Era mais difícil. Não era fácil, não. Mas a gente ia lá. E quando a conversa chegava ao ponto de a gente ter a coragem de falar para o sogro e para a sogra: olha, eu quero ser parte da família. Da gente inventava aquelas histórias quase que poéticas, né? E com a maior cara de pau a gente falava: não é que eu vou tirar a sua filha e levar para minha casa, não. Eu que vou somar à família. Hã? Era assim. Até que o relacionamento ia crescendo. E era difícil para os antigos sogros também dizer: você não será o meu genro, você será um filho para mim. Porque eles eram mais duros de coração, né? Mas a verdade é que quando se chegava a esse nível de intimidade, nós entendíamos que nós éramos então da família. E a minha esposa passaria então a gozar os privilégios da minha família. E eu passaria então a gozar os privilégios da família dela também. Porque isso não é só justo, mas isso não é só certo. Isso é que tem que ser assim. Porque se não for assim, meus irmãos, nós vamos ver aqueles relacionamentos horrorosos. Quando, a não ser por brincadeira, a gente, não é, olha para o sogro e para a sogra e fala: sogro e sogra não é parente, é um desastre. Quando se fala isso seriamente, significa que realmente o relacionamento é péssimo. E quando acontece do genro falar para a sogra e para o sogro: são meus pais, significa que o relacionamento é muito bom. Significa que realmente essa família, ela está embasada em coisas boas. E é realmente uma família. E quando se trata de Deus, é a mesma coisa. Eu me lembro de um pastor chileno, que um dia um membro da sua igreja foi pastor. Eu me casei com um rapaz que ele não é crente. E está difícil a situação. Como é que a gente faz? E o pastor disse: mas eu te falei que não se casasse com um jugo desigual. Além de ser difícil haver uma constituição familiar e espiritual ao mesmo tempo, você ainda tem por sogro o diabo. Espiritualmente falando, então, imagine você não conseguir um relacionamento familiar adequado e ter esse sentimento que os seus sogros são os verdadeiros capetas, ou você que a sua filha se casou com um rapaz e você acha que o seu genro é o diabo em pessoa. Eu conheço um rapaz que antes de se casar, a sogra falou: vai casar, vai morar aqui, nunca mais vai fazer isso e aquilo. Ele falou: eu desisto do casamento. Porque isso não é uma família. Porque essas pessoas não se desfrutam entre si. Não é só a questão de que não há respeito, não dá liga. E espiritualmente falando, meus irmãos, quando nós alcançamos poder dizer o que o versículo 19 está nos falando. Não somos forasteiros, não somos estrangeiros, mas concidadãos dos santos e da família de Deus. Então nós passamos a desfrutar Deus como nosso pai. Deus não é nosso tio. Para chegar e falar, ô tio, dá para dar uma benção? Não! Deus não é nosso sogro. Deus não é nosso genro. Deus é nosso pai. Quando nós recebemos Jesus em nosso coração, Deus é nosso pai. E é um pai amoroso que nos permite desfrutar os privilégios da adoção verdadeira. Deus não é nosso pai tipo aquele, ah, o meu filho adotivo. Não, ele não nem fala isso, ele fala o meu filho, que tem direito à minha herança, que tem direito às minhas bênçãos, que tem direito à minha ajuda, à minha proteção. É essa família que eu quero dizer a você, que você não pode sair daqui hoje sem dizer: eu sou dessa família. Eu sou dessa família. Um grande privilégio o relacionamento familiar entre você e o seu pai, o seu Deus. Começa em 1 de João, versículo 3. Que mostra o quanto nosso Pai nos ama. Vede quão grande amor nos tem concedido o Pai, que fôssemos chamados filhos de Deus. Por isso o mundo não nos conhece, porque não conhece a Ele. João se maravilha com o amor de Deus. Esse amor que regenera todos aqueles que acreditam no Senhor e que faz deles adotivos, filhos de Deus. Isso é uma experiência espiritual muito grande para todos nós, que traz um relacionamento maravilhoso com Deus, resultados espirituais tremendos, resultados sociais que esse mundo não pode entender. Deus nos ama com esse amor que nós estamos mostrando para vocês, e esse é o primeiro privilégio desse Pai amoroso. Ele nos ama com um amor diferente do mundo. O mundo ama aquele que o ama. Agora Deus nos ama, meus irmãos, mesmo às vezes no momento em que nós não o amamos da mesma forma. Deus ama você mesmo que você ainda não recebeu a adoção, porque você ainda não quis. Porque você ainda não recebeu Deus como seu pai, mas Deus ama você ainda assim mesmo. Mesmo você sendo pecador, Deus ama você mesmo você sendo pecador. É evidente que você ainda não tem os direitos do filho, mas Deus já ama você como pai. Mas Deus já ama você com a intenção de te ajudar, de te abençoar. O amor de Deus não tem medidas. O amor de Deus não é condicional. Por isso que eu digo que Deus já te ama, mesmo que você não entregou a sua vida para Ele ainda. Vem fazer parte da família, vem. Você que ainda não faz parte da família, você ainda não experimentou o verdadeiro amor. Com todo o respeito que eu tenho à família, o amor de Deus é maior do que o amor da sua família. O amor de Deus por você é muito maior do que o amor da sua própria mãe. Não se escandalize, mas é assim. A Bíblia fala que a sua mãe pode até se esquecer de você, mas Deus jamais se esquecerá de você. Deus te ama. O amor de Deus por você é muito grande. Quando você faz parte da família, você pode desfrutar desse privilégio, o amor de Deus na sua vida. Mas tem mais coisa que você pode receber de Deus e desfrutar. Deus compreende você e Deus tem compaixão de você e da sua vida. No Salmo 103, no versículo 13 e 14. Como um pai tem compaixão dos seus filhos, assim o Senhor tem compaixão daqueles que o temem. Pois Ele sabe do que nós fomos formados, diz a Bíblia. Ele se lembra de que nós somos pó. Ou seja, Deus entende as nossas debilidades. Deus se compadece de nós. Mesmo nos momentos em que nós parecemos estar agindo ou nadando contrário às ondas, ou até mesmo agindo contrário à vontade do Senhor, a compaixão de Deus por nós é a compaixão de um pai pelos seus filhos. Se você é temente a Deus, Deus se compadece de você. E nos momentos em que você se insurge, eu diria isso, no momento em que você de repente até faz coisas que não são boas, a Bíblia fala que Deus, na sua imensa compaixão, te compreende, porque Ele sabe do que você foi formado. Ele sabe que você foi formado no pó, ou seja, Ele entende as suas debilidades, Ele compreende a sua vida. E dizia alguém que a debilidade do homem atrai a compaixão de Deus. Posso dizer que concordo, sim, em partes. Deus conhece a sua condição. Deus conhece a nossa fragilidade. Deus conhece o quanto nós somos impotentes diante de algumas situações. Agora, nós com frequência nos esquecemos de que nós somos pó. Nós com frequência nos esquecemos do que nós fomos formados. E às vezes nos conduzimos pelo caminho do orgulho. Às vezes nos conduzimos pelo caminho da autoconfiança. Às vezes achamos que já podemos trilhar os caminhos da nossa independência. E terminamos sempre, como a gente fala na linguagem popular, dando com os burros na água. Nos ferimos. Nos prejudicamos a nós mesmos. Destruímos coisas boas que às vezes levamos anos para construir. Destruímos grandes amizades, nos afastamos de Deus, e é nesse momento que Deus nos faz nos lembrarmos que nós somos pó e nós fomos formados por aquilo que Deus sabe que nós fomos formados. E o mundo não nos perdoa, pessoas às vezes não nos perdoam e não nos compreendem. E incompreendidos sofremos. Incompreendidos nos deprimimos. Mas aí vem Deus com a compaixão de um pai. Nós passamos a desfrutar, quando somos filhos de Deus, dessa compaixão que o mundo não a desfruta. A Bíblia Sagrada é clara. É como o bom pai, o amoroso pai, se compadece dos seus filhos. Assim o Senhor se compadece daqueles que o temem. Você é dessa família. Esse Deus está contigo, está na sua vida. Você pode dizer a esse Deus: Papai dos céus. Você pode. Desfrute as coisas boas dessa família, que são concedidas por esse Pai. Esse Pai que permite você também ter as suas necessidades supridas por Ele. Em Mateus 7, versículo, se não me falha a memória, 11. A Bíblia fala que assim, sendo nós maus, nós sabemos dar as coisas boas aos nossos filhos. É o que diz a Bíblia. Quanto mais o vosso Pai que está nos céus vos dará os bens que vocês a Ele pedirem. Ou seja, eu me considero um bom pai. Eu sei que muitos de vocês são bons pais. Mas a Bíblia fala que ainda assim nós somos bons dentro de um certo nível. Agora, em comparação a Deus, a Bíblia fala que nós somos maus pais. Comparando com a situação paterna de Deus. Mas sendo maus, nós sabemos dar coisas boas aos nossos filhos. Então imagine vocês um pai bom e amoroso, nosso Deus que está no céu. O quanto coisa boa Ele tem para dar aos seus filhos. Você é filho de Deus? Para ser filho de Deus, o primeiro passo é aceitar Jesus como seu Salvador. Para ser filho de Deus, você tem que entregar a sua vida ao Senhor. Para ser filho de Deus, você tem de passar pela regeneração, pela justificação, e eu diria, em muitos casos, até pelo batismo. Aí Deus olha para você e fala, meu filho. Tem palavra mais gostosa do que essa, meu filho? Deus olha para você e fala, meu filho. E Deus supre as suas necessidades. Nós não temos que ser mendigos, meus irmãos. Nós não temos de estar nos arrastando diante de ninguém. Deus supre as nossas necessidades porque Ele é Pai bom, Pai amoroso e Pai que tem tudo que nós precisamos para uma vida abundante. Basta nós nos dirigirmos a Ele com as nossas petições, as nossas orações. Ele é o Pai que te ama. Ele é o Pai que compreende você. Ele é Pai que cuida de você, Pai que conforta a sua vida. Em Tiago, a Bíblia Sagrada fala que toda boa dádiva, todo dom perfeito, vem do alto, vem do Pai das luzes, vem de Deus. E nele não há mudança e também não há sombra de variação. Você precisa desse Pai. Não temos que viver esse relacionamento, eu diria, horroroso que existe entre genros, sogros, sogras, noras, cunhados, cunhado, oh, coisa horrorosa, cunhado, quando se fala, ah, meu cunhado. Não! Deus não quer você como cunhado, como sobrinho, não, Deus quer você como filho. E eu e você devemos querer Deus como pai. Nós podemos, meus irmãos, fazendo parte dessa família, ser participantes da herança, como herdeiros de todas as coisas. A Bíblia fala em Apocalipse que Ele será o nosso Pai, nós seremos filhos, seremos herdeiros, herdaremos todas as coisas. Poderia falar sobre a proteção do Pai. A proteção do Pai é aquela proteção do Salmo 91. Se você é filho de Deus, você pode descansar na sombra do Onipotente. Você pode habitar no esconderijo do Altíssimo. Você vai ser guardado por esse Pai tremendo, por esse Pai guerreiro, por esse Pai poderoso, que vai dizer alto e claro para o adversário. esse é meu filho. E caiam 1.000 de um lado, 10.000 do outro. Meu filho eu guardo, eu protejo. A seta pode voar de dia ou de noite, mas o meu filho ela não vai atender. Nem a peste que anda na escuridão, nem a mortandade, nem a bandidagem, nem bala perdida e nem bala achada. Você precisa conhecer esse Deus. Você precisa ser desse Deus. Você precisa entrar nesse quadrante de intimidade, fazer parte da família e dizer: eu tenho um Deus como pai, eu tenho um Deus como pai, esse pai que nos dirige, ou seja, que nos orienta. Quantas vezes o meu pai, quantas vezes eu como pai, e vocês como filhos e também como pais, nós já sentamos para ouvir os nossos pais nos orientar, e como pais também nós já sentamos para orientar os nossos filhos. E quando os pais são sábios e os filhos também, o filho ouve o que o pai está dizendo e o pai sabe o que está dizendo ao seu filho, as coisas funcionam melhor. Todo pai tem prazer em dar orientação aos seus filhos, porque querem ver os seus filhos se darem bem na vida. Ainda hoje mesmo eu dizia ao meu filho, um deles, né? Você não precisa errar o que eu já errei, mas você pode aprender também com os meus erros. Então evite de errar erros que eu já cometi. Isso é importante. O filho ouvir o pai e o pai saber falar com o seu filho, para que os nossos filhos sejam melhores e evitem erros grosseiros que nós erramos um dia. Agora, meus irmãos, Deus nunca errou. Todas as coisas que Deus fez foram perfeitas. Nós, como filhos de Deus, quando ouvimos Deus falar conosco, quando nós atendemos a direção que Deus indica, eu posso dizer a vocês que esse também é um grande privilégio da adoção, é sermos guiados por Deus via Espírito Santo. Quando nós ouvimos Deus falar, nós somos guiados por Deus, nós somos guiados pelo Espírito Santo, e nós então decidimos as coisas da vida melhor, nós tomamos as melhores decisões, nós somos mais capacitados para enfrentar as lutas da vida, nós somos mais abençoados e erramos muito pouco. E na verdade, naquilo que somos orientados por Deus, pelo Espírito Santo, nós não erramos. Você faz parte dessa família. A Bíblia fala em Romanos 8, que nós devemos ser e somos guiados pelo Espírito. Quando somos filhos de Deus, somos guiados pelo Espírito. Quantas vezes, meus irmãos, a gente ouve pessoas que criticam a igreja, criticam os pastores, criticam a mim às vezes pessoalmente. Ah, irmão Lorival vai mudar a doutrina, irmão Lorival vai mudar a doutrina da igreja. Ah, irmão Lorival vai mudar isso e aquilo. Irmão Lorival não muda nada. Eu sou guiado pelo Espírito, os que são guiados pelo Espírito não se movem do caminho que é proposto por Deus. Porque é Deus quem nos dirige. Ah, aquele jovem está cabeludo, olha o cabelo dele, está relando nas costas. Cadê a doutrina, pastor? A doutrina é pregada todo dia, mas só obedece a doutrina os que são guiados pelo Espírito. Quem não é guiado pelo Espírito jamais obedecerá uma palavra sequer que for falada daqui desse altar, desse púlpito. Não. Mas quando nós somos guiados pelo Espírito, nós ouvimos a voz do Espírito. Quem é de Deus ouve o Espírito de Deus. Quem é filho de Deus é movido e é guiado pelo Espírito de Deus. E Deus faz com que ele entenda os desígnios do Espírito. Nós somos filhos de Deus. Nós somos membros da família real. Nós vamos reinar eternamente com Deus. Em Apocalipse capítulo 3, 3 não, é capítulo 3 sim, versículo 21. Ao que vencer lhe concederei que se assente comigo no meu trono, assim como eu venci e me assentei com o meu Pai, que também é o nosso Pai, no seu trono. Vai ser maravilhoso demais. Os vencedores são aqueles que fazem parte da família, aqueles que entendem e recebem o amor de Deus, aqueles que sabem que são compreendidos pelo Senhor. A nós não interessa o quanto o mundo não nos compreende. O mundo é o mundo. O mundo é o mundo. As pessoas falam o que querem lá no mundo. Nós somos considerados às vezes loucos, fanatizados, alienados. Mas a Bíblia Sagrada diz que já não somos nem estrangeiros e nem forasteiros, mas concidadãos dos santos e da família de Deus. Isso é em relação às coisas celestiais. E em relação a esse mundo, a Bíblia fala que nós somos sim peregrinos e estrangeiros, e que esse mundo nunca nos entendeu e jamais nos entenderá, porque o que nós pregamos e o que nós vivemos é a palavra da cruz, é a palavra de Deus. E a palavra da cruz é loucura para os que não entendem, para os que perecem, mas para os salvos filhos de Deus, essa palavra é a potência do Altíssimo. Receba Deus como seu Pai. Deus quer ser o seu Pai. Sendo filho de Deus tem tanta coisa boa, meus irmãos. Já disse a vocês que Deus é a nossa proteção. Você quer privilégio tão grande como o privilégio de como filhos de Deus, sabemos que o nosso nome está escrito no livro da vida. Tem muita gente que tem o nome no livro dos cidadãos honorários. Alguns têm o nome na calçada da fama. Outros têm o nome no hall da fama. Nós temos o nome no livro da vida. Aleluia. E balacicando alabastéias, aleluia. Não é escrito com pena de ouro. A gente não tem que colocar a mão no concreto. A gente só tem que ser filho de Deus. A Bíblia Sagrada diz que os que têm o nome inscrito no livro da vida, esses herdarão a vida eterna. Que privilégio tão gostoso e tão maravilhoso de sabermos que, como filhos de Deus, nós vamos herdar todas as coisas e morar nas mansões celestiais. Eu acho engraçado, né, meus irmãos? Eu estava meditando esses dias no que falam as pessoas. Por ocasião da morte de um comediante a semana passada, as pessoas dizem: ah, foi lá para o céu, já está lá no céu com os outros comediantes que morreram. Todo mundo quer ir para o céu. É muito difícil você ouvir falar: não, esse aí foi para o inferno, está lá com Satanás e os amigos. Não, todo mundo vai para o céu. Pelo menos na cabeça das pessoas, todo mundo vai para o céu. Mas para morar no céu tem que ter o nome no livro da vida. E para ter o nome no livro da vida tem que ser filho de Deus. Não dá para ser sobrinho. Não dá para ser cunhado. Ah, você é filho de Deus, não sou cunhado. Não! Tem que ser filho de Deus. E tudo começa quando você recebe Deus como seu Pai. Quando você se entrega a Ele. É maravilhoso demais poder ser tão desafiante com todas as coisas desse mundo. Deus ama você como filho. Entrega a sua vida a Deus. A sua vida já foi comprada na cruz do Calvário. Sua vida já foi comprada com a morte de Cristo na cruz do Calvário. Seja um vencedor. E nós vamos estar com Cristo no trono, o Filho de Deus. E nós também, como filhos, estaremos lá sentados com o Pai para sempre. Receba Deus como seu Pai. Obedeça a Deus como seu Pai. Ele está dizendo para você: vem cá, meu filho, senta aqui que eu quero falar com você. Eu quero te ensinar o caminho da vida eterna. Vem cá, senta aqui. Sem Deus nós não somos nada, meus irmãos. Mas com Deus nós somos tudo, estamos com tudo. E olha, não tem coisa boa, não tem coisa maravilhosa igual. Gozamos privilégios que esse mundo não goza de jeito nenhum. Como vencedores. Ao que vencer, e eu espero que você seja um vencedor. E eu espero que você dê o primeiro passo para a vitória hoje. Se entregando para Deus. Que Deus abençoe você. Que o Espírito de Deus siga falando ao seu coração. Deus abençoe a igreja. Deus abençoe. Digam comigo assim, olha. A paz do Senhor Jesus. A paz do Senhor Jesus. A paz do Senhor Jesus.
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3: Oi, a paz do Senhor Jesus Cristo, do seu irmão Wagner da Silva Alves. 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
4: Meu nome é Eva, é de Viçosa, Minas Gerais. 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
8: E alegres e felizes. Nós temos a quarta do grande mover de Deus. No período da manhã nós temos aí a presença do pastor Milton de Almeida, às 9 da manhã. Ministrando a palavra de Deus e orando por todos. E às 15 horas nós temos aí o pastor Rivair Silva, na quarta do grande mover de Deus, e todos estão convidados a participarem. Depois nós vamos ter, na quinta-feira, o culto beneficente da Fundação Reviver, culto em prol à Fundação Reviver, onde você pode trazer os seus donativos, as suas ajudas, para ajudar as pessoas necessitadas. E sexta-feira é a sexta da guerra contra o mal, sexta da guerra contra o mal, também nos dois horários, Mateus?
9: Sim, pela manhã nós temos pastor Kleber de Oliveira ministrando a palavra, e à tarde presbítero Rivaí trazendo ali aquele momento ali de adoração, de palavra de Deus e daquela oração por libertação. Muitas pessoas sendo libertas dos vícios, dos males, o Espírito Santo operando na vida das pessoas, e nós temos nos alegrado em ver toda esta obra que Deus tem realizado através desses cultos, dessas campanhas, na quarta do Grande Mover, na sexta da libertação, e também nos outros cultos que nós podemos ali fazer aquele momento de adoração a Deus, e agradecendo a Ele por tudo, Ele tem manifestado da sua graça, Ele tem operado sinais e maravilhas. E na sexta da libertação nós temos visto o Senhor alcançando essas vidas, e os resultados, eles são visíveis. Os testemunhos são relatados e essas pessoas, elas estão caminhando conosco, muitos sendo alcançados e o nome do Senhor sendo glorificado.
8: Pois é, e no sábado nós temos a EBF, né? A EBF, onde vai estar a nossa irmã Débora Miranda e vários aí convidados especiais nessa grande festa das crianças, Mateus.
9: Sim, estaremos aqui com toda a equipe dos voluntários, recebendo todos os papais, as mamães, os tios, tias, avós que trarão as crianças para este momento especial. É bom nós inserirmos as crianças num ambiente como esse, porque eles vão aprender de Jesus. Assim como nós ouvimos falar de Jesus na nossa linguagem, uma linguagem que nós entendemos, já tendo a maturidade, o entendimento, eles também ouvirão falar de Jesus numa linguagem que eles irão compreender, e nada melhor do que isso, um dia inteiro na casa de Deus ouvindo falar de Jesus.
8: Pois é, e no domingo, 15 horas, é o grande culto de missões África. Estará conosco o nosso grupo ali de Moçambique, Vozes da África, adorando a Deus, e o pastor Fabrício Beata ministrando a palavra do Senhor. Mateus, 00h em ponto, momento de começarmos a oração, a falarmos com Deus. Convido a todos, em pé, sentado, do jeito que você está aí, a buscar a presença de Deus. Oremos. Soberano Deus, maravilhoso e eterno Pai Celestial, nosso Senhor e Salvador Jesus Cristo, neste momento, ó Deus precioso, nós nos achegamos diante de Ti com gratidão, porque sabemos que isso aqui é uma oportunidade que o Senhor nos dá. Eu digo sempre que não é meritocracia, é graça, é misericórdia, é o favor do Senhor manifesto para a nossa vida, nos dando esta oportunidade. Pois sabemos que o Senhor Jesus deixou o caminho aberto, nos deu

Te louvamos, ó Pai, porque o Senhor nos amou primeiro. Isto o Senhor Jesus, ele disse: não foi vós que escolhestes a mim, mas eu escolhi a vós. Muito obrigado, Senhor, por ter nos amado e por nos amar. O Senhor nos ama e nós sentimos esse amor, sentimos esse cuidado que o Senhor tem conosco. Pai, eu te louvo por todas as coisas. Na verdade, a gente só tem a agradecer, pouca coisa a pedir, meu Deus. Aliás, quase nada a pedir, porque tem coisas que a gente pensa em pedir e o Senhor já fez na nossa vida. Como o Senhor é bom, como o Senhor é maravilhoso, como o Senhor tem cuidado de nós. Como diz o hino da nossa irmã Débora Miranda, o Senhor tem cuidado de nós nos mínimos detalhes, nos mínimos detalhes. Senhor, e neste momento eu venho através desta live, junto com os nossos internautas, com os nossos ouvintes também do programa Voz da Liberdade, pois agora estamos em rede, meu Deus. Eu venho com eles agora pedir, clamar por misericórdia e compaixão, porque nós temos muitas pessoas agora que certamente estão precisando de um socorro, precisando de uma resposta, precisando, meu Deus, de um milagre, de uma cura. O desespero é tão grande, Senhor, porque a situação a qual esta pessoa está sendo submetida, é terrível. Senhor, já procurou os recursos, já procurou solução. A medicina chegou ao limite, já não tem mais recurso, não tem mais o que fazer. Os advogados também, enfim, Senhor, são tantos problemas que a vida nos proporciona que às vezes a gente fica em situações, ó Deus, de desespero, de angústia. E essas pessoas precisam agora ser socorridas. E nós sabemos que o Senhor tem poder para socorrer essas vidas, pois não existe nada que te impeça, não existe nada que te limite, ó Deus. Nada pode parar o Senhor. Sabemos que tudo aquilo que é impossível a nós, que a gente não consegue resolver, aonde existem as nossas impossibilidades, a impossibilidade humana, eu entendo que é neste momento que o Senhor chega com as suas possibilidades. E tem pessoas agora que precisam das suas possibilidades, ó Pai, que precisam ser visitadas pelo Senhor. Em nome de Jesus, meu Deus, é no nome do Senhor Jesus. Eu digo isso porque o Senhor Jesus nos deixou esta garantia, dizendo: tudo o que pedirdes em meu nome ao Pai, eu farei para que o Pai seja glorificado no Filho. Então, meu Deus, eu diria que esta senha que o Senhor Jesus nos deixou, que é o seu nome, nós estamos usando o nome do Senhor Jesus. Em o nome do Senhor Jesus, meu Deus, visita estas pessoas agora, que estão aflitas, que estão atribuladas, que estão, Senhor, precisando enxergar uma saída. Que o Senhor, ó Deus, visite elas e que elas possam ver o resultado da sua presença. Pois eu sempre digo que a sua presença dissipa o mal. O mal não pode resistir à sua presença. As enfermidades não podem resistir à sua presença. Ó Deus, eu clamo pela sua presença sobre a vida desta pessoa cancerosa, que foi desenganada com um tumor, com um câncer em seu corpo, em seu organismo. Eu clamo pela sua presença, pois a sua presença extrai o câncer. Arranca o câncer, que é tão temido pela humanidade. O Senhor, ó Deus, arranca o câncer pela raiz. Cura esta pessoa, Senhor, diante da

sua soberana vontade. E eu digo que pelo seu amor, pelo carinho que o Senhor tem pelo ser humano, e eu digo isso, meu Deus, porque tem muitas pessoas que se excluem do seu amor. Tem pessoas que diz que o Senhor ama a outros, mas a elas o Senhor não ama. Tem pessoas que diz, não, Deus abençoou aquele ali, porque aquele ali merece, aquela ali merece, mas eu não mereço. Senhor, quando a gente olha para a Bíblia, a luz da palavra de Deus, a sua palavra, vai nos garantir que o Senhor não exclui nenhuma pessoa. Aliás, o Senhor ama todos. Aleluia! Quando a gente olha, isso está claro em João capítulo 3, verso 16. João fez questão de deixar registrado isto a nós, que o Senhor amou o mundo de tal maneira. Quer dizer, todos, ó Deus, aqueles que já passaram por aqui, os que estão passando e os que ainda irão passar se o Senhor não voltar. O Senhor amou a todos, o Senhor ama a todos. Pai, estas pessoas estão inclusas no seu amor, e que elas possam entender e compreender que o Senhor ama. Diante disto, meu Deus, o Senhor quer ver o bem da humanidade. O Senhor não quer que as pessoas sofram. E a Bíblia vai também dizer que não é da sua vontade que o homem se perca. O Senhor quer que os homens sejam salvos. E diante disto, eu sei que a sua vontade, meu Deus, é curar as pessoas. É que as pessoas estejam bem, ó, meu Deus, e fique à vontade para realizar a sua soberana vontade na vida desta pessoa. Fique à vontade, meu Deus, para operar sobre a vida destas pessoas que agora, com lágrimas em seus olhos, estão clamando comigo, estão pedindo comigo, meu Deus, que o Senhor, meu Deus, que está aqui presente nesse estúdio, ó, Senhor, isto é notório, porque nós sentimos a sua presença aqui neste lugar, esta presença que não se limita ao espaço em que estamos, mas está em todos os lugares agora, está junto desta pessoa, que ela possa sentir o toque do Senhor. Que elas possam sentir, meu Deus, aleluia, a sua presença. E que estas enfermidades que têm assolado, que têm, meu Deus, trazido tantos transtornos, que está trazendo desespero, a ponto desta pessoa pensar que chegou o fim, que elas possam agora, meu Deus, receber o toque do Senhor e que este mal venha a sair. Seja esta enfermidade, meu Deus, de origem natural ou seja de origem espiritual, pois existem, Senhor, enfermidades que os médicos não encontram, pois são espíritos de enfermidades que são enviados para tirar a paz das pessoas, e o Senhor agora está presente. E no nome do Senhor Jesus nós repreendemos toda a doença causada por demônios ou causadas aí por coisas naturais da vida. Nós repreendemos agora, em nome de Jesus, Satanás, saia desta saúde, desta vida, deste corpo. Em o nome de Jesus, saia, sai desta casa, sai deste lar. Em meu Deus, que esta pessoa que está sentindo tantas dores, que está, meu Deus, agonizando de tantas dores, ó Pai, que ela possa ser curada neste momento, porque a sua presença é poderosa. Aleluia! Ó Senhor, quantas vidas agora estão numa UTI, estão numa CTI, estão, Senhor, neste momento, talvez, na ânsia da morte. Famílias já foram comunicadas pelos médicos de que só restam desligar os aparelhos. Ó, meu Deus, e quantas pessoas estão esperando uma notícia
ruim, uma notícia de morte, uma notícia de luto, mas o Senhor pode agora mudar esta situação, passando nesta UTI, nesta CTI, e esta junta médica, quando passar para fazer os procedimentos que agora convém fazer, que é desligar os aparelhos, porque o corpo já não estava respondendo mais, esta pessoa já não estava correspondendo mais aos tratamentos, que eles possam ver movimentos, que eles se surpreendam, aleluia, com o que o Senhor está fazendo. Eu digo isto com muita fé, porque eu sei que o Senhor tem poder para fazer coisas absurdas, eu diria, aleluia. Ah, meu Deus, coisas que impactam a sociedade, que impactam os médicos. Eu sei que o Senhor pode fazer agora coisas impactantes para que os médicos vejam o seu poder. Ah, e isto tem um objetivo, para que o seu nome seja glorificado uma vez mais, meu Deus. Senhor, que haja notícias boas, trazidas pela sua presença. Que os médicos, ao invés de comunicar a morte, venham comunicar a melhora no quadro clínico desta pessoa. Meu Deus, eu clamo também, Senhor, pelas pessoas que estão nos presídios, que estão precisando de uma libertação, precisando de salvação. O Senhor é vida, o Senhor é salvação, o Senhor é a verdade que liberta. Liberta estas vidas, ó Deus, que já a sociedade não dá mais jeito, mas o Senhor pode dar jeito nesta situação. Pai, liberta este homem, esta mulher, que estão atrás das grades, dando a eles a libertação por completo, porque agora estão clamando conosco, Pai. Ó, meu Deus, eu oro por todos os pais, mães, que clamam agora, pedindo a libertação do filho, pedindo a libertação, os avós, pedindo a libertação dos netos, pois estão, Senhor, nas drogas, no crime. Ó, Senhor, ouve a oração deste homem, desta mulher, que clamam comigo agora com muita fé, convictos, ó Deus, e com convicção, com fé, sabendo que o Senhor está ouvindo a nossa oração e que o Senhor responde o nosso clamor. Pai, em nome de Jesus, eu quero apresentar também agora, em oração, todas as pessoas que estão desempregadas, que estão passando por privações de pães, que estão, Senhor, em busca de uma porta e já tem muito tempo, e as portas não se abrem. O Senhor pode abrir as portas agora. Estamos, ó Deus, já na manhã de segunda-feira. Estas pessoas estão, talvez, já se preparando para saírem logo mais ao romper da manhã em busca de um emprego. Que este dia seja um dia diferente e que fique marcado na vida dessas pessoas, porque o Senhor pode abrir as portas para estas vidas agora, de uma entrevista seletiva, de um processo seletivo, para que esta pessoa volte para casa com a sua carteira de trabalho assinada, com uma boa remuneração salarial, que venha causar e trazer alegria para ela e para a família. Em o nome de Jesus, abra as portas, meu Deus. Abra as portas para este pai de família, para esta mãe de família. Em nome de Jesus, ó Deus, que o Senhor venha suprir as necessidades das pessoas. Senhor, como é ruim, como, meu Deus, é terrível ver muitas vezes os filhos passando necessidade e não ter como suprir. O Senhor entende, compreende o ser humano. Que essas pessoas, ó Pai, venham ter as suas lágrimas transformadas em alegria e que vejam o poder do Senhor. Olha aí, meu Deus, pessoas que estão fazendo votos agora comigo, ó, meu Deus, de contar o testemunho, de contar aquilo que o Senhor
vai fazer na vida delas. E eu sei que o Senhor se alegra daqueles que fazem votos contigo, que usam a fé, pois a fé, meu Deus, eu digo sempre, que é a chave que abre a sua glória. Pois é, nós sabemos que para nós acessarmos as coisas aqui na terra, nós temos que ter uma chave, temos que ter uma senha, temos que ter agora também com um sistema que está, meu Deus, inovado. Nós usamos até a facial, mas em todo lugar precisamos de algo para abrir uma porta, e o reino de Deus também é desta maneira. Quando a gente vê o Senhor Jesus falando sobre esta chave à irmã de Lázaro, quando ele disse, se crer, verás a glória de Deus. Quer dizer, a fé abre a glória de Deus. E nós estamos usando essa chave, meu Deus, que é a nossa fé. E é interessante porque a fé, ela é primordial na nossa vida. E a Bíblia também vai dizer que sem fé, ora, sem fé, é impossível agradar a Deus. Porque é necessário que todos aqueles que dele se aproxima acredite que ele existe e que é galardoador de todos aqueles que buscam. Isto é a Bíblia que está dizendo. E nós estamos aqui, Senhor, usando a fé, primeiro, para te agradar. Ó Senhor, que o Senhor se agrade agora da nossa fé, da fé desta pessoa, desta mulher, deste homem, deste adolescente. Senhor, que o Senhor se agrade da fé deste jovem, que o Senhor se agrade da fé do Ministério Geral da Igreja Deus e Amor, que estão clamando comigo agora, quantas vidas clamando agora, que o Senhor se agrade da nossa fé. Aleluia! Porque nós estamos se aproximando de Ti, meu Deus, e buscamos a Sua face. Na verdade, meu Deus, a gente pede as coisas, mas na verdade uma coisa é essencial para nós. Uma coisa só é suficiente, que é a Sua presença. A Sua presença suple todas as nossas necessidades. E nós estamos buscando a Sua face e chegando diante de Ti, ó Deus, e nós sabemos que se a nossa fé Te agradar, nós seremos galardoados por Ti, Senhor. Que o Senhor possa galardoar essas vidas agora, que estão clamando, que estão pedindo, que estão buscando, que estão usando esta chave para abrir a Sua glória. Queremos ver a Sua glória, Senhor. Queremos ver, aleluia, a Sua manifestação. Como é bom, como é gostoso ver o Senhor trabalhando, ou então ouvir o que o Senhor fez. E isto a gente tem acompanhado e escutado, Senhor, a longa distância, a larga distância, em outros países, aqui nos estados brasileiros, as pessoas, através desse clamor, desta oração que nós fazemos aqui, as pessoas recebendo o milagre, ah, Senhor, nos rincões da terra, em lugares distantes. Depois a gente escuta nos testemunhos, através dos testemunhos, das mensagens enviadas aqui para o programa, as pessoas dizendo, olha, eu fui curada, recebi um milagre. E como é gostoso ouvir, aleluia, sobre as obras das Suas mãos. Como é gostoso escutar, meu Deus, as pessoas testificando e dizendo que estavam cancerosas e agora já não estão mais, porque o Senhor curou. Isto é muito bom, isso enriquece a nossa fé. O Teu nome é glorificado. Ah, Senhor, as pessoas Te conhecem ainda mais. Pois, na verdade, o objetivo da Igreja Deus e Amor, meu Deus, ao longo desses 64 anos, e nós já estamos entrando para os 65 anos, o objetivo sempre foi que o Seu nome, fazer com que o Seu nome venha a ser conhecido entre os homens, entre as nações, entre, Senhor, os povos,
e também que o seu nome venha a ser glorificado. Esse é o objetivo da Igreja Deus e Amor, que o seu nome seja exaltado nesta terra. E por isto, nós estamos aqui agora, neste momento, em cadeia, meu Deus, com o programa Voz da Libertação, com os nossos internautas, através das redes sociais aqui da nossa igreja, clamando, porque queremos uma vez mais ver o teu nome ser glorificado, Senhor. E eu sei que neste momento existem pessoas que estão glorificando o teu nome. Aleluia! Glórias e louvores sejam dadas ao teu nome, Senhor. Meu Deus, eu quero também apresentar os nossos cultos aqui na sede mundial, no Templo da Glória de Deus e também em todas as nossas igrejas Deus e Amor, a nível Brasil, e também a nível exterior, que o Senhor possa abençoar. Ó meu Deus, desde a menor igreja, à maior igreja, da maior igreja, à menor igreja, que o Senhor possa abençoar. Que o Senhor possa abençoar os nossos pastores, os nossos responsáveis que estão ali cuidando desta obra, cuidando desta igreja com zelo, com amor, guiar as almas para serem salvas. E aqui no Templo da Glória de Deus, os nossos cultos, ó Deus, que são realizados diariamente, que o Senhor possa abençoar. Que o Senhor possa abençoar o culto da quarta-feira do Grande Mover de Deus, pastor Milton, que ministra, meu Deus, pastor Rivair. Que o Senhor possa abençoar também o culto beneficente da Fundação Reviver. Que o Senhor possa abençoar, meu Deus, esta instituição que tem trabalhado para socorrer vidas e socorrendo com amor. Ó, meu Deus, abençoa toda a diretoria da Fundação Reviver, a nossa irmã Eleni Miranda, que está à frente desta obra. Abençoa também, meu Deus, a campanha de sexta-feira, a guerra contra o mal. Ó, meu Deus, abençoando o pastor Rivair e os demais que ministram neste culto de quarta-feira, o pastor Kleber Costes, em nome de Jesus. Abençoa, Senhor, a Escola Bíblica de Férias, a EBF, que vai acontecer neste final de semana, neste sábado. Abençoa também o culto de missões África, com o grupo Vozes da África, que estará aqui vindo ali de Moçambique para adorar o teu nome. Senhor, abençoa o pastor Fabrício Beata, que vai ministrar sua palavra. Eu oro também em prol, meu Deus, da nossa diretoria mundial. Ó, Senhor, eu oro em prol da nossa irmã Eleni Miranda. Visita a tua serva com saúde, com livramentos. Visita a nossa irmã Débora Miranda, Senhor, com saúde, com livramentos, com bênçãos dos céus. Senhor, abençoa o nosso querido pastor Lorival de Almeida, com saúde, meu Deus, com livramentos, com bênçãos. Aleluia! Que o Senhor possa tocar o teu servo agora, aonde estiver. Meu Deus, queremos ver. Aleluia! Ah, meu Deus, a bênção do Senhor sobre a vida do teu servo. Meu Deus, abençoa também o presbítero Davi Miranda Neto, dando a ele livramentos, abençoando ele. Continua usando ele em prol desta obra, revelando coisas inefáveis. Em nome de Jesus, ó Pai, abençoa também a sua família, sua esposa, sua filhinha, o seu filhinho, livra, guarda de todo perigo e de todo mal. Abençoa o nosso querido pastor Milton de Almeida, a sua família. Meu Deus, o pastor Antônio Osmar de Oliveira e a sua família. Abençoa o pastor Fabrício Beata, a sua família. Abençoa o pastor Marco Magno e a sua família, meu Deus. Abençoa o pastor Gerry e a sua família. Abençoa também, meu Deus, a nossa irmã Maria Josefina e a sua família. Abençoa, Senhor, a diretoria deliberativa e executiva. Nos dai, Senhor, aleluia, entendimento, sabedoria, projetos para desenvolvermos para o teu reino. Continua conosco. Meu Deus, abençoa também, Senhor, a minha família, a minha esposa, os meus filhos, nos livra, nos guarda do mal. Esteja sempre presente conosco, Pai. Em nome de Jesus, se tem uma coisa que nós necessitamos, é a sua presença. Precisamos dela. Eu digo o que o salmista um dia disse:
não retires de mim o teu Espírito, a sua presença. Nós precisamos, ó Pai. Não retires a sua presença da vida dos nossos internautas, da vida dos nossos ouvintes. Não retires a sua presença da vida deste ministério, da Igreja Deus e Amor. Se chegamos até aqui, é porque o Senhor está conosco, a sua presença está conosco. E tem, Senhor, suprido todas as necessidades. Continua cuidando, Pai. Continua livrando, continua guardando, meu Deus. Senhor, que todos agora possam sentir a sua presença. Que todos agora possam ser renovados pela sua presença. Batiza no Espírito Santo, Senhor. Batiza aqueles que ainda não são batizados. Renova aqueles que estão precisando de renovo. Eu oro também apresentando o batismo nas águas, agora no mês de setembro. Ó, meu Deus, os novos convertidos que estão agora orando conosco, quantos deles pedindo o batismo no Espírito Santo? Batiza, Senhor. Fortalece os novos convertidos, livra eles do mal, livra eles dos laços que Satanás está querendo colocar em seus caminhos para pararem. Em nome de Jesus, meu Deus, que o Senhor possa continuar trabalhando e operando sobre a vida de todos. Que eles possam, ó Deus, ser cuidados pelo Teu Espírito Santo e nunca venham olhar para trás, mas que prossigam, que avancem, que vão adiante, ó Deus, correndo por uma coroa, por um troféu não perecível, mas por uma coroa incorruptível, meu Deus. Meu Deus, cuida deles, segura as mãos de cada um deles, para que eles possam chegar até o dia do arrebatamento da Igreja. Em nome de Jesus, em nome de Jesus, abençoa, Senhor, que a bênção do Senhor seja ordenada agora sobre a vida de todos que clamam com fé. Senhor, vem usar a nossa querida irmã Maria Lorena, que vai continuar orando aqui na programação. Em nome do Senhor Jesus, que a tua serva seja usada pelo Senhor para curar vidas. Em nome de Jesus Cristo, é o que nós pedimos, Senhor. Que nós agradecemos, na certeza de que o Senhor está conosco, conduzirá a nossa vida, em nome de Jesus. Fica conosco. Abençoa também a nossa equipe técnica, que está aqui, Senhor, fazendo o melhor para esta live chegar na casa dos nossos internautas, para chegar à programação de rádio. Cuida deles, livra eles do mal, em nome de Jesus.

graça com a gloriosa paz do Senhor Jesus. Quem vos saúda é a sua irmã em Cristo, Maria Lorena. Eu estou com a Bíblia aberta no Salmos 27, o verso 14. Espera no Senhor e anima-te, e Ele fortalecerá o teu coração. Espera, pois, no Senhor. Quando ouvinte de casa, esperar no Senhor. Como é maravilhoso saber que o Deus a que nós buscamos é um Deus que não falha, é um Deus que sempre está pronto a ouvir a oração, o gemido de todos. Creia que Deus vai atender o teu pedido e te abençoar. Oramos ao Senhor. Senhor, meu Deus e meu Pai, em nome de Jesus, aqui estou na tua presença para suplicar a tua misericórdia, Pai, o perdão.

grande amor. Pai, em nome de Jesus, Senhor, lembra da tua linda promessa. Ainda que nossos pecados sejam como escarlata,

misericórdia sobre aquele ouvinte, meu Deus, que está de joelhinho dobrado, chorando, Senhor. Seu

Senhor, sobre o presídio feminino e masculino, Pai, também sobre os adolescentes, meu Pai. Dá o grande livramento das rebeliões nos presídios. Quantos e quantos que morrem, meu Pai, de uma maneira tão cruel, meu Deus. Livra, livra os presidiários. Livra por amor do teu nome, meu Pai. Há muitos que estão numa prisão terrível, meu Deus, na

sobre aquele leito daquele hospital, meu Pai. O médico, Senhor Jesus, já não tem mais esperança, meu Pai. Até que o coração doído em dar a notícia para a família, meu Pai. Lembra do teu grande amor, Jesus, que

os enfermos na grande Ásia, alcança os enfermos na Oceania, alcança os enfermos no Oriente Médio.

atmósfera, Senhor dos exércitos. Eu creio que Tu és soberano, Tu és grande. Entra nesta batalha agora, repreenda essa bactéria, meu Pai, que está devorando.

sangue. Senhor Jesus, eu creio, meu Pai, repreenda essa enfermidade no pulmão, repreenda pelo poder da tua palavra.

Madoni rica la base de clama. Eu creio, eu no teu milagre, Pai. Levanta aquele paralítico daquela cadeira de roda, naquele leito de dor, meu.

Glórias à terra, meu Pai. Abençoa nossos irmãos, a Igreja, Deus de amor. Abençoa as famílias católicas. Abençoa todas as famílias, meu Pai, de outros. Jesus querido, alcança para a tua glória, meu Pai.

revela, Senhor, os projetos pela madrugada para ela, para a cantora Débora, Pai, para o pastor Lorival de Almeida, Senhor, para o Davi Filho, para o Davi Neto, Senhor, vai de encontro.

amado. Pai, ajuda teu filho, ajuda-te com Jesus querido, ajuda teu filho, meu Pai, na administração, no cuidado da tua igreja. Repreenda pelo poder do teu sangue todo levante contra eles, meu Pai. Estenda tuas mãos ensanguentada, repreenda todo levante contra, Pai, o pastor Milton de Almeida, o pastor Marcos.

parte, meu Deus, sobre a necessidade da tua obra, este levante do inimigo para parar o trabalho da tua igreja, seja destruído pelo poder da tua palavra, seja quebrado, Senhor, em nome de Jesus Cristo.

converta aquela pessoa oprimida, meu Deus. Liberta essas almas dessa escravidão. Liberta, meu Pai, é para a Tua glória, Senhor. Aonde tiver uma alma em depressão, olha esta angústia daquela alma, aquele desejo de tirar a própria vida. Ele já perdeu a esperança de um amanhecer melhor, meu Pai. Em nome de Jesus Cristo, saia, saia, saia toda depressão, toda angústia, meu Pai.

só aqueles médicos, enfermeiros, enfermeiras. Abençoa, meu Pai, dá o livramento. Pai, guarda os colégios, meu

acampa teus anjos nos colégios, ao grande livramento pelo poder da tua palavra. Senhor, abençoa também os grupos da mocidade, o Regenere, meu Pai, expansão jovem, os corais, as

hay. Señor, realiza una grande obra no meio do teu povo, meu Deus. Aquela membresia, meu Pai. Ah, Senhor, coloca um novo ânimo, uma nova esperança, Senhor. Vai batizando com fogo, com Espírito Santo. Vai derramando a tua graça soberana.

fogo, Jesus querido. O Senhor não mudou, o Senhor é o mesmo. Quando João Batista falou, eu na verdade eu batizo com água, mas após mim vem um que batiza com fogo. Pai, esse membro que há anos te pede o batismo com o Espírito Santo, batiza rica o abatune rica o lamacirica, batiza com fogo, meu Pai, batiza com o Espírito Santo, batiza para a tua glória, meu Pai. Batiza, Senhor, eu creio no batismo, eu creio, rica, lama, tu me reclama. O Senhor não somente batiza com língua, com fogo, Pai, mas o

palavra, na ciência da sabedoria, esse lindo dom de fé, meu Pai, esse lindo dom de maravilha, Pai, levanta, levanta, levanta, meu Pai, usa teu cílio, Pai, usa com dom de maravilha, usa para a tua glória, meu Pai, estenda tuas mãos soberana, meu Pai, usa a cantora Débora, Pai, usa o Davi Neto, Senhor, usa, meu Pai, usa, Senhor, usa o

para tua glória, meu Pai. Reclama, tu me reclama, se reclama. Pai, usa aquele pastor naquela igrejinha. Quem sabe ele tá triste e desanimado. Senhor, mas seu Senhor encher ele de fogo. Pai, as almas irão se render. Pai, se o Senhor usar ele na palavra, Pai, aquela igreja vai ser impactada.

tu creres, tu verás a glória. O rica lama tu ni rica lama si que lama. Pai, vai tocando, vai tocando, vai enchendo, meu Pai. Vai revestindo teu povo, Senhor. Joga por terra todo levante do inimigo. Pai, entra, Senhor, no setor jurídico, meu Pai. Senhor Jesus, a sentença, meu Pai, determina a tua vitória, meu Pai. Lembra de amor, meu Pai, estenda as tuas mãos ensanguentada, repreenda aquele caluniador, meu Pai, joga por terra, é o nosso adversário, é o inimigo das nossas almas, Pai.

Senhor, joga por terra, meu Pai. Abençoa, meu Deus, de uma maneira especial. Pai, eu creio que o próximo batismo já haverá diferença de almas, Senhor. Eu creio no teu agir, meu Pai. Eu creio, Jesus querido, derrama a tua graça, surpreenda aquele pastor que há anos não ganhou uma alma, meu Pai. Surpreenda ele na oração. Senhor Jesus, eu creio no teu poder, assim como foi os outros batismos. Pai, que o próximo também seja para a tua glória. Abençoa as almas, Senhor. Abençoa, Senhor, aquela alminha já sem esperança. Dê a ele a vitória. Confirma teu milagre, porque eu creio que tu podes.

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0: Uma hora e um minuto.
2: A paz do Senhor, o meu nome é Vitória de Souza Silva, eu moro em Juiz de Fora. Eu queria contar para os irmãos o que já aconteceu na minha vida, porque hoje em dia eu só

0: mais, né, uns 6 meses. E muitas vezes a gente pedia ajuda às pessoas porque a gente não tinha nada para comer dentro de casa. Eu me sentia sozinha, eu me sentia oprimida pelo inimigo. Muitas pessoas falavam, aquele ali não vai dar nada na vida, aquela ali também não vai dar nada. Muitos irmãos da Deus e Amor sempre me paravam na rua e falavam, Vitória, Jesus te ama, Jesus tem plano na tua vida. E eu, de coração duro, eu não dava ouvido. Aí teve um dia, eu fui na igreja, lá no bairro do Ipiranga, e uma irmã falando assim comigo, Deus manda te dizer assim, que a sua vida vai mudar. Cheguei dentro de casa, peguei a Bíblia, comecei a ler. E eu, sem entendimento nenhum, não sabia nem orar. Eu só falava assim, Senhor, muda minha vida, Senhor. Senti um toque do Espírito Santo que eu só sabia chorar. Eu sentia que a minha vida dali pra frente ia mudar. E depois daquele dia eu comecei a sentir uma felicidade, uma paz. Só queria saber de Jesus, eu não queria saber mais de nada. E depois daquele dia eu comecei a caminhar. O pastor, ele começou a me ajudar, eu passei pelas águas. Tudo que eu tenho, só tenho que agradecer a Deus. Por isso que eu falo com você, se você pensa que Deus esqueceu de você, não pensa isso não, que Deus está no controle de tudo. Ah, hoje a minha vida, nossa, não tem nem explicação, porque hoje em dia eu estou bem com minha esposa, eu estou bem com a minha família, todo mundo está servindo a Deus. A minha família é em paz, hoje em dia a minha casa é toda arrumadinha, eu tenho um serviço, eu voltei a estudar. Hoje em dia eu posso dar o que a minha filha quer, porque através de eu vim para a igreja pentecostal Deus e Amor, a minha vida mudou, mudou completamente. Eu só tenho que agradecer a Deus, porque Deus é fiel. A minha vida mudou de uma tal forma que tem muitas vezes que muitas pessoas até hoje me veem e falam, como sua vida mudou, Deus é fiel. Tudo que ele falou que ia fazer na minha vida está se cumprindo tudo. Por isso que eu só tenho que agradecer, que eu sou muito grata com Deus. Eu falo com vocês, jovens, se muitas vezes você está nesse mundo usando droga, as pessoas da sua família te esqueceu, não pensa isso não, porque Deus, ele vai te ajudar. Se você está com o coração magoado, entristecido, peça a Deus para entrar no seu coração. Basta você deixar ele entrar e fazer um trabalho muito grande na sua vida, como mudou a minha. Amém? O meu nome é Vitória de Souza Silva. Eu moro em Juiz de Fora, na rua Manuel Moreira de Moraes, no 821.
1: Para a sua vida mudar, é preciso que haja uma concordância total e completa entre você e a sua fé. Mas como saber se tenho fé suficiente para que haja essa concordância? Não basta apenas crer em Deus de uma forma sentimental e emotiva, mas é preciso acreditar nele de uma forma totalmente consciente. E isso só é possível através de sua palavra. As Escrituras Sagradas não nos deixam dúvida ao dizer: a fé vem pelo ouvir e ouvir a palavra de Deus. Para tocar o coração de Deus, é preciso que Ele veja em cada um de nós como estamos o servindo, qual a nossa crença para com Ele. Se você começar a crer em Deus hoje, de uma maneira consciente, ouvindo e crendo em Sua palavra, tenha certeza de que sua vida nunca mais será a mesma. 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
2: 1 hora e 6 minutos.

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2: Muito bom dia, que a graça e a paz do nosso Senhor e Salvador Jesus Cristo esteja e permaneça sobre a sua vida. Seja muito bem-vindo, seja muito bem-vinda. Você está no programa Madrugada do Socorro de Deus, Rádio Deus e Amor. E esse quem fala com você é o seu irmão em Cristo, Diácono Douglas Almeida. E agora são exatamente 1h12 desta segunda-feira, dia 20 de julho de 2026. Eu estou muito bem acompanhado do nosso irmão, amigo, que está na técnica, ele, nosso irmão Hamilton. E nós vamos com você, querido ouvinte, até às 5 da manhã, debaixo da graça, debaixo da misericórdia do nosso Deus. As mãos dele estão estendidas e eu tenho a certeza, convicção pelo Espírito, que grandes coisas o Senhor fará nesta madrugada através desta programação. Lembrando que este é um órgão oficial das igrejas Pentecostal Deus de Amor, cuja responsabilidade está sobre a vida da nossa irmã presidente mundial, Ereni Miranda, e também a nossa irmã vice-presidente mundial, Débora Miranda, pastor Lorival de Almeida, presbítero Davi Miranda Neto e toda a nossa diretoria, diretoria deliberativa, diretoria executiva. Seja bem-vindo. Eu já quero compartilhar com você os nossos canais de comunicação ao qual você pode entrar em contato conosco aqui na Central de Produções Internacional. Anote o nosso WhatsApp, DDD 11 98292-3392. Repetindo, DDD 11 98292-3392. Agora eu quero também compartilhar com você os telefones ao qual você pode ligar. É isso mesmo, você que quer falar ao vivo aqui conosco na Central de Produções: pastor, eu estou precisando de uma oração, eu quero fazer um pedido de oração, eu quero um aconselhamento. Então ligue para cá, telefone 11 3208-2790. Repetindo, DDD 11 3208-2790 ou DDD 11 3208-2743. Repetindo, DDD 11 3208-2743. Liga para cá, porque eu quero atender você, eu quero orar pela sua vida. Lembrando também que daqui a pouquinho, às 2 horas da manhã, nós teremos a oração aqui ao vivo. É isso mesmo, nós vamos tirar mais alguns minutinhos para orar, para falar com Deus, aquele momento de comunhão, aquele momento de intimidade. Já tivemos a oração da meia-noite, nossa irmã evangelista Maria Lorena, também nosso irmão pastor Wilson Siqueira, oraram por nós, e daqui a pouquinho, às 2 horas da manhã, vamos dirigir mais um instante de oração. E eu tenho a certeza, a convicção pelo Espírito, que Deus vai manifestar a sua graça, o seu poder. Pessoas que estão enfermas, eu tenho a certeza, vão ser curadas. Pessoas que estão desenganadas pela medicina serão impactadas pelo poder de Deus. Você que está depressivo, você que está ansioso, você que está ouvindo vozes, vendo vultos, nós vamos orar e a paz que excede todo entendimento vai visitar você aí onde você está, e esse mal, em nome de Jesus, baterá em retirada e a glória de Deus se manifestará sobre a sua vida. Por isso, não saia da sintonia, permaneça na sintonia, porque Deus vai operar através desta programação.
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0: Já temos ouvinte na linha, já temos ouvinte na linha. Alô!
1: Alô, a paz do Senhor Jesus.
0: A paz do Senhor Jesus, muito bom dia. Com quem eu falo?
1: Com a irmã Ivone, aqui de Curitiba.
0: Irmã Ivone de Curitiba, seja muito bem-vinda, irmã Ivone. Como que eu posso ajudar a senhora?
1: Amém, querido. Viu, pastor, é que eu queria que vocês orassem por mim. Eu tô desenganado pela medicina já faz tempo. Problema de coluna, sabe, pastor?
0: Problema de coluna, irmã Ivone. Quantos anos vivendo assim com esses problemas na coluna, com essas dores?
1: Já, 3 anos já.
0: E o médico disse que não tem mais jeito.
1: Agora atacou bastante, pastor, por causa que eu já tá mais de um ano que eu já quase para dormir, eu durmo, mas eu vou cochilando de dia. Eu não vou falar muito para não tomar tempo, tem muita gente na fila, mas eu queria, pastor, que o pastor colocasse meu nome, que amanhã eu vou fazer um procedimento, sabe, lá em Curitiba, lá no médico, e eles vão fazer alguns problemas, alguns negócios na minha coluna, sabe?
0: Sim.
1: Fazer um procedimento na minha coluna. E eu acho que eles vão tirar ali, mexer, negócio de infecção. E eu estou nas mãos do meu Jesus, sabe? Eu queria que o pastor colocasse para orar por mim. Aí eu vou testemunhar, sabe? Eu vou ligar para vocês, sabe?
0: Maravilha. Já está anotadinho aqui, irmã Ivone. Daqui a pouquinho, às 2 horas da manhã, nós vamos entrar em oração. E eu creio que vai dar tudo certo e a senhora vai sim ligar aqui para testemunhar. Tá bom?
1: Amém. Amém, Jesus.
0: Amém, irmã.
1: Eu confio nesse Deus, tá bom, meu querido?
0: Esse Deus é fiel e verdadeiro e ele está contigo, viu?
1: Amém, amém.
0: Deus abençoe.
1: Oi.
0: Deus abençoe, então, tá bom?
1: Amém, querido. Deus abençoe. Muito obrigada, viu, pastor? A paz do Senhor Jesus.
0: Amém. Fica na paz do Senhor Jesus.
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0: 1:19. Deus abençoe nossa irmã Ivone, que está nos pedindo oração, como você acabou de ouvir ao vivo. É nossa irmã Ivone que vai passar por um procedimento cirúrgico na coluna. Eu tenho a certeza que já deu tudo certo, já está nas mãos de Deus. Já temos mais ouvintes já na linha. Alô!
1: Alô!
0: Alô,
1: ora, irmão.
0: A paz do Senhor Jesus, bom dia, com quem eu falo?
1: Bom dia, aqui é a irmã Maria aqui de Porto Alegre.
0: Irmã Maria de Porto Alegre, seja muito bem-vinda, irmã Maria, quer pedir oração?
1: Sim, eu já fiz a oração da meia-noite até 1, e agora eu vou fazer das 2 até 2:30.
0: Que maravilha, a irmã está na sintonia e está em oração juntamente conosco. Que maravilha.
1: É verdade. Eu agradeço muito porque o rádio tem 24 horas aqui na minha.
0: A irmã é ouvinte assídua da programação. Que Deus abençoe. Obrigado aí pela audiência, viu?
1: Já sou ouvinte há 30 anos.
0: Que maravilha. É uma bênção no lar, né, minha irmã?
1: É. É, irmão. Muito obrigado. Ficam com Deus.
0: Amém.
1: Já... Oração para mim, para a irmã Maria e aqui para a minha família também.
0: Já está anotadinho aqui, irmã Maria de Porto Alegre e família. Daqui a pouquinho nós vamos entrar em oração e a vitória é nossa, hein?
1: O irmão Paulo é um obreiro da igreja, ele mora aqui pertinho. Ele está pedindo oração por ele e a família dele.
0: Irmão Paulo, pronto, está anotadinho.
1: Tá. Muito obrigado, irmão. E que Deus abençoe vocês.
0: A nossa vida, irmã Maria, fica na paz do Senhor Jesus, viu? Que maravilha, Deus abençoe nossa irmã Maria lá de Porto Alegre, nosso irmão Paulo também, que pediram oração. É, e nós vamos orar sim, nós vamos orar e eu tenho uma convicção pelo Espírito que o bom nome de Jesus uma vez mais será glorificado, porque as mãos dele, as mãos do nosso Senhor Jesus, querido ouvinte, elas estão estendidas conforme nos informa as Escrituras Sagradas. As mãos dele estão estendidas para salvar e os ouvidos dele não estão agravados para que não possa nos ouvir. Bom, 1:22, nós vamos agora para o quadro Pão Diário com o nosso querido pastor Lorival de Almeida, e ele vem trazendo o seguinte tema: superando crises. É, você que está vivenciando uma crise na família, uma crise financeira, uma crise no seu casamento, eis aí a orientação bíblica para que você encontre estratégia em Deus para superar as crises que você tem vivido. Então, preste bastante atenção e eu já volto com você.
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5: A Bíblia fala que muitas são as aflições do justo, mas o Senhor de todas o livra. Então, há duas coisas aqui que eu... Na verdade, três coisas. As aflições são muitas. Aflições de quem? Dos justos. Mas o Senhor as livra de quantas? De todas. Ou seja, não tem margem para derrota. Minha gente, povo de Deus, não tem margem para derrota. Aflições passaremos. É justo, sim. Ou seja, você é justo? Não estou falando da aflição, estou falando de você. Às vezes a aflição também é justa, né? O que você está vivendo como justo, é isso que eu estou dizendo. O Senhor livra, sim, de todas as aflições, o Senhor livra. Vamos entender isso como uma realidade ou vamos trazer isso aqui assim, tipo de... Não, é um apelo que poético. Não. Não, não, é uma realidade. Se nós olharmos hoje, olha, ouvintes, jornais, telejornais, internet, também jornais, esses ainda de papel mesmo, né? Revistas semanais, enfim, todos os veículos de comunicação que nós temos acesso hoje estão falando sobre crise, crise, crise. E olha, eu ouço isso desde o tempo que eu comecei a ler. Olha que eu comecei cedo, hein? Sempre vai existir um tipo de crise. Na década de 70 tivemos a crise do petróleo, né? Crise econômica. Guerra, que é uma das grandes crises, nunca parou. E isso vai afetando, não importa se a nação é desenvolvida ou não. Não importa, nós estamos no final dos tempos e isso é assim mesmo. As crises estão aí. O apóstolo Paulo, em sua segunda carta ao jovem pastor Timóteo, ele afirma que no final dos tempos nós teremos dias trabalhosos. Quer mais trabalhoso do que o tempo presente? Cada dia mais nós estamos vendo que nós estamos no tempo do fim, realmente. E as crises estão aí, a âmbito mundial, e posso dizer a vocês que nós temos também as nossas próprias crises, né? A nossa vida pessoal. Então, crise não é uma coisa assim, tipo, vai dizer, entre aspas, o privilégio de países de terceiro mundo. Não, crise, ela é para todo mundo. A crise existe para todas as nações. Algumas em menor, outras em maior escala, mas elas estão presentes nas nações, no planeta e também no nosso particular, não é? E as crises, elas estão aí, são inevitáveis porque são inerentes à natureza humana. Agora, essa verdade nos deixa mais tranquilos, né? As aflições são grandes. Nós, mesmo como pessoas justas, vamos viver essas aflições, mas vamos ser livres dessas aflições. Então isso nos traz tranquilidade. Tranquilidade. Porque mesmo em meio às maiores crises humanas existenciais, não é? Nós sabemos que nada é definitivo, tudo é reversível quando nós temos Deus. Então nós queremos sugerir, não é? Dentro de um processo bíblico, algumas diretrizes para que você que está aí vivendo essa sua crise, que você está achando eu vou morrer, são coisas que todos nós passamos, e é isso mesmo, você que está no meio de uma crise grave agora, nós passamos crises, não é? Você pode até estar depressivo, tudo, mas você é servo de Deus, você vai vencer isso aí, e nós queremos dar algumas diretrizes para colaborar na superação das crises que você está vivendo nesse momento, e que você possa ter uma vida mais equilibrada, mais feliz, mais esperançosa, mais saudável, tá certo? Então nós vamos falar sobre isso hoje, espero que você esteja aberto para que você tome atitudes que possam vir mudar a sua vida, não é? Porque muitas pessoas entram nas suas crises, às vezes apenas as suas crises pessoais, e não querem mudar. Eu até entendo que a natureza humana realmente é muito conservadora e é por isso que se torna tão difícil, às vezes, as pessoas se adaptarem a uma nova forma de viver, até mesmo em detrimento da própria sobrevivência. Mas é preciso pensar um pouquinho mais, né? Que um dos grandes princípios, um dos grandes fundamentos do Evangelho e da salvação é o arrependimento, que é justamente uma mudança de direção, é uma mudança de posicionamento. Então, olha, que Deus possa abençoar você através das diretrizes que vamos trazer a você e que você possa, de repente, ter uma mudança, uma mudança completa, começando pela mente, passando pelos sentimentos, pelos hábitos, para que haja uma transformação nessa sua vida e você possa ter mais esperança em meio a essa crise que está te consumindo. Pense um pouquinho, ouvinte, avalie aí um pouquinho. Entenda, saia desse comodismo, desse ócio, desse sentimento de que não, eu tenho que ser assim, meu pai é assim. Tem muita gente que fala, meu pai é assim, morreu assim, mas não precisa ninguém morrer derrotado desse jeito, não. É preciso mudar, e se hoje é o dia da sua mudança, que Deus está trazendo a você essa oportunidade, que você mude, não é? Que você mude. Crise, chegou? Tenha sabedoria, então, para tomar a direção certa. Viu? Isso é uma verdade clara. Uma verdade clara, porque quando a crise vem, às vezes, no meio daquele atropelo da crise, nós acabamos escolhendo o mal. E o resultado, então, não é o resultado que se espera. Então, se você, no meio de alguma crise, tem que tomar alguma decisão, pense bem. Às vezes é a crise no trabalho, na família, mas pense bem na hora de escolher. Porque, às vezes, em meio a grandes pressões na vida, nós escolhemos de uma forma emocional, de uma forma não correta, e aí a crise só vai se aprofundar, porque às vezes se escolhe o caminho errado. É preciso perseverar no caminho certo. Crises e pressões e aflições que a vida nos traz não justificam as nossas más escolhas, achando que temos direito por isso ou por aquilo. Segunda diretriz: esteja sempre bem posicionado. Viu? E existem duas coisas muito importantes, dentre outras da Escritura. E elas, ambas, essas duas verdades, escritas por Paulo. Olha só. Porque não é aprovado aquele que se aprova a si mesmo, mas sim aquele a quem o Senhor aprova. 1 Coríntios 10, 18. E a outra é a boa, agradável e perfeita vontade de Deus. Ou seja, Deus tem um plano, ou seja, um propósito para a vida de cada pessoa. Aqueles que o amam, é claro. O plano de Deus será executado na vida deles. Agora, Deus tem um plano na vida de todos. Você tem que se dispor ao plano. Nesse plano de Deus está contido um projeto de vida, tempo para a realização e um local. Esse local nós chamamos o centro da vontade de Deus. Nós temos de estar no centro da vontade de Deus. É a única maneira de descansarmos tranquilamente na sombra do Onipotente. É necessário estar no lugar certo. Não adianta estar fugindo do centro da vontade de Deus. Jonas tentou, não deu certo. E não vai dar certo para ninguém. Se você fugir do centro da vontade de Deus, a tempestade vai aumentar. Mais uma diretriz: não complique. Grande parte das nossas crises, elas vêm de falta de humildade da nossa parte, desentendimentos, né, no nosso relacionamento com outras pessoas. Estão falando de crise pessoal, né? E nós sempre temos aquela facilidade de achar que o outro sempre é complicado de entender, difícil, e não dá. A natureza humana é assim. Agora, nós precisamos identificar com mais propriedade a situação. Eu quero aplicar de forma literal algo que é muito interessante. A Bíblia revela que ao encarnar-se, Jesus se identificou conosco. Não é? Vamos aplicar isso aqui. Aplicar de forma literal essa palavra significa que nós devemos nos colocar no lugar do outro, sentir o que o outro sente, ver o que o outro está vendo, ser o que o outro é. Foi a forma que Deus se utilizou Eu diria para que depois nós, a própria palavra pudesse dizer, não, tentado em tudo, e foi como nós, um de nós e tal. Algumas pessoas chegam até a dizer, não, foi a forma que Deus encontrou para nos entender e solucionar a nossa crise. Não, Deus já nos entendia tudo, mas era o processo. Não é? Era o processo. Mas de qualquer maneira, foi assim. Jesus, sendo Deus, veio como um ser humano, humilde, cortês. E nós, às vezes, não queremos nos colocar na posição dos outros. Nós, às vezes, só vemos a nossa parte, só o outro que é ruim. E dessa forma não dá, nós não facilitamos a situação. É preciso facilitar. Vamos facilitar, minha gente. Vamos deixar de complicar situações que, às vezes, estão mais fáceis do que pensamos, mas nós, às vezes, somos o fator complicador de uma crise. Não é? Aí fica difícil vencer a crise, não fica? Fica difícil. E mais uma vez eu retorno a vocês a palavra do salmista. Muitas são as aflições do justo. Ah, num contexto mais amplo, nós estamos em crises. Eu digo crises porque dentro de uma grande crise mundial nós podemos identificar as que mais afetam o nosso país. É a crise do emprego, é a crise moral. Não é? Nosso país está numa crise moral sem tamanho. É uma crise de fé. Nós estamos vivendo uma crise, ou seja, várias crises dentro de uma crise, que essas afetam todos nós. Mas nós podemos descansar no Senhor, porque o Senhor está no controle da vida dos seus servos. As crises serão superadas. Então você que na sua casa está ruim, dobra-te perante o Senhor, vai. Dá uma oportunidade para Deus e para você mesmo. Facilita a coisa, vamos lá. Você que está em crise financeira, tudo, passando dificuldades, levanta a cabeça, Deus abre portas, mas vai atrás. A sua família, confia que Deus vai estabilizar tudo, mas é preciso sentar, conversar, se colocar no lugar dos outros, vamos lá. Nós podemos, temos a nossa parte. O Senhor vai nos livrar de todas as nossas crises, isso é certeza. Isso é certeza. Mas nós devemos nos comportar como justos. Dentro do parâmetro, né, que nós entendemos do justo, nós vamos nos comportar como justos e nós vamos vencer as aflições.
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2: 1:41 em São Paulo, é a capital dos bandeirantes. E você que ainda não mandou a sua mensagem, manda para cá a sua mensagem através do nosso WhatsApp. Eu quero fazer a leitura da sua mensagem aqui ao vivo. Lembrando que daqui a pouquinho, às 2 horas da manhã, nós teremos aquele momento de oração, aquele momento de comunhão com Deus. E eu quero interceder pelos seus pedidos de orações. Você que tem uma causa que é impossível, você que tem um filho, um familiar, ou até mesmo você está preso em algum tipo de vício e tem pedido a Deus a libertação, manda para cá o seu pedido de oração, porque nós vamos orar, eu vou interceder e eu creio que, somando a minha fé mais a sua fé, nós vamos alcançar o milagre das mãos de Jesus. Nosso querido ouvinte Paulo Moura está dizendo: a paz do Senhor Jesus, meu nome é Paulo Moura e eu quero pedir oração para todos da minha família. Deus abençoe, querido irmão Paulo, nós vamos orar sim e eu creio no grande milagre, eu creio na grande providência que vem das mãos do nosso Senhor, porque esse Deus é fiel, esse Deus é verdadeiro. Nossa ouvinte Vanessa Barros está dizendo: a paz do Senhor Jesus, eu quero pedir oração pelo Enzo Gabriel, ele tem 2 aninhos e precisará ser internado, pois ele está com uma suspeita de infecção viral ou uma possível pneumonia. Ele tem imunidade baixa, fica doente com frequência e eu peço oração para que Deus o fortaleça e lhe dê saúde. Irmã Vanessa, nós vamos orar sim pela vida do pequeno Enzo Gabriel e eu creio que Deus concederá esta grande bênção e vai dar tudo certo. Não, já deu tudo certo, porque quando oramos, quando colocamos nas mãos de Deus, dá tudo certo. A Bíblia diz que uns confiam em carros, outros em cavalos, mas nós quem? Povo de Deus, nós faremos menção do nome do Senhor. Por quê? Porque Ele faz o impossível, e quando Ele faz o impossível, a nossa alma regozija e o testemunho acerca dos seus grandes feitos são manifestados. Por isso, creia na grande bênção, na grande vitória. Nossa ouvinte Daiane Carolina está dizendo: a paz do Senhor Jesus, estou em sintonia com o programa Voz da Libertação pelo aplicativo. E diz mais: quero pedir oração em favor da vida do meu irmão Paulo Ricardo, pois ele sofreu um acidente de moto e nisso afetou o joelho dele. O joelho dele deu derrame e com isso uma inflamação que já está percorrendo por toda a perna. Ele já foi ao médico, mas o médico não quer operar. Juntos somos mais fortes e eu creio que Deus escuta as nossas orações. Deus abençoe. Daiane de Mirandópolis, São Paulo. Deus abençoe, irmã Daiane. Nós vamos orar sim pela vida do Paulo Ricardo. E eu creio na bênção, eu creio na vitória. Já temos ouvinte na linha. Alô! Alô! A paz do Senhor Jesus, bom dia. Com quem eu falo?
3: A paz do Senhor Jesus, meu pastor. Fala com o Éder.
2: Amém, irmão Éder. Seja muito bem-vindo, meu querido. O senhor fala da onde?
3: Eu falo de Franco da Rocha, pastor.
2: Franco da Rocha, que maravilha. Zona Oeste de São Paulo. O senhor, sim, gostaria, pastor, de pedir oração?
3: Pastor, eu quero contar uma bênção que eu tive, meu livramento, que decorrer dessa semana que passou, no exatamente dia 16.
2: Pode compartilhar, o tempo é seu. Estamos ouvidos.
3: Eu me envolvi em um acidente de carro com o carro do meu filho, eu acabei perdendo o controle, caindo de uma saída pista e desci um morro de uma ribanceira entre 10 a 15 metros, doutor.
2: Meu Deus, irmão Éder, foi um grande livramento, hein? Era pro senhor não estar vivo agora.
3: Grande livramento, pastor. Sim, pastor. Foi Deus que me livrou, porque quando me tiraram do carro, falaram, nossa... Até perguntava, o que eu tenho com esse motorista aí? Chegou a ambulância, chegou a polícia e tal. E eu me tirava do carro, eu sentei, fiquei sentado me recuperando devido ao susto. Mas Deus, graças a Deus, me deu o livramento de morte, pastor.
2: Que maravilha. Irmão Éder, isso foi uma falha mecânica? Ou o senhor passou mal? Como que foi?
3: Não, pastor, foi um... acho que eu passei mal, na verdade. Eu passei mal e foi uma distração minha... aquela repentina, que na minha frente estavam os meninos de bicicleta, eu creio que, eu não me lembro exatamente, foi tão rápido, eu creio que para mim não pegar eles, eu acho que eu joguei para esse barranco, e eu não sabia que era um buraco, né, que era um abismo.
2: Ah, entendi. Então, verdadeiramente, Deus, ele manifestou o poder dele, dando ao Senhor o grande livramento. Irmão Éder, quanto tempo faz que o senhor serve a Deus, meu querido?
3: Pastor, eu sirvo a Deus aqui na Franco da Rocha, no Deus de Amor, há 16 anos.
2: Há 16 anos. E são 16 anos de milagre, não é mesmo?
3: Exatamente, meu pastor. Eu nasci novamente. Eu tive uma segunda chance, e isso é para mim glorificar o nome do Pai, estar mais próximo dele. Nós temos que estar próximo do Pai. Que é só Ele para nos dar o livramento, para segurar em nossas mãos, só Ele para nos socorrer, pastor.
2: É verdade, isso é uma prova que Deus está com os seus filhos, Deus está com os seus servos, Ele não nos abandona, não é mesmo? Em momentos de luta, em momentos de dificuldades, até mesmo no trânsito, ali no nosso dia a dia normal, Deus está conosco e Ele não nos abandona. Que testemunho maravilhoso, irmão Éder. Eu estou edificado. Sim, pelo pastor. Seu testemunho. Grande é a fé do Senhor. Eu tenho a certeza que a nossa audiência também está sendo edificada por esse poderoso testemunho. O senhor gostaria também de deixar algum nome para a oração?
3: Sim, pastor. Eu quero deixar o nome dos meus filhos. Inclusive, foi montado com o carro do meu filho, pastor. Meu filho Iago. Que Deus dá condição para a gente consertar esse carro dele, que não tinha seguro, mas bem material a gente trabalha, a gente arruma, a gente conserta.
2: É verdade.
3: Meu filho Leonardo, minha filha Tatiana, eu quero também deixar o nome do irmão Zezinho, que congrega comigo na Deus de Amor. Eu quero falar outra coisa, pastor, bem rápido, que todos estão ouvindo, que essa rádio é uma rádio de bênção, de audiência. Quando todos ligarem para a rádio para dar um testemunho, que seja rápido, porque muita gente está tentando ligar. Não ficar contando resenha, que o médico falou, que eu tive que tirar raio-x, eu tive que fazer exame. Não, já fala logo da bênção, já fala da vitória, para glorificar o nome do Pai.
2: É verdade, procurar seu objetivo, né, meu irmão?
3: E todo mundo está tentando ligar para essa rádio, às vezes a pessoa quer ficar 5, 10 minutos falando coisa que não interessa. Fala do ocorrendo e da bênção para glorificar o nome de Deus. Não é verdade, pastor?
2: É verdade. Tem que procurar seu objetivo, não é mesmo? Tudo é para a glória de Deus. Mas já está anotadinho. Sim, aqui, tá, pastor. Bom, irmão Éder? Está anotadinho, pastor, daqui a pouquinho.
3: Obrigado,
2: vamos orar.
3: Abençoe.
2: Amém, irmão Éder. Fica na paz do Senhor Jesus. 1h49, você acabou de ouvir o testemunho do nosso irmão Éder. Ele testificou dizendo que estava ali no trânsito, na pista, quando de repente apareceu pessoas ali de uma maneira imprudente, com a bicicleta, cruzando a pista, e ele, para desviar daquelas pessoas que estavam com a bicicleta, acabou jogando o carro para o acostamento da pista, aonde ocasionou um acidente, e poderia ser um acidente fatal, pois quando ele jogou para o acostamento da pista, ele acabou saindo da pista e invadindo uma ribanceira, e ali quase ele perdeu a vida, porque foram muitos metros que ele desceu com aquele veículo e realmente foi um grande livramento que o Senhor Deus deu ao nosso querido ouvinte Éder. Então, querido ouvinte, isso mostra que verdadeiramente o nosso Deus, ele cuida de nós, ele cuida da nossa casa, ele cuida da nossa família. Bom, 1:51, nós vamos agora para o quadro Clínica da Alma, com o nosso irmão psicólogo Gessé Ávila. Ele vem trazendo o tema masculinidade e saúde emocional. E eu já volto com você.
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5: Olá, seja muito bem-vindo a mais um episódio do Clínica da Alma, um espaço para falarmos sobre saúde mental, qualidade de vida, inteligência emocional e desenvolvimento interior, sempre de forma leve, prática e com base científica. Você sabia que os homens procuram atendimento psicológico com menor frequência do que as mulheres e em muitos países apresentam índices mais elevados de suicídio consumado? Diversos estudos apontam que fatores culturais, como a ideia de que o homem deve ser sempre forte, autossuficiente e emocionalmente inabalável, contribuem para que muitos sofram em silêncio e demorem a buscar ajuda. Por essas razões, hoje vamos falar sobre masculinidade e saúde emocional. Como compreender que cuidar das emoções também é uma demonstração de força e responsabilidade. A psicologia reconhece que emoções fazem parte do funcionamento saudável de todos os seres humanos, independentemente do sexo. Sentimentos como tristeza, medo, frustração e ansiedade têm funções importantes, pois sinalizam necessidades, limites e situações que exigem atenção. O problema surge quando meninos e homens aprendem desde cedo que demonstrar vulnerabilidade é sinal de fraqueza. Frases como "homem não chora, engole choro" ou "você precisa ser forte" podem levá-los a reprimir emoções, dificultando a expressão saudável do sofrimento. Pesquisas mostram que essa repressão emocional pode favorecer o isolamento, aumentar os níveis de estresse, contribuir para o abuso de álcool e outras substâncias e dificultar a procura por ajuda profissional quando necessária. Cuidar da saúde emocional, então, não torna o homem menos forte. Pelo contrário, amplia sua capacidade de enfrentar desafios, construir relacionamentos saudáveis e exercer suas responsabilidades com equilíbrio. É o exemplo do homem que trabalha o dia inteiro sob intensa pressão. Ele enfrenta dificuldades financeiras, se preocupa com a família, sente medo de não corresponder às expectativas e ele vive sobrecarregado. Mesmo assim, quando alguém pergunta como ele está, ele responde: "Está tudo bem, tudo normal." Com o passar do tempo, o cansaço se transforma em irritação constante. Pequenos problemas geram explosões de raiva. O diálogo com a esposa diminui. A paciência com os filhos desaparece. E o sono já não é reparador. Por fora, todos enxergam alguém muito forte. Por dentro, existe um homem emocionalmente exausto que acredita que pedir ajuda seria admitir fraqueza. Infelizmente, essa realidade é mais comum do que imaginamos. Então entendemos que ser forte não significa carregar todos os pesos sozinho. A verdadeira força também aparece quando reconhecemos os nossos limites, aprendemos a falar sobre o que sentimos e buscamos ajuda quando necessário. E eu quero trazer aqui 5 dicas práticas como fortalecer a saúde emocional masculina. Número 1. Permita-se reconhecer e nomear as suas emoções. Muitos homens conseguem identificar o cansaço físico, mas têm dificuldade para perceber o que acontece emocionalmente. Número 2. Desenvolva relacionamentos em que seja possível falar com sinceridade. Ou seja, ter amigos, familiares ou líderes de confiança com quem seja possível conversar sobre dificuldades fortalece a saúde emocional. Número 3. Cuide da saúde física como parte da saúde emocional. Sono adequado, alimentação equilibrada, atividade física regular e momentos de descanso influenciam diretamente o funcionamento emocional. Número 4, rompa com a ideia de que vulnerabilidade é sinônimo de fraqueza. Falar sobre dificuldades, admitir erros ou procurar ajuda profissional exige coragem e responsabilidade. E por último, busque ajuda antes que o sofrimento se torne insuportável. Não espere que a ansiedade, o estresse ou a tristeza comprometam o seu casamento, a sua família, o seu trabalho ou a sua própria saúde. Cuidar da mente é um investimento na própria história e nas pessoas que amamos. Como disse Irving Yalom, é o encontro humano genuíno que promove crescimento e transformação. Cuidar da saúde emocional não é abandonar a força, é compreender que ninguém precisa enfrentar sozinho os desafios da vida. Mas e aí? Você gostou desse conteúdo? Então compartilhe a nossa programação com amigos e familiares e continue nos acompanhando. Fique atento, porque a qualquer momento estaremos de volta com mais reflexões que podem transformar a sua vida. Um forte abraço e até breve!

1:59 em São Paulo. Nós vamos agora para identificação das nossas emissoras. E logo após, eu retorno com você em oração.

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4: 2 horas e 2 minutos.

0: 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Chegou o momento da oração da madrugada. 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
1: Maravilhoso Deus e eterno e querido Pai, Pai de nosso Senhor e Salvador, Jesus Cristo de Nazaré. Mais uma vez, ó Deus, diante da Tua presença, eu me coloco em oração e nesta oportunidade eu quero agradecê-lo. Agradecê-lo, ó Pai, pois é uma dádiva, é uma honra e privilégio estar perante a Tua presença, mesmo não sendo merecedor, ó Pai. Quero agradecê-lo também pela vida desse ouvinte que está juntamente comigo, ó Pai, orando, clamando, buscando a Tua face, a Sua presença, ó Pai. Nós entendemos que

somos totalmente dependentes do Senhor. É, Pai, somos, ó Pai, totalmente dependentes da Tua graça. E louvamos o Teu santo nome, porque o Senhor tem sido bom para conosco, ó Pai. O Senhor tem cuidado de nós. O Senhor tem cuidado da nossa família. O Senhor tem cuidado da nossa parentela. O Senhor tem cuidado, ó Pai, de tudo quanto, ó Pai, diz respeito a nós. Queremos, nesse momento, ah, Papai do Céu, deixar diante do Senhor, em oração, cada pedido, ó Pai, de oração. Sim, pessoas, ó Pai, do estado de São Paulo, que já entraram em contato através, ó Pai, do nosso WhatsApp, pessoas, ó Pai, dos outros estados da federação, que já também compartilharam os seus pedidos de orações, pessoas de outros países, ó Deus, que nesse momento estão juntamente conosco e também já compartilharam os seus pedidos. Pedimos ao Senhor que a sua mão amiga, ó Pai, uma vez mais, venha se manifestar, trazendo, ó Deus, o milagre. Sim, o extraordinário. Porque o extraordinário, ah, Pai, é algo comum para o Senhor. Nós somos limitados. Sim, o homem é falho, é limitado, é inconstante, mas o Senhor não. O Senhor é fiel, é verdadeiro, é eterno e não muda, diz a Escritura. Por isso, colocamos diante da Tua face, ó Pai, os pedidos de orações, pedindo que o Senhor venha pela Sua graça e não porque nós merecemos alguma coisa, mas por causa da Tua graça. Pedimos que o Senhor venha intervir, ó Pai, sim, na causa desta pessoa, a Pai, que está enferma, sim, essa pessoa que está, ó Pai, diagnosticada com uma enfermidade, o qual o médico disse que é uma enfermidade crônica, que não tem cura, que não tem jeito, que tão somente pode ser possível alguns medicamentos para aliviar os sintomas ou retardar o processo causado, ó Pai, por esta enfermidade. Mas nós cremos que o Senhor é aquele que tem o poder para mudar, ó Pai, o decreto do homem, o decreto, ah, Pai, do diabo, o decreto, ó Pai, de quem quer que seja. O Senhor tem o poder, porque a última palavra vem do Senhor. O Senhor mesmo declarou, quando ressuscitou dentre os mortos, dizendo que fora dado ao Senhor todo o poder, no céu, na terra e debaixo da terra. Por isso, deixamos diante da Tua presença, ó Deus maravilhoso. Ah, Pai, esta enfermidade, essa pessoa que ora comigo agora, ah, Deus, e está com as mãos no local da enfermidade, que o Teu Espírito Santo visite esta vida agora e faça o impossível acontecer. Esta pessoa que se colocou diante do Senhor em oração e está orando por alguém da sua família, alguém do meio da sua parentela, é, meu Pai, por um amigo, por um ente querido, por um vizinho, ah, Papai do Céu, porque entendeu que aquela circunstância não tem jeito na ótica humana, mas na ótica de Deus, na ótica do Senhor. Tem jeito sim, tem solução sim. Sim, meu Pai, confirma
a grande vitória, honra a fé desse irmão, honra a fé desta irmã, ó Pai, e que este acontecimento, ó Pai, seja um milagre que venha virar notícia, sim, meu Pai, para a glória e também para o louvor do Teu santo nome. Eu quero orar por esta pessoa, ah, meu Pai, que se envolveu em um acidente doméstico, um acidente trabalhístico, um acidente de trânsito, sim, e foi parar no hospital. Oh, meu Pai, em alguns casos extremos, esta pessoa está entre a vida e a morte, está, ó Deus, em coma, está, Senhor meu Pai, totalmente dopada por medicamentos, sim, e os familiares estão desesperançosos, ó Pai, mas ainda tem alguém que crê, ainda tem alguém que confia no poder do Senhor, ah, Pai, e no clamor diante da Tua face, eu me coloco, ó Pai, diante do Senhor, em intercessão pela causa, ah, Pai, desse que para muitos não tem jeito, para muitos não tem mais solução. Deus, faz o impossível nesta madrugada, visita esta ala hospitalar, sim, meu Pai, visita esse hospital, sim, essa CTI, essa UTI, visita, sim, meu Pai do céu, esta sala de cirurgia, sim, esta pessoa, Pai, que está com a sua cirurgia marcada, sim, meu Rei, confirma a vitória, confirma o livramento, confirma, meu Rei e meu Salvador, o milagre extraordinário. Vai de encontro àqueles que estão, Senhor meu Pai, também, ó Deus, acometidos por uma enfermidade na mente, pessoas que estão doentes psicologicamente, pessoas que estão enfermas na alma, Pai, acometidas por uma tristeza, sim, profunda, acometidos, Senhor meu Pai, pelo um desânimo profundo, outros que estão totalmente ansiosos, ó Deus, sim, totalmente, ah, Papai, aflitos, preocupados com o amanhã, Senhor, o amanhã pertence a Ti, ó Pai, o amanhã está nas Tuas mãos, só o Senhor conhece o amanhã, e nós devemos confiar, sim, devemos esperar em Ti, pois o Senhor não abandona um filho, o Senhor não abandona aqueles que são Teus, ó Pai, por isso não devemos nos preocupar com o amanhã, não, o Senhor mesmo disse, para que não estivéssemos ansiosos, sim, meu Pai, mas que deveríamos confiar, deveríamos, ó Pai, descansar, sim, meu Deus, porque nem mesmo, ó Deus, Salomão, com toda a sua glória, se vestiu como um dos lírios do campo, e os lírios, segundo as suas palavras, meu Pai, não trabalham, ah, Senhor, e Salomão, com toda a sua glória, não se vestiu como um dos lírios, porque o Senhor é aquele que cuida dos lírios do campo, o Senhor é aquele que cuida dos pássaros que estão no céu, o Senhor é aquele que cuida, Senhor, da natureza, Tu és o Deus que cuida da criação, e nós fazemos parte da Tua criação, Senhor, somos, segundo as Escrituras, a coroa da criação, porque fomos feitos segundo a sua imagem, segundo a sua semelhança, ó Pai. O Senhor mesmo disse, se Deus
cuida dos lírios, cuida dos pássaros. Logo nós, seres humanos, não temos mais valor do que os pássaros, Deus. Com certeza. Ah, papai, então certamente o Senhor cuidará de nós. Sim, o Senhor cuidará dos mínimos detalhes. Precisamos confiar, precisamos esperar em Ti. Ah, Espírito Santo, vai acrescentando nesta madrugada a vidas, ó Deus, que estão sofrendo com a falta de fé. Sim, pessoas que estão desesperançosos, ó Deus. Ah, Papai, estende as suas mãos, traz sobre ele, traz sobre ela uma renovação de fé, uma renovação de esperança, para que ele e para que ela possa, ah, Papai, nos dias de aflições, nos dias de tribulações, encontrar em Ti, ó Pai, abrigo seguro, pois Tu és, ó Deus, o Deus socorro, bem presente na hora da angústia. Tu és o Deus que nos fortalece, Tu és o abrigo seguro, Deus, em meio às calamidades, em meio às tempestades, em meio a, Senhor, às tantas situações dificultosas, em Ti podemos descansar, em Ti podemos encontrar verdadeira segurança. Por isso, nesta madrugada, Pai, renova este irmão, renova esta irmã, honra a fé dele, honra, ó Deus de poder, a fé dela. Sim, e tudo quanto tem sido apresentado, tudo quanto tem sido deixado diante do teu altar, que a mão bendita e poderosa do Senhor manifeste-se, trazendo, ó Deus, o impossível, manifeste-se, trazendo, ó Deus, o sobrenatural, para a glória e também para o louvor do Teu santo nome. Quero orar, ó Pai, por esta pessoa que ora, ó Deus, comigo, pedindo a libertação, sim, a libertação de um filho, a libertação de uma filha, de um esposo, de uma esposa, de um ente querido, de um amigo, de um conhecido até mesmo, ó Pai. Vai libertando esta pessoa que está no crack, esta pessoa, Deus, que está, ó Deus, na jogatina, essa pessoa que está, ó Deus, totalmente perdido, Senhor, no mundo da prostituição. Liberta, Jesus, liberta, Jesus, pois Tu és a verdade que liberta. Sim, que nesta madrugada todo espírito enganador, sim, que traz consigo opressão, que traz consigo escravidão, seja repreendido agora, dentro desta casa, dentro desta família, sim, nesse casamento, ó Pai, esta pessoa, Senhor, que tem visto vultos, que tem escutado vozes, queima agora esse espírito imundo que quer tirar a paz, que quer, ó Deus, ó Pai, colocar esta pessoa em loucura. Sim, meu Deus, vai neutralizando agora, vai cancelando agora toda obra, Deus, de feitiçaria. Sim, meu Pai, trabalhos, despachos feitos a entidades, meu Pai, demoníacas, que nesta madrugada, em nome de Jesus, caia por terra, em nome de Jesus, bata em retirada, espírito imundo, saia desta família, saia desse casamento, saia desta empresa, saia destes negócios, em nome de Jesus, em nome de Jesus, confirma a bênção, Senhor,
confirma o grande milagre, Senhor, que esta casa passe a, Senhor, a voltar a ter a paz, aquela paz que excede todo entendimento, a paz que só o Senhor pode dar, a paz que o mundo não conhece, Pai. Mas um dia esta pessoa desfrutou, um dia esta família experimentou, mas hoje se encontra em aflições e tribulações, mas o Senhor é poderoso, o Senhor é poderoso para tornar, Pai, a trazer de volta a paz, sim, a quietude, Deus forte, que vem do Senhor, confirma, sim, de uma maneira esplêndida e gloriosa, ó Deus da minha vida, ó Senhor da minha salvação. Eu creio que os teus ouvidos não estão agravados, nem as suas mãos, ó Pai, estão encolhidas, para que o Senhor não salve, para que o Senhor não opere, para que, Deus, o extraordinário não possa acontecer. Fica conosco nesta madrugada, fica, Senhor, na casa desse ouvinte, na casa, Pai, desta pessoa, essa pessoa que está no campo, essa pessoa que está na cidade, essa pessoa que está, ó Deus, em outro continente. Sim, meu Pai, abençoa de uma maneira esplêndida e gloriosa, confirma as ricas bênçãos, ó Deus, bênçãos essa que diz a Escritura, que são acrescentadas sobre a vida de um servo, sobre a vida de uma serva, e consigo não traz dor, consigo não traz dolo, mas, meu Pai, glória, confirma a vitória mesmo, e o milagre para o louvor da sua glória. Nós te agradecemos, meu Deus, porque discernimos a tua presença por intermédio da oração. Sim, nesse estúdio, nesta casa, desta pessoa que conosco, Deus vivo, ora e clama. Obrigado, Jesus. Obrigado, Jesus, pela presença do Senhor manifesta em nosso meio. Confirma agora a sua graça, Pai, que esta graça esteja e permaneça sobre a nossa vida. É o que pedimos e já te agradecemos, ó Pai, em nome de Jesus.

0: 2:30. Deus abençoe você, querido ouvinte, que orou juntamente conosco. Chegou o momento de um convite muito mais do que especial. Eu quero convidar você que está afastado para reconciliar-se com o Senhor. Afinal, sem Jesus não dá. E você que ainda não professou de maneira pública, de maneira sincera, o nome de Jesus como seu único e suficiente e também exclusivo Salvador. Chegou o momento, oração de confissão a Deus. Repita comigo as seguintes palavras para que você confirme a salvação que há na pessoa bendita de Jesus por intermédio da fé. Senhor Deus e Pai, diante da tua face eu estou. Diante da tua face, ó Pai, eu quero pedir perdão. Perdão pelos meus pecados, perdão pelas minhas transgressões e quero confessar o nome de Jesus Cristo como meu único e suficiente Salvador. Creio que não preciso de nenhum intermediário além de Jesus. Pai, peço que o Senhor cele essas palavras, confirmando a minha salvação, derramando sobre mim do teu Espírito Santo, porque eu sou totalmente dependente do Senhor, ó Pai. Confirma a sua salvação, pedimos pela fé, no nome de Jesus.
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2: 2:36 em São Paulo. Nós vamos agora para o quadro Bíblia em Foco. É, Deus vai usar a vida do nosso irmão presbítero Fábio Lúcio com o tema Descanse nas Promessas de Deus. Você tem se sentido aflito? Você tem se sentido angustiado ao decorrer da sua caminhada? Promessas que você ouviu lá atrás e até agora não se cumpriu? Preste bastante atenção nesta semente da Palavra de Deus e nós já retornaremos com você.
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4: Ouvintes, recebam a paz do Senhor Jesus. Falando aqui com vocês, seu irmão Fábio Lúcio. Havia dois homens em um barco que estava prestes a afundar. Um deles estava com uma expressão de desespero e o outro com a expressão tranquila. O homem desesperado, ao notar a expressão do outro homem, logo se irritou e o questionou: "Por que você está tão tranquilo?" E o outro respondeu: "Confia no Senhor de todo o teu coração e não te estribes no teu próprio entendimento." Provérbios capítulo 3, versículo 5. Mais uma vez o homem desesperado o questionou: "Se Deus existe mesmo, por que você não prova? Por que você não pede a Ele para nos salvar agora?" No que o outro homem respondeu: "Não tentarás o Senhor teu Deus." Mateus capítulo 4, versículo 7. E por fim um homem desesperado disse: "Você não percebe, nós vamos morrer. Pare de ficar tão despreocupado assim." Ouvindo isso, o outro homem respondeu: "Eu sou a ressurreição e a vida. Quem crê em mim, ainda que morra, viverá." João capítulo 11, versículo 25. Horas depois, o resgate chegou e Deus deu o livramento para aqueles dois homens. Meu querido ouvinte, quando o barco está afundando, como você tem reagido? Reflita nisso. Existem promessas de Deus para a sua vida, mas durante as tempestades você às vezes acaba se esquecendo disso. Acaba se sentindo desanimado, acaba se sentindo desamparado, acaba se sentindo sozinho. Mas quero dizer que hoje você ouvirá a voz de Deus e você vai se lembrar que aquele que te guarda não dorme nunca. E Ele é fiel para cumprir tudo o que foi prometido a você. Pois na palavra de Deus, em Salmos 121, versos 3 e 4, está escrito que Ele não dorme, que Ele não cochila. Deixe-me dizer algo a você. A fé não é a crença de que Deus fará o que você quer. É a crença de que Deus fará o que é certo. Em Isaías capítulo 55, o versículo 8... e também o versículo 9 nos fala assim: "Meus pensamentos são muito diferentes dos seus, diz o Senhor, e meus caminhos vão muito além de seus caminhos. Pois assim como os céus são mais altos que a terra, meus caminhos são mais altos que seus caminhos, e meus pensamentos mais altos que seus pensamentos." Eu quero encorajar você a descansar nas promessas de Deus. Quando você se encontrar em meio às tempestades da vida, lembre-se de que Ele está no controle. Lembre-se de que, ainda que pareça que você está afundando, o Mestre dos mares, o Senhor Jesus Cristo, está contigo no barco. Ele é capaz de acalmar qualquer tempestade e te guiar para as águas tranquilas. Sim. No Evangelho de Mateus, no capítulo 8 e o versículo 26... a palavra do Senhor nos diz: "Por que vocês estão com medo?" Perguntou Jesus: "Por que é tão pequena a vossa fé?" E levantou-se, repreendeu o vento e o mar, e houve grande calmaria. Meu querido irmão, minha querida irmã, siga firme nas promessas de Deus. Ele é fiel para cumprir cada uma delas em sua vida. Não olhe para as ondas ao redor, mas mantenha seus olhos fixos em Jesus, o autor e consumador da nossa fé. As promessas do Senhor são verdadeiras e vão se cumprir. Mas não no seu tempo, ou não no nosso tempo, no tempo do Senhor. Não do meu ou do seu jeito, e nem de acordo com a minha ou a tua vontade. As promessas de Deus vão se manifestar em você, sim, e através de você. Não só porque Deus quer te abençoar, mas porque Ele também quer abençoar aqueles que te servem. Tudo tem o seu tempo certo. No tempo do Senhor, as promessas irão se cumprir. O que eu e você temos que fazer é ter resiliência, é confiar sem dúvida. Que Deus abençoe você e que essa palavra surta efeito no teu coração.
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1: Meu nome é Lindomar Rosa de Oliveira, eu sou da cidade de Jaraguá, estado de Goiás. Eu quero contar a minha conversão em Cristo Jesus por intermédio desta igreja tão maravilhosa que é a Igreja Pentecostal Deus e Amor. Antes, meus irmãos, usuário de droga, eu vivi uma pessoa que usava bebida alcoólica, tinha o vício do cigarro também, eu era um jovem, eu andava só no mundo da perdição. Eu confesso para os irmãos, como eu tenho, glórias a Deus, por todo lugar que eu passo, até na igreja até mesmo que eu congrego, eu sempre faço memória disso. Eu não vivia, eu posso dizer para os amados irmãos, para os ouvintes também, para todos ver, meus a Deus, que a partir do dia que eu tive um encontro com Deus, a minha vida mudou totalmente. Eu era um jovem, podemos dizer, eu não posso falar que eu era ruim materialmente dizendo não. Meus a Deus, porque a parte material, ela não traz a paz no nosso coração. Então eu tinha uma vida triste, vazia, sem Deus. Eu, para caçar uma alegria, eu ia na droga, para caçar uma alegria, ia na bebida alcoólica, mas não se encontrava. Usava maconha por 5 anos nas drogas, e a bebida alcoólica foi por mais tempo que eu comecei pelo cigarro e depois pela bebida alcoólica junto. Mas eu confesso para os ouvintes que eu era uma pessoa que não tinha alegria, não tinha paz. Eu fazia um passeio, não tinha alegria, mas a minha alegria foi a partir do dia que eu encontrei Jesus na Igreja Pentecostal Deus e Amor. Eu chegando na Igreja Pentecostal Deus e Amor, na cidade de Jaraguá, qual é a nossa sede hoje, sucursal, né? Ali tinha um servo de Deus, um jovem, pregando a palavra de Deus. Eu achei muito lindo, como era jovem, né? Tinha um jovem lá pregando a palavra de Deus também. E eu estava uma pessoa, né? Estava no mundo, estava até sujo com as coisas do mundo, barbudo. Estava aquele jovem assim, que só Deus sabe. Então, meus irmãos, que eu quero dizer aos irmãos que quando eu olhava para o altar, porque eu tinha um orgulho dentro de mim, uma soberba dentro de mim, que isso não me deixava eu chorar, eu sentia vergonha de chorar. Mas quando eu olhei para o altar, dentro da Igreja Pentecostal Deus e Amor, ali eu não resisti à glória de Deus. Ali, glórias a Deus, eu tive um encontro muito grande com Deus. Ali eu abaixava a cabeça para não olhar para o altar, porque dentro de mim estava chorando como uma criança, glórias a Deus, aleluia. E aquele dia, glórias a Deus, quando eu vi, já tinha erguido a minha mão, eu já havia aceitado Jesus como Salvador da minha alma, e hoje eu confesso que eu vivo, e Deus me levantou na sua obra, glórias a Deus. Hoje eu faço parte até do obreiros da obra do Senhor Jesus, e amo esse ministério, que é um ministério que eu nasci nele, eu vivo nele. Sim, eu tive um encontro com Deus nesta Igreja Pentecostal Deus Amor, e prometo diante de Deus viver nela até o fim da minha vida, judando zelada doutrina e ganhar almas. E eu tenho certeza que você, meu irmão, você drogado, você que usa droga, que não tem prazer, que pensa, que já tentou, talvez até já tentou, já procurou recurso em vários lugares e não encontrou, eu quero dizer para você que a partir do dia que você procurar uma Igreja Pentecostal Deus e Amor, glória a Deus, e abrir o coração para Deus, você vai ter um encontro com Deus e a sua vida vai ser mudada como Deus mudou também a minha vida. Lindomar Rosa de Oliveira. Eu moro na cidade de Jaraguá, Goiás.
2: Meu nome é Raquel Gomes da Silva. Eu gostaria de estar aqui para contar como foi minha convenção com Jesus. Uns 4 anos atrás, eu me envolvi com drogas. Me envolvi com rapazes que não prestava, acabei me envolvendo nos vícios da droga, me viciei. Eu fiquei 3 anos no vício das drogas, sendo escravizada por Satanás. Eu não passava um dia sem droga, eu não conseguia passar um dia sem se drogar. Eu passava semanas e semanas sem dormir, sem comer, sem fazer nada, só drogada, dia e noite drogada. Eu fumava um cigarro atrás do outro, todo mundo olhava pra mim e falava assim, você não vai mudar de vida? Eu falava, pra mim não tem mais jeito, pra mim não tem mais solução. E minha mãe sempre ali falando comigo. Quando foi uma vez que eu fui conversar na casa da minha mãe, com a minha mãe, eu fumando um cigarro atrás do outro, ela falando comigo, eu falei, mãe, não tem mais jeito pra mim não, porque a minha garganta já tá cheia de ferida, e eu não consigo parar com o vício do cigarro, eu não consigo parar com as drogas, eu não consigo mais. Eu falei, pra mim já não tem mais chance. Aí minha mãe falou assim, é lógico que tem, você tem que tentar parar. Eu falei, eu já tentei de todas as maneiras, porque eu tentava parar, eu ficava um mês sem droga, eu tentava com as minhas próprias forças, eu falava, eu não vou mais usar droga, eu não vou mais fumar, eu ficava um mês. Quando eu voltava o dobro do que eu já fazia, eu voltava bem pior nas drogas. Aí que eu me drogava mais, passava dia e noite sem se drogar, comecei a gastar todo o dinheiro que eu tinha só com droga, comecei a pegar todo o dinheiro que eu pegava na mão, eu só usava em droga, não se importava mais com as contas, não se importava mais com a minha casa, com a vida do meu filho, eu só usava em droga. Eu me envolvi com um rapaz que ele foi morar na minha casa, nós ficou 2 anos junto. Aqueles 2 anos foi o pior sofrimento da minha vida, que aquele cara me espancava, ele batia no meu filho, ele me machucava, ele tentou me matar por várias vezes, a gente brigava dentro de casa, ele drogado, ele tentava me matar. Aí eu fui indo que eu já não tava aguentando mais, eu saía pra buscar droga, eu olhava pro céu e eu chorava e falava com Deus, Senhor, até quando eu vou ficar nessa vida? Senhor, até quando o Senhor vai permitir eu fazer isso? Será que não tem mais jeito pra mim? O Senhor é Deus e não vai me ajudar? Eu olhava ali e eu chorava. Eu chegava em casa, eu drogada, eu chorava com Deus, porque eu já não aguentava mais a vida que eu tava levando. Quando eu cheguei no fim do poço, por 3 vezes tentaram entrar dentro da minha casa, matar eu, meu filho e ele, por dívida de droga que ele tinha com os caras. Os caras tentavam invadir minha casa por 3 vezes pra tentar matar nós três dentro de casa. Aí, graças a Deus, sempre Deus colocou alguém na minha porta na hora que esses caras chegavam pra livrar a minha vida e a vida do meu filho. Quando eu cheguei, que a minha mãe veio falar comigo, foi o fim do poço quando esse rapaz tentou tirar a minha vida e a do meu filho no meio da madrugada. Ele se drogou tanto e ele ficou me provocando e provocando meu filho a madrugada inteira, meu filho tentando dormir, ele jogando água no rosto do meu filho, acordando meu filho reclamando, eu mandando meu filho ficar quieto, porque se eu fosse falar com ele, ele tava tão drogado, ele tiraria a vida de nós dois. Ali Deus calou a minha boca a madrugada todinha, ele perturbando a minha vida e a vida do meu filho, eu falando com Deus, Senhor, eu já não aguento mais essa vida, até quando? Eu falei, ô Senhor, me tira daqui ou ele sai morto da minha casa, eu vou acabar saindo morta da minha casa, porque eu já não aguento mais essa vida que eu tô vivendo. Até que no outro dia minha mãe veio falar comigo, eu falei, mãe, eu quero mudar, mas pra mim já não tem mais chance, porque eu não tenho pra onde ir, eu não tenho mais o que fazer. Eu falei, dessa vida eu vou sair morta, porque eu já não tenho mais o que fazer. Aí minha mãe chegou em mim e falou assim, você quer mudar? Eu falei, mãe, realmente eu quero mudar, mas não tem mais como. Ela falou assim, não, se você quiser mudar, eu vou te ajudar. A minha mãe, ela me levou pra casa dela, eu fiquei 1 mês dentro da casa da minha mãe. Depois de 1 mês, graças a Deus, eu saí da casa da minha mãe, eu tava liberta. Eu vim no culto, foi quando eu levantei minhas mãos pro céu e voltei pra Jesus. Até hoje eu tô nos caminhos do Senhor e agradeço muito a Deus pelo grande milagre que Ele fez na minha vida, porque eu achava que não tinha mais chance. Quantos de nós estamos nessa vida de droga e achando que não tem mais chance para nós, para a nossa vida? Nós achando que a única solução é a morte, mas Deus chega. E quando Ele chega, Deus faz um milagre como Ele fez na minha vida. Meu nome é Raquel Gomes da Silva Pires. Eu moro no Jardim Laura, São Bernardo do Campo.
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4: 3:01.
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6: O Senhor Jesus nos promete em sua palavra no livro de João, capítulo 14, versículos 13 e 14.
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É, prezado ouvinte, que Deus abençoe você mais uma vez, que essa paz gloriosa esteja com todos nós. E nós vamos nesse momento buscar a presença de Deus, não é? Clamar ao Senhor um pouquinho. Você que tem condições, né? Eu vou pedir a você, vamos orar juntos um pouquinho, tá? Vamos orar uns pelos outros. Sabe aquele famoso alguém ora por mim, alguém ora por você? Tem alguém orando por mim e por você? A gente vai clamar a Deus agora, você é o nosso convidado.

Grande Deus, maravilhoso Pai, felizes estamos, ó Deus, pela oportunidade de aqui estarmos na Sua presença mais uma vez, clamando pelo Teu nome, buscando a Sua presença. A Sua palavra nos fala, Senhor, que aquele que busca, encontra. E nós estamos aqui buscando a Sua presença. Agradecemos o Senhor pela nossa vida, agradecemos o Senhor pelas maravilhas, agradecemos o Senhor pelo nosso alimento, pela nossa saúde. Por que não dizer, Senhor, que agradecemos até mesmo quando o Senhor nos permite ter problemas, enfermidades, passarmos por desertos, vales, encontrarmos muralhas? Porque, Senhor, meu Pai, nós entendemos que o Senhor nos quer melhor, melhores, mais experientes. Obrigado por isso também, ó Deus, pelos nossos ouvintes que oram conosco. Eu sei, Senhor, que as necessidades são grandes. Eu sei que as dificuldades são grandes. Sei, ó Pai, que vivemos um momento tão difícil, tanta violência, tanta miséria, tanta pobreza, tanta enfermidade. Senhor, meu Deus, parece que cada dia descobre uma enfermidade. E quando não descobre uma enfermidade, parece, Senhor, meu Pai, que aquela que estava já tão erradicada, volta aí de novo, estou aqui, machucando, matando. Os nossos recursos são pequenos. Senhor, meu Deus, nós pedimos a misericórdia do Senhor. Genericamente, Senhor, meu Pai, perifericamente, eu peço ao Senhor neste momento, em favor de todas as pessoas que estão orando conosco, em favor de todos os nossos amigos que estão orando conosco, peço ao Senhor socorro, meu Pai, em favor das pessoas que nesse momento estão num ponto de desespero tão grande. Estão até perguntando o que eu faço agora. Não sabem nem o que fazer, Senhor. Porque a situação é triste. A situação é perigosa. A situação é de miséria profunda. Pessoas que às vezes estão hospitalizadas, ó Deus, e estão orando comigo só em pensamento. Porque não conseguem nem abrir a boca, Senhor, para falar contigo. Mas eu sei que o Senhor conhece um coração aberto. E sei, Senhor meu Deus, que não necessariamente a voz que o Senhor ouve é a voz da nossa boca. Sei que o Senhor ouve a voz do nosso coração. Por isso estamos aqui de coração para coração, meu Pai. Eu estou diante do Senhor de coração para coração. Eu estou desligado, Senhor meu Deus, de tudo que pudesse me impedir de estar em comunhão com uma intimidade grande com o Senhor nesse momento. Reconheço eu a responsabilidade que tenho, não só de orar por mim, pela minha família, mas a responsabilidade que tenho de orar por todas as pessoas que precisam de socorro, todas as pessoas que estão sendo massacradas pelas mãos tão inimigas do adversário. Senhor da glória, Senhor de poder, eu confio em Ti, Senhor. Eu confio na Tua misericórdia, meu Deus. Eu sei que o Senhor está ouvindo o meu clamor nesse momento, não é porque eu mereço, não que tenha feito algo eu para merecer. Não, Senhor meu Deus, eu sei que é a misericórdia do Senhor, é o amor do Senhor que está nos alcançando, que está me alcançando nesse momento. Purifica-me, ó Deus, de todo mal. Perdoa todos os meus pecados, Senhor. Senhor meu Pai, limpa-me, lava-me. Eu sei que os ouvidos do Senhor estão abertos. Sei que a mão do Senhor está encolhida. E sei também, ó Deus, que a partir desse momento, nada, absolutamente nada poderá impedir a ação do Senhor pelas pessoas que estamos orando por elas, que estamos intercedendo por elas. Algumas pessoas, ó Deus, estão em estado terminal. Algumas pessoas já estão até mesmo com a sentença dos próprios médicos. Senhor, meu Deus, médicos já falaram, olha, para você não vai dar, lamento. E o desespero, a dor da família, Senhor, meu Deus, é muito grande. Eu peço ao Senhor, o Senhor pode visitar essas pessoas. E eu sei que o Senhor não só pode, como o Senhor também quer visitar essas pessoas. Visita agora, ó Deus,

essa pessoa que o pulmão parou de funcionar já, Senhor. A pessoa está só funcionando pela máquina. Essa pessoa, Senhor meu Deus, que o fígado vai mal, o estômago, os rins. Essa pessoa, Senhor meu Pai, que teve esse derrame, esse coração, ó Deus, maltratado por tantos momentos de dificuldades, tanta ansiedade. E sei, ó Pai, que essas pessoas somente sobreviverão se o Senhor estender as suas mãos para curar nesse momento. Se o Senhor estender as suas mãos para fazer maravilhas nesse momento. Pai de poder, temos crianças, ó Deus, que são crianças. Crianças, ó Deus, que têm uma vida toda pela frente. Das tais é o reino de Deus, como diz a sua palavra. Peço ao Senhor que visite as nossas crianças. Que o Senhor visite os nossos adolescentes, também os pré-adolescentes, os nossos jovens, os nossos obreiros, os nossos velhinhos, as nossas obreiras. Senhor meu Deus, todos aqueles, independente, ó Deus, do ministério que venham a pertencer, mas que pregam a sua palavra com verdade, com honestidade, de coração para coração, eu peço ao Senhor, usa nas tuas mãos, porque o que importa, ó Deus, é que as almas têm de ser ganhas, o que importa, ó Pai, é que o Evangelho tem que ser pregado, e eu peço ao Senhor, nesse momento, em nome de Jesus Cristo, ponha a sua mão, ó Deus, para abençoar esse ministério, abençoar aqueles que militam. E a sua palavra mesmo diz que aquele que milita tem de militar legitimamente. Se há legitimidade, Senhor meu Deus, abençoai agora. Se há legitimidade, Senhor meu Deus, usa. Faz maravilhas por intermédio deles, delas, dos jovens. Eu creio, meu Pai, que existem tantas vidas que precisam ser alcançadas pelo Senhor. E essas vidas serão alcançadas, Senhor meu Deus. Essas vidas serão tocadas por essa palavra de sabedoria, essa palavra com unção do Senhor, que vai chegar a esse coração ferido, esse coração abatido, esse coração que está navegando no pó. Sim, Senhor meu Deus, sendo levado pelo vento, cheio de dores, chagas. O Senhor é poderoso, Senhor meu Pai, para fazer com que essa vida, sendo tocada pelo Senhor, seja inteiramente restaurada. Que venha a alegria do Senhor, que venha a graça, perdão dos pecados, a cura da enfermidade e a plena recuperação dessa vida. Senhor meu Deus, Senhor meu Pai, eu peço ao Senhor nesse momento, em nome de Jesus Cristo, que a mão do Senhor alcance essa pessoa, Senhor, que sofreu esse acidente gravíssimo. Essa pessoa que nesse exato momento foi vítima de algum tipo de violência. Meu Deus, o nosso país está no estado de violência, meu Pai. Que nós já temos até mesmo receio de sair para fora das nossas casas. Senhor, meu Deus, Senhor, meu Deus, Senhor, meu Pai. Guarda, meu Deus, aqueles que pedem o amparo do Senhor. Livra-nos do mal. Nós queremos, ó Deus, que o Senhor faça o procedimento do Salmo 91 se cumprir na minha, na nossa vida. Nós queremos sim, Senhor meu Pai, habitar na sombra do Onipotente, descansar no Senhor. Sim, meu Deus, nós queremos que o Senhor seja a nossa sombra, que o Senhor seja a nossa proteção. Sabemos, ó Pai, que a gente caindo aqui, caindo ali, mas que nós permaneçamos de fé, de pé. Sabemos, ó Deus, que além de todos que aparentemente são naturais, mas sei, ó Pai, que são obras malignas, é o espírito do inferno usando tanta gente para que o mundo se torne realmente a guerra que se tornou. Meu Deus, eu sei, ó Pai amado, que o Senhor é poderoso para nos guardar dos ataques daquilo que parece natural e dos ataques também, meu Deus, que sabemos que são inteiramente espirituais, coordenados por forças satânicas, por exércitos do inferno, do diabo. Guarda as nossas vidas da seta que voa de dia. Guarda as nossas casas, Senhor meu Deus, para que
praga nenhuma entre nas nossas tendas. Senhor, meu Deus, nós não queremos temer o espanto noturno. Não queremos temer a peste que anda de dia. Não queremos estar envolvidos na mortandade, Senhor, que assola no meio do dia, no meio da noite. Guarda as nossas vidas, ó Pai. Guarda a vida dos teus servos. Uma vez mais, ó Deus, eu peço ao Senhor, purifica-nos de todo mal. Purifica-nos de todos os nossos pensamentos ruins. Nós temos campanhas já marcadas, ó Pai. Temos campanhas que estão sendo anunciadas. Eu sei, ó Deus, que muitas vidas serão salvas. Sei que muitas vidas serão curadas. Sei que o Senhor haverá de tocar em tantas vidas. Sei que o Senhor haverá de fazer a abundância acontecer na vida de tanta gente. Mas, Senhor meu Deus, o que nós podemos fazer para que as pessoas venham e ouçam a Sua palavra é o que estamos fazendo nos nossos programas, nas redes sociais. E eu peço, Senhor meu Deus, a intervenção do Espírito Santo. Espírito Santo da verdade. Senhor Jesus, envia o Espírito Santo nesse momento. Envia o Espírito Santo para que ele possa convencer essa pessoa do pecado, para que ele possa convencer essa pessoa de que essa enfermidade não sairá a não ser pelo mover do teu poder, ó Deus poderoso. Eu te louvo, Senhor, eu te exalto, ó Deus. Obrigado por ser o Deus que tem nos guardado. Obrigado por ser esse Deus vivo, esse Deus poderoso, esse Deus que tem cuidado de nós. Senhor meu Deus, Senhor meu Pai, eu quero apresentar ao Senhor a minha família também. Quero apresentar ao Senhor a minha esposa. Quero apresentar ao Senhor os meus filhos, as minhas noras. Quero apresentar ao Senhor também a minha neta, Senhor. É, Senhor, a minha neta também. Eu quero apresentar ao Senhor os meus familiares. Quero apresentar os meus pais, os meus irmãos. Quero apresentar, Senhor meu Deus, todos aqueles que fazem parte do círculo da minha família, também os meus familiares. Quero apresentar a diretoria da nossa igreja, Senhor, desde a nossa presidente até, Senhor meu Pai, os secretários, também, Senhor meu Deus, aqueles que fazem parte do conselho, todos esses, ó Deus, que se dedicam, que se estressam, ó Pai, esses que muitos até ficam enfermos, Senhor, buscando o melhor para a sua obra. Não tem horário para nada, Senhor, a não ser para fazer a sua obra. Se for preciso à noite, eles estão aí. Se for preciso de manhã, também. A qualquer dia, Senhor meu Deus, esses que estão prontos para servir. Não só a nossa diretoria, meu Deus, também os teus obreiros. Esses, ó Deus, que não se poupam. Esses, ó Pai, que estão se gastando pela sua obra. Esse, ó Deus, que gostam de fazer a sua obra. Esse, ó Pai, que amam ganhar as almas. Abençoa esses, ó Deus, prospera eles. Eu sei que é o Senhor quem abre as portas. Eu sei que é o Senhor quem faz a obra. Esses, ó Deus, que com sinceridade estão fazendo a sua obra, que sejam abençoados, que as famílias sejam abençoadas. Mas também peço ao Senhor que o Senhor visite esse, Senhor, que parece até mesmo um pastor, mas nesse momento não tem tido atitude de pastor. Esse, Senhor meu Deus, que parece até um diácono, um cooperador, mas não é não. Esses, ó Deus, que na realidade poderíamos até falar o que a sua palavra fala. Esses que estão travestidos em ministros do Evangelho, mas não são ministros do Evangelho. Senhor, a sua palavra fala que até mesmo, se possível fosse, Senhor, anjos malignos se transformariam em ministros. Ah, Senhor meu Pai, Senhor meu Deus, que nós possamos ter olhos não clínicos, mas espirituais, para enxergar muito além do que se pode ver com os olhos naturais. Sei que neste momento, Senhor meu Pai, os que podem ver estão vendo. E sei também, Senhor meu Pai, que os que puderem ver, verão. Os que puderem crer, esses crerão e verão. Que esse mundo, ó Deus, é muito mais do que o visível. Esse mundo não é feito daquilo que aparentemente nós contemplamos, mas existe uma batalha espiritual travada. Sei, ó Deus, que os teus anjos estão sendo todos os dias ordenados a nosso respeito para que nos guardem. Sei, ó Pai, que essa batalha já tem um vencedor. E sei, ó Deus, que o Senhor tem nos dado a vitória que nós precisamos
para que a nossa vida seja o que a nossa vida é. Senhor meu Deus, Senhor meu Pai, em nome de Jesus, comece a operar maravilhas agora. Comece, ó Deus. Eu sei que o Senhor é Deus que confunde a sabedoria do sábio. Eu sei que o Senhor é Deus que faz com que o inteligente até se pareça um tolo. Sei, ó Pai, que o Senhor revela aos pequeninos coisas que jamais o sábio, pelo seu próprio conhecimento e entendimento, poderá entender. Sei, ó Pai, que nesse momento, coisas que vão fazer as pessoas ficarem abismadas estão acontecendo. Eu estou clamando ao Senhor, estou clamando a Ti. Às vezes, Senhor, eu reconheço que não sou nada diante do Senhor, mas, Senhor, meu Pai, sou obrigado a reconhecer que sou servo do Senhor. Quando digo isso, Senhor, meu Pai, é evidente que quero dizer que não me sinto grande, me sinto pequeno, Senhor. Mas sei que o Senhor ouve a oração dos pequenos também. Sei que o Senhor está ouvindo o meu clamor nesse momento. Porque sei também, ó Pai, que o Senhor colocou sobre mim a sua unção. A unção do Senhor está sobre mim, está sobre tantos ouvintes que oram comigo agora. E eu sei que são milhares, por que não dizer milhões de ouvintes que estão orando conosco agora. Então nós estamos intercedendo, meu Pai. Estamos pedindo ao Senhor para realizar aquilo que a medicina já não pode mais realizar. Estamos pedindo ao Senhor para curar aquilo que os remédios já não podem mais curar. Nós estamos vivendo, ó Deus, no nosso país, epidemias. Estamos vivendo, ó Deus, momentos difíceis, pessoas morrendo até de febre amarela. Pessoas morrendo, ó Deus, de tantas doencinhas que nós achávamos que nem existiam mais. Algumas pessoas acidentadas, algumas pessoas, Senhor meu Deus, com enfermidades já que vêm sendo tratadas e essa enfermidade acabou se agravando nos últimos tempos. Essa família está desesperada, meu Deus. Essa família está em lágrimas, ó Pai. E eu quero compartilhar essas lágrimas. Eu quero compartilhar, ó Deus, o sofrimento desses que sofrem. Porque sei que o Senhor é assim. Sei que o Senhor não tem prazer na miséria de ninguém. E sei que o Senhor está atuando nesse momento. Em nome de Jesus, saia a tuberculose. Em nome de Jesus, ó Deus, o Senhor pode curar essa leucemia. O Senhor pode curar essa infecção generalizada, essa septicemia, essa bacteremia. O Senhor pode curar, Senhor meu Deus, agora essa paralisia, também essa parestesia. O Senhor pode nesse momento, e o Senhor quer, curar esse tumor no cérebro. O Senhor pode curar esse câncer de mama. O Senhor pode exterminar esses miomas, fibromas. O Senhor pode exterminar o câncer do útero, do esôfago. Senhor meu Deus, Senhor meu Pai, essa pessoa que está sofrendo terrivelmente essas enfermidades reumáticas, essas enfermidades, ó Deus, que devido ao tempo atingiram já de uma forma horrível os ossos. Atingiram, ó Deus, essa pessoa de uma forma que ela tem dores noite e dia. Cura agora, meu Deus. Cura agora. É para a glória e para a honra do nome do Senhor. Eu repreendo essa enfermidade agora. Repreendo, Senhor meu Deus, as doenças renais. Essa pessoa que está sofrendo essa cólica. Não está dando para aguentar mais tanta dor. Senhor meu Deus, o Senhor pode recuperar esses rins. O Senhor pode também, Senhor meu Deus, fazer com que, quem sabe, essa seja uma pedra, algum objeto estranho nesse rim, o Senhor pode fazer com que ele seja exterminado agora. O Senhor pode curar agora, meu Deus, e restabelecer as funções renais. Pessoas, Senhor, choram, passam dores, vivem em depressão todos os dias, porque tem que fazer hemodiálise. Algumas estão a caminho de uma diálise. É triste, meu Deus. Eu sei que é triste, mas eu sei que o Senhor pode curar. Faz um milagre, meu Deus. Não é só pela minha oração, meu Pai. É pela oração de todo mundo que está orando comigo nesse momento. Faça acontecer um milagre, meu Deus. Eu peço milagres. Essa pessoa, meu Deus, com problemas também no intestino.
essa pessoa com problema na próstata, Senhor meu Pai, esse fígado que está basicamente se esfarelando, essa pessoa, Deus, com problemas auditivos, cerebrais, esse coração doente, perdeu a força, já não é mais aquele coração que faz o trabalho, por isso essa pessoa se sente mal. Eu repreendo, Senhor meu Deus, também toda depressão, toda ansiedade. Eu repreendo do poder do nome e do sangue de Jesus. Sei que o inimigo, Senhor meu Deus, representado pelo ladrão em João 10, a sua palavra fala que ele não vem senão roubar, matar e destruir. Eu repreendo todo poder de destruição de Satanás. Esse casal, ó Deus, que está já em vias de separar-se. É confusão, é briga, mas eu sei, ó Pai, que tudo faz parte de uma armadilha satânica. Eu sei que esse demônio está agindo nessa vida, nessa família, para destruir, para trazer o divórcio, para incentivar relacionamentos, meu Deus, tão diferenciados. Senhor meu Deus, Senhor meu Pai, em nome de Jesus, eu peço ao Senhor que a mão do Senhor esteja tocando essa família agora. Eu peço ao Senhor que a mão do Senhor esteja agora, Senhor meu Deus, colocando por terra todas as coisas que estão fazendo mal a essas pessoas, a essa família. Senhor meu Deus, eu repreendo todo câncer, repreendo toda enfermidade agora. Senhor meu Pai, esse nódulo, Senhor meu Deus, essa coisa que está fazendo tanta coisa ruim acontecer nessa família, que entristecida gasta todos os seus bens em prol desse ente querido e o resultado não vem, assim como a mulher do fluxo de sangue, Senhor, vai curando agora. Cura agora, meu Deus. Eu peço ao Senhor, em nome de Jesus, uma vez mais, ó Pai, seja bondoso, misericordioso. Uma vez mais, Senhor, meu Deus, que a mão do Senhor nos alcance. Que a mão do Senhor alcance essa vida, alcance essa pessoa. Pai de poder, Pai de misericórdia, eu tenho certeza absoluta que o Senhor está ouvindo o nosso clamor. Que o Senhor está ouvindo o clamor desse que está em lágrimas agora, Senhor, meu Deus. Desse que está em lágrimas nesse momento, Senhor meu Pai. Quantas pessoas em lágrimas, esse pai, essa mãe orando por esse filho. Filhos que desapareceram. Filhos, Senhor meu Deus, que aparentemente não tem mais uma solução para os problemas que estão vivendo e foram entregues à própria sorte, se é que posso falar isso, Senhor. Meu Deus, haja agora, meu Pai. Haja agora, traga alegria para essa vida entristecida. Traga abundância para essa vida que está em miséria. Sim, meu Deus, eu repreendo esse espírito de miséria. Espírito da miséria, saia desse corpo agora. Espírito da miséria, saia dessa vida agora. Saia, saia. O meu Deus agora está entrando nessa vida, nessa casa, e você vai ter que sair. Saia, espírito da miséria, saia. Senhor, meu Deus, eu posso pedir ao Senhor de uma forma resumida, Senhor. Abençoa os teus filhos, abençoa as tuas filhas, visita, Senhor meu Pai, não posso me esquecer, visita agora aqueles que estão também nos presídios, que aliás estão perigosos, meu Pai, estão acontecendo mortes e mais mortes, guarda, meu Deus, que haja entendimento, que haja, meu Deus, livramento. Tem servos do Senhor lá dentro também, ó Deus, guarda a vida deles, e que essas questões sejam resolvidas e que as mortes parem, cessem, em nome de Jesus Cristo, meu Pai, que o nome do Senhor seja louvado, que o nome do Senhor seja glorificado. Eu creio no Senhor, meu Pai. Eu creio na misericórdia do Senhor, meu Deus, em nome de Jesus Cristo, para atuar em todos quantos estão orando comigo agora. Em nome de Jesus. Amém, Senhor.

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4: Luciana Ferreira dos Santos, sou de Vila Conceição de Adema, São Paulo, e conheci a IPDA daqui perto de casa mesmo, que tem uma IPDA Jardim de Adema, e aos poucos eu ia, em vez em quando eu ia, e hoje, para a honra e glória do Senhor, estou na presença dele, estou na IPDA aqui do Jardim de Adema, e o Senhor me libertou dos vícios, drogas, da prostituição, me livrou de tudo. E para a honra e glória do Senhor, estou na presença dele. Paz do Senhor.
5: Meu nome é Sueli Rodrigues, eu sou aqui da região de Campinas. Eu conheci o Senhor Jesus através do programa Voz da Libertação. O Senhor transformou a minha vida, a qual eu era uma pessoa infeliz, depressiva, cheia de vícios, muito enferma. E através de ouvir o programa Voz da Libertação, eu conheci o Senhor Jesus e recebi a minha cura. E eu agradeço muito esta igreja Pentecostal Deus é Amor. Eu agradeço as orações dos irmãos pelo programa Voz da Libertação. Hoje faz 24 anos que estou na presença do Senhor Jesus, nesse ministério que eu amo tanto. Amém?
6: Eu me chamo Marta. Sou da Zona Leste. Eu conheci a sede Deus e Amor do Parque Dom Pedro através da minha cunhada. Foi quando eu estava passando uma luta muito grande no meu relacionamento e ela falou para mim: vai na sede. E eu fui e comecei a participar da campanha das quarta-feiras. E foi uma bênção na minha vida. Eu escuto a Voz da Libertação. Conheci a rádio também, a Voz da Libertação, através dela. Eu não deixo de ouvir, eu não deixo de acompanhar. Eu sempre acompanho as orações, eu peço oração e eu agradeço muito a Deus por ter colocado vocês na minha vida. E que Deus abençoe a todos. Eu agradeço a oportunidade.
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7: Lembre-se do seu Criador enquanto você ainda é jovem, antes que venham os dias maus e cheguem os anos em que você dirá: não tenho mais prazer na vida. Lembre-se dele antes que chegue o tempo em que você achará que a luz do sol, da lua e das estrelas perdeu o seu brilho e que as nuvens de chuva nunca vão embora. Então os seus braços, que sempre o defenderam, começarão a tremer, e as suas pernas, que agora são fortes, ficarão fracas, e os seus dentes cairão, e sobrarão tão poucos que você não conseguirá mastigar a sua comida. A sua vista ficará tão fraca que você não poderá mais ver as coisas claramente. Você ficará surdo e não poderá ouvir o barulho da rua. Você quase não conseguirá ouvir o moinho moendo ou a música tocando, e levantará cedo quando os passarinhos começam a cantar. Então você terá medo de lugares altos e até caminhar será perigoso. Os seus cabelos ficarão brancos e você perderá o gosto pelas coisas. Nós estaremos caminhando para o nosso último descanso, e quando isso acontecer, haverá gente chorando por nossa causa nas ruas. A vida vai acabar como a lamparina de ouro cai e quebra quando a sua corrente de prata se arrebenta. ou como um pote de barro se despedaça, quando a corda do poço se parte. Então, o nosso corpo voltará para o pó da terra de onde veio, e o nosso espírito voltará para Deus que o deu. O fim de todas as coisas é: teme a Deus e obedeça a sua palavra, porque este é o dever de todo ser humano. Enquanto você tem oportunidade, compareça na Igreja Pentecostal Deus de Amor e entregue a sua vida ao Senhor Jesus e passe a andar na presença de Deus.

0: Jesus, quero contar uma experiência que eu tive com Deus quando eu estava procurando uma igreja que eu já sentia no meu coração de servir a Deus. Eu andei em algumas igrejas, em vários ministérios, porque eu queria uma igreja que eu pudesse me encontrar com o Senhor. E visitei alguns ministérios, mas nenhum deles me tocou. Certo dia, eu entrei na sede mundial e lá eu sentei e fiquei observando o culto. E veio as irmãs cooperadoras, obreiras, e me chamou, né, para ir na frente aceitar Jesus na hora que o missionário estava pregando. Lembro eu que era um dia de quarta-feira, mas eu não quis ir, estava sozinha. Aí no outro, quando foi no domingo, eu voltei para a igreja novamente. Eu senti o Espírito Santo de Deus falando comigo no meu coração. Vai ser aqui que eu tenho grande obra para fazer em sua vida através do Espírito Santo. E ali, irmão, eu sentei. Aí as irmãs, na hora do apelo, elas vieram me chamar. Eu estava toda cheia de pintura. Eu estava com cheias de bijuterias, pulseiras, de calça comprida. E ela falou, vamos lá na frente, vamos aceitar Jesus. E eu fui. O missionário estava pregando, era na época da sede mundial, né? Na igreja antiga. E eu fui, irmão. Aceitei Jesus. E aí, quando eu cheguei em casa, eu já fui tirando as coisas que não era do agrado de Deus da minha vida. O Espírito Santo de Deus já foi fazendo uma obra na minha vida. Aí se passou, né? Eu acompanhei os cultos, ia nos cultos na quarta, no domingo, missionário. Passou 6 meses, começou a anunciar o batismo. E um dia o missionário falou assim, que as pessoas que estivessem já se preparando para o batismo, se quisesse entrar na fila para ser batizada com o Espírito Santo, ele ia descer do púlpito e ia colocar as mãos sobre as nossas cabeças. Irmãos, eu senti uma vontade muito grande de entrar na fila, mas nesse dia eu estava com meu filho de 8 anos e a minha filha de 6 meses no colo. Mas mesmo na oração eu senti uma graça de Deus sobre a minha vida. Eu falei, mas eu não vou na fila, vou esperar para o próximo domingo. E quando terminou o culto, eu vim embora, cheguei em casa, falei para o meu esposo, falei, olha, bem, eu queria que você fosse comigo na igreja, porque ele não ia. Eu queria que você fosse comigo no culto, porque o missionário está fazendo, mandando ficar na fila, que é o batismo com o Espírito Santo. E ele desce do púlpito e põe a mão na cabeça das pessoas. E eu queria ir para a fila, mas com as crianças não dá. E ele foi, irmãos. Quando foi no próximo domingo, ele foi comigo. E assim começou a oração, né? Eu falei para ele ficar com as crianças e entrei na fila. Quando eu entrei na fila, eu fui sentindo um poder muito grande do Espírito Santo sobre minha vida. Mas eu não estava batizada ainda, mas eu sentia que eu ia ser batizada naquele dia. E assim foi, irmãos. E eu vi o missionário descendo do púlpito e colocando as mãos sobre as cabeças das irmãs, e as irmãs cheias do Espírito Santo. E eu estava orando, e eu comecei a sentir algo diferente sobre o meu corpo, sobre a minha vida naquele momento. Mas ali eu estava assim, quando o missionário foi chegando perto de mim, eu parecia que algo estava impedindo, porque parecia que eu estava me sentindo acanhada naquele momento. E eu não me soltava para ser batizada. Aí o servo de Deus, missionário Davi Miranda, ele se aproximou de mim, colocou a mão na minha cabeça e falou assim, minha serva, você já está batizada com o Espírito Santo. Naquele momento, eu comecei a sentir o poder tão grande de Deus sobre a minha vida, que eu sei que dali me tiraram, levaram lá para o púlpito. Eu fiquei lá, irmão, cheio do Espírito Santo, falando em línguas estranhas. E quando foi naquele momento, o culto foi, chamaram todo mundo para ir para frente receber oração. E eu ali já estava ajoelhada no púlpito. Eu sei que terminou o culto, irmãos. Chegou meu filho e falou: mãe, o culto já terminou. É, já acabou, já está na hora de ir embora, já deu paz do Senhor. Irmãos, eu não vi. Eu estava tão cheia do Espírito Santo de Deus que eu nem vi o culto terminar. Eu ali de joelho, dobrado ali na beira do púlpito, só recebendo o poder do Espírito Santo de Deus. E essa é uma experiência que eu tive. Então eu agradeço a Deus por esse ministério e que Deus abençoe e todos aqueles que estão na frente desse trabalho. Deus abençoe a todo mundo e que aquele irmão que tem um chamado do Senhor e que abre o seu coração, Senhor, Deus abençoe por essa oportunidade em nome de Jesus Cristo.
1: Quanto sofrimento, desilusão, tristeza e angústia na sua vida, caro amigo ouvinte. Você vive chorando, pensando: Deus se esqueceu de mim. Deus me abandonou. Deus não quer mais nada comigo. Você está enganado. Deus te ama. Deus te quer bem. Deus quer abençoar a sua vida. Você está pensando em tirar a sua própria vida? Você pensa em fugir de tudo e de todos, esconder-se e dizer: ninguém gosta de mim? Você está debaixo de uma depressão. Preste muita atenção. Deus te ama, porque de tal maneira Ele enviou seu único filho para que todo aquele que nele crê não pereça, mas tenha vida eterna. Jesus, Ele morreu. Morreu pelos teus pecados em uma cruz de dor, sofrimento e angústia, para te dar a paz e a tranquilidade. Ele mesmo disse bem claro: eu sou o bom pastor e o bom pastor dá a vida pelas suas ovelhas. Ele chegou a dizer mais ainda: vinde a mim todos que estão cansados e oprimidos e eu vos aliviarei. Caro amigo ouvinte, lembre-se de uma coisa: Deus nunca vai te desamparar. Esforça-te, tem bom ânimo e venha participar de uma concentração na Igreja Pentecostal. Deus é amor e a sua vida não será mais a mesma. 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
2: Efésios capítulo 2, versículos 8 e 9. Pois vocês são salvos pela graça, por meio da fé, e isto não vem de vocês, é dom de Deus. Não por obras, para que ninguém se glorie.

0: por natureza, o homem é esquecido. Esquece dos fatos, datas, pessoas e compromissos. Por outro lado, a tendência humana é para não esquecer certos fatos que ocorrem na vida. Principalmente quando se trata de perdoar ou pedir perdão. Vemos e ouvimos muitas pessoas afirmarem: eu perdoo, mas não esqueço. Perdoo, mas não quero mais amizade com ele ou com ela. Isto não é perdão. O perdão que a Bíblia ensina é cheio de amor, misericórdia, e normalmente se perdoando se esquece, se sepulta no passado. Isso é possível se a pessoa experimentar o perdão divino, tornando-se revestida do grande amor de Deus. Deus é onisciente, é onipresente, é onipotente, mas, sem dúvida alguma, Ele esquece dos nossos pecados. Pois eu mesmo, o Senhor de Israel, apago as tuas transgressões por amor de mim, e dos teus pecados eu não me lembro mais. O Senhor Deus lança os teus pecados perdoados para trás de suas costas e joga nas profundezas dos mares. Caro amigo ouvinte, o sangue de Jesus purifica de todo o pecado. Através do seu sangue que temos a comunhão uns com os outros. E o sangue do Cordeiro de Deus, o Filho de Deus, nos purifica de todo o pecado. Isso se conhecermos a Jesus Cristo e sabermos que Ele é o Senhor. Mantemos a comunhão uns com os outros. E o sangue do Cordeiro nos purifica, nos lava e nos limpa de toda a iniquidade. Amigo ouvinte, pare, pense, confesse os seus pecados. E a partir de hoje, você será uma nova pessoa em Cristo Jesus, o Filho de Deus. Aprenda a perdoar e serás perdoado. Pois quem conhece a Deus, sabe perdoar. Esta é mais uma mensagem da Igreja Deus é Amor, levando você ao caminho do Senhor.
1: E olha que acontece uma festa linda, vem chegando aí! Grupo Inhelete da África! Que maravilha, mais uma vez o Grupo Inhelete no Brasil! E aqui na nossa sede mundial, dia 26 deste mês, último domingo deste mês. Eu quero estar aqui. E você? Vamos lá, louvar ao Senhor. Dia 26, último domingo, anote aí, na agenda do crente, na agenda do crente, dia 26, último domingo do mês, estaremos louvando ao Senhor. Olha que alegria genuína, louvor genuíno. Dia 26, anote aí, 26, domingo 26, último domingo de julho, dia 26 a 1 da, ou seja, às 15 horas, melhor dizendo. 15 horas, aqui na sede mundial. Eu vou vir, e você? Mande aí sua mensagem nos comentários do YouTube, canal YouTube. Eu vou, hashtag, eu vou. Eu quero ver você. Traga alguém com você. Não venha sozinho, tá bom? Vamos combinar assim? Você traz alguém com você. Aquela pessoa que sempre está falando, ah, eu vou, mas deixa lá uma oportunidade, ela, essa pessoa que você vai trazer. Dia 26, Grupo Inhelete da Angola, lá de Angola, África, dia 26, aqui na sede mundial. Vamos adorar ao Senhor, vamos levantar as nossas mãos. Verdadeira adoração, vem do povo da África, não é, gente? Dançam. Levanta as mãos, cantam com alegria, todo o corpo em adoração, a voz, tudo, pensamento, coração. Em adoração ao Senhor, dia 26 de julho, aqui na sede mundial. Dia 26 de julho, aqui na sede mundial, às 3 da tarde. Corra, chega cedo para você reservar o seu lugarzinho na, pelo menos, estacionamento, né, gente? Estacionamento da sede mundial tá ficando pequeno, né, gente? Concorda comigo? Nós vamos ter que aumentar esse estacionamento aqui, que todo mundo quer vir de carro. E tem que vir de carro mesmo. Vem mais cedo, vem mais cedo. Dia 26 de julho, 3 da tarde, aqui na sede mundial, Grupo Inhelete de Angola, África, no culto de missões.
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6: 4 horas e 3 minutos.
7: Muito bom dia, que a graça e a paz do nosso Senhor e Salvador Jesus Cristo esteja sobre a sua vida. É, você está no programa Madrugada do Socorro de Deus, aqui na Rádio Deus de Amor. Esse quem comunica com você é o seu irmão em Cristo, Diácono.

O favor dele está sobre a vida de todo aquele que o invoca e busca a sua presença. Por isso, fique em comunhão, porque Deus certamente vai abençoar a sua vida. Música.

0: agora são exatamente 4 horas e 5 minutos em São Paulo e nós vamos para um momento de informação aqui na Rádio Deus de Amor. É o momento informativo ao qual Deus preparou. Vamos de Saúde em Foco e eu já volto com você.
1: Seja sempre bem-vindo à Rádio Deus é Amor. A gente vai para mais informações aqui. Comparações. Como prejudica a saúde mental? A constante exposição a vidas aparentemente perfeitas nas redes sociais tem intensificado um comportamento silencioso, porém prejudicial. A comparação incessante com a vida dos outros. Segundo uma pesquisa, quanto mais tempo os usuários passam nas redes sociais, maior é a tendência de se compararem aos outros, resultando em uma diminuição significativa da autoestima e do valor próprio. Esse hábito, embora comum, pode afetar o bem-estar emocional, levando a sentimentos de inadequação, ansiedade e insatisfação pessoal. Os especialistas alertam para a necessidade de desenvolver uma relação mais saudável com as redes sociais e consigo, a fim de preservar a saúde mental. De acordo com especialistas, a comparação excessiva é uma das causas mais recorrentes de frustração e insegurança, especialmente entre jovens adultos. Trata-se de um processo natural do ser humano, mas que ganha contornos prejudiciais quando vira padrão. A pessoa começa a se sentir inferior, inadequada e insatisfeita com a própria trajetória. A chamada cultura da performance fortalecida pelo ambiente digital e pela pressão por resultados também contribui para esse cenário. A busca constante por validação, somada ao consumo de conteúdos que idealizam a vida, intensifica sentimentos de insuficiência. Embora a comparação possa surgir de forma automática, os especialistas afirmam que ela não precisa ser dominante.
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5: 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Eu conheci um programa através da Igreja Pentecostal Deus é Amor, o ministério da minha mãe. 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
6: Meu nome é Josiane, moro no estado do Rio de Janeiro. E eu conheci a Igreja Deus é Amor junto com a minha mãe, que é evangélica dessa igreja, há 38 anos. E Deus tem me abençoado muito. 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Eu ainda não sou evangélica, mas eu vou toda semana. E Deus tem me abençoado muito, me dado muitos livramentos.
7: Me chamo Alda Soares, moro, resido em Natal, capital, e já fazem 18 anos que eu busco ao Senhor na Deus e Amor. Jesus tem me curado do câncer no meu ovário e também tem curado da infecção de um sangue. Eu louvo a Deus por isso. Amém.
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0: É, querido ouvinte, você pode salvar aí na sua agenda o nosso WhatsApp aqui da Rádio Deus de Amor, DDD 11

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0: É, querido ouvinte, quero lembrá-los que daqui a pouquinho, às 9 da manhã, nós já teremos, ou melhor, às 7 da manhã, já teremos o primeiro culto aqui em nossa sede mundial, nesta segunda-feira. É, às 7 da manhã, você tem a oportunidade já de estar em um ambiente espiritual, consagrando a sua vida e recebendo tudo quanto Deus tem preparado para aquele que o invoca e o busca. Mas se você não pode estar presente às 7, nós temos o segundo culto no período da manhã, que é às 9 da manhã. É isso mesmo. E às 11 da manhã nós temos o terceiro culto aqui em nossa sede mundial. Terceiro culto às 11 horas da manhã. E se você não pode estar presente nesta segunda-feira, no período da manhã, nós temos ainda o terceiro culto às 15 horas. 15 horas, o terceiro, ou melhor, o quarto culto aqui em nossa sede mundial. E será um momento marcado pela glória do nosso Deus. Então você não pode ficar em casa. Se você tem essa condição de estar presente, não fique em casa não, vem para cá, porque Deus preparou esta oportunidade. Talvez você vai dizer: pastor, eu não consigo estar presente, hoje é segunda-feira, eu tenho as minhas atividades trabalhistas, preciso trabalhar, preciso trazer o pão para dentro de casa, então eu não tenho condições de estar presente aí no período da manhã, no período da tarde. Bom, falando de pão, às 19 horas nós temos o quinto culto aqui na nossa sede mundial, que é a segunda do pão. É aquele momento onde você que está, que esteve, melhor dizendo, ao decorrer da semana ou da segunda-feira, trabalhando nas suas atividades, na sua correria, mas você às 19 horas tem essa oportunidade, esse momento disponível para estar presente aqui na nossa sede mundial e receber o alimento espiritual. Jesus diz que nem só de pão viverá o homem, mas de toda a palavra que sai da boca de Deus. Então, eu quero convidar você para estar presente nesta segunda-feira, às 19 horas, no poderoso propósito, segunda do pão. Deus vai usar mais uma vez a vida do nosso querido pastor Kleber Costes de Oliveira. Ele será instrumento para a sua vida e o bom nome, o nome de Jesus, ele será glorificado na sua vida.
3: A Bíblia diz no capítulo 36, suplicando pelo estado da sua nação, a Bíblia diz que Deus estende sobre ele as suas mãos, porque ele confessa dizendo: e veio sobre mim a mão do Senhor, e foi o Senhor que me levou em espírito. Diga comigo: em espírito. Havia uma mão poderosa por trás de todo este acontecimento. Havia uma mão poderosa por trás de toda esta instrução. Havia uma mão poderosa por trás da revelação profética, daquilo que ele tinha que pronunciar. Logo eu entendo que as mãos de Deus não é somente aquela mão misteriosa que diz a Bíblia no livro do profeta Daniel, que repreendeu a loucura daquele que estava usando os utensílios de Deus para se embriagar, e todos aqueles que não serviam a Deus puderam enxergar somente uma mão sem braço, uma mão sem corpo, uma mão que não dava para saber de onde havia vindo, mas aquela mão entrou e escreveu naquela parede estucada: Mene, Mene, Teque o Farsim, e ninguém podia discernir o que Deus havia escrito, porque eles viram as mãos, mas não entenderam a revelação. Aqui não, Ezequiel disse: as boas mãos do Senhor, ela veio sobre mim, e eu me deixei levar, e eu me deixei convencer, e eu me deixei mover pelo Espírito dele, pelo poder dele, pela operação dele. Glorifique, pode glorificar, pode exaltar. E agora, Senhor, há mães clamando, agora pais que estão clamando, agora filhos que estão orando, agora uma igreja buscando a tua presença. Pai, toma lugar no nosso coração, toma lugar, meu Pai, na nossa visão, para que a nossa visão seja ampla, para que o nosso coração receba agora, para que os ouvintes que estão na transmissão receba o toque, receba a graça, receba o poder, receba a unção do teu Espírito Santo, convidando a eles para pedir, convidando a eles para clamar, porque na tua palavra, Senhor, escrito está: pedir e dar-se-vos-á, buscais e encontrareis, bateia e abrir-se-vos-á, porque todo aquele que pede, recebe. Igreja, todo que pede, recebe. Pede a Deus agora, pede ao Senhor agora, pede aquele que tem poder nos céus e na terra, para que ele te dê agora. Dai-nos agora, Senhor, a direção, dai-nos agora um coração preparado, que seja o nosso coração como a boa terra, para receber a tua palavra, para receber a tua revelação, que nenhuma distração venha impedir a tua palavra, que nenhum incômodo, que nenhum enfado, ó Deus, no corpo, na carne, venha impedir o teu falar, o teu operar nesta tarde. Abençoa, Senhor, porque cremos no poder da tua palavra, cremos no poder do teu evangelho, porque escrito está, Senhor, ó Deus, que o teu evangelho é poder para a salvação de todos aqueles que creem. Dai-nos fé agora, Pai, para crer na salvação da nossa casa, para crer na salvação da nossa família, para crer na salvação dos nossos filhos. Quantas famílias perdidas, quantas famílias destruídas, quantas famílias arruinadas. Pai, quantos estão agora, ó Deus, lutando contra o terror, contra o angustiador, contra o mal, meu Pai, que entrou na família. O Espírito de Deus está me revelando 4 pessoas desenganadas da medicina, por causa de um problema no teu coração, e Jesus está te revelando, dizendo que hoje você será tocado e curado do teu coração. Cadê estas quatro pessoas? Levante as tuas mãos, venha para cá. O Espírito Santo de Deus está me revelando 172 pessoas que estão agora em aflição dentro da sua casa, porque o mal é no coração. Você já não consegue mais trabalhar, já não consegue nem mais caminhar, porque o seu medo é que a qualquer hora vai parar o teu coração. Jesus está te visitando aí, está te dando um coração novo, em nome de Jesus. Tem uma pessoa que está em nosso meio, e esta pessoa já está usando até sonda, porque esta pessoa sofreu a intervenção médica, mas não adiantou, porque o mal, a infecção, as dores prosseguiu, continuou. Mas Jesus está dizendo que vai tocar na tua vida. Cadê esta pessoa? Levante as mãos e venha para cá. O Espírito Santo está me revelando 326 pessoas que você sente nas suas costas, como se algo tivesse te apertando, te impedindo de respirar, e você já não sabe mais o que fazer, porque você já medicou, já tratou, pediu exame e nada aconteceu. Mas Deus está dizendo que Ele vai tocar na tua saúde e vai curar teus pulmões agora. O Espírito Santo de Deus está me revelando uma pessoa que a medicina te desenganou, dizendo que você tem manchas no seu coração e não há um perfeito funcionamento, e você está pedindo a Deus que Ele te cure. Cadê esta pessoa? Jesus vai tocar. Levante as tuas mãos e venha receber a cura. Levante as tuas mãos e venha receber o milagre. Diga glória a Deus. O Espírito Santo está me revelando 41 pessoas que você está paralisado da tua coluna, e você sente dores que te impede até de andar, e parece que tem dias que você não vai suportar estas dores na coluna. Você buscou o médico, venha para cá. O Espírito Santo de Deus está me mostrando uma pessoa que faz muitos anos que você está lutando pela tua libertação. Você desmaia e começa a colocar saliva pela sua boca. Tem pessoas que começam a dizer que não querem nem ficar perto de você. Jesus vai libertar esta pessoa. Levante as tuas mãos e venha receber.
4: Deus já está operando maravilhas, pastor Kleber, amados ouvintes, a nossa irmã relatando o milagre que recebeu do Senhor Jesus. Minha irmã, o seu nome?
5: Maria.
4: O que a senhora recebeu de Jesus agora?
5: Eu recebi a cura, irmão. Eu estava com uma dor aqui no ombro, eu não conseguia virar o pescoço, que me faltava até o ar. E agora, em nome de Jesus, eu fui curado.
4: A dor desapareceu?
5: Desapareceu.
4: Então faz os movimentos que não podia fazer e faz normalmente. Está virando o pescoço, movimentando o ombro, já está curada para a glória de Deus, ouvinte.
5: Curada.
4: Cadê a dor?
5: Sumiu em nome de Jesus.
4: Sumiu para a glória de Deus.
6: Pastor Kleber, milagre extraordinário. Esta senhora chegou aqui, não podia caminhar, mas no momento da oração e da revelação do Espírito Santo de Deus, ela abandonou a cadeira de roda e está caminhando perfeitamente para a glória de Deus. Minha irmã, qual é o seu nome?
7: Paula.
6: A senhora não podia caminhar?
7: Não. Quebrei o pé.
6: Muita dificuldade?
7: Sim.
6: O que aconteceu com a irmã no momento da oração?
7: Jesus me deu a vitória, deu a caminhar até aqui sem a cadeira de roda.
6: Está caminhando perfeitamente.
7: Amém.
4: Oh, glória.
6: Aí está, pastor Kleber, milagre extraordinário, caminhando para a glória de Deus.
3: O Espírito Santo está me mostrando agora 104 pessoas que você precisa medicar continuamente a sua saúde por causa de uma diabetes que você não consegue vencer. 104 pessoas, e Deus está dizendo, Ele vai tocar na tua saúde. Levante as tuas mãos e venha. Levante as tuas mãos e venha. Tem uma pessoa que está em nosso meio, você representa alguém da tua família, e este alguém da tua família começou a manifestar surtos psicóticos, sinais de loucura, e Deus está me dizendo que toda a tua casa está sofrendo numa terrível aflição, mas Deus vai libertar esta pessoa da tua família. Levante as mãos e dê glória a Deus, igreja. O Espírito Santo de Deus está me revelando uma pessoa que você sente caminhar dentro do teu estômago em todo lugar, e você já fez de tudo para você vencer o que está aí, você não consegue expelir, não consegue tirar,
8: e os médicos não conseguem dizer para você o que é, e você sente andando dentro do teu corpo, cadê esta pessoa? Chamei esta pessoa uma vez, levantou as mãos, cadê a pessoa? Está a revelação, levante as mãos, eu quero orar por você, venha cá porque eu quero orar. Você sente caminhar dentro de você, está entendendo a revelação ou não? E você sente nitidamente caminhando, não é fora, é dentro do teu corpo. A última vez chamei esta pessoa, venha cá porque nós queremos orar. Aplauso para Jesus.
9: Pastor Kleber, Deus está fazendo milagres no primeiro dia dessa campanha. Deus vê muito além. A nossa irmã chegou aqui com dores, curada por Jesus agora. O seu nome?
10: Natalice.
9: O que a senhora chegou sentindo aqui nessa tarde?
10: Eu estava sentindo a dor daqui, na parte aqui das costas, né? Muita dor das pernas, né?
9: Foi revelada por Jesus. Aonde está as dores?
10: É, pastor, não estou sentindo nada, agora não.
9: Curado por Jesus.
8: Aplauso para Jesus, igreja. O Espírito Santo, ele está me revelando uma pessoa que está medicando. E esta pessoa está medicando, presta atenção, um problema na sua cabeça. Porque a medicina disse que você não consegue vencer esse transtorno. E Deus está dizendo que não é transtorno. É algo que está para oprimir a tua cabeça. Vamos repreender. 19 pessoas que você, quando vai se levantar, o teu corpo todo se trava. Porque não é só um problema na coluna. É algo que está generalizado nos teus ossos por causa da artrite e da artrose. E tem quando às vezes que você se levanta, para onde você está e tem que segurar, senão você cai. Venha receber a vitória. Levante as mãos. Aplauso para Jesus, igreja.
6: Pastor Kleber, milagre extraordinário. Nosso irmão relatou para nós que chegou aqui com a coluna travada. Não podia nem se agachar, nem se levantar. Mas no momento da oração, o que aconteceu, irmão?
11: Agora estou podendo me abaixar e não está doendo mais.
6: A senhora chegou aqui com...
11: a coluna doendo bastante, o pescoço todo dolorido, né? E agora não estou sentindo mais nada.
6: No momento da revelação, da oração, foi curado?
11: Foi curado.
6: Agache, irmão, levanta, faz um teste para nós aí. Aí está pastor Kleber, revelado pelo Espírito Santo de Deus, não podia se agachar, muitas dores, mas foi curado nesse exato momento, para a glória do nome do Senhor Jesus.
9: Pastor Kleber e amados ouvintes, aquela revelação do surto psicótico, estamos aqui com a mãe que está com a foto da sua filha, e ela contando o que recebeu do Senhor, a revelação e o que está acontecendo com ela. Meu irmão, seu nome?
12: Luci.
9: A revelação é com a senhora, é sobre a sua filha?
12: Minha filha.
9: O que está acontecendo com ela?
12: Ela está arrancando o cabelo, arrancando os cílios e está querendo sair de casa agora. Cada hora ela tem... começa com loucura, assim. Ela acusa eu, o meu marido, falando que a gente sufoca ela, mas a gente é pai e mãe, a gente só quer cuidar. E ela, não sei o que está acontecendo com ela.
9: A senhora veio receber a bênção por ela.
12: Em nome do Senhor Jesus.
9: E através da revelação ela está curada. A senhora crê?
12: Em nome do Senhor Jesus.
8: Vamos está apresentar.
9: Curada para a glória
8: que
9: de Deus.
8: Coisa tremenda.
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0: Quatro horas e 29 minutos na capital paulista. E vamos seguindo, querido ouvinte, esta programação. Lembrando que você tem essas oportunidades de estar conosco aqui em nossa sede mundial. E o endereço é bem fácil. Avenida do Estado, 4568, bairro da Liberdade. Entrada principal, Avenida Prefeito Passos, número 10, bairro da Liberdade. Esse é o endereço onde você encontra a manifestação do poder do nosso Deus, o Criador dos céus e da terra. Bom, 4 horas e 30 minutos, nós vamos agora para o quadro Projeto Eu Mais Um, com a nossa irmã Débora Miranda, e ela vem trazendo o tema A Doutrina do Espírito Santo, parte 5, seja edificado, e eu já volto com você.
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22: Mais uma vez nós chegamos no seu rádio receptor com o espaço Eu e Mais Um. Nós estamos estudando esta semana sobre o Espírito Santo. E nós falamos e definimos quem é o Espírito Santo. Nós também falamos os seus símbolos, falamos um pouquinho das suas ações, dos seus nomes. E hoje nós vamos concluir falando de mais um símbolo do Espírito Santo. O Espírito Santo, ele é conhecido na Bíblia como fogo, como água, rio e chuva, selo. E hoje também vamos estudar o Espírito Santo como uma pomba, né? O símbolo de uma pomba. Quando Jesus foi ser batizado nas águas, a Bíblia diz que o Espírito Santo desceu sobre ele na forma de uma pomba. Os quatro evangelhos falam sobre isso, Mateus, Lucas, João e também Marcos. E por que a pomba, né? A pomba, ela representa a paz, a mansidão. E o Espírito Santo, ele é manso. E nas tempestades da vida, esse Espírito Santo que mora em nós, produz paz. E quando o Espírito Santo lida com os pecadores, ele é suave, ele não ofende, ele não machuca. E ele conclama a nós a vida. E ele traz um convencimento daquilo que nós necessitamos. E para que nós possamos nos arrepender. Veja esta passagem bonita que eu vou ler para vocês aqui em Ezequiel 18, versículo 30 ao 32. Olha o que o Espírito Santo diz. Vinde e convertei-vos de todas as vossas transgressões, ou seja, pecados, e a iniquidade não vos servirá de tropeço. Lançai de vós todas as vossas transgressões com que transgredistes, e criai em vós um coração novo e um espírito novo. Pois por que razão morreríeis? Ou seja, sem a ação do Espírito Santo nesta conversão, se nós não nos convertemos no nosso pecado, nós vamos morrer espiritualmente. Não somente a morte física, mas quando o Senhor Jesus vir buscar a sua igreja, nós temos dois caminhos a seguir, ou para o inferno ou para o céu. E nós vemos aqui que os títulos e os símbolos do Espírito Santo, nós vimos aqui conforme esse estudo, eles nos oferecem, vamos dizer assim, chaves para nós entendermos a sua pessoa e a obra dele. E a obra do Espírito Santo, fazendo um resumo de tudo que nós estudamos essa semana, ele tem o papel de consolar. Inclui seu papel como Espírito da Verdade que habita em nós. Ele nos ensina todas as coisas, né? Como está no livro de João 14, versículo 26. E ele também é como aquele que convencerá você a mim quando nós pecarmos. E não se pode, de jeito nenhum, subestimar a importância dessas ações do Espírito Santo. E o Espírito Santo, dentre nós, começa a esclarecer as coisas que muitas vezes nós não entendemos. Coisas até às vezes de crenças incompletas, errôneas, que falam sobre Deus, sobre a sua obra, seus propósitos, a sua palavra. E conforme as palavras do apóstolo Paulo, nós vemos que a obra do Espírito Santo é mais que nos consolar em nossas tristezas. Ele também nos leva à vitória sobre o pecado. Se ele não estivesse morando em nós, nós pecaríamos toda hora e não sentiríamos nada, nenhuma tristeza sobre isso. E o Espírito Santo habita em nós também para completar a transformação. Quando você levantou a sua mão ali na igreja para aceitar a Cristo, começou ali a obra do Espírito Santo, porque naquela hora em que você confessou a Jesus os seus pecados e pediu que ele escrevesse o seu nome lá no livro da vida, ali começou a obra do Espírito Santo em você. Nós podemos continuar falando muito mais sobre a obra do Espírito Santo e vamos continuar falando ainda, porque tem muita coisa a aprender sobre o Espírito Santo. Você ficou com alguma dúvida? Mande aí a sua pergunta para nosso WhatsApp 119-8292-3392. Por hoje é só. Se despede Débora Miranda na paz do Senhor e até a próxima edição.
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5: Soberano Deus e eterno e querido Pai, mais uma vez diante da tua presença, eu me coloco, ó Pai. E nessa ocasião, eu venho ao Senhor, ó Deus, de maneira humilde, de maneira simples e sincera. Venho ao Senhor apresentar a vida desse ouvinte, Senhor, que se encontra desempregado. Esse pai de família, esta mãe, sim, este jovem, que está em busca, ó Pai, de uma porta aberta. Pessoas que já bateram em tantas portas, ó Pai, e não têm encontrado, ó Pai, senão portas fechadas. Senhor, mas segundo a revelação da tua palavra, tu és aquele que abre porta aonde não tem porta. Sim, e a porta que o Senhor abre, ninguém fecha. Por isso eu peço ao Senhor, meu Pai, vai honrando a fé desse pai, desta mãe, deste jovem, Senhor, abrindo a porta, ó Pai. Sim, essa pessoa que precisa, ó Deus, trazer o pão de cada dia para... Pai, que a bênção venha se manifestar, que a providência venha chegar, ó Pai, na porta da família desta pessoa. Essa pessoa que, ó Deus, já se levantou, ó Pai, hoje, nessa segunda-feira, nesse exato momento, para orar, para apresentar a Ti o dia, as atividades, as obrigações, meu Deus, e pediu
0: ao Senhor, para que o Senhor vá na frente, dando a ela a direção, dando a ela a orientação e a conduzindo até a porta que o Senhor preparou. É, Senhor, tira os empecilhos, joga por terra as barreiras, dá visão, ah, papai, visão e direção para que esta vida se alegre e regozije-se diante da bênção da porta aberta. Abençoa os desempregados, abençoa os enfermos, sim, pessoas que precisam de uma porta aberta, ó Deus, no âmbito da saúde. Sim, meu Pai, essa cirurgia que não sai, esse exame que não chega. Ah, Senhor, manifesta o Seu poder, tirando os empecilhos, abrindo portas e fazendo o impossível para o louvor da Tua glória. Esta pessoa que tem, ó Senhor, causas jurídicas, sim, e precisa de uma porta aberta nesse sentido, Senhor, honra a fé dela, honra a fé dele e faz o impossível acontecer. Dá a causa, ó Pai, em favor desta pessoa que ora, desta pessoa que clama. Livra ela da injustiça, livra ela, Senhor, de todo prejuízo, ó Pai, causado por pessoas de má índole ou até mesmo de pessoas influenciadas pelo diabo. Confirma a vitória, o milagre, a providência, é o que pedimos em nome de Jesus.

0: 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Nós vamos ensinar as crianças bem na linguagem dela, para ela entender o que são as pedrinhas do reino, que é o tema da nossa festa, da nossa escola bíblica de férias, da nossa EBF, aqui na nossa sede mundial. Gente, olha, você pai, mãe responsável, olha, é uma vez por ano só essa escola bíblica de férias, então vale todo o esforço do mundo. Vale a pena você cancelar seu compromisso, vale a pena qualquer coisa para você edificar o seu filho. Bom, já deixo uma pergunta aqui. Qual foi a última vez que seu filho ouviu, ou acompanhou, ou orou, ou cantou, ou ouviu uma história com um aprendizado bíblico? A alma dele precisa de comida, né? Então, nesse dia, nós vamos fazer o possível, tudo, desde a decoração, desde as brincadeiras, tudo vai ter um ensino. Cada criança é uma pedrinha preciosa nas mãos do rei. Quem é esse rei? Quem é esse reino? Vai ser tudo explicado na história para as crianças. É uma criança sendo uma pedrinha lapidada para brilhar e fazer a diferença neste mundo. Então, tudo isso será explicado a ela. Eu vou estar contando a história, cantando com as crianças, juntamente com todas as professoras da Escola Bíblica O Pequeno Galileu. Também teremos a participação do coralzinho. 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Olha, tudo de graça. Não precisa pagar nada. Vai ter lanchinhos. 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Gente, quer uma coisa melhor? A gente tem falado com as mães e elas falam, Débora, minha filha, meu filho nunca teve uma oportunidade de participar de uma festa assim. Então, se você vai estar trabalhando no dia, arranje alguém para trazê-lo, tá? Você pode, então, adiar esse compromisso e vir com seu filho? A sua participação junto com o filho é uma maneira de que seu filho entenda quão importante essa festa é para ele. Puxa, minha mãe veio comigo. A minha avó veio comigo. Traga toda a família, traga a avó, tio, prima, traga todo mundo. Pode vir os adultos, pode vir os pais, os avós. Traga a criançada da comunidade. Você pode alugar aí uma van. Ah, mas eu não sou professora. Não tem importância. Aluga aí uma van. Traga a criançada da vizinhança. Traga uma criança não crente. Traga a criança da creche. Traga todo mundo. Dia 25 de julho, dá tempo de vocês se organizarem. Das 3 às 5, aqui na nossa sede mundial, Rua Prefeito Passos, número 10. Rua Prefeito Passos, número 10. Será uma festa de arromba para a glória de Deus. E a criançada aprendendo de Jesus. Não, não percam, estamos aqui aguardando vocês.
1: Quatro horas e 50 minutos na capital dos Bandeirantes. E agora vamos para aquele momento de informação. É o Saúde em Foco. Fique antenado, porque é conteúdo que edifica e agrega para o seu dia.
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0: Cuidados com o idoso. Quando é necessário ter um cuidador e como abordar esse assunto na família? Com o avanço da idade, muitas pessoas começam a enfrentar desafios físicos e cognitivos que dificultam a realização das atividades do dia a dia. E nessa fase, é essencial que o idoso receba cuidados adequados para garantir a segurança, o bem-estar e a qualidade de vida. A necessidade de um cuidador surge quando o idoso passa a apresentar dificuldades para realizar tarefas simples, como tomar banho, se alimentar ou se locomover. Além disso, condições como demência, Alzheimer e mobilidade reduzida são sinais de que a presença de um cuidador pode ser fundamental. Decidir quando contratar um cuidador não é uma tarefa simples, porque envolve não só a avaliação das condições físicas do idoso, mas também, evidentemente, a estabilidade e a sensibilidade emocional de toda a família. Agora, é importante observar sinais como quedas frequentes, esquecimentos graves, isolamento social, que pode indicar que o idoso não está mais seguro para realizar atividades sozinho. Abordar o assunto com o próprio idoso e com a família pode ser delicado. A comunicação deve ser feita de forma respeitosa e gradual, explicando para o bem-estar e a segurança. Em muitos casos, a resistência é natural, mas é fundamental garantir que o idoso se sinta valorizado e compreenda que o objetivo é proporcionar uma vida mais confortável e segura. Saúde e prevenção. O que é a catarata? Sintomas, causas, fatores de risco e tratamento. A catarata é uma doença dos olhos e a principal característica é causar opacidade no cristalino e provocar a perda progressiva da visão. Em alguns casos, a condição pode, inclusive, levar à cegueira. Quando está saudável, o cristalino é transparente e flexível. Mas quando tem catarata, ele se torna opaco, o que distorce e embaça a visão. O envelhecimento é a causa mais comum da catarata. De modo geral, ela é mais frequente em pessoas acima dos 60 anos de idade. Ainda que o aparecimento possa acontecer mais cedo e em determinados casos. Então, qualquer pessoa corre o risco de desenvolver a doença. Determinadas condições, no entanto, podem aumentar as chances. E por essa razão, alguns grupos precisam se atentar, como o histórico familiar de catarata congênita, exposição solar excessiva e sem proteção, tabagismo, uso de corticoide por longos períodos, inflamações repetitivas intraoculares e diabetes. O tratamento disponível para a catarata é a cirurgia. Ela é indicada sempre que o embaçamento da visão interferir na realização das atividades do dia a dia. Na cirurgia, o cristalino opacificado é removido, em seu lugar é inserida uma lente intraocular artificial com o objetivo de devolver a visão normal ao paciente. Música.

4:54 em São Paulo. É, estamos chegando ao término da nossa participação e também do programa Madrugada do Socorro de Deus. E é sempre um prazer, querido ouvinte, estar desse lado aqui, comunicando com você e tendo a certeza que você está sendo acrescentado em fé pelo Espírito de Deus e por esta programação. Bom, eu vou ficando por aqui. Esse quem comunicou com você foi o seu irmão Douglas Almeida. Obrigado por me permitir entrar no seu lar, entrar no seu ambiente através dessa programação. Esteve conosco também na operação nosso irmão Hamilton. Bom, eu vou embora, mas você não vai embora não, hein? Permaneça aí na sintonia, porque nós temos uma programação especial preparada com muito carinho, com muito amor, para que a sua vida continue sendo edificada. É isso mesmo. Você vai ficar agora com a identificação das nossas emissoras e logo após o culto no lar com o nosso querido pastor Lorival de Almeida. E ele vem trazendo o tema Descansa à Sombra do Onipotente. Uma semana de excelência para você, querido ouvinte. Que as bênçãos do Senhor Jesus estejam sobre a nossa vida e transbordem em nossa casa, em nossa família, em nosso lar. Fiquem na paz do Senhor Jesus!

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4: 5 horas e 1 minuto.
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7: Pai do Senhor para todos os nossos ouvintes do mundo inteiro.
8: Peace of the Lord to all listeners around the world.
7: Gostaria que vocês comigo abrissem as vossas Bíblias no Evangelho de São Mateus.
8: Let us open our Bibles in the Gospel of Matthew.
7: Capítulo 6.
8: Chapter 6.
7: A palavra de Deus é boa, é ou não é, igreja?
8: The word of God is good.
7: Ela nos alimenta.
8: It feeds
7: us. Fortalece.
8: It strengthens us.
7: A gente nunca sabe o que vem amanhã, mas
8: we never know the day of tomorrow.
7: Fortalecidos em Deus, a gente pode encarar o futuro.
8: Strengthened in God, we can face our futures.
7: A gente sabe que a gente vai vencer sempre.
8: And we know that we will always win.
7: Apesar das tribulações, aflições.
8: Regardless of tribulations and afflictions.
7: O nosso texto é em São Mateus, capítulo 25, perdão, capítulo 6, versículo 25 até o 34.
8: We will read from Matthew chapter 6, verse 25.
7: Mas o nosso tema hoje é descansa à sombra do Onipotente.
8: Our theme today is to rest of the Almighty.
7: Eu vou lendo aos pouquinhos para a gente não tomar muito tempo lendo o texto inteiro, depois ficar repetindo.
8: I will read it a little bit by little.
7: Versículo 25.
8: Verse 25.
7: Os que não acharam, permitam-me leio por vocês.
8: I will read it for you.
7: Diz assim.
8: And it reads.
7: Por isso vos digo.
8: Therefore I tell you.
7: Não andeis cuidadosos quanto à vossa vida.
8: Do not worry about your life.
7: Pelo que haveis de comer ou pelo que haveis de beber.
8: What you will eat or drink.
7: Nem quanto ao vosso corpo,
8: or about your body,
7: pelo que haveis de vestir,
8: what you will wear.
7: Não é a vida mais do que o mantimento,
8: is not life more than food,
7: e o corpo mais do que o vestido,
8: and the body more than clothes.
7: Olhai para as aves do céu,
8: look at the birds of the air,
7: que nem semeiam,
8: they do not sow,
7: também não colhem,
8: or reap,
7: nem ajuntam em celeiros,
8: or store away in barns.
7: E vosso Pai Celestial as alimenta.
8: And yet your Heavenly Father feeds them.
7: Não tendes vós muito mais valor do que elas?

0: que nem Salomão em toda a sua glória
1: that not even Solomon in all his splendor
0: se vestiu como qualquer deles.
1: Was dressed like one of the of these.
0: Sentem-se, queridos irmãos, bem-vindos à casa de Deus.
1: Please have a seat and welcome to the house of God.
0: Bem-vindos. No amor do Senhor, receba o meu abraço.
1: Glory to God.
0: Nossa saudação. Nós temos em nossos dias uma legião de gente preocupada.
1: We have in our days a legion of people that are worried.
0: Pessoas que se preocupam porque realmente devem se preocupar.
1: People that are worried because they truly need to worry.
0: Porque estão em situações que requerem um pouco mais de cuidado.
1: For being in situations that require a little more care.
0: Alguns que se preocupam sem nenhuma razão aparente.
1: Others that worry without an apparent reason.
0: E alguns que se preocupam pelo simples fato de terem medo.
1: And others that worry for just being afraid.
0: De encarar algumas situações na vida.
1: Of facing some situations in life.
0: De uma forma simples.
1: In a simple way.
0: Nós podemos dizer que em questão de tempo.
1: We may say that in a matter of time.
0: Os tempos que mais conhecemos são.
1: The times that we most know are.
0: Passado, presente e futuro.
1: Past, present and future.
0: Para não ficar se preocupando com aquelas coisas de mais que perfeito, imperfeito, pretérito, enfim, de uma forma simples.
1: Simplifying the matter.
0: Passado, presente e futuro.
1: Past, present and future.
0: E às vezes nós temos essa questão de colocarmos uma ênfase maior.
1: And sometimes we put a little more emphasis.
0: Nos preocupando.
1: Worrying.
0: Com o nosso passado.
1: With our past.
0: Com o nosso futuro.
1: And with our future.
0: E pensamos.
1: And we think.
0: Que como estamos vivendo o presente.
1: That since we are living the present.
0: Existe a possibilidade de estarmos no maior controle do nosso presente.
1: There's a possibility of having a little more control of our present.
0: O estranho de tudo é que amanhã o nosso presente de hoje já passa a ser passado.
1: And what is most weird is that tomorrow will eventually become the past.
0: Então é claro que nós temos que cuidar da nossa vida como um todo.
1: So of course we have to take care of our lives as a whole.
0: Mas não devemos, meus irmãos,
1: but we must not, dear brothers,
0: de forma alguma perder o controle.
1: Anyway, lose control.
0: Dos nossos sentimentos,
1: of our feelings,
0: das nossas emoções,
1: of our emotions,
0: da nossa vida,
1: of our life,
0: com excesso de preocupações,
1: with excess of worrying.
0: Eu sei que em todos os tempos,
1: I know that in all times,
0: sempre existiram pessoas ansiosas,
1: there always existed people with anxiety,
0: com as suas preocupações,
1: with their worries.
0: Mas como nós estamos vivendo um tempo
1: em que
0: aparentemente a informação chega com muita rapidez até a gente,
1: in which information reaches us very quickly,
0: que também as questões da medicina chegam com muito mais facilidade as informações para nós,
1: the matters of medicine also reach us very fast,
0: pela quantidade de gente que se trata na questão da ansiedade,
1: by the amount of people that are taken care of by anxiety,
0: que sem dúvida alguma vem pelo excesso de preocupações em alguns fatores da vida,
1: that without a doubt come by an excess of worrying in their lives,
0: e por outra razão, pela questão de termos muito mais gente vivendo hoje,
1: and for a matter of so many more people living today,
0: a Terra nunca foi tão habitada como os dias de hoje,
1: Earth never had so much people as today.
0: É claro que nós temos então o maior grupo de preocupados e ansiosos que já existiu na face da Terra.
1: Of course, we have the largest group of people who are worrying in the face of the Earth.
0: Existem as preocupações naturais.
1: There are the natural worries.
0: E existem também os preocupados profissionais.
1: There are also those who are professional worriers.
0: Não importa o que se diga a essas pessoas.
1: It doesn't matter what you say to these people.
0: Não importa o quanto esteja a situação boa.
1: It doesn't matter how good the situation is.
0: Algumas pessoas simplesmente não conseguem relaxar.
1: Some people just simply can't relax.
0: Estão sempre preocupadas.
1: They are always worried.
0: Dizem que tem gente, meus irmãos, e chega até a ser engraçado isso.
1: They say that there are people, and this is even a funny matter.
0: Tem gente que se preocupa.
1: There are people who are worried.
0: Até por não ter nada com que se preocupar.
1: Even for not having anything to worry about.
0: E a Bíblia Sagrada recomenda a cura e a esperança para melhorar esse sentimento que está matando muita gente.
1: And the Bible recommends the cure for these people that are being killed by worries.
0: Em alguns casos.
1: And in some cases.
0: Esse sentimento de preocupação.
1: This feeling of worry.
0: Acaba sendo pecado.
1: Is even a sin.
0: Porque acaba nos levando

0: because it takes us
1: ao encontro daquilo que a Bíblia chama de falta de fé.
0: To a lack of faith, what the Bible calls it.
1: Falta de confiança em Deus.
0: Lack of trust in God.
1: Falta de confiança de que Deus está no controle.
0: Lack of trust that God is in control.
1: Por isso eu estou pregando e o título da mensagem é.
0: This is why I'm preaching and this title of the message is.
1: Descansa na sombra do Onipotente.
0: Rest in the shadow of the Almighty.
1: Alguém disse que a preocupação é o preço que nós pagamos pelos problemas do amanhã.
0: Some people say that worrying is the price we pay for the problems of tomorrow.
1: Por que sofremos com tanta antecipação?
0: Why suffer so much in anxiety?
1: A preocupação, meus irmãos,
0: worrying, dear brothers,
1: ela leva as pessoas ao que hoje chamamos de estresse.
0: It leads people to what we call stress.
1: Quanta gente estressada, não é verdade?
0: How many people who are stressed today?
1: A preocupação ela arrebenta a pessoa. Na sua saúde.
0: Worrying too much can destroy your health.
1: A preocupação traz dores no corpo.
0: It brings pains all over your body.
1: A preocupação traz medo.
0: It brings fear.
1: A preocupação traz obesidade.
0: It brings even obesity.
1: Porque muita gente muito preocupada vai no chap-chap.
0: Because people who are too worried, they start eating.
1: A preocupação traz problemas estomacais.
0: Worrying too much brings problems in your stomach.
1: Preocupação traz problemas intestinais.
0: Brings problems in your intestine.
1: A preocupação traz pressão alta.
0: It brings high blood pressure.
1: As pessoas ficam com pressão alta porque estão preocupadas. E o pior, às vezes sem nenhuma razão para se preocupar.
0: And sometimes without a reason to be worried.
1: Preocupação traz insônia.
0: Worrying too much brings insomnia.
1: As pessoas não conseguem dormir.
0: People cannot sleep.
1: Em outras palavras, a preocupação ela encurta os nossos dias.
0: In other words, worrying too much shortens our days of life.
1: Preocupação traz indigestão.
0: It brings indigestion.
1: Comida que come não se desce.
0: The food that we eat are not properly digested.
1: A preocupação traz irritação.
0: It brings irritation to the life.
1: E deixa eu falar mais porque eu quero que você se identifique.
0: And I want you to understand what I'm saying.
1: Ou eu quero que você identifique de repente sintomas que você está sofrendo sem razão aparente.
0: I want you to identify sometimes symptoms that you are suffering.
1: A preocupação traz tensão muscular e nervosa.
0: Worrying too much brings muscle tension.
1: Traz aquele aperto no peito.
0: It brings that chest clothing.
1: Em alguns casos, dor no peito, dor no coração.
0: And in some cases, pain in your chest and your heart.
1: Vontade de chorar.
0: A will to cry.
1: Por isso que eu quero dizer a você mais uma vez, descansa na sombra do Onipotente.
0: This is why I tell you once again, rest in the shadow.
1: Descansa na sombra do Onipotente.
0: Rest in the shadow of the Almighty.
1: Pare de preocupar-se tanto assim.
0: Stop worrying so much.
1: O médico disse uma vez que nós não ganhamos as nossas úlceras pelo que nós comemos.
0: The doctor told me once that we don't get ulcers for what we eat.
1: Nós ganhamos as nossas úlceras por aquilo que nos come, por aquilo que nos devora por dentro.
0: We develop our ulcers for that which devours us from inside.
1: Às vezes nós temos alguma coisa que nos devora por dentro.
0: Sometimes we have issues that devour us from inside.
1: Para de se preocupar tanto.
0: Stop worrying so much.
1: O texto que eu trouxe, meus irmãos, é um texto muito pertinente.
0: This passage that I read is very important today.
1: Quando a Bíblia fala, não andeis cuidadosos.
0: When the Bible tells us, do not walk in worry.
1: A Bíblia está dizendo, não andeis tão preocupados.
0: The Bible is telling you not to worry too much.
1: Quanto à vossa vida, quanto ao que haveis de comer, quanto ao que haveis de vestir, quanto ao que haverá de acontecer amanhã.
0: Regarding your life, what you will eat, drink or dress tomorrow.
1: As coisas da vida.
0: And the things of life.
1: As coisas de comer, ou de beber, ou de vestir.
0: The things that you will eat, drink, or dress.
1: O vosso mantimento.
0: The things that will keep you.
1: Nada disso é maior do que você.
0: Nothing of this is greater than you.
1: Por isso Deus haverá de providenciar a você.
0: This is why God will provide you.
1: Essas coisas que a Bíblia Sagrada está citando.
0: These things that the Holy Bible tells us.
1: E Deus nos convoca através das palavras do Senhor Jesus.
0: God is calling us through the words of Jesus Christ.
1: Olhar para as aves.
0: To look to the birds of the air.
1: Os irmãos sabem que eu moro no meio do mato, né? Eu gosto do meio do mato, eu moro no meio do mato.
0: I have a house in the middle of the woods.
1: E eu tiro às vezes horas para ficar olhando os pássaros.
0: Sometimes I take the time to just watch the birds.
1: Eu consigo até identificar alguns pássaros.
0: Can even identify a few of them.
1: Tucano.
0: Toucan.
1: Isso é fácil, né? O sabiá.
0: And other types of birds.
1: O quero, quero. Meus irmãos, cada pássaro tem a sua peculiaridade.
0: And each bird has its peculiarity.
1: Por exemplo, o quero, quero.
0: For an example.
1: É um pássaro interessante.
0: We have this interesting bird.
1: Porque a partir do momento que o quero, quero, ele choca, nasce os quero, querinhos.
0: From the moment that this bird has its offspring.
1: É diferente, por exemplo, da pomba, é diferente de algumas aves que se alimentam e regurgitam na boca dos filhotes.
0: He is different from pigeons or other birds that feed and regurgitate in the mouths of their offspring.
1: O quero-quero, ele acompanha os filhotinhos, né?
0: This bird accompanies his offspring.
1: Mas os bichinhos têm que buscar a sua própria comida.
0: But this bird, they have to find their own food.
1: E quando os quero, porque quero, quero, eles têm uns esporõezinhos, né? E umas tipo de umas. Para se defender, enfim. E ele dá voo rasante em cima da gente e tudo.
0: And he defends his offspring.
1: E quando você chega perto desse bichinho, desse pássaro, ele faz o maior escândalo. Quem conhece quero, quero aí?
0: And when you come close,
1: é um escândalo, né? Chega perto dele, é.
0: He makes all kinds of noise.
1: E no meu quintal tá cheio de quero, quero. E eu ensinei até os cães lá de casa, os animais, a não atacar os quero-quero.
0: And I have taught even my dog to not attack these types of birds.
1: Porque para mim é o alarme da minha casa. Se entrar alguém, já começa ou de noite ou de dia. Eu sei que tem alguma coisa ali.
0: Because he,
1: gratuitamente, não cobram nada.
0: He is an alarm of my house.
1: Quando pequenininhos.
0: And when they are little.
1: Mas muito pequenininho.
0: And very little.
1: Então a mãe fica ali do lado e os quero-querinhos vão lá buscando os bichinhos, as minhoquinhas, ou buscando as coisas para comer.
0: The mother watches the children and they go and find their food.
1: E é interessante, meus irmãos.
0: And it is interesting, dear brothers.
1: Porque eles não semearam nada.
0: Because they did not sow anything.
1: A mãe quero-quero nunca cultivou nenhum tipo de minhoquinha, besourinho, nada.
0: The mother never reaped anything on earth.
1: Eles não plantaram.
0: They did not reap.
1: Também não colheram.
0: And they also did not sow.
1: E também não fizeram depósito ou dispensas.
0: And they did not store anything away.
1: Você vai ao mercado, por mais que você não queira comprar muito, você compra sempre um quilo de arroz a mais, um pacotinho de 5 quilos de feijão, eu digo de arroz. 2 quilinhos de feijão, deixa ali, para não ter que todo dia ir ao mercado.
0: When you go to the supermarket, you always buy more things that you will eat that day.
1: Os pássaros não fazem isso.
0: The birds do not do this.
1: É Deus quem está falando.
0: It is God who is saying this.
1: Eles não plantam.
0: They do not sow.
1: Eles não têm despesas.
0: They don't have any expenses.
1: Ou seja, dispensas.
0: They don't have anything to store.
1: Eles não acumulam para outro dia.
0: They don't store any food for other days.
1: Mas cada besourinho que eu quero, quero.
0: But each insect that they eat.
1: A Bíblia fala que é o Pai do Céu que está providenciando e alimentando.
0: The Bible tells us that it's God Himself that provides them with food.
1: Eu nunca vi falar de caso de quero-quero que morreu do coração porque ficou com medo de não ter besourinho amanhã.
0: I've never heard of a bird dying of a heart attack worrying for not having food tomorrow.
1: Você já viu falar do tucano que morreu estressado porque ficou com medo de não ter comida amanhã?
0: Have you ever heard of a toucan of dying of stress?
1: Você já viu algum veterinário chegar e falar, olha, a gente tem que cuidar, fazer um estoque de coquinho para arara azul, porque eles estão morrendo estressadas com medo de não ter coquinho amanhã? Já viu falar isso?
0: Have you ever heard of birds being stressed for not having food tomorrow?
1: Os pássaros se alimentam hoje, está tudo bem. E eles não ficam pensando, pelo menos a Bíblia nos faz entender isso.
0: The birds do not worry what they will eat tomorrow.
1: Não ficam se estressando, tipo, quá, quá, quá, quá, quá, responda, quê, quê, quê, quê, quê, tipo assim, e amanhã, será que vai ter isso? Não!
0: They don't worry what they will eat tomorrow.
1: A Bíblia Sagrada fala que eles não precisam semear, também não colhem, também não ajuntam, porque o Pai do Céu as alimenta.
0: The Bible tells us they do not worry about tomorrow because the Heavenly Father feeds them.
1: Então descansa na sombra do Onipotente, não fique tão preocupado com o que você vai comer, beber ou vestir.
0: So rest in the shadow of the Almighty. Do not worry what you eat, drink or dress.
1: O que você acha que vale mais, você ou aquele pardal?
0: What do you think is more valuable, you or the bird?
1: Jesus morreu na cruz do Calvário por você ou por aquela sua galinha de estimação?
0: Did Jesus die on the cross for you or for your pet chicken?
1: Você tem mais valor para Deus do que qualquer coisa.
0: You have much more value.
1: Para de se preocupar. Para de se preocupar.
0: Stop worrying too much.
1: Para de se preocupar.
0: Stop worrying right now.
1: Se você ainda não aceitou Jesus como seu Salvador, se você ainda não deixou Deus entrar na sua vida,
0: if you haven't accepted Jesus and allowed God to enter your life,
1: é claro que aí você tem as suas razões para se preocupar.
0: Then of course you have your reasons to be worried.
1: Mas hoje você vai mudar essa situação porque você vai se entregar para Deus.
0: Today you will change the situation and deliver yourself to God.
1: E Deus vai cuidar de você.
0: And God will take care of you.
1: Cada dia que você vira uma pombinha passando com a minhoquinha no bico,
0: each day that you see a bird feeding,
1: você vai parar e pensar.
0: You will stop and think.
1: Se Deus está alimentando essa pombinha,
0: if God is feeding this bird,
1: Deus não vai deixar faltar para mim o alimento também não.
0: God will not allow any food.
1: Porque eu valho muito mais do que essa pombinha que está voando com o seu alimento no bico.
0: Because I am much more valuable than this bird that flies with its food.
1: Para de se preocupar.
0: Stop worrying too much.
1: Descansa na sombra do Onipotente.
0: Rest in the shadow of the Almighty.
1: A Bíblia Sagrada fala muito mais, meus irmãos.
0: The Bible tells us much more, dear brothers.
1: Fala a respeito do vestido.
0: It speaks about the way we dress.
1: Fala a respeito da saúde.
0: It speaks about our health.
1: Fala a respeito da sua qualidade de vida.
0: It speaks about the quality of your life.
1: Fala a respeito de tudo.
0: It speaks about everything.
1: Quando o Senhor Jesus fala,
0: when the Lord God tells us,
1: vocês estão olhando os lírios do campo?
0: When you look at the flowers in the field,
1: se algum dia você olhar, eu vou dizer uma flor. Se algum dia você olhar para uma flor,
0: if you, one day you look at a flower,
1: e ver uma flor fazendo tricô, crochê,
0: and you see a flower sewing its own dress,
1: corra porque tem alguma coisa errada.
0: Run because there's something wrong there.
1: Você já viu? Eu já vi flor, tipo, sei lá. Produzir flor bonita, dá cheiro gostoso. Quando a gente era criança, a gente arrancava algum tipo de flor para chupar o melzinho que a abelha deixava lá. Tudo isso eu já vi.
0: I've seen beautiful flowers with honey on them.
1: Agora eu nunca vi nenhuma orquídea.
0: But I've never seen any flower.
1: Nenhum lírio, nenhuma rosa.
0: No flowers of the field.
1: Nenhuma hortência.
0: Not even a rose or any others.
1: Fazendo crochê.
0: Sewing their own dressings.
1: Não. Nunca vi.
0: I've never seen this.
1: Mas a Bíblia fala que nem Salomão.
0: The Bible tells us that not even Solomon in all his splendor.
1: Se vestiu como os lírios do campo.
0: Was dressed like one of the flowers of the field.
1: Nem Salomão no seu tempo de esplendor.
0: Not even Solomon in all his.
1: Para de se preocupar.
0: Stop worrying too much.
1: Preocupação faz mal. Preocupação estressa. Preocupação mata.
0: Worrying too much brings you stress and eventually kills you.
1: Não andeis inquietos, é o que diz a Bíblia.
0: Do not walk in worry.
1: Não andeis perguntando o que nós vamos comer, ou o que vamos beber, ou o que vamos vestir, é o que diz a Bíblia.
0: Do not worry what you will eat, drink, or dress.
1: A Bíblia Sagrada fala que pessoas que se preocupam com a vida em si, com o amanhã em si, são pessoas de pouca fé.
0: The Bible tells us that those who worry too much are people who have little faith.
1: E você precisa comer essa palavra para melhorar a qualidade da fé que você possui. Ela é dada por Deus, é a quantidade e qualidade, enfim.
0: And you need to accept this word to increase your faith in your life.
1: E você vai ver que a maioria das suas doenças e enfermidades vão sair imediatamente porque são causadas por esse excesso de preocupação, que significa falta de fé.
0: And you see that many diseases that are in you are lack of faith for worrying too much.
1: Eu disse a vocês, meus irmãos, que nós temos três tempos.
0: And I have told you that we have
1: os
0: three
1: times,
0: the most known times.
1: E às vezes nos preocupamos demasiadamente com o nosso passado.
0: Sometimes we worry too much about our past.
1: Às vezes nós deixamos rastros no nosso passado.
0: Sometimes we leave things in our pasts.
1: Que nós não conseguimos de forma alguma apagá-los.
0: And we can't erase them for any way.
1: Às vezes cometemos erros tão grosseiros.
0: Sometimes we make so many mistakes.
1: Às vezes fazemos coisas que ninguém sabe, só a gente.
0: Sometimes we do things that no one knows except us.
1: E às vezes nós damos tempo ao tempo para ver se aquilo vai se apagando, mas não se apaga.
0: Sometimes we give time to see if that goes away, but it is never erased.
1: E como eu disse a vocês, como nós parece estarmos no controle do nosso presente, parece, eu disse.
0: And as I said, sometimes it seems that we are in control of our present.
1: Então existe uma pressão maior sobre o nosso passado quando tem coisa lá que a gente sabe que não pode vir para o presente, muito menos ir para o futuro.
0: So there are things in our past that we worry for not coming to our present or future.
1: Mas vão passando.
0: But they start to go away.
1: Eu não quero ser grosseiro.
0: I don't want to be rude.
1: Mas quanta gente roubou?
0: How many people have stolen?
1: Tirou a vida de outras pessoas.
0: Have taken the lives of other people.
1: Teve uma vida sexual ilícita.
0: Had a sexual illicit life.
1: Um caráter reprovável.
0: A horrible character.
1: Pessoas sem piedade no coração.
0: People without mercy in their hearts.
1: Isso está lá no passado.
0: And this is in the past.
1: E infelizmente, meus irmãos, muita gente se preocupa por ter de carregar o peso desse passado.
0: And many people worry for having to carry the weight of the past.
1: E eu vou dizer a vocês, não dá para chegar na linha de chegada carregando esse peso, esse fardo horrível que você continua carregando.
0: And let me tell you, you cannot reach the finish line carrying this burden you have been carrying.
1: E é evidente que as suas preocupações, que as suas enfermidades, que a sua dor no peito, que o seu coração apertado.
0: And evidently, so many diseases, this heart that is weighing inside your chest.
1: Tudo isso vem acontecendo por causa dessas coisas que ficaram no passado que você pensou que o tempo haveria de apagar.
0: And this is coming to you because of your worrying of the past that you
1: Como eu disse, eu não quero ser grosseiro.
0: And as I said, I don't want to be rude.
1: Tempo pode apagar muita coisa.
0: Time can erase many things.
1: Mas que tempo não apaga pecados. Tempo não apaga pecados.
0: But time does not erase the sin.
1: Coisas que nós fizemos, perdão, que ofenderam o nosso Deus, têm de ser perdoadas.
0: Things that we did that offended our God must be forgiven.
1: Não adianta achar que não, deixei lá no passado e o passado apagará. Só o sangue de Jesus é poderoso para apagar pecados, não tem outra fórmula.
0: Time cannot erase sins, only the blood of Christ can erase the sins of your life.
1: Se você quer deixar as suas preocupações em relação ao passado para trás,
0: you want to leave your worries about the past in the past.
1: Coloque em dia o seu passado e na presença de Deus hoje.
0: Put your past in the presence of God today.
1: Se for preciso perdoar, perdoe.
0: And if you need to forgive, then forgive.
1: O perdão nos liberta.
0: Forgiveness sets us free.
1: Se for preciso pedir perdão, peça perdão.
0: If it is needed to ask for forgiveness, then ask
1: peça
0: for forgiveness.
1: Peça perdão a Deus.
0: Ask God for forgiveness.
1: Peça perdão às pessoas.
0: Ask forgiveness to the people.
1: Você não tem ideia o quanto é libertador pedir perdão às pessoas.
0: You have no idea how much asking for forgiveness.
1: Isso não é sinal de fraqueza, não.
0: This is not a sign of weakness.
1: Isso é sinal de força.
0: This is a sign of strength.
1: Isso é sinal de sobriedade.
0: It is a sign of sobriety.
1: Isso é sinal de que você quer se livrar desse fardo horrível que você vem carregando ao longo dos anos.
0: This is a sign that you want to get rid of this horrible past you have been carrying for so long.
1: Que está comprometendo o seu futuro.
0: And that is also compromising your future.
1: Que está trazendo a você tantas úlceras.
0: That is bringing you so many ulcers.
1: Que faz a sua pressão subir todo dia.
0: It makes your blood pressure rise every day.
1: Você tenta se tranquilizar as coisas. Eu não sei dizer tudo, mas você sabe, cada pessoa sabe do seu passado.
0: And everyone knows of their past.
1: Quando você pensa, não, agora eu posso descansar na sombra do Onipotente, o passado vem e te açoita.
0: So many times you think you can rest in the shadow of the Almighty and your past haunts
1: you. Se livra desse passado ruim agora.
0: Get rid of this horrible past right now.
1: Se coloque na sintonia de Deus. Deus perdoa.
0: God can forgive you. Put yourself in
1: Deus
0: the symphony of God.
1: Você.
0: God can raise you.
1: Deus sim apaga as páginas ruins do seu passado.
0: God erases this horrible
1: Deus
0: past.
1: Sim não quer que você viva sendo devorado por esse peso que está sendo colocado sobre os seus ombros.
0: God does not want you to carry this burden
1: não
0: on your shoulders.
1: Fique carregando esse fardo do seu passado.
0: Do not carry this burden of your past.
1: O apóstolo Paulo, meus irmãos, fala aos Filipenses.
0: The apostle Paul said to the Philippians.
1: Capítulo 3,
0: on chapter 3,
1: no versículo 13,
0: on verse 13,
1: irmãos, quanto a mim, não julgo que o haja alcançado.
0: Dear brothers, I do not judge what you have reached.
1: Mas uma coisa faço.
0: One thing I do.
1: E é que esquecendo-me das coisas que atrás ficam.
0: Forgetting the things that were in the past.
1: E avançando para as que estão diante de mim.
0: Going on to the things in front of me.
1: Prossigo para o alvo.
0: I go to the target.
1: Pelo prêmio da soberana vocação de Deus.
0: The premium of the will of God.
1: Em Cristo Jesus.
0: In Christ Jesus.
1: Se livre do seu passado.
0: Get rid of your past.
1: Deixe o passado no passado sendo perdoado.
0: Let the past in the past and be forgiven.
1: E você vai ver que parte das suas preocupações já vão terminar.
0: And you know that part of your worries will go away.
1: Aí vai faltar um pouquinho ainda.
0: There will still be a little more.
1: Não andeis inquietos.
0: Do not walk in worry.
1: A questão aqui agora é futuro.
0: The matter right now is the future.
1: Que comeremos é futuro.
0: What shall we eat? That's the future.
1: Ou o que beberemos?
0: Or what shall we drink?
1: O que vestiremos?
0: Or what shall we wear?
1: Os que não têm Deus se preocupam com isso.
0: Those who do not have God are worried about these things.
1: E Jesus fala, Deus, o Pai Celestial, ele sabe que vocês precisam.
0: And Jesus said that the Heavenly Father knows what you need.
1: Observe bem a questão.
0: And please observe this matter.
1: Eu sempre digo aos irmãos.
0: I always tell you, dear brothers.
1: Uma palavra pode mudar tudo.
0: One word can change everything.
1: Jesus está dizendo.
0: Jesus is saying here.
1: De certo vosso, digam, de certo vosso.
0: For the pagans run.
1: De certo vosso pai.
0: For certainly your
1: vosso
0: heavenly
1: pai.
0: Father.
1: O que a Bíblia está dizendo é pai.
0: What the Bible is telling us is the Father.
1: Ou seja, Jesus está falando com os filhos.
0: Jesus is talking to the children.
1: Se você ainda não se entregou para Deus, você ainda não é filho, você precisa se entregar para ser adotado.
0: If you haven't delivered yourself to God, you are still not his children.
1: Essa palavra os filhos de Deus.
0: This word of God is for the children of God.
1: O que Jesus está dizendo é.
0: What Jesus is saying is.
1: Filhos de Deus, não se preocupem.
0: Sons of God, do not worry.
1: Porque o vosso Pai Celestial sabe de todas as coisas que vocês necessitam.
0: For your heavenly Father knows that you need these
1: Porque
0: things.
1: Porque o vosso Pai Celestial tem tudo debaixo do seu controle.
0: Your heavenly Father has everything under his control.
1: Porque o vosso Pai Celestial haverá de cuidar da vossa vida.
0: Your heavenly Father must take care of your life.
1: Pare de se preocupar.
0: Stop worrying too much.
1: Descanse na sombra do Onipotente.
0: Rest in the shadow of the Almighty.
1: E as vossas dores vão embora.
0: And your pains will leave you.
1: A pressão alta vai terminar.
0: Your high blood pressure
1: Você
0: will
1: não vai ter mais insônia.
0: You will no longer have insomnia.
1: Indigestão.
0: Indigestion.
1: Irritação.
0: Irritation.
1: Dor no peito.
0: Pain in your
1: Essa
0: chest.
1: Tensão.
0: This tension.
1: Esse sentimento de vou morrer. Vou pro inferno, porque o meu passado me condena.
0: This feeling of death and
1: going to hell. Não.
0: No longer will these things be.
1: E Jesus Cristo faz a proposta.
0: And Jesus Christ makes his proposal.
1: Buscai primeiro o reino de
0: First his kingdom.
1: E a sua justiça.
0: And his righteousness.
1: E todas estas coisas.
0: And all these things.
1: Vos serão acrescentadas.
0: Will be given unto you.
1: Pare de se preocupar com o amanhã.
0: Stop worrying about tomorrow.
1: Não se preocupe, porque aí Deus vai estar no controle. Descansa.
0: Not worry, for God is in control. Rest.
1: Se o passado já foi acertado.
0: If the past has been erased.
1: Tenha tranquilidade para buscar o reino de Deus agora.
0: Have the tranquility to seek the kingdom of God right now.
1: Busque o reino de Deus e a sua justiça agora.
0: Seek the kingdom of God and his righteousness right now.
1: Deus está no controle da vida dos seus filhos.
0: God is in control of the life of his children.
1: Se você é filho de Deus, não tenha medo.
0: If you are the son of God, do not be afraid.
1: A Bíblia Sagrada fala, não vos inquieteis com o dia do amanhã ou com o dia da manhã.
0: Do not worry about the day of tomorrow.
1: Porque o dia da manhã cuidará de si mesmo.
0: For tomorrow will worry about itself.
1: Basta cada dia o seu mal.
0: Each day has enough trouble.
1: Se você é filho de Deus, fica tranquilo, não se preocupe com o amanhã.
0: If you are the son of God, do not worry about tomorrow.
1: Porque o amanhã está na mão de Deus.
0: For tomorrow is in the hands of God.
1: Está garantido.
0: It is guaranteed.
1: Viva tranquilo, viva uma vida com esperança de que Deus está cuidando de você.
0: Lead a life of tranquility and hope that God.
1: Toma atitude agora.
0: Take the decision now.
1: e descansa à sombra do Onipotente.
0: Rest in the shadow of the Almighty.
1: A Bíblia fala que aquele que habita no esconderijo do Altíssimo,
0: the Bible tells us that he who rests in the shadow of the Almighty,
1: a sombra do Onipotente descansará,
0: shall fear no evil.
1: Eu sei, meus irmãos, que existem pessoas que ainda tem, ainda continuam.
0: I know that there are people that still remain.
1: Coisas erradas em suas vidas que precisam ser mudadas. Essas pessoas têm razões para se preocupar.
0: With wrong things in their life that continue to be wrong.
1: Se preocupar com o passado, com o presente e também com o futuro.
0: And these people have a reason to worry about their past, present and future.
1: E digo a vocês, meus irmãos, não é só o passado que representa para muitos um verdadeiro perigo.
0: And I tell you that it is not only the past that represents a danger to many people.
1: Como eu disse a vocês no início da mensagem de hoje,
0: as I said in the beginning of this message today,
1: os erros de hoje mancharão o nosso amanhã e trarão as consequências e serão o nosso passado.
0: The mistakes of today will stain our future and eventually become our past.
1: Por isso nós devemos ter a nossa vida na presença de Deus.
0: This is why our lives need to be in the presence of God.
1: E quando chegar o amanhã,
0: and when tomorrow comes,
1: não temos de preocupar com o que foi passado.
0: We don't need to worry about what was past.
1: E quando chegar o amanhã,
0: and when tomorrow comes,
1: temos a certeza que o depois de amanhã já está debaixo do controle de Deus.
0: We have the certainty that our future is in the control of God.
1: Olha, meus irmãos, se todas as pessoas entendessem isso,
0: all people understood this,
1: as fábricas de remédios para ansiedade iriam deixar de ter muito lucro.
0: The medicine for anxiety would cease to have profit.
1: As pessoas seriam muito mais calmas.
0: People would be much more peaceful.
1: As pessoas seriam muito mais saudáveis.
0: People would be much more healthier.
1: As pessoas teriam a esperança que é preciso ter para uma vida de sucesso.
0: People would have the hope for a life of success.
1: Gente estressada.
0: People who are stressed.
1: Gente que não dorme.
0: People who don't sleep.
1: Gente com seu sistema nervoso abalado.
0: People who have their nervous system in a breakdown.
1: Esse tipo de gente não tem como progredir.
0: These people don't have any way to progress.
1: Esse tipo de gente é gente medrosa.
0: These people are full of fears.
1: Esse tipo de gente morre mais cedo.
0: These people die even sooner than they should.
1: Você precisa tomar uma atitude hoje.
0: You need to make a decision. Today.
1: Você precisa desse Deus que eu estou falando dele.
0: You need this God that I speak of today.
1: Você precisa do perdão desse Deus que eu estou falando dele.
0: You need the forgiveness of this God in which I speak of.
1: Você precisa entregar a sua mão na vida desse Deus que estou falando dele.
0: You need to deliver your life in the hands of this God that.
1: Você precisa buscar o reino desse Deus que estou falando dele.
0: You need to seek the kingdom of this God in which we speak.
1: E você precisa confiar que esse Deus é o seu futuro.
0: You need to trust that this God is your future.
1: E confiado nele, viver uma vida de tranquilidade.
0: And trust in Him leading a life of peace.
1: Uma vida de vitória.
0: A life of victory.
1: Uma vida com certeza de que amanhã será melhor do que hoje.
0: A life certain that tomorrow will be better than today.
1: Assim como hoje tem sido melhor do que ontem.
0: As today has been better than yesterday.
1: Busque o reino de Deus e a sua justiça.
0: Seek the kingdom of God and His righteousness.
1: E descansa na sombra do Onipotente.
0: And rest in the shadow of the Almighty.
1: Você que está desviado dos caminhos do Senhor, renova o seu relacionamento com Deus.
0: Those who are far away from God, return to God today.
1: Você que precisa corrigir algo na sua vida, corrija esse algo, faça agora, não deixa para depois.
0: Those who need to correct something in your life, do this right now, do not leave it for tomorrow.
1: A partir do momento que você sentiu o perdão de Deus,
0: from the moment that you felt the forgiveness of God,
1: você vai sentir o alívio.
0: You will feel the relief
1: na sua vida.
0: In your life.
1: Eu conheci um irmão.
0: I met a brother one day.
1: Conheço um irmão.
0: I know him still.
1: Só aproximadamente 31 anos.
0: For approximately 31 years.
1: Ele me procurou e ele tinha um fardo muito pesado.
0: He sought me and he had a great burden.
1: E nós fomos a um local muito alto.
0: And we went to this very high place.
1: Era um topo de uma montanha.
0: On top of a mountain.
1: E ali ele começou a dizer as suas ansiedades.
0: And there he started to say about his anxiety.
1: Ele começou, era um pastor.
0: He was a pastor.
1: É um pastor.
0: He is a pastor.
1: E eu era jovem, eu tinha 23 anos apenas.
0: And I was still a young man, I was 23 at the time.
1: E ele começou a dizer os seus fardos.
0: And he started to cite his burdens.
1: Começou a falar a sua vida.
0: He started to say about his life.
1: E eu só fui dizendo a ele, Deus é poderoso e Deus alivia a sua carga.
0: And all I said is that God is powerful and He takes away your burden.
1: Falando o que você está falando, Deus está tirando de sobre os seus ombros esse peso.
0: And when I said that God is taking away the burden from his shoulders.
1: E eu achei que eu estivesse falando e confortando o irmão.
0: And I thought that I was speaking and comforting him.
1: Que desabafava suas dores e os seus fardos.
0: I was talking about his pains and his burden.
1: E eu o encontrei uns 15 anos depois.
0: And I met him around 15 years later.
1: E ele disse para mim, Pastor Lorival.
0: And he said to me, Pastor Lorival.
1: Me chamava de evangelista aquele tempo. Evangelista Lorival quer dizer uma coisa.
0: He called me an evangelist at that time. He wanted to say something.
1: No dia que eu desci aquele morro.
0: The day that I came down from that mountaintop.
1: Depois de ter conversado contigo ali.
0: After having spoken to you that day.
1: Eu não sei se eu desci flutuando.
0: I don't know if I came down floating.
1: Eu não sei se eu desci andando.
0: I don't know if I came down walking.
1: Eu só sei de uma coisa.
0: I just know one thing.
1: Saiu de sobre mim um fardo tão pesado.
0: A burden so heavy came.
1: Mas tão pesado.
0: That was so heavy.
1: Que foi como se eu estivesse revivendo.
0: As if I was reliving that day.
1: Conta para Jesus, desabafa para o teu Deus.
0: Tell Jesus, unload this burden.
1: Você não pode continuar carregando essas coisas que você está carregando.
0: You cannot continue to carry these things you have been carrying.
1: Você não pode viver debaixo dessa pressão que você está vivendo.
0: You cannot continue to live in this pressure you have been living.
1: Busca o reino de Deus, a sua justiça, faz compromisso com Deus agora.
0: Seek the kingdom of God and his righteousness and make a commitment with God.
1: E enquanto você não sentir Deus falando contigo, meu filho.
0: And while you don't feel God speaking to you as his son.
1: Enquanto você não sentir que Deus está te chamando de filho.
0: While you still don't feel that God is calling you his son.
1: Não pare de falar com ele, não pare de se colocar diante dele, de se humilhar perante ele.
0: Not stop talking and humiliating yourself before.
1: Fala do seu passado que te oprime, fala com ele vai limpar, esse fardo vai cair e você vai descer o morro flutuando.
0: Speak about the burdens that you have been carrying and you will come down the mountain floating.
1: Quanto ao futuro.
0: And as of your future.
1: Agora você é filho.
0: Now you are a son.
1: E Jesus está dizendo, deu certo o vosso Pai Celestial.
0: And Jesus is telling you, certainly your heavenly Father.
1: Ele não está dizendo o vosso Pai, por exemplo, meu pai chama Vicente. Ele não está falando do meu pai, o Vicentão.
0: He's not talking about my natural father.
1: Não, não, não. Meu pai é o Vicentão.
0: My father is Big Vincent.
1: Está falando do meu Pai Celestial.
0: He's talking about my heavenly Father.
1: Aleluia.
0: Hallelujah.
1: Você pode sentir a presença desse Pai Celestial? É o seu Pai de verdade? Oh, aleluia, glória a Deus!
0: Aleluia, glory to God!
1: Quando você sentir que Deus está te chamando de filho,
0: when you feel that God is calling you his son,
1: você nem fala muita coisa, só diga papai.
0: You don't need to say much things, all you need to say is daddy.
1: O seu passado foi exterminado pelo perdão de Deus.
0: And your past will be exterminated by the forgiveness of God.
1: Conquistado por Cristo na cruz do Calvário.
0: Conquered by Christ on the cross of Calvary.
1: E o seu futuro está assegurado nas mãos do vosso Pai Celestial que sabe o que vocês precisarão.
0: And your future is in the hands of the Heavenly Father that knows what you need.
1: Que alívio.
0: What a relief.
1: A preocupação vai.
0: Your worries will leave you.
1: Aquele aperto no peito não vai existir mais.
0: That pressure on your chest will leave you.
1: Você vai chegar hoje à noite na sua casa, você que não dormia já vai abrir o portão de casa.
0: You will reach your house today, and those who do not sleep will sleep.
1: Porque o perdão faz bem.
0: Because forgiveness does.
1: Porque a esperança faz bem.
0: Because hope goes well.
1: Porque saber que você está descansando na sombra do Onipotente traz segurança.
0: Because knowing that you rest in the shadow of the Almighty brings security.
1: Deixe Deus entrar na sua vida.
0: Allow this God to enter your life.
1: Faz contato com esse Deus agora.
0: Make a contact with God right now.
1: Faz compromisso com esse Deus agora.
0: Make a commitment with this God right now.
1: Para esse estresse que está te arrebentando ir embora.
0: For all the stress that roots you down.
1: Para você nunca mais viver essa vida de preocupação.
0: You never lead again a life of worry.
1: Que no caso do crente chega a parecer até pecado.
0: That sometimes in the life of the believers are even sins.
1: Para de se preocupar.
0: Stop worrying too much.
2: Se você está buscando o reino de Deus,
0: you are seeking the kingdom of God.
2: Você pode descansar na sombra do Onipotente.
0: You can rest in the shadow
2: of the Aleluia.
0: Glory to God, hallelujah.
2: Não é isso, não é para qualquer um, não, meus irmãos.
0: It's not for anyone, dear brothers.
2: Isso não se compra com dinheiro, não.
0: You cannot buy this with money.
2: Aquele que pode descansar na sombra do Onipotente,
0: you can rest in the shadow of the Almighty.
2: Também pode dizer, ele é o meu Deus, é o meu refúgio, a minha fortaleza, e nele confiarei.
0: You can also say that he is my fortress and my refuge, and I will rest on him.
2: Porque ele vai me livrar do laço do passarinheiro.
0: For he will deliver me from the hands of
2: him. Eu vou estar coberto debaixo das suas penas, e debaixo das suas asas vou estar seguro.
0: I will be protected under his wings.
2: Eu não vou ter medo do espanto noturno.
0: I will not fear the evils of night.
2: Nem da seta maligna diabólica que voe de dia ou que voe de noite.
0: Neither the fiery darts that fly by.
2: Eu não vou temer a peste que anda na escuridão.
0: I will not fear the peace that.
2: E nem a mortandade que assola ao meio-dia.
0: Nor the death of
2: midnight. Aleluia.
0: Aleluia, glory to God.
2: Você pode ouvir Deus chamando você de filho.
0: You can hear God calling you son.
2: Se você pode, pode ter certeza que você está debaixo da sombra do Onipotente.
0: And if you can, you sure.
2: Então descansa.
0: Under his.
2: Descansa.
0: So rest.
2: Chega de ficar tomando esses remédios que está acabando com você.
0: Enough taking all this medicine of anxiety.
2: Essa sua ansiedade que está te matando, e você vai morrer cedo se não parar com essa ansiedade.
0: This anxiety that has been killing.
2: Entrega o teu caminho ao Senhor.
0: Deliver your ways.
2: Busca o reino de Deus.
0: Seek the kingdom of God.
2: Descansa na sombra do Onipotente.
0: Rest in the shadow of the.
2: O vosso Pai Celestial conhece o seu futuro.
0: Your heavenly Father knows your future.
2: E antes que você venha se preocupar,
0: before you start
2: ele
0: to get
2: já
0: worried,
2: providenciou para você um futuro maravilhoso de vitórias.
0: He has already provided.
2: Descansa.
0: Rest.
2: Descansa na sombra do Onipotente.
0: Rest in the shadow of the Almighty.
2: Descansa na sombra do Onipotente.
0: Rest in the shadow of the Almighty.
2: Você pode ouvir Deus te chamando de meu filho?
0: Can you hear God calling you his son?
2: Que Deus abençoe você.
0: May God bless you today.
2: Você que ainda não pode ouvir Deus chamando você de filho.
0: You who can still not hear God calling
2: e que ainda
0: you
2: não
0: son.
2: Ousa chamar Deus de pai.
0: Still don't have the guts to call God your father.
2: Tem gente que diz, ah, blá, blá, blá, não sei o que, não sei o que, porque Deus é pai.
0: Many people say that God is father.
2: Deus é pai, mas não é pai de todos.
0: God is truly a father, but not of everyone.
2: Deus é pai daquele que confia nele.
0: God is the father of those who trust him.
2: Daquele que se entrega a ele.
0: Those who deliver their lives to him.
2: Daquele que busca o reino dele.
0: Those who seek his kingdom.
2: Daquele que se entrega por completo em humilhação.
0: Those who deliver themselves completely
2: daquele
0: in humility.
2: Daquele que serve, Deus é pai desses.
0: Those who serve him, God is the father of these.
2: Que Deus abençoe vocês.
0: May God bless you all.
2: Você que já se entregou para Deus, tenha segurança.
0: Those who have delivered themselves to God have the safety.
2: Descansa na sombra do Onipotente.
0: So rest in the shadow of the Almighty.
2: Você que está desviado.
0: Those who have gone astray.
2: Por isso você está tão estressado.
0: This is why you have been so stressed.
2: Vem aqui na frente para reconciliar-se com Deus. Vem cá.
0: Come forward to return to God today.
2: Vem cá, desviado. Não pode continuar assim, não.
0: You cannot continue like this.
2: Vem cá reconciliar-se com Deus. Vem.
0: Come return to God right now.
2: É Deus quem está chamando você. Você sabe que nesse exato momento você não pode chamar Deus, de pai.
0: It is God who is calling you today.
2: Vem cá, vem.
0: Come forward.
2: Jesus está chamando você para reconciliação.
0: Jesus is calling you today to reconcile with him.
2: Vem reconciliar-se.
0: Come reconcile with God.
2: É Deus quem está chamando você. Esse tipo de vida é vida ruim.
0: It is God who is calling you here today.
2: Enquanto você não ouvir Deus te chamando de filho,
0: why you don't recognize God calling you son?
2: Você vai continuar estressado.
0: You will continue in your stress.
2: Você vai continuar com esse aperto no peito.
0: You will continue with this weight on your chest.
2: Você que ainda não entregou a sua vida para Deus.
0: Those who haven't delivered their lives to God.
2: Você precisa entregar a sua vida para Deus.
0: You need to deliver your life to God.
2: Quando você entrega a sua vida para Deus,
0: when you deliver your life to God,
2: você passa a reconhecer um fator.
0: You start to recognize a factor.
2: Que é o fator ser perdoado, fator perdão.
0: The factor of forgiveness.
1: você passa a reconhecer outro fator, o fator futuro com segurança.
0: Start to recognize also your future with safety.
1: É isso que o fator perdão, que significa o fator mover de Deus na sua vida, traz para você.
0: This is what forgiveness and the move of God in your life.
1: Se você nunca teve sentimento de familiaridade,
0: if you've never had the feeling of familiarity,
1: a ponto de poder chamar Deus de pai,
0: to be able to call God your father,
1: vem aqui à frente. Entregar a sua vida para Ele.
0: Come forward and deliver your life to Him.
1: Entrega o teu caminho ao Senhor.
0: Deliver your ways to God.
1: Para começar a buscar em primeiro lugar o reino dEle.
0: So you can start to seek His kingdom.
1: E você vai ver que bom é poder chamar Deus de Pai.
0: And you'll see how good it is to call God your father.
1: E que bom é poder saber que Deus está chamando você de filho.
0: And how good it is to see that God is calling you His
1: son. Venha aqui à frente aceitar Jesus como seu Salvador, vem.
0: Come forward and accept Jesus as your
1: Savior. Venha aqui à frente, vem. Deus está chamando você.
0: God is calling you here to.
1: Venham aqui à frente vocês que querem ter a tranquilidade para a vida.
0: Those who want to have tranquility in their lives.
1: Vocês que querem descansar à sombra do Onipotente.
0: Those who want to rest in the shadow of the
1: Venham aqui à frente.
0: Come forward.
1: Olha, meus irmãos, parece incrível.
0: It seems incredible.
1: Mas até pesquisas científicas
0: even scientific methods
1: dizem que quem serve a Deus
0: say that those who serve God
1: vive mais e vive mais saudável.
0: Lead a
1: até pesquisas científicas.
0: Scientifics.
1: Para nós nem precisaria pesquisa científica.
0: We don't even need these scientific.
1: Porque nós temos aqui a Bíblia Sagrada.
0: Because we here have the
1: que é mais poderosa de qualquer, do que qualquer tipo de ciência.
0: Is more powerful than any types of science.
1: Você quer ter a vida tranquila?
0: You want to lead a life of tranquility.
1: Na sombra do Onipotente?
0: In the shadow of the Almighty.
1: Vem aqui à frente, vou chamar só mais essa vez.
0: Come forward and I will call once again.
1: É assim, nós às vezes estamos em estado de sofrimento profundo.
0: Sometimes we are in a deep suffering state.
1: E nós temos a oportunidade de nos livrarmos do nosso sofrimento.
0: And we have the ability to get rid of this suffering.
1: E às vezes a oportunidade é agora.
0: And sometimes the opportunity is now.
1: É inteligente dizer sim para Deus.
0: It is smart to say yes to God.
1: Mas muita gente deixa para amanhã.
0: But many people leave it for tomorrow.
1: Se você tem a oportunidade de se livrar do que te causa dor de cabeça,
0: if you have the ability to get rid of what causes your headaches,
1: por que deixar para tomar o remédio amanhã?
0: Why only taking your medicine tomorrow?
1: Oh, para vocês.
0: This is for you.
1: Eu canto com toda a igreja.
0: And I sing with all this church.
1: Eu canto a oportunidade que vocês estão tendo.
0: This is the opportunity that you have.
1: Manso e suave, Jesus está chamando você.
0: God is calling you here today.
1: Se você sair daqui hoje sem levar Deus no seu coração,
0: if you leave here today without God in your heart,
1: eu vou dizer a você,
0: and I will tell you,
1: existe a possibilidade de que você venha até piorar a sua vida.
0: There's a possibility that your life will get even worse.
1: E alguém vai dizer, mas como assim? Eu vim à igreja e posso sair daqui pior?
0: And many people question that if they come to church, they can leave even worse.
1: Isso pode acontecer?
0: Can this even happen?
1: Pode.
0: Yes, it can.
1: Pode. Por quê?
0: And why?
1: Porque agora você sabe.
0: Because now you know.
1: Porque agora você sabe que teve a oportunidade.
0: Because now you know you had the opportunity.
1: Porque agora você sabe que existe um Deus.
0: Because now you know that God exists.
1: Porque agora você sabe que você disse não para Ele.
0: Because now you know that He said no to Him.
1: Isso piora.
0: And this gets even worse.
1: As condições do ser humano.
0: The conditions of the human beings.
1: Você sabe que tem a oportunidade de ser perdoado.
0: You know that you have the opportunity to be forgiven.
1: Agora você sabe que tem a oportunidade de ter um futuro maravilhoso.
0: Now you have the opportunity to have a wonderful future.
1: Com Deus cuidando de você.
0: With God taking care of you.
1: Mas de repente você parou, pensou.
0: But all of a sudden you stopped.
1: Os meus amigos, o que dirão?
0: Well, what about my friends? What will they say?
1: Eu gosto da minha manguacinha no final da tarde.
0: I like to have my drinks in the end of the afternoon.
1: Eu gosto de dar uma puxadinha no meu cigarrinho de maconha.
0: I like to smoke a little weed.
1: Eu gosto de ter as minhas baguncinhas.
0: I like to have a little fun.
1: Então vou deixar Deus para depois.
0: So I'll leave God for a little later.
1: É a mesma coisa uma pessoa ter câncer e o médico falar, ah, vem aqui que eu vou te dar o remédio.
0: It's the same thing as a person having cancer and the doctor calls him to take his medicine.
1: E a pessoa fala, não, ah.
0: And the person says,
1: eu quero continuar fumando meu câncer de pulmão, fumando mais um pouquinho.
0: No, I'd like to continue smoking.
1: Amanhã vou pensar nisso.
0: Now think about this tomorrow.
1: Porque eu tenho amigos que fumam.
0: Because I have friends that smoke.
1: E coisas assim.
0: And such.
1: Você que ainda está, não é nem indeciso, você está medroso.
0: Those who are still afraid.
1: Não tenha medo de Deus.
0: Not be afraid of God.
1: Toda a igreja de pé.
2: É a oportunidade que Deus deu a você hoje.
0: It is the opportunity God has given you today.
2: Nós vamos apresentar essas pessoas nas mãos de Deus.
0: We're going to present these people to the hands of God.
2: Se vocês estão aqui, os ouvintes também que estão aceitando Jesus ou se reconciliando em casa.
0: So those who are here and the listeners at home accepting Jesus.
2: Vocês estão na sintonia do coração de Deus.
0: If you are in the symphony of the heart of God.
2: Vocês podem parar de se preocupar com o passado, com o futuro agora mesmo.
0: You can stop worrying about your past right now.
2: Porque a partir de hoje Deus será o vosso Pai.
0: Because from today on, God will be your Father.
2: E Deus sendo vosso Pai, Ele cuidará bem de vocês.
0: And God will take good care of you.
2: Feche os vossos olhos em nome de Jesus. Feche os vossos olhos. Você em casa também, feche os seus olhos.
0: Close your eyes in the name of Jesus.
2: Senhor meu Deus, Senhor meu Pai, eu quero apresentar ao Senhor esses novos convertidos. Quero apresentar ao Senhor essas pessoas que estão se reconciliando contigo. Senhor, é tanta preocupação, é tanto sofrimento, é tanta ansiedade. E eu sei, meu Deus, que essas pessoas estão entregando as preocupações, as ansiedades, estão entregando a Deus o sofrimento nas mãos do Senhor, quando aceitam o Senhor como Salvador pessoal de suas vidas. Senhor, o Senhor é poderoso para cuidar do passado, limpando, lavando, purificando, perdoando. Perdoa, Senhor meu Deus, perdoa esses corações que vivem, ó Deus, amargurados por causa do passado, que tem as suas fases, tem as suas questões, mas que estão sendo colocadas de alma lavada diante do Senhor agora. Perdoa agora, meu Deus, os pecados desses que se humilham perante o Senhor. Escreva o nome dessas pessoas no livro da vida, registra, Senhor. Eu sei que estão fazendo inscrição para morar no céu, Senhor Deus, que são inscritos para por adoção serem chamados filhos. E esses filhos, ó Deus, que hoje estão sendo inscritos no livro do Senhor, que o futuro deles esteja na mão do Senhor. Orienta cada uma dessas pessoas, guarda cada uma dessas vidas, lava, Senhor meu Deus, na sua palavra. Senhor meu Deus, dê a essas pessoas força para enfrentarem as tribulações e lutas que podem vir. Mas não obstante a isso, Senhor meu Deus, que o Senhor possa estar sendo Deus da provisão, sendo o Deus que vai estar ajudando, guardando, providenciando, cuidando de cada passo de cada uma dessas pessoas, em nome de Jesus Cristo. Estes corações, ó Deus, estão abertos ao Senhor. Venha fazer morada nessas vidas, em nome de Jesus Cristo. Amém, Senhor. Amém, Senhor. Amém. Pode aplaudir o Senhor com as vossas mãos, pode aplaudir o Senhor. Pode confiar que Deus está com vocês. Agora vocês chamam Deus de Pai, não é verdade? Vocês são filhos de Deus, pode clamar, porque Deus está ouvindo vocês, tá bem? Meus irmãos, olha, Deus abençoe vocês. Digam comigo assim, meus irmãos: a paz do Senhor Jesus, a paz do Senhor Jesus, a paz do Senhor Jesus. Vão com Deus, meus irmãos, vão com Deus, que a graça do nosso Deus, o amor de Jesus Cristo e a comunhão do Espírito Santo seja convosco de hoje e para todos sempre. Amém, Jesus. Vão com Deus, meus irmãos, vão com Deus.
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1: Da manhã em São Paulo, capital, Brasil, hoje, segunda-feira, 20 de julho de 2026, aqui em São Paulo, fazem 15 graus. Tá bom demais o clima, nem frio e nem quente demais. Olha, você que está agora pelo YouTube, Facebook, Instagram, pois é, né? Você que está agora pelo rádio Deus é Amor, sejam todos bem-vindos ao programa Sertão Evangélico. Este programa que vai ao ar todos os dias, ó, de segunda a sexta, viu? De segunda a sexta. E no sábado também temos a oração do amanhecer aqui na grade do programa Sertão Evangélico. E sem muita conversa, sem muita delonga, nós iremos agora adorar ao Senhor. Adorando como? Buscando a Ele, a sua santíssima santidade. Adorando a Ele em nossas orações, entregando a nós, nosso dia, o nosso amanhecer, a nossa semana. Você que agora está me escutando e me vendo pelos canais da Igreja Deus e Amor e pelo rádio da Igreja Deus e Amor. E pensa nisso, hoje é segunda-feira, então vamos entregar a nossa família, a nossa casa, a nossa semana a Ele, que conhece todas as coisas, então vamos prosear com Deus. Senhor meu Deus, meu Pai, muito obrigado, Senhor, pela oportunidade de estarmos mais uma vez na Tua presença. Senhor, nós rendemos graças a Ti, e reconhecemos, ó Pai, que nós somos totalmente dependentes de Ti. Sim, meu Deus, nós somos totalmente dependentes do Senhor para andar, para falar, para agir, para pensar, para respirar. Oh, aleluias, meu Deus, por isso te peço, ó Pai, continua conosco. Continua, Pai amado, dando-nos graça. Continua, Senhor, oh, aleluia, dando-nos, oh, Pai amado, forças, vigor, para que nós prossigamos na caminhada. Papai eterno, Pai celestial, eu oro juntamente com centenas de milhares de ouvintes da programação. Este que agora está lá no campo. Outros estão lá na cidade, outros estão nas grandes metrópoles. Senhor, são centenas de milhares de pessoas, cada um em lugares diferentes, fazendo funções diferentes e com orações também diferentes. Mas o Senhor é o mesmo Deus. O Senhor é o mesmo Deus, ó Pai, que, oh, aleluias, está agora, ou contemplando, ouvindo a oração de cada um. Meu Deus maravilhoso, obrigado, Senhor, pela vida de cada um dos que estão agora ouvindo a programação. Esses que estão intercedendo e pedindo em favor de seus parentes. Estão orando, intercedendo pela sua vida. Quantos destes agora, ó Pai amado, estão saindo, oh meu Deus, das baladas, dos bailes, estão saindo agora das festas, outros estão sendo carregados, oh meu Deus, tenha de misericórdia. Misericórdia destas pessoas que passaram a noite toda ali se prostituindo. Ali, meu Deus, passaram a noite toda se drogando, se vendendo, usando entorpecentes, outros passaram

salvação da sua filha. Este pai que tem orado pela salvação dos seus filhos, o avô, a avó, o tio, os parentes intercedendo pelos outros, ó Pai, e pedindo a salvação. Liberta, Senhor, e fecha a cova. É, papai, se porventura havia planos malignos de haver até mesmo ali luto nesta casa, esse plano maléfico de haver tristeza, de haver nesta casa luto, choros, prantos, que já venham ser caídos, repreendidos, em nome do Senhor Jesus Cristo, todos os planos de morte, todos os planos de derrotas, todos os planos de tristeza, todos os planos que venham entristecer estes corações, todos os planos de um telefone, ó papai, de tristeza, de luto, em nome do Senhor Jesus Cristo, ó Pai, que venham ser repreendidos, e que nesta casa, que aonde haveria luto, que aonde haveria tristeza, que onde haveria, ó meu Deus, ali angústias, que o Senhor possa trazer e inundar com a sua luz, com a vida, com a paz, com gozo, oh, aleluias, meu Deus, contempla agora, ó Papai do Céu, estes familiares que têm orado tanto, em favor desta pessoa que tem, que se jogou totalmente ali no álcool da bebida, que jogaram-se, ó Pai amado, ali nos vícios das drogas, nos vícios, ó Pai, de tantas coisas, mas tem uma pessoa clamando e pedindo ao Senhor que o Senhor venha trazer a libertação. Liberta, ó Papai, liberta sim, Senhor, liberta essa vida que está oprimida, ó Pai, pelos vícios do álcool, pelos vícios das drogas, pelos vícios dos jogos, pelos vícios, ó Deus, da prática do homossexualismo, pelas práticas, ó Deus, de tantas outras coisas imundas, ó Pai, mas o sangue de Jesus tem poder para libertar, mas o sangue de Jesus tem poder para tirar essa ovas dos seus atos pecaminosos. O Senhor tem o poder, sim, ó Pai, de quebrar estas armadilhas, de quebrar estas correntes que aprisionam estas vidas. O sangue de Jesus tem poder, sim. Todos os espíritos malignos podem sair desta casa agora. Sai deste lar, sai desta família, sai deste casamento, em nome do Senhor Jesus Cristo, meu Deus. É uma segunda-feira aonde nós estamos entregando a nossa casa, estamos entregando a nossa família, estamos entregando a nossa semana em tuas mãos, sim, Senhor. Então cuida, papai amado, cuida dos nossos planos, cuida da nossa vida, cuida dos nossos sentimentos, cuida, Senhor, da nossa saúde, da nossa vida financeira e espiritual. Oh, aleluia, aleluia, Senhor. Papai, olha para esta mãe que tem clamado tanto, pedindo pelo seu esposo. Este esposo, ó Pai, que já não é mais aquele de antes. Essa esposa que está mudando, meu Deus, diariamente. E aí vem a família, está por um fio. Contempla agora, ó Papai do Céu, esta pessoa que está intercedendo em favor do grande livramento deste casamento. Oh, aleluias! Que venham receber o grande livramento. Que venham receber neste exato, agora, que momento, ó Deus, vão receber a visita do Espírito Santo. Se porventura exista um casamento que já estão ao ponto do divórcio, se porventura, meu Deus, há ali, Senhor, obras mandadas, obras enviadas para destruir este casamento, para destruir estas vidas, para destruir, ó Deus, totalmente, levarem ali ao fracasso, mas já caiu, irão por terra, em nome do Senhor Jesus Cristo. Meu Deus, o Senhor é um Deus de livramento. O Senhor é um Deus, sim, Senhor, é um Deus que traz a paz, que traz a saúde, que traz a felicidade. Contempla agora, ó Papai,
esta pessoa que está sofrendo com essa enfermidade.

enfermidade oculta. Quantas pessoas que agora sentem dores e fazem exames e não conseguem diagnosticarem. Quantas vidas que sentem tantas dores, é tantas dores, ó Pai, intenso. Chega no médico, o médico diz, olha, é psicológico, esta dor não existe. Quantos destes estão sofrendo com essa enfermidade oculta, papai? Mas o sangue do meu Jesus tem poder. O sangue do meu Jesus tem poder, sim, para repreender esta infecção não diagnosticada. Tem poder, sim, para repreender esta bactéria. Tem poder para repreender estes protozoários, estes parasitas, fungos, ó Deus. Tem poder, sim, para repreender este câncer maligno, benigno. Tem poder para repreender estes nervos atrofiados. Tem poder para repreender este açúcar no sangue, esta pessoa que está anêmica, totalmente debilitada. Tem poder para repreender, oh meu Deus. Sim, ó papai, essa pessoa que está com essa hérnia de disco, com estas enfermidades nos ossos, na coluna, na pele, debaixo da pele, ó Deus, ali, papai, este corpo que está todo debilitado, está cansado de tantas dores, essas pessoas que não dormiram a noite toda, ainda estão em claro, mas estão orando conosco agora. Sim, Senhor, que estas dores venham ser repreendidas, que estas dores venham cessar, que esta infecção venha cessar, que esta febre, meu Deus, venha cessar, em nome do Senhor Jesus Cristo. Receba a cura, Pai, que essa pessoa receba a cura agora, receba a cura lá na casa, no hospital, oh, aleluia, aonde tiver uma pessoa agora, clamando por cura, clamando, oh, Papai, que o Senhor venha agora visitar com a tua cura, em nome do Senhor Jesus Cristo. Meu Deus, contempla esta pessoa que está agora deitada em uma cama, esta pessoa que está agora acamada, ali outros em cadeiras de rodas, não consegue mais levantar, não consegue mais fazer os seus afazeres que faziam antes, já perderam, meu Deus, ali e para os seus lugares que tanto gostava, oh Deus, olha para esta mulher, para este homem, que tenha vontade ali, meu Deus, de fazer os afazeres do dia a dia, tenha vontade, meu Deus, mas infelizmente, a sua saúde já não ajuda mais, infelizmente, oh Deus, a enfermidade está ali, sobrepondo tudo, oh Deus, mas ele acredita sim, que o Senhor vai renovar as suas forças, que o Senhor vai repreender essa enfermidade e esta pessoa vai voltar sim a ter firmeza nos seus pés, a ter firmeza nas suas mãos, a ter firmeza sobre o seu corpo, o que, oh Deus, vai ter sim estabilidade para andar, oh aleluias, meu Deus, oh aleluias, Pai, há poder no teu nome. Há poder no teu nome, sim, Senhor. Eu acredito, sim, que o Senhor vai, neste exato momento, mandar anjos quebrar correntes e quebrar os grilhões de enfermidades e quebrar, sim, meu Deus, tudo isso que está aprisionando, que está estagnando a saúde destas pessoas, Pai. É o Brasil inteiro. É desde o Nordeste ao Sul, o Centro-Oeste ao Norte, ao Sudeste, é o país inteiro, como também outras partes do mundo, oh Pai, sintonizado na rádio Deus e Amor. Outros estão agora pelas plataformas digitais, contemplando e vendo, ouvindo a oração. Quantas dessas pessoas agora estão com seu pedido de oração? Outros estão com caderno de oração? Outros estão ali com algo, Pai amado, ali nas suas mãos, mas estão orando em favor do seu parente, estão intercedendo pelo amigo, estão intercedendo pelos seus familiares, oh, aleluia, papai, contempla a oração agora, honra a fé deste povo, são 64 anos de oração,
São 64 anos de constante oração. Oh, aleluias, meu Deus. Que o Senhor venha neste exato momento ao encontro dos nossos pastores. Quantos deles estão agora fraco espiritual? Outros já estão ali, Senhor, só por um fio. Outros já estão pedindo a Ti a graça, porque já não aguentam mais tantas lutas, tantas pelejas. Meu Deus, que o Senhor venha dar graça aos nossos pastores. Dá graças aos nossos dirigentes, aos missionários, aos nossos diáconos, presbíteros, aqueles que estão cooperando, aos nossos membros, os congregados, papai, que o Senhor venha agora visitar cada um deles, que o Senhor venha dar graça, força, vigor, para que prossiga, papai do céu, avante, adiante, na luta, na peleja, mesmo vindo ali lutas, mesmo vindo, pai, calúnia, difamações, mesmo vindo ali acusações, peleja, mas é o Senhor que o convocou. Olha aí, papai, olha para esse pastor, olha para esse dirigente, para esse evangelista, esse missionário, olha para essa pessoa que está ali, o pai amado, responsável por uma função na igreja. Outras pessoas estão responsáveis de interceder pela sua família, mas o inimigo tem lutado tanto. É, papai, fazendo com que essa pessoa fique fraco espiritual, no intuito que ele, que ela venha a desistir, venha recuar, venha voltar aos caminhos de antes, mas o sangue do meu Jesus tem poder, mas o sangue do meu Jesus chegou primeiro. Senhor, renova agora, renova, papai do céu, renova este homem, este crente que necessita de uma injeção de ânimo, renova, pai, este pastor que necessita sim ser renovado, que necessita ter as suas forças renovado. Oh, aleluias, meu Deus, papai, só o Senhor pode fazer um milagre, só o Senhor pode, ó Deus, fazer um milagre na vida desta pessoa que já não quer mais vir para a tua casa, já não quer mais se congregar. Só o Senhor pode tocar neste coração, no filho desta pessoa, no neto, no parente, este que antes tinha uma fé tão avivada, tinha uma fé tão grande, tinha ali um desejo de vir para a tua casa, mas hoje essa pessoa já não quer mais nem saber da tua casa, pai. Faz um milagre agora. Toca no coração desta pessoa. Reaviva a chama. Chama novamente, reaviva, chama, papai, novamente no coração deste homem, desta mulher que está fraco espiritual. Oh, aleluia, meu Deus, eu oro em favor deste adolescente, deste pré-adolescente, ó Deus, que tem dando tanto trabalho à sua família, é as más companhias, é ali as amizades, ela que não quer mais saber de vir para a tua casa, só quer saber agora, ó Deus, de sair com os amigos, já não querem mais nenhum tipo de intimidade contigo. Esses pais que criaram nos teus caminhos, no caminho da retidão, mas agora este adolescente, este pré-adolescente, este jovem está rebelde, ó pai, já não obedece mais os seus familiares, já não obedece mais os seus pais, já está ali, meu Deus, violento, agressivo, respondão. Oh, meu Deus, ouve mais a voz dos amigos, ali daqueles que não têm nenhum tipo de vínculo contigo. Oh, meu Deus, que o Senhor venha livrar, livre este adolescente, livre este pré-adolescente, livre este jovem, oh papai, que eles venham conhecer a Ti verdadeiramente. E que estas amizades, ó Deus, venham ser repreendidas em nome do Senhor Jesus Cristo, papai. Se porventura a pessoa se aproximando dos familiares deste obreiro, desta obreira, deste servo, desta serva, desta pessoa que está orando conosco agora, quantas pessoas que o inimigo tem usado para que levar para distante, ó Deus, a tua presença, que venha ser repreendido, sim, em nome do Senhor Jesus Cristo, papai, contempla agora.
este homem, esta mulher, esta pessoa que está lá no campo agora, lá nos cafezais, lá agora na agricultura, ali, meu Deus, na pecuária, no agro, esses que estão agora, meu Deus, na fazenda, no sítio, oh, meu Deus, quantos destes já acordaram pela madrugada, já estão ali fazendo os seus afazeres, oh, meu Deus, que o Senhor venha abençoar cada um destes, que estão lá no campo, na zona rural, sim, carpinando, aqueles que estão, meu Deus, roçando, aqueles que estão agora no trator, que estão agora numa carreta, que estão agora no, ah, meu Deus, ali com os seus bois, com os cavalos, cuidando, sim, Senhor, que o Senhor venha para protegê-los, livrá-los de todo mal, papai, livra aqueles que estão agora na estrada, na BR, aqueles que se encontram agora passando por lugares tão perigosos. É, papai, que o Senhor venha livrar de assaltos. Livra eles de todo aquilo que é mal, papai. Livra o boiadeiro, o carreteiro, aqueles que trabalham no caminhão, aqueles que trabalham, meu Deus, levando o alimento para o Brasil todo. Livra este motorista de aplicativo, esse taxista, esse motociclista, esse ciclista, o pedestre. Livra, Senhor, aqueles que trabalham viajando, sim, pelos ares, por terra. Livra, Senhor, estes que trabalham, papai, entre estados e o outro, que trabalha entre municípios, entre cidades, meu Deus, abençoai, guardai, livrai de todo mal, papai, que eles possam retornar à sua casa, sim, meu Deus, em paz, abençoa, pai, aqueles que estão neste exato momento trabalhando, aqueles que já estão retornando para a sua casa e outros já estão indo para o seu trabalho, papai, que venham ter uma semana abençoada, que venham ter uma semana próspera, que venham ter uma semana de prosperidade, de boa produção, aqueles que trabalham ali, ganhando por produção, oh meu Deus, que venha ser uma semana diferenciada, abençoada por ti, que eles venham sim conquistar mais do que isso, as suas metas, surpreende cada um deles, e repreende, oh Pai, toda a inveja, repreende todo o olho grande, é meu Deus, dessas pessoas que trabalham em comércio, que trabalham ali com produção, que trabalham ali, meu Deus, tendo uma porcentagem, que o Senhor venha, papai, honrar a fé deles, que o Senhor venha honrar, oh, aleluias, meu Deus, papai, quantas pessoas agora estão sofrendo com isso, é, meu Deus, não, alguns não conseguem nem prosperar, se encontram com a vida toda amarrada, e se encontram com a vida estagnada, sangue do meu Jesus pode sim nesse exato momento dar ali o Pai do Céu repreender e essa pessoa possa prosseguir prosperando em nome do Senhor Jesus Cristo, meu Deus, olha para esse que trabalha no comércio, esse trabalha não tem um restaurante que tem ali a sua loja de roupas, que tem ali a sua padaria, que tem ali a sua loja, o seu comércio, ó Pai, a sua quitanda, olha para esse ambulante, para esse que trabalha com vendas, meu Deus, oh meu Deus, prospera eles, que o Senhor venha trazer novos clientes, que eles venham receber, oh Deus, de ti a visita, meu Deus, oh aleluia, papai, estes que trabalham negociando, estes que trabalham viajando, estes que trabalham, meu Deus, ali e que fazem tantas coisas, oh Deus, eu posso dizer que só o Senhor para ajudar, só o Senhor num momento difícil agora de crise, oh meu Deus, no Brasil inteiro, mas é o Senhor que sustenta, mas é o Senhor, Papai Eterno, que está ali, lado a lado, protegendo, multiplicando, oh Deus, e dando as tuas bênçãos, oh Pai, abençoai, cada um deles estão pedindo a sua bênção, Senhor, que o Senhor venha neste exato momento, está com eles em todos os momentos, mesmo na luta, na peleja, com crise ou sem crise, mesmo todo mundo ali, fechando as portas, que em nome do Senhor Jesus Cristo, essa pessoa vai prosseguir, essa pessoa vai continuar adiante, ele vai continuar, ela vai continuar prosperando, em nome do Senhor Jesus Cristo, meu Deus, esteja com este que passou na faculdade, no vestibular, que o Senhor venha dar
força, ânimo, para que eles possam prosseguir, melhor do que começar é terminar, que eles possam se formar, meu Deus, que eles possam trazer alegria para esta casa, que eles possam, meu Deus, mudar ali, sim, a sua situação, meu Deus, prepara tudo, aleluia, Senhor, papai, continua conosco, hoje, para todo sempre, guardando e livrando, em nome do Senhor Jesus Cristo, amém e amém, Senhor Jesus Cristo, amém e amém, Senhor Jesus. Eita glórias, olha, você que orou conosco agora, você que neste exato momento está passando um momento tão difícil, né? Talvez seja a angústia, a ansiedade, a depressão, talvez seja até mesmo algo que entristeceu o teu coração, né? Talvez você esteja vivendo um momento de luto, mas saiba que o Senhor neste exato momento já visitou a tua casa. O Senhor neste exato momento já entrou lá no teu lar, você acredita? Você crê? Você crê que o Senhor ele já começou a trabalhar na tua família? Pois é, o Senhor Jesus Cristo já está confirmando o grande milagre na sua vida. Mas agora eu quero fazer uma oração específica. Esta oração é para aqueles que ainda não aceitaram Jesus, ou você que quer se reconciliar com o nosso Deus. Ora assim comigo neste exato momento. Senhor, aqui estou arrependido dos meus pecados e iniquidades. Papai, obrigado pelo Senhor ter me dado esta oportunidade de voltar para os teus caminhos. Meu Deus, apaga os meus pecados, as minhas iniquidades, o que eu falei, o que eu pratiquei, o que eu pensei. Lança no mar de esquecimento, ó Deus. Assim, papai, escreve o meu nome lá no céu, no livro da vida, e sela com teu sangue. Amém e amém, Senhor Jesus Cristo. Ó, você que tomou esta decisão, entre em contato conosco agora. E-mail: queroaceitarjesus@ipda.com.br. Eu disse: queroaceitarjesus@ipda.com.br. E o nosso WhatsApp é 11 95944645. Eu disse 11 95944645. Manda uma mensagem agora de texto ou de áudio, dizendo o seu nome, o estado e cidade onde você está aceitando a Jesus, e um pastor vai te direcionar para aquele que é mais próximo da sua cidade. Esse vai te orientar e te dar as instruções para o seu batismo ou para você voltar a ceiar. Igreja Deus e Amor, aqui é mais do que uma igreja, somos uma família, a família que vai morar no céu. Eita glórias! Aumenta o fole aí, aumenta a gaita, acordeon. Bom dia para você ouvinte, bom dia, bom dia, bom dia, bom dia para você internauta, bom dia para você que está pelo Facebook, pelo YouTube, bom dia para você que está pelo canal Direto com Deus, tanto em português quanto também em espanhol. Pois é, bendições, ó gente, ó, Sertão Evangélico no ar pro Brasil e mundo, é o melhor programa caipira da manhã, é o programa Sertão Evangélico, é aqui na Grandona, na maior rede de rádios evangélicas do Brasil, na Igreja Pentecostal Deus é Amor. E já quero te convidar para neste exato momento, agora instantaneamente, a você a compartilhar a programação. Compartilha aí no seu status, compartilha agora ali nos grupos, né, do condomínio, grupo da escola, da faculdade, grupo da família, grupo dos amigos, grupo de vendas. Compartilha
Bíblia para que mais pessoas possam ser, pode dizer, ali, se conheçam e vejam e contemplam agora a presença do Senhor. E sintam-se e que eles venham se converter dos seus caminhos tortuosos. Já quero te convidar também para você mandar a sua mensagem de texto e de áudio, de vídeo, para 119-8292-3392. Eu disse 119-8292-3392. Este é o número do nosso WhatsApp, que nós durante toda a programação faremos menção dos seus pedidos de oração, da sua foto, dos seus vídeos, do seu áudio. Isso mesmo, Igreja Deus Amor já está aqui de manhã de pé para levar a palavra de Deus para você e para começar amanhã mais animada mesmo, aquela alegria do Espírito Santo de Deus. Tá chegando a nossa irmã Erene Miranda cantando Videira Verdadeira.

0: dia, bom dia, bom dia, bom dia. São 6 horas e 33 minutos aqui, o horário oficial de Brasília. E 5h33, Mato Grosso do Sul. Vamos que vamos, meu povo. Vamos acordar, despertar, amolar a inchada. Enquanto o César não volta. Enquanto o César, rapaz, não vem pra cá, né? Tá se recuperando ainda. Deus abençoe pastor César Medina, ó, o seu enxadeco tá lá te esperando, viu, César? Não venha não, que o seu enxadeco, o seu enxadão tá ali te esperando, e os troncos já estão até crescendo, viu, rapaz? Os troncos, que era toco ali, tá virando até árvore, viu? Se prepara, pastor César, o negócio de trabalho aqui vai ser dobrado, viu? Daniel de Carapicuíba, rapaz, pertinho daqui, viu? Bom dia para o Senhor Jesus. Esse é o melhor momento de dar graças a Deus. Que oração maravilhosa, Daniel. Deus abençoe, você orou conosco. Pois é, a oração é o combustível do crente. A oração é a chave da vitória. Você que orou conosco, tenha certeza e a convicção que a oração é a chave da vitória. O nosso irmão Tadeu, lá de Campina Grande, da Paraíba, rapaz. Alô, sertão, aqui é o irmão Tadeu, toca os tons, os sons da bicharada, da roça para animar o nosso dia. Deus abençoe, fiquem na paz do nosso Senhor, ó. Não fuja não, viu, irmão Tadeu, tem que ouvir o bicharada e ficar pertinho, viu? Joel de Caruaru, lá no estado do Pernambuco, rapaz. A paz do Senhor, bom dia meus irmãos, estou ligado na programação. Solta o galo cantando aí, grande abraço irmão Joel. Aí você que é de Caruaru, você que é de Toritama, você que é da cidade de Santa Cruz do Capibaribe. Alô Garanhões, alô Ávila, alô, alô, alô Manseverina, Zoraide de Chapecó, lá aí do estado de Santa Catarina. Paz do Senhor. Já estou no preparo do cafezinho. Quero ouvir os pássaros cantando no rádio hoje, viu? Tenha uma ótima semana, comitiva da fé. Rapaz, comitiva, né? Gostei da semana comitiva da fé. É, pois é, viu? Deus abençoe a cada um de vocês. Tem mandado para cá as suas mensagens de texto. Mas agora, ó, tá chegando quem? Mensagem de áudio. Então vamos dar o play, Galdero, que a gente na radiola.
1: Aqui é a Miriam Rabelo, de Atibaia.
0: Sim.
1: Desejo um bom dia, a paz, para toda a equipe abençoada da Rádio Deus é Amor. Tô aqui ligadinha, a programação a cada dia, dá uma bênção.
0: Amém, Deus abençoe, você que está aí acompanhando o programa Sertão Evangélico, viu?
2: Paz do Senhor, pastores.
0: Paz.
2: Na paz aí, graças a Deus, né?
0: Sim, verdade.
2: Estou a caminho da roça de novo, pastor.
0: De novo?
2: Estou indo para a segunda debação de café, aqui em Minas Gerais, São João do Manhã Sul. Já fizemos a primeira debação.
0: Sim.
2: E já estamos na segunda debação de café. Manda um alô aí para o meu cunhado Romário.
0: Romário?
2: Pra ele levantar.
0: Tá dormindo.
2: E pegar o caminho da roça.
0: Não é possível. O irmão trabalhando já
2: não se. Deus aí, pastores. Fica na paz.
0: E o Romário dormindo.
2: Quem será que o Romário Reginaldo, dormindo? São João do Manhã Sul.
0: Alô, mineiro. Você que trabalha aí, ó, gente, no adubo. Os mineiros acordam cedo, né? Que trabalha na roça, não tem negócio de acordar meio dia, não. Quem trabalha na roça, meu amigo, acorda
3: cedo.
0: Paz do
3: Senhor a todos do programa Sertão Evangélico. Ótimo. Eu sou a irmã Miriam Santana, aqui de Pau d'Alho, Pernambuco. E estou sempre ligada, ouvindo, assistindo pelo YouTube, acompanhando. Sim. Esta oração maravilhosa deste programa.
0: Maravilha.
3: Sertão Evangélico. Um grande abraço a todos os ouvintes, que Deus abençoe. Sou da Assembleia de Deus aqui, mas amo a programação e amo este programa Sertão Evangélico, que tem sido de bênção para a minha vida.
0: Glória.
3: E creio para a vida de todos que têm ouvido esta programação. Que Deus abençoe. Senhor.
0: Deus abençoe aos irmãos da Assembleia de Deus de Pau d'Alho aí, né? Na verdade, o Brasil inteiro, né? De todas as igrejas, tem acompanhado o melhor programa Caipira da Manhã, que é o programa Sertão Evangelho.
4: Bom dia, Pai de Deus Jesus, servo do Senhor. Sou Mariana, moro aqui na Malada, município de Calcaia.
0: Calcaia, Ceará?
4: Jogo um balde d'água aí no meu sobrinho Manel e na minha sogra-irmã Maria.
0: Alô, Manel!
4: Eles já estão acordados, mas precisa ir pra roça.
0: Rapaz, não é
4: eles
0: possível.
4: Ficam ligadinhos 24 horas aí na programação da Deus e Amor, a voz da libertação.
0: Maravilha.
4: Jogo um balde d'água também nos meus filhos, ainda estão dormindo, na
0: quem
4: Marina,
0: é?
4: Na Emanuele, na Esté.
0: No
4: Pedro Branco, o Pedro já tá acordado. Ô, Rádio Maravilhosa.
0: Deus abençoe todos os irmãos ali do município de Calcaia, em Calcaia, tá bom? No município. Os irmãos que são também da grande, pode ser Fortaleza, no Ceará. Você que é aí de Antônio Bezerra, você que está agora sintonizado na programação. Gente, ó, e para todos vocês agora que estão sintonizados agora, ó, você que está no Nordeste, no Norte, no Sul, Centro-Oeste, você que está agora em outros estados do Brasil, outros países, chega agora para vocês cantando dupla Pedras Vivas, é orando que venço.

0: 6h42 em São Paulo, capital Brasil. Um grande abraço a você que está agora pelo YouTube. Ó, você que está pelo Rádio Deus e Amor, você quer migrar agora pro YouTube? É uma forma de você ver o programa. É, áudio e vídeo, não é somente ouvir. Você pode acompanhar o programa agora aqui pelo YouTube, ó. O nosso irmão aqui, ó, Luciene Franco, já está dando um glória a Deus. A nossa irmã Persília Rosa já está aqui na programação. Rayane Vitória, Yuri Oliveira, mas quem aqui? Nossa irmã Cláudia Fernandes, Neuza Gomes. Um grande abraço a todos vocês que estão agora sintonizados. Áurea Maria, pois é. E você, cadê a sua mensagem? Cadê o seu comentário? Dora Osorimbo também já está acompanhando. Pedrinho Faria. Meu Deus, é muitos comentários aqui. Estão agora acompanhando a programação Sertão Evangélico. Enquanto você migra agora para o YouTube, nós iremos, ó, ouvir um grande testemunho da nossa irmã Alexandra. Cura dor, ela foi curada de uma dor, e nós iremos ouvir agora para a glória de Jesus.
1: Meus irmãos, me chamo Alessandra e moro em Minas Gerais. Irmãos, eu quero contar um pequeno testemunho aqui da parte de Deus que aconteceu comigo. Eu, outro dia, eu passei muito mal, consultei, fiquei no soro, e passaram para mim um remédio para me tomar todas as vezes dor em mim. Aí eu comprei o remédio. Aí, quando bateu a dor, eu tomei ele. E eu pensei que ele ia ser uma bênção na minha vida, né? Aí, passando uns dias, eu percebi que ele não estava me fazendo bem. Conversei com minha mãe, falei com ela, expliquei pra ela. E ela falou, você não era pra ter tomado. Falei, mãe, eu tomei de inocente, que eu tinha consultado. E o médico me receitou esse remédio, então eu tomei do jeito que o médico me disse. Meus irmãos, eu fiquei muito desesperada, eu só sabia chorar. Eu ia pro quarto, eu chorava, onde eu ia eu chorava, escondido da minha família, eu não queria que elas me vissem chorando. Irmão, era uma dor tremenda, eu falava com Deus, Deus, o meu sofrimento é tremendo, a dor que eu estou passando é tremenda. Pedi oração aqui no WhatsApp da sede aqui. E eu falei com Deus, Deus, em nome de Jesus, eu vou estar contando o meu testemunho. Eu vou estar contando meu testemunho aqui na sede, falei com o pastor pelo WhatsApp e graças a Deus, meus irmãos, passou tudo. Eu só tenho que agradecer aos irmãos que têm orado por mim, só Deus que possa retribuir na vida de cada um de vocês. Muitas vezes a gente pensa que acabou tudo, não acabou não, meus irmãos. Qualquer problema que bater na vida de vocês, joelho no chão e peça para Deus curar. Ele vai curar você no tempo certo e no momento certo. Em nome de Jesus.
0: A nossa irmã Alessandra conta que as dores eram terríveis. Eram as dores que insuportáveis. Você que sofre, né? Com enxaqueca, com dores intensas. Parece que tem um martelete, tem algo batendo na sua cabeça. Mas a irmã disse, olha, eu entrei em contato com a sede mundial, pedi oração e foi embora. Este é o poder de Deus, este é o Deus que nós estamos falando dele aqui. Ele cura a dor de cabeça, ele cura a depressão, ele cura qualquer tipo de enfermidade. Isso mesmo, e sim, Senhor, nosso Deus cura tudo. Só basta você acreditar e você crer. 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Entrada principal pela Avenida Prefeito Passos, número 10. Você que está em outros estados, em outras cidades, não tem como vir à nossa sede mundial, entra agora no ipda.com.br. Lá embaixo, na parte inferior, tem a opção lá para você entrar na parte de endereços. E lá você vai ver, você vai conseguir qual é o seu CEP, né? Para te dar um endereço mais próximo da sua cidade. Igreja Deus e Amor é que é mais do que uma igreja, somos uma família, a família que vai morar no céu. E tem gente com Galdero. Galdero, dá o play aí na radiola.
2: Bom dia, Zaqueu.
0: Bom dia.
2: A gloriosa paz do Senhor. Aqui quem fala é a Onísia, da cidade Séria, estado de Goiás.
0: É, de Goiás.
2: Exato. Só alegria, só aqui esses programas, hein? Não perco amanhã sequer.
0: Rapaz.
2: Sou ouvinte acesa todas as manhãs.
0: Oh, aleluia.
2: Coloca a saracura cantar pra mim.
0: Você quer chuva, mulher?
2: Quero ouvir a saracura cantar.
0: Rapaz, tá. Saracura tá aí, saracura.
2: Deus que abençoe a semana de vocês. Fica com Deus. Um bom dia. Bom
0: dia. A nós todos, meu irmão. Glória a Deus.
3: Bom dia, paz do Senhor. Bom
0: dia.
3: Aqui é a irmã Soleir, que mora em Goiânia.
4: Goiás.
3: Sim,
0: tô te ouvindo.
3: Agradeço a Deus por essa programação abençoada no meu lar.
0: Maravilha.
3: E ofereço o próximo hino para o meu esposo, Ederson Ferreira.
0: Anderson Ferreira.
3: Que Deus continue abençoando vocês aí.
0: Obrigado pela sua participação, viu, minha irmã?
3: Isso aí.
0: Aleluia.
5: Paz do Senhor, pastor César. Tudo bom, por irmão? Aqui é o irmão Jorge do Campo de Olambra, Paranapanema, São Paulo.
0: Você tá
5: sou diácono aqui, né, da Igreja Assembleia de Deus, Ministério de Belém. Já estou aqui no retiro.
0: Sim.
5: Já estou mexendo aqui com o leite, tirando o leitinho. Daqui a pouco já vamos entregar leite na rua. Deus abençoe, ora por nós. Manda hino para nós, irmão.
0: Deus abençoe, viu? Você que tá aí agora, trabalhando, na lida, rapaz.
6: Bom dia, meus irmãos, a paz do Senhor Jesus, que Deus abençoe. Irmão Valdecido aqui de Santa Cruz das Palmeiras, São Paulo.
0: Sim.
6: Eu estou viajando, sou caminhoneiro. Estou aqui pro lado de São José, de repente quero mandar um abraço para todos os irmãos. A Igreja de Deus e Amor de Santa Cruz das Palmeiras, meu amigo Zé Roberto.
0: Santa Cruz.
6: Aí da cidade do Leme, que Deus abençoe.
0: Amém.
7: A paz do Senhor Jesus, meus irmãos, aqui é o irmão Sérgio, sou da cidade de Linhares, Espírito Santo, acompanhando aí o Sertão Evangélico todos os dias, essa programação da Rádio Deus Amor, diariamente. Manda um alô para nós aqui, na cidade de Linhares, bairro Bebedouro, no Espírito Santo.
0: Alô, Espírito Santo! Você que está agora aí ouvindo a programação no estado do Espírito Santo, que é de Vitória, os Capixaba de Jesus, manda para cá, né, a sua mensagem de texto, de áudio. Lembrando, os irmãos, que neste próximo sábado teremos a nossa EBF, Escola Bíblica de Férias, aqui com o tema Pedrinhas do Reino, 25 de julho às 15 horas. Você que é vovô, vovó, titio, mamãe, papai, traga pra cá os seus pequenininhos, rapaz, esse buchudinho aí com o pastor Anderson Silva, você que tem aí, pode vir pra cá, nós teremos aqui toda a estrutura pra recebê-los. Então, é a IBF que já é um sucesso no Brasil e no mundo inteiro, já virou cultura na nossa igreja, Deus e amor, né? Então, você que está aqui próximo de São Paulo, já se prepara pra participar conosco, ministração da nossa irmã Débora Miranda. Ela estará ministrando a palavra de Deus juntamente com toda ali a galerinha, as galera do Pequeno Galileu, Coral Kids, né? A nossa irmã Yasmin, a nossa irmã Geisa, nosso irmão Paulo, nossa irmã Daiane, né? A nossa mais irmã Nízia. Pois é, todos vocês estão convidados a participar conosco aqui, aqui, né? Ó, para você adorar o Senhor com esta crianças maravilhosas. E a música tá chegando agora, um louvor, é ela que canta, nossa irmã Débora, né, irmã Ireni, cantando Cego de Jericó.

0: 6h52, tá aí a nossa irmã cantando, e nossas irmãs, né? Cantando o Cego de Jericó, rapaz. E aí? Pois é, né? Vamos que vamos, sertão evangélico no ar pro Brasil e o mundo. O sertão evangélico tem trazido a palavra de Deus, trazido ali, tem levado a gente do evangelho. Então você que está acompanhando agora pela primeira vez, seja bem-vindo ao programa Sertão Evangélico. Ele vai ao ar todos os dias, segunda a sexta, ó, de 6 às 7h30. E no sábado nós temos também a oração do amanhecer e em seguida os melhores momentos da semana. Mas vamos agora para um momento importante, que é o momento da palavra de Deus. E para a palavra de Deus, eu tiro o meu chapéu. Lucas, Evangelho segundo escreveu Lucas, capítulo de número 4 e versículo de número 38. Lucas, capítulo 4 e verso de número 38, que diz: ora, levantando-se Jesus da sinagoga, entrou em casa de Simão, e a sogra de Simão estava enferma, com muita febre, e rogaram-lhe por ela. E, inclinando-se para ela, repreendeu a febre, e esta a deixou, e ela, levantando-se logo, servia-os. Eita glórias! A Bíblia, aqui no Evangelho, segundo escreveu Lucas, a Bíblia diz que Jesus, ele estava curando, estava libertando, e a sua fama, pelos seus milagres, pelos seus feitos, já havia divulgado-se por todos os lugares, assim como fala escrito, está no verso 37. Como também ao redor de todas as províncias. E no verso 38, Jesus, ele sai da sinagoga e entra na casa de Pedro. Entenda só, Jesus estava em Cafarnaum e vai para a casa de Pedro. Só que ali, realmente, nós chamamos de o lugar, né, o centro de descanso de Jesus, era em Cafarnaum, a casa de Jesus. E quando chega na casa de Pedro, a Bíblia diz assim, ó, entrou em casa de Simão, a outra versão, Pedro. E a sogra de Pedro estava enferma, com muita febre. É. E o povo rogaram a Jesus, dizendo: Senhor, a mulher está enferma. Senhor, a mulher está com muita febre. Interessante que Lucas, nessa ocasião aqui, ele está narrando, ele era médico. Então ele utiliza a palavra, ó, enferma com muita febre. Ele aumentou muita febre. Ele disse, ó, não está, ela está com febre. Não, ela está muito enferma, Jesus. Ela está ao ponto, está aos delírios. Esta mulher está ao ponto de entrar em óbito, como era comum. Então, essa parte de muita febre, quer dizer que ela está, ó, oh, Senhor, o Senhor pode fazer o milagre, porque se o Senhor não curar, ela vai morrer. E o povo rogaram a ele: Senhor, o Senhor cura. É, e o verso 39 diz, ó, inclinando-se para ela, repreendeu a febre. Você acredita, você crê que o Senhor tem este poder? O Senhor tem o poder de fazer o milagre acontecer, no estralar de dedos? Isso mesmo. O nosso Deus tem este poder, sim, de repreender esta enfermidade que está te assolando, que está destruindo a sua vida. O Senhor tem o poder, sim, de fazer este mesmo milagre e muito mais. E a Bíblia diz, e ela levantando o serviu. De imediato ela já começou, foi curada e já começou a servir o povo. Eita glórias! Quantas pessoas estão nessa mesma situação, irmãos? Era uma pessoa que antes fazia tudo na sua casa. Antes essa pessoa, ela trabalhava, ela tinha tanta saúde, mas agora a situação a enfermidade chegou e está impossibilitando essa pessoa de caminhar, de falar, de agir, de trabalhar, é dores constantes, mas está repreendido em nome do Senhor Jesus Cristo. Toma posse, o Senhor Jesus Cristo medita nesse versículo e aumente a sua fé, porque o Senhor Jesus está trazendo saúde agora para a tua casa, para a tua vida, em nome do Senhor Jesus Cristo. 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Hoje, segunda-feira do pão. 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Eita glórias! Ó, gente, ó, a nossa irmã Tarsila, de Juiz de Fora, Minas Gerais, já está aqui conosco. Ela diz, paz do Senhor Jesus Cristo, irmão. Ó, o melhor programa é o Sertão Evangélico, não tem outro programa da manhã. Manda um alô para o povo de Juiz de Fora e chama o papagaio boiadeiro. Alô, Juiz de Fora, rapaz. E o papagaio boiadeiro já tá por aí, viu? Maria de Rondonópolis, Mato Grosso, companheirada do sertão, bom dia, solta o berrante para nós. Uma abençoada semana para todos os ouvintes e produção. Fiquem na paz do Senhor Jesus Cristo. Daqui a pouquinho vou soltar, pegar o berrante e tocar para você, irmã Maria, e para todos os irmãos do Mato Grosso. Eita glórias, e agora chegou o momento do nosso intervalo, meu povo, mas não saia daí, voltaremos já já com vocês.
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0: Em São Paulo, 7:01, esse é o horário oficial de Brasília, horário oficial de Brasília, e você que está agora pelo Rádio Deus e Amor, migra agora pro YouTube, vamos acompanhar por áudio e vídeo a programação, ela que é feita especialmente para você. Gente, estou passando um café, tá num cheiro danado, viu? Um cheiro danado, pois é, o café aqui do Sertão Evangélico. Quero mandar um grande abraço a você que tá agora pelo YouTube, gente, ó, pelo rádio, Deus amor, migra pro YouTube, vou fazer menção dos seus comentários agora. Agora, quem tá por aqui, é Edemiro dos Anjos, ele que é da Assembleia de Deus de Madureira, lá de Jundiaí, já tá por aqui. E quem mais, Geraldo Cruz, também já tá por aqui, no Sertão Evangélico, Georgina Santana, aqui ó, Gabriel Araújo, ele que é apresentador do programa Voz da Libertação. Você que ainda não acompanhou, gente, ó, o programa Voz da Libertação, todos os dias, segunda a sexta, às 10 da manhã, temos o programa, ó, Voz da Libertação. Você que é do setor evangélico, eu te convido hoje, lá vai ter uma enquete, você que é bom de Bíblia, você que gosta de interagir na teologia, o Gabriel, gente, ele é ele fala hebraico, grego, aramaico, ele é muito bom de Bíblia mesmo, viu? Você acha que nós estamos, rapaz, homem é fera. Hoje, 10 horas da manhã aqui, o programa Voz da Libertação, então vai... E chega lá às 10 horas e já diz, ó, eu vim pelo sertão evangélico, viu? Pois é, enquanto eu vou me deliciar com esse café maravilhoso, nós temos hoje um pão aqui de pão caseiro, nós temos aqui hoje crepioca, o nosso queijo branco e também o nosso pão, nosso bolo. Este bolo aqui, gente, é bolo de que, com creme de leite por cima. É isso, tá resolvido o problema. Cristine, chega mais aqui enquanto eu vou me deliciar com essa comida maravilhosa preparada pela Poli. Vamos lá, Cristine.
4: Mancha branca do milho. Conheça a causa, os sintomas e como fazer o manejo correto. A mancha branca, também chamada de pinta branca, é uma das principais doenças foliares que afetam a cultura do milho ao longo da safra, da safrinha e de cultivo. É uma doença agressiva capaz de contaminar significativamente a produtividade do milharal. O desenvolvimento da mancha branca é favorecido por condições de umidade relativa do ar acima de 60% e de temperaturas amenas, entre 18 a 26 graus. Isso principalmente à noite, por volta de 14 graus, com formação de orvalho. Isso explica o porquê da doença ser mais comum no cultivo do milho safrinha ou de segunda safra, por ser cultivado em condições climáticas favoráveis à mancha branca. Para identificar a doença na lavoura, é importante se atentar às manchas presentes nas folhas e que concentram-se primeiramente nas folhas inferiores da planta. As lesões são inicialmente circulares, com coloração verde clara e aspecto aquoso. Após poucos dias, essas lesões se tornam necróticas e assumem a coloração palha, com bordas mais escuras. Elas atacam principalmente a ponta da folha em direção à base e algumas estratégias de controle reduzem o impacto da doença. Tratos culturais como a rotação de culturas, a semeadura antecipada e o manejo de palhada e tigueras. Tem o plantio de híbridos de milho tolerantes à mancha branca. Tem ainda a pulverização preventiva de fungicidas protetores e pulverização de fungicidas curativos, justamente para conter o avanço da doença quando esta já foi constatada.

0: César Medina. Gente, o pastor César Medina está se recuperando. Brevemente vai mandar para nós aqui um vídeo ou áudio, né? É, atualizando como que ele está, né? Se ele está com xadeco, com xadão, com berrante, né? Ô César, qualquer hora nós vamos se reunir de novo aqui, vamos ir na sua casa, viu? Pois é. Gente, continue orando pelo pastor César Medina, que brevemente ele vai estar conosco aqui na programação. E eu quero, antes disso, fazer uma oração por todos os irmãos que estão acompanhando a programação, também pelo pastor César, por aqueles que também estão passando um momento difícil financeiro, né? Esse café do sertão evangélico, ele representa, sabe o que, meu povo? Representa a prosperidade de Deus na sua vida. Você acredita? Você crê? Então, ora comigo agora. Senhor, muito obrigado pela vida de cada ouvinte desta programação. Aqueles que estão sem condições, meu Deus, financeira, para comprar o alimento na sua mesa, trazer o alimento na sua mesa. Como também aqueles, ó Pai do Céu, que estão passando um momento tão difícil. É, papai, que o Senhor, neste exato momento, o Senhor venha mudar essa situação. Que eles venham ter um bom trabalho, com um bom salário. Meu Deus, que nunca falte o alimento, que nunca falte a comida, que nunca falte, que eles nunca venham ser envergonhados. Meu Deus, aqueles que têm ali a vontade de dar o melhor para o seu filho, para a sua esposa, para os seus netos, que o Senhor venha honrar a fé desta pessoa. Pai, abençoa o pastor César Medina, a sua família. Venha dar a ele saúde nesta manhã, papai. Que ele venha retornar aqui, meu Deus, ao sertão evangélico, totalmente, pai, recuperado, em nome do Senhor Jesus Cristo. Amém e amém, Senhor Jesus Cristo. Oh, aleluias! Fabiana Barreiro, chega aí contando para nós aí o quadro Minhas Palavras Benditas.
1: Devemos valorizar cada palavra que sai da nossa boca, pois são poderosas sementes. Sejam bem-vindos ao quadro Minhas Palavras Benditas.
2: Olá, pessoal! Eu sou a Fabiana, professora de português. Hoje vamos falar sobre algumas palavras que podem ocasionar dúvidas. Olhem que eu disse ocasionar e não gerar, por conta do sentido semântico da palavra gerar. Mas vamos as nossas palavras de hoje. Onde e aonde? Quando usar um ou outro? Precisamos ter em mente que aonde eu uso sempre com verbos que indicam movimento. Então eu posso dizer aonde você vai, aonde vamos e nunca onde vamos ou onde você vai. Mas eu posso dizer onde você está, onde você mora. Outra palavra que pode gerar dúvida, para mim. Nós aprendemos que devo usar eu quando for conjugar verbo. Por exemplo, o livro é para eu ler, há trabalhos para eu entregar. Mas eu posso usar para mim quando completar o sentido do verbo. Por exemplo, foi difícil para mim entender o texto. Mim aqui, para mim, está completando o sentido do verbo entender. Um outro problema comum também é em frases, por exemplo, fiquei fora de si. Estou se arrumando, estou se preparando. Precisamos ter em mente que os pronomes combinam entre si. Então eu preciso dizer, fiquei fora de mim, estou me arrumando, estou me preparando e não estou se preparando. E vamos ao nosso último caso de hoje, o nosso último problema de hoje. A palavra problema. O correto é problema e nunca problema, que é muito comum a gente ouvir problema, mas está errado. É um erro de pronúncia, se escrever dessa forma é um erro de ortografia. O correto é problema, exatamente assim. Se você tinha dificuldade com essa palavra, agora o problema está resolvido. Por hoje é só e lembre-se, Nossas palavras são poderosas. Imagine-se benditas. Até a próxima, pessoal, e que

Rapaz, me engasguei agora, viu? Tá bom demais a comida da nossa irmã Polidelícias. Delícia demais. Clédio e Ivanilson subindo a colina enquanto mastigo aqui, viu?

0: 7h14 em São Paulo, capital, Brasil. Vamos que vamos, já estamos por aqui acordado de pé, tomando aquele cafezinho. Vai um cafezinho aí? Eu vou no Daniel Universal. Daniel Universal, não, é pra cá. Daniel Universal, vai um cafezinho aí? Você na sua casa, vai um cafezinho aí? Você tá no trabalho, você tá com essa garrafa de café, vai um cafezinho aí, me fala, tá tomando um café com o quê? É com cuscuz, é com buchada, é com panelada, é com carne de gado, é com chá de dente, é com o quê? Me fala aí, ou tá tomando café só ali puro, com queijo? Me fala aí, qual que é o seu café da manhã? Você que tá pelo YouTube, escreve aí, quero saber, daqui a pouquinho vou fazer menção. É, um grande abraço também à nossa irmã Juliana, de Calcaia do Alto, futura, né, psicóloga, né, tá acompanhando o programa Sertão Evangélico. Gustavo Fernandes, São Paulo, a paz do Senhor. Hoje o trabalho é na cidade, viu, mas a audiência é no sertão. Eita, glória, olha lá ele, rapaz. Olha ele, Deus abençoe, irmão Gustavo Fernandes, né. Tá vendo aí, ó? Ele foi esperto, mandou a foto pra provar que tá trabalhando. É isso mesmo. Mauro de Brasileira, lá do Piauí. Meita, conheço Brasileira. Deus abençoe os irmãos aí. Bom dia, Pai do Senhor. Estou aqui já tomando meu cafezinho com queijo, ouvindo a programação. Depois pegar no serviço diário debaixo da graça de Deus. Vai estar tudo bem hoje, pra glória do Senhor Jesus, viu, irmão Mauro? Deus é contigo, homem. É, vale a sua força, nessa sua fé, pra glória do Senhor Jesus Cristo. Rio Verde, lá no estado do Goiás. Olha só, a mensagem de lá. A paz do Senhor, quero parabenizar esse programa, que nos traz alegria toda manhã. Continue sempre com as orações. O programa fica bom demais assim. É bom demais, ô, gente, é o Sertão Evangélico, o Brasil inteiro. Vânia, lá da cidade de Osasco, aqui em São Paulo, Pai do Senhor Jesus. Zaqueu, ó, o dia começou bem por aqui, viu, tomando meu café com bolo e lembrando da roça. Toca o som da trombeta pra acordar quem ainda não acordou. Rapaz, não é possível que tem gente dormindo ainda. Já acordou sim, viu? José Nilton de Uberlândia, lá em Minas Gerais, para o Senhor Jesus, pastor Zaqueu. Deus abençoe a nossa segunda-feira do pão. Que Deus abençoe todos os ouvintes do programa Sertão Evangélico e os nossos irmãos dos estúdios. Um grande abraço a você, Nilton, viu? Se mora no meu coração. Thaís, da cidade de Bebedouro, né, São Paulo, Pai do Senhor, o café tá pronto, viu, joga água na irmã Almerinda, ela tá ligadinha, ó, oh, não, irmã Thaís, ela tá ligada, joga água nela, vai dormir, vai, ei, rapaz, mas joga água nela, vai, você não pede, você manda, irmã Thaís, é, e tem gente com Galdério, viu, lá, segurando ele pra falar, Galdério, dá o play.
1: Irmãos, aqui o Pai do Senhor, quem Pai? Fala aqui, Marcelina de Brejo Grande, perto de Marataíze, município Itapemirim. Que programa abençoado, irmão. Esse programa tem sido uma benção, não só no meu lar, em todos lá, né? Todo lá. Ele maravilha. Tem trazido muita alegria, verdade, muita irmão. Paz e só alegria. É. Depois que eu descobri desse programa, eu não perdo um programa.
0: Oh, aleluia.
1: É, não perdo, só quando eu saio. É uma benção mesmo esse programa.
0: E
1: em cada lá. Fica na paz e muita chuva de benção na vida de todos vocês aí. A paz do Senhor Jesus.
0: Ô, glórias.
2: É, a paz do Senhor Jesus.
0: Paz, dia.
2: É, aqui quem vos fala é uma Janaína de Cotirandaba, São Paulo. Estou aqui fazendo já o café. Joga água no meu esposo. Meu esposo já está dormindo.
0: Tá dormindo?
2: Joga água nele.
0: Não é possível.
2: Mas um dia que o Senhor nos consegue, segunda-feira. Que Deus abençoe a todos. Fiquem na paz.
0: Oh, aleluias.
3: Deus bom dia, paz do Senhor Jesus, meu nome é Maria Aparecida, moro aqui em região do Lago. Eu gostaria de ouvir o Canto do Galo. Solta a bicharada aí, a paz do Senhor Jesus, irmão Medina, irmão Zaqueu, tudo bem?
0: Estamos aqui. Ó, já estamos aqui de pé, rapaz, desde a madrugada, viu?
4: Pato Senhor, seja convosco. Manda um balde d'água em mim aí, que eu tô indo trabalhar, mas estou andando, quase dormindo. É o Zé Carlos Sabará, Minas Gerais.
0: Dá aquele água, Godelo. Ele acordou já.
5: Bom dia, sou a Adriana. Estou em Guaçuí, Espírito Santo. Todos os dias eu viajo para o trabalho, ouvindo a programação. E estou muito feliz em ter descoberto essa rádio e o programa de vocês. Então eu vou ouvindo o Sertão Evangélico e volto ouvindo mensagens cantadas da irmã Débora.
0: Glória.
5: Sou católica, mas acredito que Deus é um só e que Ele é um instrumento, o programa, para a minha vida.
0: Oh, aleluia! Aproveita e compartilha a programação, viu, minha irmã? Pois é. Ó, gente, ó, e para você que está ouvindo a programação Sertão Evangélico no Brasil e no mundo, você que está aí no Nordeste, no Norte, no Sul, no Centro-Oeste, pois é, aqui no Sudeste, para vocês, esse lindo, maravilhoso louvor na voz da dupla Deus e Amor, Os Milagres de Jesus.

0: 7h23 em São Paulo, capital, Brasil. 7h23 e tá chegando nosso irmão Adelso Santos pra contar o que Deus fez na sua vida. Irmão Adelso, é contigo.
1: Meu 7 anos, aonde que ele estava no dia a dia dele brincando. E ele pegou uma bolinha, dessas bolinhas de rolamento, que é de carro, sabe? De bicicleta, rolamento. E ele brincando com essa bolinha, ele jogou para cima e a boca aberta e engoliu essa bolinha. E esse rolamento, ele possui um material que ele é tipo radioativo, né? E ele veio e engoliu esse rolamento. E a gente levou pro hospital. E no hospital, a gente foi encaminhado para outro hospital de Foz do Iguaçu. E ele foi internado, e o médico disse para mim: olha, pai, se esse rolamento desceu e ele não estiver no intestino dele, e ele ter ido para algum outro órgão, é só Deus para dar o livramento. E aí a gente colocou no grupo de oração da igreja, e ali foi uma batalha. Foram 3 dias internado lá em Foz do Iguaçu. A cada 2 horas fazia tomografia, raio-x, para ver onde que estava localizado esse material. E a gente orando, intercedendo. No terceiro dia, o médico chegou para mim e falou assim: pai, Deus fez um milagre na vida do seu filho. Aí eu disse para ele: por quê? Ele falou assim: porque esse chumbinho foi pro intestino e o intestino dele vai eliminar. E foi Deus, porque a gente colocou em oração, a gente colocou na mão na igreja, para a igreja fazer a corrente de oração. Se não fosse a mão de Deus, ele poderia ter perdido a vida ali, porque por causa da radiação que esse material teria causado na vida dele. A oração, ela é capaz de realizar um milagre muito grande, porque quando nós oramos com fé, nós tocamos o coração de Deus. E ao tocar o coração de Deus, Deus abre as portas do céu e abençoa poderosamente a nossa vida. É um simples ato, orar. A gente pensar, mas orar, o que é orar? Orar é clamar a Deus com autoridade, com garra, com destreza, dizer: Deus, nas tuas mãos eu confio e eu creio que tu vai me alcançar a vitória. E Deus, através da nossa pequena fé, ele nos dá a grande vitória.
0: Que livramento que o Senhor deu ao filho do nosso irmão Adelso, viu? Ele engoliu aquela esfera, né, de rolamento ali, e ele cita que o médico: ó, tem uma radiação terrível, se prepara, porque se... Aí foi um milagre de Deus, né? Mas o Senhor interviu, mostrou que ele está presente em todo momento, porque vale a pena nós servirmos ao Senhor Jesus Cristo, né? A Igreja Deus Amor já está há 64 anos clamando, pedindo, clamando, viu? Em favor. Então é uma igreja que tem, eu posso dizer, é uma igreja que tem estabilidade, é uma igreja que tem unção, é uma igreja que tem poder, tem história, rapaz. É a Igreja Pentecostal Deus Amor. Primeiro culto já está em andamento. Temos no 9, 11, 15... e também, especialmente, às 19 horas aqui na Avenida do Estado, 4568 Liberdade, São Paulo. Entrada principal pela Avenida Prefeito Passos, número 10. Igreja Deus e Amor está de portas abertas para te receber. Aqui somos mais do que uma igreja, somos uma família. Vamos que vamos, meu povo! Agora, Caliel, Valdir, Lucas, está tudo por aí. Tem mais, ó, João Barbosa, aqui pertinho, viu, de Mauá, São Paulo, tomando aquele cafezinho gostoso, daquele meia torra lá de Minas, rapaz. Aí, rapaz, o homem é brabo mesmo. O homem é bravo. Deus abençoe, irmão João Barbosa, aí de Mauá, São Paulo. E quem mais tá chegando agora? Olha ele, Lucas Rione. Gente, quem não sabe, Lucas Rione é um dos operadores aqui, pregador, teólogo também, ó, nas férias, mas estou assistindo o sertão. Olha pra aí. Ô, Lucas, sei não, viu? Você manda essa foto de manhã cedo, pescando, e eu acho que você tá convidando ou tá provocando o Galdero Jonas, viu, Jonatas? Ô, Jonatas, eu tô achando que ele tá dizendo pra você assim: eu tô de férias, descansando, e você tá trabalhando, viu?
2: Sim!
0: É, tá vendo? Gilza Feira, da cidade de Feira de Santana, lá da Bahia. Bom dia, povo de Deus. Nada melhor do que acordar e orar junto com o sertão. Já ir se preparando para tomar um café reforçado. Capricha na enxada, porque hoje é dia de empreitada. José Antônio, Sobral, Ceará, sintonizado na programação. Ele quer ouvir o gado mudo mugindo. Nunca vi isso. José Albi Atalíbio, Londrina do Paraná. Paz, Senhor, meu, alegra o dia dele com o sertão evangélico. Eita, glórias. É o Brasil inteiro, de norte ao sul, do leste ao oeste. Isso mesmo, e tem gente lá segurando um Galdero pra falar. Galdero, dá o play. E o Galdero tá lá, ó. Galdero, se não segura o Galdero, gente, não se
2: esloque. Nossa, demais, Suzano. Manda um alô lá pro meu povo, Boninal, Bahia. Abraço.
0: Bahia!
3: Aqui, Mamara, de Canindé, Ceará. Da paz do Senhor para o meu pai, José Clóvis e Isolda, que estão na escuta da programação.
0: Eita, glória!
4: Paz do Senhor, meu irmão. Esse programa é uma bênção. É uma alegria quando a gente liga o radinho na sua programação. Verdade, mano. Eu queria que o irmão tocasse o berrante.
0: E aí, Gadeiro? Vai. Deus abençoe. Tem o berrante, minha irmã. Pra você, pra todo o Brasil. Chegou a hora boa. A hora de nós falarmos com Deus. Senhor Deus, Pai maravilhoso. Obrigado por tudo que o Senhor fez e realizou em nossas vidas. Papai, te amamos por tudo. Te amamos, ó Pai. Eu que a sua palavra de gratidão. Que o Senhor venha dar-nos livramento, abençoe a nossa semana, livra o nosso caminho, livra a nossa vida, livra, Papai do Céu, de maus notícias, de pessoas ruins. Que o Senhor venha guardar-nos e livrar-nos. Em nome de Jesus, amém. Eita glória. Gente, ó, mas antes, ó, Gabriel Araújo. Hoje ele vai trazer uma enquete lá no Voz da Libertação, às 10 horas. E você que é bom de Bíblia, eu vou com o nosso irmão Lucas, ó. Olha a enquete de hoje. Salmos 23. O Senhor é meu pastor, nada me faltará. O Gabriel, lá às 10 horas da manhã, ele quer saber de você. O que quer dizer a expressão nada me faltará? Terei tudo e não quero nada, tudo que eu quero, não passarei necessidades, dele não terei falta. Você que é bom de Bíblia, responderá às 10 horas, sabe aonde? No Voz da Libertação, neste mesmo canal do YouTube, Facebook, Instagram, pois é. Então vai lá às 10 horas e responda lá a enquete do Gabriel Araújo, se você vai saber qual que é a expressão certa. Então vamos fazer um combinado bom entre eu e você agora, e o combinado é o seguinte: se Jesus não voltar, amanhã a gente volta com vocês, viu? E hoje, acho que hoje eu vou ficar sentado aqui, viu? Ou não? Tem que trabalhar segunda-feira, falar que ficar sentado rapaz. É pedindo pra ir visitar nossa irmã Carla lá no RH, viu? Deus abençoe, povo de Deus. Fiquem agora com o programa Manhã com Deus, dentro do programa Voz da Libertação.

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1: Meu nome é Laila, sou de Santo Antônio do Itambé, Minas Gerais. Eu sempre tive um sonho de ter filhos. Eu sempre pedi a Deus duas crianças, ou dois meninos, ou duas meninas, ou um casal. E quando eu me casei, eu engravidei e perdi o bebê. Aí eu fui ao médico, o médico falou pra mim, você não pode ter filhos porque seu útero é infantil. Eu fiquei muito triste com essa notícia. Cheguei em casa, falei pra minha mãe que era da Deus de Amor, que Papai do Céu já levou ela há 1 ano e 8 meses. Nós fomos pra oração. Na época, o pai dos meus filhos não era evangélico e eu sempre frequentei a igreja Deus de Amor juntamente com minha mãe. Nós fomos orar. Oramos de madrugada, fizemos jejuns, pedimos oração na igreja. Aí passou um certo tempo, eu ia começar um tratamento para eu conseguir engravidar. Aí no dia que eu fui ao médico para começar o tratamento, eu descobri que eu estava grávida do meu primeiro filho. Aí assim que o médico falou para mim, você está grávida. Começou tantas dores, tanto enjoo. Nossa, muito, muito enjoo, muitas dores. E a pressão começou a subir. Ao longo da gravidez, minha pressão foi subindo, subindo. Ficou muito alta. E eu inchei muito. Fiquei muito, muito inchada. Aí teve um dia de domingo, que era culto de Santa Ceia. Minha mãe foi na minha frente para a igreja e eu ia logo atrás dela, né? Aí assim que eu cheguei na igreja, a dirigente da igreja, ela... Irmã Dionísia, a Laila tá muito inchada, leva ela pro médico. Aí eles chamaram o táxi, me levaram pro Cerro, que é a cidade vizinha aqui, e chegando lá, eles me internaram. E me deram para tomar os mesmos remédios de pressão que minha mãe tomava, porque eu tava muito, muito inchada. Aí fizeram muitos exames, para o que eu tinha dado pré-eclâmpsia. Aí eu fiquei num quarto do lado da sala dos médicos. E eu ouvi eles falando, o que nós vamos fazer com essa mãe? Vamos deixar ela morrer e salvar o bebê? Ou salvar ela e deixar o bebê morrer? Só que Deus é tão lindo que eu ali, na minha simplicidade, eu falava com Deus, Deus, eu não quero morrer e nem perder essa criança. E meus irmãos, fiquei ali uma semana internada. Aí no dia 24 de junho, eles fizeram meu parto. Aí eu dormi por 1 hora na mesa, né? Mas antes ali, deu ali dormir por causa da anestesia, por causa do pré-eclâmpsia e tudo mais. Eu pedi a Deus, Deus, não deixe o meu filho morrer e não me deixe morrer. Irmãos, quando eu acordei, dali quando eu tive o meu parto, depois de 1 hora, eu dei o sinal para a enfermeira, porque eu não conseguia me mexer, a voz não saía, perguntando para o meu filho. Eles trouxeram meu filho. Meu filho, no mês de junho, ele vai fazer 18 anos. Eu estou viva pela honra e glória do Senhor Jesus. E meu filho Felipe Meirelles também está vivo. Porque meus dois filhos, eu tenho também a Dionina Mirella. Os meus dois filhos foram pedidos a Deus. Eu tenho um casal de filhos que o Senhor Jesus me deu. Eu sou muito, muito grata a Deus. Laila, de Santo Antônio do Itambé.
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Muito bem, 7:40. Bom dia, meu povo, a paz do Senhor Jesus Cristo. Zixile Macuero, Zixile Munganuanga. Bom dia, meu amigo, bom dia, meu irmão. Acurula Carroça, a paz do Senhor Jesus Cristo. Desejo que o Senhor esteja a abençoar a sua vida, a abençoar a sua casa, a abençoar também o seu lar. Desejo que a paz de Cristo, que excede todo entendimento, te alcance nesta manhã. Que hoje o Senhor te dê vitória. Que hoje o Senhor te dê graça. Que hoje Jesus Cristo te dê saúde. Que hoje Jesus Cristo abra as portas. Que o Senhor Jesus derrame bênçãos. Que o Senhor Jesus derrame favor. Que o Senhor Jesus derrame sobre a tua vida as mais excelentes bênçãos. E que a tua família seja uma bênção. Que o teu lar seja uma bênção. Que o teu trabalho seja uma bênção. Que a tua empresa seja uma bênção. E onde colocar as mãos, que seja bênção. Onde pisar a planta dos pés, que seja bênção. E que no nome de Jesus Cristo a vitória venha. Eu sou o seu irmão em Cristo e amigo Erwin de Lalande, técnica Jonatas Oliveira. Juntos até o meio-dia nesta manhã. Manhã de comunhão, manhã de graça, manhã de favor, manhã de milagre. Vem conosco, vem com fé, vem com alegria. E já começamos ao som de comunhão. Iniciamos esta semana. Sim, semana laboral para muitos. Lembrar que tem coisa boa final de semana. Segure e decole conosco nesta manhã rumo à glória.

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1: Vem conosco para esta manhã e já sabe, você está na melhor companhia, Rádio Deus é Amor. E nós estamos também na melhor companhia, sua companhia. Lembrar que hoje é segunda-feira e temos cultos presenciais aqui na sede mundial, para quem nos ouve, tá? Aqui na Grande São Paulo. Temos daqui a pouquinho o cooperador Jailton. Às 9 horas, o diácono Elias Santos. 11h30, o presbítero Wellington Alves. Espalha o amor, espalha a alegria. 15 horas, o presbítero Alan Feitosa vai ministrar a palavra. E às 19, com transmissão no YouTube, o presbítero Kleber Costes. E já pela rádio Deus e Amor, nós temos daqui a pouquinho, tá? Um minuto com Deus, não sai daí. O nosso irmão presbítero, o diácono Wesley Macedo, vivendo para a glória de Deus. E aí teremos a oração da gratidão às 8, projeto E Mais Um, a doutrina do Espírito Santo com Débora Miranda, Cristão e as Finanças, perdão, Elisângela Lopes, enfim, a programação promete. 9 horas, temos culto no lar, pastor Lorival de Almeida. E vamos falar muito sobre também, tá, a EBF de férias, dia 25 de julho, dia 26, culto de missões. E vamos ter aqui a banda Nielete, os nossos irmãos que vêm de Moçambique, os meus conterrâneos de Moçambique, cá estarão. Vamos falar também um pouquinho porque já estamos bem próximos, tá? Do Agosto Verde. Sim, e temos também o 32º aniversário da Fundação Reviver. E no demais você já sabe, o nosso WhatsApp, a sua mensagem, 11982923392. Você pode e deve mandar a sua mensagem, mandar o seu áudio, queremos a sua participação. Então, fique à vontade para interagir conosco nesta manhã, no nome de Jesus Cristo. E você já sabe, 7 horas e 47 minutos, vamos então ao Minuto com Deus, Jonatas, Minuto com Deus, vivendo para a glória de Deus, pastor Wesley Macedo. Até já.
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2: A paz do Senhor, prezados ouvintes do programa Voz da Libertação, eis que vos fala seu irmão e amigo, pastor Wesley Macedo, que Deus em Cristo vos abençoe em tudo. Olha, quero vos trazer uma reflexão neste dia de hoje, baseado no livro do profeta Isaías, capítulo 43 e o verso 7. A todos os que são chamados pelo meu nome, eu os criei para a minha glória, os formei e também os fiz. Certamente você já se interrogou, qual é o propósito da minha existência ou para que objetivo Deus me criou? Vemos o profeta nos respondendo essas indagações. É necessário entendermos e compreendermos que o ato da criação é um ato gracioso de Deus. O fato de existirmos já é uma prova que Deus mesmo, sendo autossuficiente, Ele nos criou para que possamos viver em um relacionamento com Ele, refletindo em nós a glória do Criador. O propósito primordial da nossa existência é a glorificação ao Deus sublime, soberano e supremo. O nosso Deus criou todas as coisas para a sua própria glória. A criação é obra de Deus, cujo ápice é o homem, que o glorifica, adora e serve lealmente. Você tem vivido para quem e para quê? Será que não temos abandonado o propósito divino da nossa existência? Nós, como filhos de Deus, precisamos viver, trabalhar, comer, casar, pregar, orar, tudo para a glória de Deus. Em 1 Coríntios, capítulo 10, verso 31, está escrito: portanto, quer comais, quer bebais, ou façais qualquer outra coisa, façais tudo para a glória de Deus. A glória de Deus deve ser nosso tesouro, prazer e maior ambição. A glória de Deus deve governar nossos atos, condutas e atitudes, que possamos viver, introduzindo em todo o nosso modo de viver, em todo o nosso ser, a glorificação ao Deus eterno. Que Deus vos abençoe. Até uma próxima oportunidade.
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0: Muito bem, 7:50, e nós vivemos para a glória de quem? É verdade, fica aqui esta mensagem poderosíssima, tá? E você já sabe, 7:50, agora é hora de falarmos sobre nutricionismo, bem-estar, saúde e alimentação. Cuidados, deveres, preocupações, é aqui na Rádio Deus e Amor, é o quadro informativo. Até já!
1: E chegou o momento de informação aqui na Rádio Deus é Amor. Suco de gengibre com limão. Vamos saber mais sobre os benefícios? Misturar gengibre com limão virou um clássico das receitas funcionais. A promessa é bem tentadora: acelerar o metabolismo, fortalecer a imunidade e ainda ajudar na digestão. Mas o que esse combo realmente entrega? A resposta começa pelos ingredientes. O gengibre concentra compostos bioativos com ação anti-inflamatória e antioxidante, além de minerais como potássio, zinco e manganês. Já o limão é rico em vitamina C e outros micronutrientes, contribuindo para funções metabólicas e imunológicas. Então, juntos, eles formam uma bebida de baixo valor calórico e alto potencial funcional. A combinação ganhou fama por reunir efeitos que, em parte, são respaldados por estudos, ainda que muitas vezes superestimados. Compostos do gengibre podem aumentar levemente o gasto energético e a termogênese, o que ajuda no controle de peso, mas não substitui dieta e exercício. Além disso, o gengibre atua no trato gastrointestinal, reduzindo náuseas e desconfortos digestivos. E suas substâncias ajudam a modular processos inflamatórios e o estresse oxidativo. O ponto-chave é que esses efeitos são modestos e dependem, claro, do contexto geral da dieta e do estilo de vida. Apesar do perfil saudável, o consumo exige moderação. Em excesso, o gengibre pode causar desconfortos como refluxo, irritação bucal e diarreia. Alguns grupos devem ter cautela, especialmente pessoas com hipertireoidismo, hipertensão ou que utilizam anticoagulantes. Hábitos que ajudam a evitar o estufamento abdominal. Sabe aquela sensação de barriga inchada? Pois é, ela pode surgir sem aviso, seja depois de uma refeição ou até ao acordar, e costuma vir acompanhada de gases, arrotos, constipação e desconforto abdominal. Por trás desse estufamento, porém, nem sempre tem uma única causa. O problema pode ser resultado de uma combinação de fatores digestivos, inflamatórios e até comportamentais. Entre os gatilhos mais comuns estão condições como a síndrome do intestino irritável, caracterizada por episódios recorrentes de dor ou desconforto abdominal, diarreia, constipação ou alternância entre ambos. A intolerância à lactose também entra na lista, já que a deficiência de lactase impede a digestão adequada do açúcar, do leite e derivados, favorecendo a formação de gases. Então, diante desse cenário multifatorial, entender a origem do inchaço é essencial, especialmente quando o sintoma se torna frequente. Ainda assim, ajustes simples na rotina podem ajudar a manter o abdômen menos estufado. Reduz o consumo de refrigerante, bebida gaseificada, que aumenta a quantidade de ar no sistema digestivo, favorecendo gases e distensão. E mastigue com calma. A digestão começa na boca. Mastigar bem os alimentos facilita o trabalho do sistema digestivo. Evite líquidos em excesso durante as refeições. Pequenas quantidades, como um copo americano, não causam problemas, mas o excesso pode diluir enzimas digestivas e prejudicar o processo.
2: Sete horas e 55 minutos.
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0: Vem comigo, 7h56, bom dia. Eu quero ler a sua mensagem agora. Você que me ouve nesta manhã, manda a sua mensagem para cá, que eu quero mandar um abraço. Quero mandar um abraço à irmã Joana Monzé, não é? Deus abençoe os veinhos aí em Garça. Uma ótima semana. Que Deus dê a bênção, dê a graça e dê o favor. Que Jesus Cristo cuide, não é, dos irmãos aí, irmã Eliana, irmão Antônio, que Deus abençoe, em nome de Jesus Cristo, que Deus possa prosperar o vosso caminho. Mandar um abraço aos irmãos que nos acompanham também em Marília, um forte abraço, pastor Daniel Azevedo. Deus abençoe aos irmãos que nos acompanham também em Ribeirão Preto. Um forte abraço, irmãos. A nossa rádio está lá, hein? Temos a rádio Deus e Amor e é uma alegria saber que vocês estão conosco. Mandar um abraço aos irmãos em Campinas, que ouvem também a rádio Deus e Amor 24 horas. Dracena está sempre conosco também, 24 horas, ligadinha essa rádio que não para. É essa rádio que leva o amor de Cristo. Deus abençoe aos irmãos que nos acompanham em Jacareí. Deus abençoe a vossa vida. A Rádio Deus e Amor está em todo lugar. Nós estamos com todo o povo e isso é bom demais. Um abraço ao povo em Santo André, São Bernardo do Campo. Um abraço ao povo que nos acompanha em São José do Rio Preto. Um abraço, pastor Isaac Emeris. Povo que está em Presidente Prudente, também que nos acompanha. Deus abençoe, em nome de Jesus Cristo. Vem conosco, meu povo, vem com fé, vem com alegria. É uma manhã graciosa, é uma manhã cheia do poder de Deus, da unção, da virtude de Jesus Cristo. E eu tenho a plena certeza que nós estamos felizes e alegres pelo que Deus tem feito. Família do nosso irmão Cláudio, um abraço, que Deus abençoe, que nos acompanham também todos os dias lá em Garça. José Maria em Sarutaiá, um abraço, nosso irmão José Maria, que todos os dias também ouve a programação A Voz da Libertação. Aos nossos irmãos em Minas Gerais, um abraço, que Deus abençoe, em nome de Cristo, ao povo em São José da Almeida, sim, que houve também a programação, Rio Vermelho, ao povo em Minas Gerais, um forte abraço, que Deus abençoe, no nome de Jesus Cristo. Vamos lá, meu povo, vem com fé, vem com alegria, vem com a presença do Espírito Santo. Manda mensagem para cá, 119-8292-3392, Rádio Deus é Amor. Vem conosco adorar a Deus, vem conosco servir ao Senhor. O Elcio Santos, peço oração, causas impossíveis, sonhos impossíveis, Deus vai ajudar ao nosso irmão Elcio a alcançar respostas. Gislaine Moraes está conosco também aqui nesta manhã. Que Deus abençoe a sua vida, irmã Gislaine. Vamos lá, é nossa irmã Ana, também conosco nesta manhã. Um forte abraço, Pai do Senhor Jesus. Pede oração pela casa, pela família, pelos parentes. Oramos, sim, em nome de Cristo Jesus. Por falar em oração, são 8h01. Vamos ao nosso prefixo e no retorno estaremos em rede a oração da gratidão. Não saia daí. Até já.
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1: Muito bem, 8 horas, 6 minutos, desistile, bom dia. A curula carroce, a paz do Senhor Jesus.

loja, tem lojas de muitos irmãos africanos aqui em São Paulo, tá? Venha com a sua capulana, porque dia 26 de julho é o culto de missões, mas não é um culto de missões qualquer, não. É um culto de missões em prol ao continente africano, e a banda Nhelete estará conosco neste domingo 26 para juntos adorarmos, celebrarmos e glorificarmos a Deus, o nosso Pai. Você não vai ficar de fora, você não pode ficar de fora, você não quer ficar de fora. Por isso, o convite está feito. Buia Macuero, Buia Munganuanga, vem meu amigo, vem meu irmão, vem adorar a Deus, vem glorificar o Senhor e cantar, não é, Rossi Catequissa Brasil. Que Deus abençoe o Brasil neste ano de eleições, não é? Precisamos pedir a bênção também para o país brasileiro. Então, Rossi Catequissa Brasil, que Deus abençoe o Brasil e vamos juntos celebrar.

beleza! Ficamos com um pedacinho daquilo que é o continente africano. Gente, é coisa linda, adoração, celebração. Ah, mas essa é cultura, gente. Não tem como, não é? Você não vai mudar. Por exemplo, você não vai chegar no sul agora, o Jonathan é do sul, certo? Eu sou africano. Imagina eu, moçambicano, chego lá no sul, os bons do sul que me ouvem falam, é o seguinte, ó, quem tomar chimarrão é do diabo. Meu Deus do céu, eu vou ser expulso do sul, né? Quem tomar o... não é chimarrão, tem chimarrão e tem o outro, que é o tererê. Já é Mato Grosso do Sul. Chega no Mato Grosso do Sul, ó, todo Mato Grossense que tomar o tererê não vai pro céu. Você entende? É uma questão cultural, né? Faz parte do povo. Aí você chega em Minas, por exemplo, ó, quem comer pão de queijo não é de Deus. Vai dar confusão, tá? Então, a questão africana é cultural, é assim que nós somos, é assim que este povo é. É assim que nós adoramos, não é? Os nossos cultos começam com louvor, adoração, com oração, e Deus tem tomado conta, tá? E nós estaremos a representar a África neste dia 26, e você não vai ficar de fora. Venha conhecer, teremos irmãos diferentes que estarão conosco, tá? E na mensagem, presbítero Fabrício Beata, nosso pastor mineiro, carrega um pouquinho da África também nas suas veias. Nosso pastor mineiro.

0: estará conosco para ministrar a palavra do Senhor, e será um domingo extraordinário. Não perca a oportunidade, tá? São 8 horas, 12 minutos, Rádio Deus e Amor, e vamos ao momento do tempo.
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0: Muito bem, é tempo e temperatura, trazemos as informações, não é verdade, de como hoje o dia se portará. Macapá, Amapá, 29 de máxima, mínima de 24, chuvoso. Palmas em Tocantins, já ao contrário, 31 de máxima, 21 de mínima e completamente ensolarado. Parcialmente chuvoso, Manaus com 33 de máxima, mínima de 25. Rio Branco no Acre, 32 de máxima, mínima de 22. João Pessoa na Paraíba, máxima de 28 e mínima de 23, parcialmente chuvoso. Vamos com Aracaju, Sergipe, máxima de 25, mínima de 23. E vamos também com Recife, em Pernambuco, máxima de 29, mínima de 21. Um pouco mais abaixo, temos o céu parcialmente nublado. O que isso quer dizer? As nuvens vão dividir o céu com o sol, tá? São Paulo, máxima de 27, mínima de 13. Brasília, máxima de 25, mínima de 13 também. Mas Cuiabá atinge máxima de 34, mínima de 24. Já para Rio de Janeiro, céu limpo, máxima de 32 e mínima de 15. No sul, fechamos com parcialmente chuvoso. Porto Alegre, Rio Grande do Sul, máxima de 21, mínima de 17. Florianópolis, máxima de 30, mínima de 15, parcialmente nublado. Céu limpo para Curitiba, no Paraná, máxima de 26, mínima de 14. Tempo e temperatura das 8, fonteclimatempo.com.br.
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3: A paz do Senhor, irmãos. Me chamo Miriam, sou da região aqui de Mairiporã. Venho aqui contar meu testemunho. Há 7 meses atrás, cheguei do meu trabalho, né? Do que eu entrei na minha casa, me deparei com aquele cenário. Minha casa tinha passado por um assalto. Ali levaram alguns pertences meus, né? E ali naquela mesma rua tinha 2 pontos ali, né? De biqueira. A gente na carne, na fraqueza. Fui lá, pedi ajuda, né? Olha onde eu fui parar, né, irmãos? Chegando ali, me deparo com cenas de deboche, né? Já é de se esperar, isso mesmo. Dali saí, voltei pra casa, perguntava pra um vizinho, outro, se viu alguma coisa. Nessas horas ninguém vê nada, né? Tem horas que a gente tem que estar sozinho mesmo no deserto. Peguei, passei pra dentro de casa, né? Triste, coagida. Ali eu morava de aluguel. Falava, Senhor, o que eu posso fazer pra reforçar que a casa não é minha? Não posso pôr uma grade? Não dá pra investir porque é alugado, né? Ali fiquei, triste, coagida por alguns dias. Aí voltando a trabalhar, Deus prepara até os clientes, né, irmãos? Deus me preparou uma serva de Deus ali, onde eu tava atendendo. Trabalho como vendedora. E ela falou, minha irmã, se aconteceu tudo isso, é que uma grande bênção está por vir na sua vida. Escuta o que eu tô te falando. Ali agarrei aquelas palavras, né, de gratidão, me confortaram. Passaram-se os tempos, eu ali ainda meio coagida, né, naquela casa. Não sabia o que fazer. Comecei a desconfiar de tudo e de todos, né? Vivi ali coagida por um bom tempo. Aí mexendo nas minhas redes sociais, vi uma casa ali à venda, um preço muito bom, me chamou a atenção. Fui pela fé, né? Mandei mensagem, o retorno foi muito rápido. Uma moça já me transferiu para um corretor, o corretor já entrou em contato comigo. Já me chamou ali para estar fazendo a visita na casa, mas eu já fui bem franca e claro, assim, olha, eu não tenho nada de entrada. O que mais ou menos eu tenho, meu esposo, é um fundo de garantia ali, pouca coisa, mas é o que eu tenho. A pessoa olhou para minha casa e disse, eu vou te ajudar. Deus é tão bom que ele põe até as pessoas certas na hora certa, né? Ali aquela pessoa começou a me ajudar. Pediu todos os meus documentos, enviei. Demorou um pouco, irmãos. Foi coisa de uns 3 meses. Mas eu falei assim, se for para ser, Senhor, vai ser. Irmãos, aí veio a grande notícia. Deu certo, meu financiamento deu certo. Onde ali eu não tinha nada de entrada, fui pela fé mesmo. E faz 2 semanas já estou morando aqui na minha casa, estou muito feliz, para a honra e a glória do Senhor.
0: Bem, 8 horas e 17 minutos, a irmã Miriam feliz e grata a Deus, porque alcançou do Senhor a bênção. É, a bênção que traz para ela segurança, tranquilidade, calma. E essa bênção para nós é muito importante, né? Ela conquista a sua casa, ela conquista a sua grande vitória, e isso faz com que ela viva para a glória de Deus e seja grata ao Senhor. Eu quero fazer agora a oração da gratidão. Você que é grato a Deus, está comigo aqui nesta manhã, eu quero que você ore. Ore o Senhor, porque a nossa semana já começa, o nosso dia já começa, e nós somos gratos a Deus por todas as bênçãos que Ele tem derramado sobre a nossa vida. Então, prepara o seu coração, é o clamor da gratidão.
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0: Maravilhoso, eterno Deus, poderoso Pai, Deus de vida, Deus de graça, Deus de favor e também de milagres. Somos gratos, ó Pai da glória, pelas Tuas riquíssimas bênçãos e vitórias. Somos gratos, ó Pai da glória, pelo Teu cuidado, pelo Teu amparo, pela Tua ajuda. Somos gratos, meu Deus e meu Pai, porque tens, Senhor, estendido as Tuas mãos de misericórdia e tens mudado a nossa vida. Graças, Senhor, por tudo que tens operado. Graças, Senhor, pelas riquíssimas bênçãos derramadas. Graças, Senhor, pela saúde, pelo livramento. Graças, Senhor, porque tens amparado a nossa alma, mesmo em meio aos erros, mesmo em meio às falhas, mesmo em meio, Pai da Glória, sim, às atrocidades que nós cometemos, aos nossos pensamentos maus, aos nossos desejos maus, ao nosso agir errado, ao nosso falar errado, o Senhor está lá para cuidar da nossa vida, para amparar a nossa vida e para mudar o cenário da nossa fé. Obrigado, obrigado, meu Deus, porque muitas vezes, quando temos fraqueza na fé, o Senhor está lá para nos ajudar. Quando estamos caídos, o Senhor está lá para nos levantar. Mesmo quando não temos força e nem vontade de nos levantarmos, quando não queremos e ficamos cômodos, ó Pai, com a situação, o Senhor está lá para nos lembrar e dizer: esforça-te e tem bom ânimo, eu sou contigo. Obrigado, meu Deus e meu Pai. Quando estamos sem esperança, a Tua palavra é esperança para o nosso ser. Quando estamos, Pai da Glória, sem ânimo, Tu és o ânimo, Pai da Glória, na nossa alma. Ó Deus, obrigado. Obrigado, meu Pai, quando estamos a ponto de tomar decisões erradas, o Senhor vem e nos orienta, e nos corrige, e nos direciona. Obrigado, meu Deus. Obrigado, meu Pai, quando estamos prestes, Senhor, a fazer aquilo que não deveríamos fazer. Deus, ó Pai da Glória, a desmerecer aquilo que não é para desmerecer, o Senhor está lá. Quando estamos próximos, ó Pai da Glória, de agirmos, Senhor, de forma equivocada, o Senhor está lá para mudar o cenário e para nos ajustar. Obrigado, meu Deus. Obrigado, meu Pai. Obrigado pelas lutas também, quando enfrentamos a porta fechada, quando enfrentamos a enfermidade, quando enfrentamos a dor, quando enfrentamos, Pai da Glória, a humilhação, o desprezo, a injustiça, ainda que doa a nossa alma, ainda que nos doa, Senhor, profundamente, somos gratos, meu Deus, porque Tu estás lá. Tu estás lá, Senhor, sim, meu Pai da Glória, para ser glorificado, como diz a Tua palavra, Senhor, e ela é bem clara. Oh, meu Deus, quando o Senhor encontra aquele cego e os discípulos perguntam: Senhor, quem pecou? Foi ele ou foram os seus pais? Oh, meu Deus, o Senhor diz: não, isto lhe foi sucedido porque é para a glória de Deus. E então o Senhor, naquele momento, mostra, ó Pai, que nem tudo, Pai da Glória, é dor, é luta, que nem tudo, Senhor, é para que o homem ache um culpado, aponte o dedo para alguém, mas há situações, e na maioria delas, são para a glória de Deus, sim. E a Tua palavra é tremenda, Senhor, porque o Senhor passava por ali, e aquele cego não chamou o Senhor, não, mas foram os discípulos que olharam também o cego e perguntaram: Senhor, quem pecou? Foi ele ou foram os seus pais? E Jesus responde: não foi nem ele, nem foram os seus pais. Ninguém pecou, mas isto aconteceu para que a obra de Deus seja manifesta nesta vida. Sim, aleluia. E a Tua palavra diz, ó Pai, que o Senhor então cospe no chão, faz o lodo, aplica nos olhos, e aquele homem se lava no tanque Siloé e é curado. Oh, aleluia, é para a Tua glória. Oh, meu Deus, eu peço-te, Senhor, que nos ajudes a vencer, ó Pai, a vencer esta adversidade, esta dor, a vencer, meu Deus, esta barreira, e que em nossa vida seja para a Tua glória. Gratidão, meu Deus, porque tudo em nós é para a Tua glória. Obrigado, meu Pai, porque tudo em nós é para a Tua glória, assim como este cego. E não importa se alguém falhou, se ninguém falhou, quem falhou, se não foi. Não importa, meu Pai, de uma coisa estou certo: a Tua palavra diz que é para a Tua glória e Tu nos ajudarás, porque é para a Tua glória, em nome de Jesus. Amém e graças a Deus.

0: Muito bem, 8 horas e 25 minutos, oração da gratidão. Obrigado, meu Deus, pelas bênçãos. Continue a orar conosco, continue a buscar a face do Senhor. E não esqueça, tá? Procure uma igreja de Deus é amor mais próxima. Conte seu testemunho, declare o quanto Deus é bom na sua vida e viva na fé, tá bom? São 8 horas e 25, Rádio Deus e Amor, é programação A Voz da Libertação. Quero dar espaço agora para nossa irmã Débora Miranda, projeto Eu e Mais Um, A Doutrina do Espírito Santo, parte 5. Não sai daí, voltamos na sequência. Até já.
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2: Mais uma vez nós chegamos no seu rádio receptor com o espaço Eu e Mais Um. Nós estamos estudando esta semana sobre o Espírito Santo. E nós falamos e definimos quem é o Espírito Santo. Nós também falamos os seus símbolos, falamos um pouquinho das suas ações, dos seus nomes. E hoje nós vamos concluir falando de mais um símbolo do Espírito Santo. O Espírito Santo, ele é conhecido na Bíblia como fogo, como água, rio e chuva, selo. E hoje também vamos estudar o Espírito Santo como uma pomba, né? O símbolo de uma pomba. Quando Jesus foi ser batizado nas águas, a Bíblia diz que o Espírito Santo desceu sobre ele na forma de uma pomba. Os quatro evangelhos falam sobre isso, Mateus, Lucas, João e também Marcos. E por que a pomba, né? A pomba, ela representa a paz, a mansidão. E o Espírito Santo, ele é manso. E nas tempestades da vida, esse Espírito Santo que mora em nós, produz paz. E quando o Espírito Santo lida com os pecadores, ele é suave, ele não ofende, ele não machuca. E ele conclama a nós a vida. E ele traz um convencimento daquilo que nós necessitamos e para que nós possamos nos arrepender. Veja esta passagem bonita que eu vou ler para vocês aqui em Ezequiel 18. Versículo 30 ao 32. Olha que o Espírito Santo diz: vinde e convertei-vos de todas as vossas transgressões, ou seja, pecados, e a iniquidade não vos servirá de tropeço. Lançai de vós todas as vossas transgressões com que transgredistes, e criai em vós um coração novo e um espírito novo. Pois por que razão morreríeis? Ou seja, sem a ação do Espírito Santo nesta conversão, se nós não nos convertemos no nosso pecado, nós vamos morrer espiritualmente. Não somente a morte física, mas quando o Senhor Jesus vir buscar a sua igreja, nós temos dois caminhos a seguir, ou para o inferno ou para o céu. E nós vemos aqui que os títulos e os símbolos do Espírito Santo, nós vimos aqui conforme esse estudo, eles nos oferecem, vamos dizer assim, chaves para nós entendermos a sua pessoa e a obra dele. E a obra do Espírito Santo, fazendo um resumo de tudo que nós estudamos essa semana, ele tem o papel de consolar, inclui seu papel como Espírito da verdade que habita em nós. Ele nos ensina todas as coisas, né? Como está no livro de João 14, versículo 26. E ele também é como aquele que convencerá você, a mim, quando nós pecarmos. E não se pode, de jeito nenhum, subestimar a importância dessas ações do Espírito Santo. E o Espírito Santo, dentre nós, começa a esclarecer as coisas que muitas vezes nós não entendemos. Coisas até às vezes de crenças incompletas, errôneas, que falam sobre Deus, sobre a sua obra, seus propósitos, a sua palavra. E conforme as palavras do apóstolo Paulo, nós vemos que a obra do Espírito Santo é mais que nos consolar em nossas tristezas. Ele também nos leva à vitória sobre o pecado. Se ele não estivesse morando em nós, nós pecaríamos toda hora e não sentiríamos nada. nenhuma tristeza sobre isso. E o Espírito Santo habita em nós também para completar a transformação. Quando você levantou a sua mão ali na igreja para aceitar a Cristo, começou ali a obra do Espírito Santo, porque naquela hora em que você confessou a Jesus os seus pecados e pediu que ele escrevesse o seu nome lá no livro da vida, ali começou a obra do Espírito Santo em você. Nós podemos continuar falando muito mais sobre a obra do Espírito Santo e vamos continuar falando ainda, porque tem muita coisa a aprender sobre o Espírito Santo. Você ficou com alguma dúvida? Mande aí a sua pergunta para nosso WhatsApp 119-8292-3392. Por hoje é só. Se despede Débora Miranda na paz do Senhor e até a próxima edição.
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0: Muito bem, 8 horas 36 minutos, rede desfeita, voltamos à programação local com todos os nossos ouvintes. E você que está conosco, já sabe, é só mandar aquela mensagem bonita, não é? Agradável, aquela mensagem de parceria, de companhia, aquela mensagem em que o nome do Senhor é glorificado. Vamos lá, 119-8292-3392 é o nosso WhatsApp. Fique à vontade para compartilhar, para dividir informação. E nós, com muita alegria, não é? Estaremos aqui para adorar a Deus, o nosso Pai.
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8: Lembre-se do seu Criador enquanto você ainda é jovem, antes que venham os dias maus e cheguem os anos em que você dirá: não tenho mais prazer na vida. Lembre-se dele antes que chegue o tempo em que você achará que a luz do sol, da lua e das estrelas perdeu o seu brilho e que as nuvens de chuva nunca vão embora. Então os seus braços, que sempre o defenderam, começarão a tremer e as suas pernas, que agora são fortes, ficarão fracas e os seus dentes cairão. E sobrarão tão poucos que você não conseguirá mastigar a sua comida. A sua vista ficará tão fraca que você não poderá mais ver as coisas claramente. Você ficará surdo e não poderá ouvir o barulho da rua. Você quase não conseguirá ouvir o moinho moendo ou a música tocando. E levantará cedo quando os passarinhos começam a cantar. Então você terá medo de lugares altos e até caminhar será perigoso. Os seus cabelos ficarão brancos e você perderá o gosto pelas coisas. Nós estaremos caminhando para o nosso último descanso, e quando isso acontecer, haverá gente chorando por nossa causa nas ruas. A vida vai acabar como a lamparina de ouro cai e quebra quando a sua corrente de prata se arrebenta, ou como um pote de barro se despedaça quando a corda do poço se parte. Então o nosso corpo voltará para o pó da terra de onde veio, e o nosso espírito voltará para Deus que o deu. O fim de todas as coisas é: teme a Deus e obedeça a sua palavra, porque este é o dever de todo ser humano. Enquanto você tem oportunidade, compareça na Igreja Pentecostal Deus de Amor e entregue a sua vida ao Senhor Jesus e passe a andar na presença de Deus.

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4: 8:51. 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

0: 8 da manhã com 55 minutinhos. Bom dia pra você! Estamos chegando, queridos e amados ouvintes. Um ótimo dia pra você, que a paz do Senhor Jesus reina no seu coração. Receba a gloriosa paz do Senhor Jesus onde quer que você esteja nesta manhã de segunda-feira, dia 20 de julho de 2026. Bom dia, mais um bom dia mesmo pra você, tá bom? Esse programa é um órgão oficial informativo da Igreja Pentecostal Deus é Amor.
1: Seja bem-vindo, esta é a rádio Deus é Amor.
0: Direção-geral da nossa presidente Ereni Oliveira de Miranda.
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0: Sede setorial de Fernandópolis, Avenida Ângelo Del Grossi 313, no bairro Boa Vista, duas quadras da rodoviária, na responsabilidade do presbítero Leandro Sanches. Na mesa de áudio, Rogério Marques Rossini. Eu sou Simão em Cristo, presbítero Lucas, e vamos juntinhos, viu? Até às 11 da manhã.
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0: Magnífico Deus, eterno, bondoso Pai, em nome do Teu Filho amado, Senhor e Salvador Jesus Cristo, nesse momento de oração, me encontro diante de Tua presença, meu Deus, pedindo perdão pelos meus pecados e Te agradecendo por tudo que o Senhor fez na minha vida. Estamos iniciando, Pai amado, mais uma semana. E aqui no programa Voz da Libertação, na Rádio Deus e Amor, invocamos a Tua presença, pois é 24 horas falando do amor do Senhor. E muitas pessoas necessitam, precisam da Tua face, da Tua presença. Por isso eu peço a Ti, meu Deus, que o Senhor venha estender as Tuas mãos. Estenda sim, Senhor, as Tuas mãos. Faça, Senhor, grandes maravilhas na vida deste homem, na vida desta mulher. Sei, ó Pai, o quanto Tu és fiel, o quanto o Senhor é poderoso para fazer grandes obras em nossa vida. Em nome de Jesus, peço-te, ó Pai, que o Senhor venha estender as Tuas mãos e fazer maravilhas. Joga por terra, meu Deus, todo impedimento, obras contrárias, pois eu sei o quanto o Senhor tem poder para agir em nosso favor. Cobre com Teu sangue, livra de todo mal, nos livra de todo perigo. Faça, meu Deus, o impossível, porque Tu és fiel, poderoso para fazer a obra em nossas vidas. Pai, que o Senhor venha falar conosco através desta programação, nos auxiliando, nos ajudando, a mim e o meu amigo Rogério Marques, para levar o melhor do Senhor até cada vida, cada lar, aonde quer que ele esteja, no carro, na fazenda, no caminhão, no sítio, em casa, no trabalho, aonde quer que essa pessoa esteja, ela possa ser alcançada pelo poder da Tua palavra, pelo poder dos louvores entoados, pelo poder, Senhor, do Teu nome, Jesus. Faça milagres nesta manhã, em nome de Jesus. Amém.
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0: Olha, participa com a gente da nossa programação. Você sabe como? Claro que sabe. Você já é ouvinte há muito tempo. É só você mandar aquela mensagem especial para nós. Estaremos atendendo você, orando por você e tenha certeza juntos aqui interagindo da palavra de Deus. 17-3421-6357 é o nosso WhatsApp e telefone fixo. 17-3421-6357. O nosso Facebook é IPDA.98FM Votuporanga. IPDA.98FM Votuporanga. Que Deus abençoe você poderosamente, viu? Aonde quer que você esteja. 9 da manhã. Vamos aos prefixos rapidinho, viu? É rápido mesmo. e voltamos já já com todos vocês, com muito louvor, muita adoração. Claro, você aí, eu aqui, nós juntos adorando esse Deus que vive e que reina para sempre. Até já!

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6: E chegou o momento de informação aqui na Rádio Deus é Amor. Direito trabalhista. Entenda agora como funciona o período de estabilidade no emprego. A estabilidade no trabalho é um direito garantido a alguns trabalhadores em situações específicas, como em casos de afastamento por acidente de trabalho ou doença ocupacional. Para ter direito a esse benefício, é necessário que o trabalhador tenha a carteira assinada, esteja contribuindo com o INSS e tenha sido afastado por mais de 15 dias. O período de estabilidade tem duração de um ano e começa a contar a partir do momento em que o trabalhador retorna às suas atividades. Além dos casos de acidente ou doença, outras situações também garantem estabilidade ao trabalhador. Um exemplo é a estabilidade da gestante, que não pode ser demitida desde o início da gravidez até 5 meses depois do parto, mesmo que não soubesse da gestação no momento da demissão. Nesses casos, se a demissão acontecer, a funcionária pode pedir reintegração ao cargo ou ser indenizada. Outro exemplo de estabilidade se aplica aos funcionários eleitos para cargos nas comissões internas de prevenção de acidentes e que têm garantia de emprego até um ano após o fim do mandato. Da mesma forma, dirigentes sindicais também possuem essa estabilidade. E muita atenção se você vai alugar um imóvel pela internet. Entenda quais são os seus direitos. Alugar um imóvel pela internet por meio de sites e plataformas tornou-se uma prática muito comum, especialmente com o crescimento do aluguel por temporada. No entanto, consumidores devem ficar atentos aos direitos, justamente para evitar fraudes e transtornos. Um dos principais direitos é a transparência nas informações do anúncio. Tudo o que for prometido deve ser cumprido. O locatário tem direito à entrega do imóvel nas condições anunciadas. Caso haja problemas estruturais, móveis quebrados ou qualquer divergência relevante em relação ao que foi oferecido, o inquilino pode pedir abatimento proporcional do valor pago ou até mesmo o cancelamento da locação. Agora é fundamental também verificar se a plataforma intermediadora oferece garantia ou suporte em caso de problemas. É preciso redobrar a atenção e evitar pagamentos antecipados sem contrato. E por fim, tanto o Código Civil quanto o Código de Defesa do Consumidor garantem ao locatário o direito à segurança, à privacidade e prestação adequada do serviço. O contrato de locação deve conter cláusulas claras sobre período do uso de valores, responsabilidades de ambas as partes e política de cancelamento.
0: 9 e 5.
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15: 9:15, 9:15, bom dia.
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15: Sol o dia todo sem nuvens no céu, noite de tempo aberto ainda sem nuvens. A temperatura máxima para Valentim Gentil e Votuporanga é 30 graus, a mínima de 16. Probabilidade de chuva é de 0%. O vento está soprando 10 km por hora. A umidade relativa do ar é de 72%. O sol nasceu às 6:55 da manhã e o pôr do sol acontecerá às 17:57:56. Estas informações são do climatempo.com.br.
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15: Opa, momento de recordar, viu? Momento gostoso, momento de matar a saudade, momento de acabar com o desengripante, né? Porque, ó, olha lá, meu Deus, acabou já, já foi. Só tá o cheiro, só Jesus na casa. Olha, tô mudando de ideia, viu?
17: Não.
15: Vou parar com esse negócio de desengripante aí, porque eu tô dando só gasto pro presbítero Adomiro lá em Valentim Gentil. Só Jesus acaso. Abre o baú, Rogério, da MC Music. Isso. Agora pega o disco da Débora e Leia. Isso. Agora você dá aquela soprada de leve. Isso. Pronto, agora pega o aspirador de pó e vamos aspirar toda a poeira da vitrola. Isso mesmo, maravilha. Agora, Rogério, você vai pegar agora, erguer a agulha da vitrola. Ué, soprou. Sem sintonia, né? Agora vamos, nesse momento, pegar o disco lá do A, do disco da Débora e Leia. Olha que louvor bonito esse louvor aqui, viu? Tem uma nova versão dele agora, né, mas vamos tocar na versão antiga para matar a saudade, viu? Amparo Espiritual. Louvor bonito aqui na nossa programação.
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1: Maravilha, meus irmãos. É, está aí, ó. Meu Jesus, meu amparo espiritual. E para você, Jesus também é o seu amparo espiritual. Ele é o nosso Cristo, nosso Salvador. Ele é o nosso Senhor. É o digno de louvor, honras, glórias, né? É digno de toda a nossa adoração, não é verdade? Então, em nome de Jesus, minha irmã, em nome de Jesus, meu irmão, reconheça, sim, esse Deus poderoso, esse Deus glorioso, esse Jesus que morreu na cruz para nos salvar e nos dar vida com abundância. Rogério Marques agora vai erguer a agulha da vitrola, vai pegar o disco, colocar na capinha, isso, agora vai abrir o baú novamente, guardar o disco dentro, pode fechar o baú, isso, agora leva, ó, calma, calma, Dona Rosa, vamos guardar aqui, vai apoiar aqui a nossa relíquia aqui, não vai dar muito certo não, hein? Não dá muito, isso, guardou o baú, agora pode vir com a água, agora vem, isso. Agora pode organizar certinho. Enquanto a senhora organiza aqui. Tem o quê?
2: Hoje tem café?
1: Olha, rapaz. Capaz que sim tem, viu? Capaz que tem. Dona Rosa que fez sim. Eu acho que fez. Se não fez, daqui a pouco ela faz, tá? Vamos dar um tempinho pra ela. Enquanto isso... enquanto isso, nós vamos com a palavra de Deus. Quadro Sementes. Plantando a palavra de Deus, Pastor Júnior, de Santa Fé do Sul.
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5: Amados ouvintes, eu venho nesse dia maravilhoso compartilhar, né, uma palavra aí para meditação, né, dos ouvintes, dos irmãos. Sou o pastor Júnior, aqui responsável pela sede sucursal de Santa Fé do Sul, aqui no quadro Sementes. Queria já compartilhar, né, para meditação de todos, uma palavra que se encontra aqui no livro de Lucas, no capítulo 11, no verso 21 e 22. A palavra do Senhor diz assim: quando o valente guarda armado a sua casa, em segurança está tudo quanto tem. Mas sobrevindo outro mais valente do que ele, vencendo, tira toda a armadura em que confiava e reparte os seus despojos. Amados ouvintes, eu venho nesse dia compartilhar para a meditação dos irmãos essa palavra. E aqui a palavra do Senhor diz assim: quando o valente guarda armada sua casa. O primeiro valente que a palavra do Senhor cita se refere ao inimigo da nossa alma. Se refere àquele que luta contra a nossa vida. A palavra do Senhor chama ele de valente. Aqui, amados, a palavra do Senhor deixa bem claro que eu não devo subestimar a força do inimigo da minha alma. Alma, porque a palavra do Senhor chama ele de valente. Quando diz guarda armado, a palavra armado se refere às armadilhas que ele cria para poder prender a vida daquela pessoa através dos vícios, através de tudo aquilo que nós citamos como pecado, que afasta o ser humano de Deus. Quando a palavra diz, quando o valente guarda armado a sua casa não refere que o inimigo tem uma casa aqui na terra, uma casa física, mas a casa ao qual a palavra se refere são todos os seres humanos que vivem na prática do pecado, no erro, no adultério, à mercê dos vícios e tudo aquilo que desagrada ao nosso bom Deus. Então ali a palavra diz, quando o valente guarda armada a sua casa, em segurança está tudo quanto tem. Por que em segurança? Porque o inimigo, ele não joga para perder, mas ele sempre vai querer prender a alma, a vida daquela pessoa nas suas mãos, mantém segurança através da prática do pecado. Mas o bom aqui desse texto, irmãos, é que em Lucas 11:22, na outra frase, a palavra diz assim: mas sobrevindo outro mais valente. Então aqui a palavra do Senhor vai nos ilustrar dizendo que existe um que é mais poderoso do que o inimigo da nossa alma, que existe um que é aquele que dá a última palavra, que existe um que é aquele que está assentado ao lado, à direita do trono de Deus. Existe um que é mais valente. Lá em João 3:16, Deus disse assim na sua palavra: porque Deus amou o mundo de tal maneira que deu o seu Filho unigênito, para que todo aquele que nele crê não pereça, mas tenha vida eterna. Então quem que é o mais valente? Jesus Cristo, nosso Senhor. Jesus Cristo, irmãos, o Filho unigênito de Deus, Jesus Cristo, aquele que a palavra do Senhor ilustra dizendo que todo aquele que nele crê não vai perecer nas mãos do inimigo, não vai prevalecer naquilo que o mundo oferece, não vai prevalecer no pecado, no adultério, no erro, mas todo aquele que se achega aos pés de Jesus tem sua vida transformada, tem sua vida edificada, tem a sua vida mudada, moldada. Eita glória! Lá em João 15:5, na parte C do versículo, Jesus disse assim: sem mim nada podeis fazermos, porque tudo é dele, para ele são todas as coisas. Eu venho neste dia dizer para você, querido ouvinte, talvez eu falo com pessoas nesse dia que você tem vivido dias difíceis, que você tem tentado se libertar de algo, tem algo que te impede de você servir a Deus, algo que te impede de você ouvir a voz de Deus, mas aquele que é mais valente, cujo nome é Jesus Cristo, nosso Senhor, ele te convida nesse dia para que você venha abrir seu coração, para que você venha convidar ele a pelejar suas batalhas, para que você venha convidar ele a pelejar suas lutas, para que você venha convidar ele a fazer parte do seu dia a dia, a entrar no seu lar, a entrar na sua casa, a entrar na sua família, a entrar no seu trabalho. Orivassurimikomaná. Oh, aleluia! Oh, glória! Porque Jesus hoje bate aí no seu coração. E se você abrir a porta do seu coração, ele entra para fazer morada, ele entra para fazer algo novo, algo diferente. Aleluia! Então aqui a palavra do Senhor diz, Lucas 11:22, sobrevindo outro mais valente do que ele, se refere a Jesus Cristo, vencendo, onde Jesus venceu ele em todas as formas, de todas as maneiras, e a maior vitória Jesus nos deu a nós lá na cruz do Calvário, quando ele derramou seu sangue, e ali ele nos deu autoridade, que através do seu sangue nós podemos repreender o inimigo da nossa alma, através do seu nome, o nome de Jesus. As nossas orações chegam ao trono de Deus. Ali Jesus fez o verdadeiro sacrifício pela nossa vida. E ali Jesus nos deu o direito à salvação. Aleluia. Amados ouvintes, nesse dia eu venho dizer que um dia eu andei na escuridão, um dia eu andei no erro, um dia eu andei longe dos caminhos do Senhor, mas aquele que é mais valente, eu louvo a Deus, me alcançou um dia, arrancou as escamas dos meus olhos, tocou o meu coração me alegrou, eu abri meu coração, e hoje eu posso dizer, pela misericórdia, que ele faz morada dentro de mim. Aleluia, Deus. Aqui no final do texto diz assim: vencendo, tira toda a armadura e que confiava. Abre o seu coração para esse Jesus neste dia, que tudo aquilo que te impede de servir a Deus Jesus vai te ajudar para que você venha arrancar da sua vida para verdadeiramente servir a Ele. E aqui a palavra do Senhor ainda diz assim no final do texto: reparte os seus despojos. Despojos, aquilo que é sujo. Porque reparte, porque hoje Jesus te faz um convite, que Ele quer te ajudar, mas você tem que abrir o seu coração. Se nós não abrimos o nosso coração, não tem como Jesus nos ajudar. Abra o seu coração neste dia, aleluia. Abra o seu coração neste momento, que Jesus quer te ajudar. Eu finalizo dizendo assim, neste quadro, sementes. Abra o seu coração, deixa Jesus plantar nesse dia uma sementinha no seu coração. Eu finalizo a minha oportunidade dizendo assim, profetizando que essa semente que foi plantada hoje, ela venha crescer, ela venha germinar e ela venha dar bons frutos em nome de Jesus. Que Deus abençoe a todos grandemente, em nome de Jesus Cristo.
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8: 9:35.
9: Paz do Senhor Jesus, irmãos. Eu sou o irmão Alexandre, moro em Mogi das Cruzes. Eu era uma pessoa que eu era entregue ao mundo do crime, eu era entregue ao mundo das drogas. Eu era uma pessoa, irmão, que eu não acreditava na pregação do evangelho. Eu era uma pessoa que eu não acreditava em crentes. Eu nunca deixei sequer um crente vir evangelizar a minha pessoa. Eu saía, eu deixava falando, enfim, eu tomava atitudes muito grosseiras, chatas. E eu, cego pelo inimigo, não dava crédito. Eu quero dizer para os irmãos que em determinado momento que eu fiquei preso, passei muito tempo do cárcere, Passei em torno de 9 anos, irmão, dentro do cárcere. Num desses períodos, eu lembro que minha esposa ia me visitar e minha esposa era conhecedora do Evangelho. Eu me lembro, irmão, que Deus começou a falar coisas tão profundas comigo e eu fazia propósito com Deus de que se Deus fosse Deus na minha vida, me chamasse, que Ele me resgatasse, então, do mundo das drogas. E eu fiz um propósito com Deus. Eu falei, Senhor, o Senhor arranca esse vício de mim, porque eu não posso, então, te servir, se for para me servir, com esse vício. Então, se o Senhor é um Deus que me chamou, que tira esse vício de mim, eu fiz prova com Deus. E, irmãos, eu quero dizer para o Senhor que a partir daquele momento, até hoje, passaram já 7 anos, eu não coloquei mais um cigarro de maconha na minha boca. Por quê? Porque verdadeiramente Deus, Ele me libertou. E hoje eu falo para os irmãos que nesse período de tempo todo, minha esposa falando de Jesus, eu vendo esses milagres acontecendo, eu aceitei o Senhor Jesus Cristo. E hoje eu glorifico, eu exalto a Deus por tudo que Ele fez na minha vida. Eu glorifico a Deus pela esposa que Ele colocou na minha vida, que foi por intermédio dela que o Senhor usou para que eu chegasse até o Senhor Jesus Cristo, que foi por intermédio dela, né, que Deus trabalhou na nossa casa, da nossa família. Hoje, irmão, fora do cárcere, já fazem 3 anos que agora eu estou fora do cárcere, mas na presença do Senhor Jesus Cristo, faço a obra do Senhor, hoje eu prego a palavra, hoje eu conheci o Deus que nos tira das trevas e nos traz para a maravilhosa luz, hoje eu glorifico a Deus, irmão, por cada oportunidade, por tudo que o Senhor fez. Então eu quero dizer para as pessoas, irmãos, que vale a pena crer, vale a pena você se entregar, é necessário que você dê esse passo de confiança para o Senhor Jesus Cristo, porque o Senhor, Ele vai realmente operar as maravilhas dEle. Eu aprendo dentro da palavra de Deus que o Senhor é um Deus que Ele de maneira nenhuma, Ele lança a gente fora, de maneira nenhuma Ele vai te colocar para fora, mas Ele está de braços abertos esperando, irmão, porque Ele realmente, Ele faz a obra. E eu busco, eu tenho amado aquilo que o Senhor tem feito, né? Então, em nome do Senhor Jesus Cristo, irmão, eu glorifico muito a Deus por tudo que Ele fez, tá bom? Em nome de Jesus, esse é o meu testemunho, é um pouco de tantas coisas que Deus fez na minha vida que eu tô contando, mas só para mostrar para você que ainda que ninguém acredita em você, ainda que você mesmo não acredite mais em você, creia em Deus. Sem fé é impossível agradar a Deus, mas se você crer, você consegue mover a mão de Deus a teu favor, em nome de Jesus.
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1: É sobre isso, meus irmãos. É sobre isso. Isso que o nosso irmão Alexandre disse. Olha como que as coisas são. Uma pessoa que não queria ouvir falar de Deus, nunca deixou a palavra entrar dentro de você. Raiva poderia ser, ou o próprio inimigo, sabendo que se a palavra entrasse na vida dele, ele não seria mais escravo do diabo, ele não seria mais escravo do inimigo, ele nunca mais faria o que o inimigo queria que ele fizesse. Olha que coisa tremenda, irmãos, porque aonde a palavra entra, ela é como a espada de dois gumes. Ela entra, penetra e vai dissipando tudo o que é ruim na vida de uma pessoa. Vai quebrando tudo aquilo que impede a palavra penetrar no coração ou na alma de alguém. O Alexandre, ele era um dessas pessoas que não gostava. Se uma pessoa iria evangelizar, ele virava as costas, ele ignorava, ele saía andando, não estava nem aí. Se era novo, se era velho, se era jovem, não estava preocupado, não estava nem aí. Ele só estava, meus irmãos, querendo fazer a sua vontade, a vontade do inimigo. Mas o nosso Deus é poderoso. O nosso Deus é glorioso, o nosso Deus é tremendo, santo, digno de honra, de glória, digno de todo louvor. Por isso eu digo a você, você que me ouve, você que está aí do outro lado do seu receptor, levante a sua cabeça. Não deixe que o inimigo roube a sua coroa, não deixe que o inimigo roube a sua paz. Não deixe que o inimigo tire aquilo que é seu por direito, porque Jesus já te entregou o seu milagre. Continue orando, continue buscando, não desista desta pessoa, Você fala para essa pessoa de Deus, essa pessoa te ignora, essa pessoa te xinga, essa pessoa te ameaça, mas não deixa de falar do amor de Deus. Porque o amor de Deus vai chegar na vida desta pessoa e essa pessoa vai mudar de comportamento, vai mudar de posicionamento, essa pessoa vai começar a pensar positivamente melhor do que pensava. Olha só, meus irmãos, como a mudança que Deus faz. Eu era também assim, como Alexandre. Vamos para a igreja? Que igreja? Nada. Não sabia de igreja, não. Ia para o bar, beber, fumar, sair com os amigos, voltar só de 3 dias depois. Não. Mas a oração de um justo pode muito em seus efeitos. E através, meus irmãos, e através da oração, da perseverança, Jesus alcançou o Alexandre. Você que me ouve, você que está aí do outro lado do seu rádio, não desista de orar pelos teus. Continue orando. Coloque nas mãos de Deus e deixe Deus agir. Deus, ele vai trazer, de uma forma ou de outra forma, Deus, ele vai trazer. Ou andando, ou chorando, ou sorrindo, né? Deus, ele vai trazer, mas ele vai fazer. Porque a palavra de Deus diz que ele é fiel, né? E tudo há um tempo determinado debaixo do céu. Então, venha você, traga sua querida família, uma das nossas igrejas pentecostal Deus de Amor. E você vai ver o quanto Deus ele tem poder para fazer coisas extraordinárias na sua vida, no nome de Jesus.
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1: Muito bem, queridos e amados irmãos, é você. Vai chegando, você vai ouvindo, você vai desfrutando das bênçãos de Deus. Hoje é segunda-feira e nada melhor do que começar, né, a semana adorando, glorificando, exaltando esse Deus Todo-Poderoso. Olha, hoje o culto da família lá na cidade de Jales é o terceiro dia da campanha, né? É o terceiro dia da campanha Deus Resolve Tudo. Presbítero Manuel Moraes vai estar pregando a palavra de Deus, orando em favor de todos, e Deus vai estar abençoando de uma forma especial. Quer sua bênção? Quer a sua vitória? Quer receber o seu milagre? Então, minha irmã, então, meu irmão, quero convidar você, toda a sua querida, amada família, para estar presente neste dia abençoado por Deus. Nesta segunda-feira, na Avenida, na Rua João Gonçalves de Freitas, 2045, na Vila Inês, na cidade de Jales. Jesus fará grandes obras, grandes coisas por você e para você, e o nome do Senhor será glorificado. Campanha Deus Resolve Tudo. Culto da família em Jales. Olha, você vai ouvir a poderosa palavra de Deus também, um círculo de oração nesta segunda-feira na cidade de Populina. É o círculo de oração que começa a partir das 19 horas, vai até as 20 horas com 30 minutos. Você que gosta de orar, buscar a face de Deus, o nosso Pai, então venha buscar a presença de Deus, pois Jesus tem uma palavra especial para a sua vida. Rua Tiradentes, 2025, na cidade de Populina. Hoje também, Paranapuã, é o culto de oração, né? Você que gosta de orar, você que gosta de buscar a face de Deus, compareça também hoje no Círculo de Oração em Paranapuã. Todos que querem receber a bênção, receber a vitória através da oração, venha buscar a face de Deus, na Avenida José Pinato, número 2135, no centro da cidade de Paranapuã. Deus, ele tem uma palavra especial nesta tarde, viu? Nesta tarde abençoada de terça-feira, amanhã, na verdade, né? Na verdade é amanhã, terça-feira, tarde da bênção. Nossa irmã Gabriela Cristina, que vai estar pregando a palavra de Deus, louvando o nome santo do Senhor, e Deus vai estar abençoando a sua vida de uma forma poderosa, de uma forma especial. A Igreja Pentecostal Deus e Amor de Cosborama está localizada na rua Domingo Bajos, 257, no centro da cidade de Cosmorama. Deus fará grandes maravilhas da sua vida, Deus vai fazer grandes coisas por você, para você, e o nome do Senhor será glorificado. Quer receber a sua bênção, minha irmã? Quer receber a sua bênção, meu querido irmão? Não perca a oportunidade nesta segunda-feira estar presente nos dois horários, aí na sede setorial de Fernandópolis, né? Você vai ouvir a palavra de Deus com o nosso irmão pastor Leandro Sanches, e às 19 horas também, servo do Senhor trazendo os ensinamentos da palavra de Deus. Anote então o endereço da bênção, o endereço da vitória é Avenida Ângelo Del Grossi, 313, no bairro Boa Vista, duas quadras da rodoviária. Venha, traga a sua família e desfrute das benevolências de Deus. Jesus garante a bênção, Jesus garante a vitória, Jesus garante o milagre. Nesta segunda-feira, na cidade de Votuporanga, tem também o Ministério de Oração Os Vencedores em Cristo, no bairro Pouso Bom. Presbítero Noel convida você, todos os meus amados irmãos que gostam de orar, que gostam de buscar a face de Deus. Vai estar presente, né? Nosso irmão Presbítero Noel, os obreiros, os membros, concedendo a bênção Jesus na sua vida, a partir das 19 horas. Rua Leonardo Comar, 2645. Também, amados irmãos, na Igreja Pentecostal Deus e Amor, regional da Rua Tocantins, 3822, você vai ouvir também a palavra de Deus na noite desta segunda-feira. Sim, tem culto, culto de bênção, culto de vitória, e você vai receber o seu milagre, sua bênção, sua promessa, e a vitória é certa na sua vida. Então anote aí o endereço da bênção, anote aí o endereço da vitória. É Rua Tocantins, 3822, onde estará um servo de Deus pregando, orando em favor de todos. Compareça, queridos e amados irmãos, em uma das nossas igrejas pentecostal Deus é Amor, e Jesus garante a bênção, garante a vitória, garante o milagre.
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14: Bom dia, irmão Lucas. A paz do Senhor, meu querido.
1: Amém.
14: Te desejo uma ótima semana. Querido, gostaria de ouvir um louvor. Deus abre este mar para a minha meditação. Peça oração para mim, estou meio enfermo. Estou com uns problemas de saúde. Gostaria que você orasse por mim, filho. Amém? Tenha um bom dia.
1: Deus abençoe, minha irmã. Sim, vamos estar orando com toda certeza por você, para você. E Deus vai abençoar tremendamente a sua vida. O nome do Senhor será glorificado, participando com a gente nesta manhã, né? A nossa irmã Sandra de Fernandópolis, né? Que Deus venha abençoar poderosamente a vida da nossa irmã Sandra. Deus abre o mar. É o louvor bonito da Débora e Leia aqui na nossa programação.
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3: Queridos e amados irmãos, a vida é um caminho cheio de desafios, né? A vida é um caminho cheio de desafios. Mas existe sim um versículo, meus irmãos, que nos lembra de uma verdade poderosa aqui. Em Cristo, somos conduzidos à vitória. A vitória não depende da nossa força, mas sim da presença de Deus que vai adiante de nós, abrindo caminhos, mesmo que as situações mais difíceis apareçam. Avançar em vitória significa confiar que Deus tem o controle. Mesmo quando enfrentamos desafios difíceis, mesmo quando enfrentamos derrotas e aparentes, parece que tudo para mim e para você está perdido, mas podemos crer nele, que ele transforma todas as coisas para o nosso bem. Cada passo dado com fé nos torna parte de um propósito maior, moldando nosso caráter e fortalecendo nossa esperança. Quando você se sente desanimado, lembre-se, você não está sozinho. Deus caminha com você e ele não só guia seus passos, mas também usa a sua vida para espelhar o conhecimento e o amor dele com um perfume que alcança todos ao seu redor. Isso significa, meus amados irmãos, que mesmo que os seus momentos de dificuldade há um impacto positivo que vai além do que você pode ver. Levanta-se com coragem, olhe para a frente, sabendo que a sua história está nas mãos do Criador. Isso, ele promete que em Cristo somos mais que vencedores. Olha, deixe que a paz e a certeza da vitória em Deus enche o seu coração. Não importa quão alto seja os obstáculos, os desafios e as dificuldades, continue caminhando, pois isso é o que temos de mais certeza em nossa vida, é continuar. Não podemos parar, não podemos desistir, não podemos voltar para trás. O versículo que eu disse agora há pouco, que existe, que nos lembra uma verdade poderosa é: mas graças a Deus, que sempre nos conduz vitoriosamente em Cristo e por nosso intermédio exala em todo o lugar a fragrância do seu conhecimento. A palavra de Deus nos diz em Romanos capítulo 8, verso 37, que mas em todas as coisas somos mais que vencedores por meio daquele que nos amou. A verdade é uma só, ouvintes. A vitória já foi conquistada na cruz. Viu? A sua, a minha, a nossa vitória já foi conquistada na cruz. E você está seguindo os passos de um Deus que nunca falha. Então, avance com fé, sabendo que em Cristo cada dia é um dia de oportunidade de experimentar e compartilhar a vitória que Ele já preparou para você. Queridos e amados irmãos, andando e vencendo em Cristo, é isso que tem para nossa vida hoje. Confiar em Deus, entregar as nossas preocupações e seguir adiante, em sua direção. Mas não é seguir, querido ouvinte, de cabisbaixo, desacreditado, não. Não, somos servos de Deus, somos filhos de Deus e temos fé. E se somos servos de Deus e temos fé, então siga adiante na direção de Deus com fé constante. Ore e medite na palavra de Deus constantemente. Busque forças através da Bíblia para que você possa enfrentar os desafios com sabedoria e coragem. Espalhe o amor de Cristo. Sim, o amor que Cristo deu a você, mostrou a você, espalhe ao seu próximo, para quem está ao seu redor. Em sua ação diária, seja a luz, viu? Seja a luz inspiradora para os outros. Porque se você é uma mulher, um homem de fé, uma pessoa que usa a fé constantemente para alcançar aquilo que é seu, outras pessoas serão inspiradas por você, porque olhará para ti e verá o resplendor de Cristo na sua vida. Então espalhe o amor de Cristo que Ele mostrou a você para quem está no seu redor. Onde quer que esteja, no seu trabalho, na faculdade, na escola, no, na rua, em casa, perto de amigos, aonde quer que você esteja, lembre-se, Jesus fez você mais que vencedor em Cristo Jesus. Que Deus abençoe, continue firme, porque a vitória é sua. Deus abençoe.
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3: 10 da manhã, 3 minutos, já voltamos com muito mais aqui na nossa programação.
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0: 10:04.
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1: Muito bem, queridos e amados irmãos, como eu disse, né, alguns dias atrás, vou dizer mais uma vez, vou repetir mais uma vez, hein? Aqui na Rádio Deus e Amor você fica muito informado com a palavra de Deus, você sente a presença do Senhor, você ouve testemunho de libertação, de curas, milagres, maravilhas, você recebe oração dos pastores e também você fica muito informado com as notícias que acontecem no Brasil e no mundo. Claro que eu estou falando dela, Cristina Leluz, trazendo para você as informações.
2: E chegou o momento de informação aqui na Rádio Deus é Amor. Suco de gengibre com limão. Vamos saber mais sobre os benefícios? Misturar gengibre com limão virou um clássico das receitas funcionais. A promessa é bem tentadora: acelerar o metabolismo, fortalecer a imunidade e ainda ajudar na digestão. Mas o que esse combo realmente entrega? A resposta começa pelos ingredientes. O gengibre concentra compostos bioativos com ação anti-inflamatória e antioxidante, além de minerais como potássio, zinco e manganês. Já o limão é rico em vitamina C e outros micronutrientes, contribuindo para funções metabólicas e imunológicas. Então, juntos, eles formam uma bebida de baixo valor calórico e alto potencial funcional. A combinação ganhou fama por reunir efeitos que, em parte, são respaldados por estudos, ainda que muitas vezes superestimados. Compostos do gengibre podem aumentar levemente o gasto energético e a termogênese, o que ajuda no controle de peso, mas não substitui dieta e exercício. Além disso, o gengibre atua no trato gastrointestinal, reduzindo náuseas e desconfortos digestivos. E suas substâncias ajudam a modular processos inflamatórios e o estresse oxidativo. O ponto-chave é que esses efeitos são modestos e dependem, claro, do contexto geral da dieta e do estilo de vida. Apesar do perfil saudável, o consumo exige moderação. Em excesso, o gengibre pode causar desconfortos como refluxo, irritação bucal e diarreia. Alguns grupos devem ter cautela, especialmente pessoas com hipertireoidismo, hipertensão ou que utilizam anticoagulantes. Hábitos que ajudam a evitar o estufamento abdominal. Sabe aquela sensação de barriga inchada? Pois é, ela pode surgir sem aviso, seja depois de uma refeição ou até ao acordar, e costuma vir acompanhada de gases, arrotos, constipação e desconforto abdominal. Por trás desse estufamento, porém, nem sempre tem uma única causa. O problema pode ser resultado de uma combinação de fatores digestivos, inflamatórios e até comportamentais. Entre os gatilhos mais comuns estão condições como a síndrome do intestino irritável, caracterizada por episódios recorrentes de dor ou desconforto abdominal, diarreia, constipação ou alternância entre ambos. A intolerância à lactose também entra na lista, já que a

0: Mastigar bem os alimentos facilita o trabalho do sistema digestivo. Evite líquidos em excesso durante as refeições. Pequenas quantidades, como um copo americano, não causam problemas, mas o excesso pode diluir enzimas digestivas e prejudicar o processo.
1: Dez e nove.
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7: Lembre-se do seu Criador enquanto você ainda é jovem, antes que venham os dias maus e cheguem anos em que você dirá: não tenho mais prazer na vida. Lembre-se dele antes que chegue o tempo em que você achará que a luz do sol da lua e das estrelas perderam o seu brilho e que as nuvens de chuva nunca vão embora. Então seus braços, que sempre o defenderam, começarão a tremer e as suas pernas, que agora são fortes, ficarão fracas. E os seus dentes cairão e sobrarão tão poucos que você não conseguirá mastigar a sua comida. A sua vista ficará tão fraca que você não poderá mais ver as coisas claramente. Você ficará surdo e não poderá ouvir o barulho da rua. Você quase não conseguirá ouvir o moinho moendo ou a música tocando. E levantará cedo quando os passarinhos começam a cantar. 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Nós estaremos caminhando para o nosso último descanso. E quando isso acontecer, haverá gente chorando por nossa causa nas ruas. 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
1: 10 da manhã com 21 minutos, 10 e 21. Bom dia, bom dia!
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1: Agradecendo você pela sua audiência, que Deus possa continuar abençoando fortemente a sua vida. É o programa Voz da Libertação, a hora do ouvinte. Você pede e a gente toca pra você, tá bom? 17-3421-6357. 17-3421-6357. Nosso Facebook, você já sabe, IPDA. 98 FM Votuporanga, IPDA.98 FM Votuporanga.
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4: Pai, Senhor Jesus, presbítero Lucas, bom Senhor, dia, bom dia.
1: Bom dia.
4: Aqui é o seu irmão em Cristo Melquisedeque.
1: Opa.
4: Estamos aqui mais uma semana para a honra e glória do Senhor Jesus.
1: Com
4: ligados nesta programação. Dá um bom dia também ao nosso irmão Rogério Marques Rossini, grande sonoplasta da Rádio Deus e Amor. Desejo a todos um ótimo dia e que Deus vos abençoe.
1: Deus abençoe! Muito obrigado pela sua audiência, Melquisedeque. Que Deus possa abençoar sua casa, sua família, seu trabalho, sonhos e projetos. Obrigado pela sua participação, viu? Em nome do Senhor e Salvador Jesus Cristo. Adorando, glorificando e exaltando o nome santo do Senhor aqui na nossa Rádio Deus e Amor. O baú já abriu? Então vamos lá, vamos adorando a Deus.

0: Olha, o nosso irmão Paulo também, né, está participando com a gente, né, aqui, ó, da nossa programação. Nosso irmão Paulo, ele é de Indiaporã e ele mandou, né, esse pedido também, né, esse pedido abençoado por Deus. Ele está dizendo: paz do Senhor Jesus Cristo, presbítero Lucas, aqui é o irmão Paulo. Quero ouvir o louvor e igrejinha de Tábuas Velhas, amém? Amém, irmão Paulo. Como estão as coisas por aí? Tudo na paz? Tudo tranquilo? Tudo nos conformes? Que Deus abençoe sua vida, em nome do Senhor e Salvador Jesus Cristo.
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1: Muito bem, queridos e amados irmãos, está participando conosco a nossa irmã Lourdes de Diadema, São Paulo, mandando aquele áudio especial para nós. Vamos ouvir o áudio da nossa irmã Lourdes. Paz do Senhor, irmã.
2: Irmão Lucas,
1: oi.
2: Bom dia. Paz do Senhor Jesus.
1: Paz do Senhor.
2: Por favor, irmão Lucas, ora por mim, a gripe me pegou.
1: Oh, meu Deus.
2: E se der, o irmão toca o hino, toque da cura. Uhum. Aí eu ofereço pro irmão, pro sonoplasto, todos da rádio. Amém? Deus abençoe.
1: Amém.
2: Deus abençoe. Tenha um bom dia, irmão Lucas, e fica na paz do Senhor Jesus.
1: Amém, minha irmã. Bom dia para você também. A nossa irmã Lourdes Cabral, da cidade de Diadema, em São Paulo, participando conosco. Essa gripe está pegando muita gente, né? Muita gente mesmo gripado, né? Temos que se cuidar, ainda mais nesse tempo seco, né? De dia tá muito quente durante o dia, né? À tarde, de manhãzinha e à noite já faz aquele friozinho, já esfria e o teu corpo já vai sentindo essas altas e baixas temperaturas, né? Mas vamos nos cuidando aí para nós permanecer de pé. Olha, também quero aproveitar, o irmão Lourdes, e oferecer esse louvor para o nosso irmão Inácio e também para o Mateus. O Inácio mandou mensagem aqui dizendo: paz do Senhor Jesus, irmão Lucas, hoje é aniversário do Mateus, né? De Cosmorama. Mateus, filho do nosso irmão Inácio, o filho mais novo dele. Ele está dizendo: coloca um louvor aí para ele e para todos os irmãos aqui de Cosmorama. Vamos aproveitar esse louvor que a nossa irmã Lourdes pediu e oferecer para o Mateus, que hoje completa mais um ano de vida. Muita paz, muita saúde, muitas bênçãos de Deus, e que você, Mateus, possa alcançar as bênçãos de Deus com toda certeza. Esse aqui é o nosso desejo da equipe do programa Voz da Libertação, Rádio Deus e Amor, tá bom? Vamos então, o toque da cura, louvor bonito aqui na nossa programação.

0: 10 da manhã com 35 minutos. A nossa irmã Ermelinda também gosta muito desse louvor, o toque da cura, né? E tá mandando aqui pra nós, ó, pedido de oração da Mariana, Paulo, Daniel, Marcelo, Márcio José, para a Sueli, para a Cleusa, né? Para a Creuza também vamos estar orando, para o nosso irmão Leandro, Leandra. E Deus vai abençoar tremendamente a vida da nossa irmã Ermelinda.
1: A paz em Jesus, irmão Lucas. Irmão Lucas, eu sou irmã Cleusa de São Francisco de Sales. Irmão Lucas, eu queria ouvir um hino, Deserto de Provação, com a irmã Cristina. Eu ofereço a todos que estão na escuta, a vocês e quem gosta desse hino. A paz do Senhor Jesus, que Deus o abençoa.
0: Deus abençoe, irmã Cleusa de São Francisco de Sales. Olha que maravilha, também sintonizada na nossa programação, não é verdade? Então vamos ouvir esta canção abençoada por Deus. Louvor bonito aqui na nossa programação.
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2: Segunda-feira, amados irmãos, e a Igreja Pentecostal Deus de Amor te espera de braços abertos, pois Deus tem uma palavra maravilhosa para a sua vida. Culto de ensinamento da palavra de Deus em dois horários, na sede setorial de Fernandópolis. Presbítero Leandro Sanches pregando nos dois horários, 14h, também às 19h, tá bom? Então venha você, traga a sua família para aprender da palavra de Deus. Avenida Ângelo Del Grossi, 313, no bairro Boa Vista. Lembrando também que na Igreja Pentecostal Deus de Amor Regional, na rua, na igreja local da cidade de Jales, você vai ouvir a poderosa palavra de Deus com o presbítero Manuel Moraes. Ele vai estar pregando a palavra de Deus no último dia da campanha Deus Resolve Tudo, né? Vai ser uma bênção de Deus o encerramento desta poderosa campanha, na rua João Gonçalves de Freitas, 2045, na Vila Inês, na cidade de Jales. Em Populina tem o círculo de oração. Você que gosta de orar, buscar a face de Deus, então venha buscar a presença do Pai, do Filho e do Espírito Santo de Deus. Na rua Tiradentes, número 2025, 2025, é o endereço da bênção da vitória em Populina. Em Paranapuã, amados irmãos, todas as segundas-feiras tem o Ministério de Oração, a partir das 19h até as 20h30. Todos estão convocados para participar deste momento único e objetivo, que é falar com o Pai, com o Filho, com o Espírito Santo de Deus. Venha orar e agradecer por todas as bênçãos concebidas. Avenida José Pinato, 2135, no centro de Paranapuã. Olha, queridos e amados irmãos, na rua Tocantins, 3822, teremos, amados irmãos, aquele maravilhoso culto de bênção, de vitória, hoje, a partir das 19h, onde estará um servo de Deus ou uma serva do Senhor pregando, orando em favor de todos. Compareça também. No bairro Pouso Bom, em Votuporanga, é o Ministério de Oração Os Vencedores em Cristo. Você se denomina um vencedor, uma vencedora? Venha então, traga sua família para você desfrutar das benevolências de Deus. E Deus, ele vai abençoar poderosamente a sua vida, sua casa e sua querida família. A Igreja Pentecostal Deus e Amor do Pouso Bom está localizada na rua Leonardo Comar, 2645, Votuporanga, bairro Pouso Bom. 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
4: Senhor, irmão Lucas, a paz do Senhor a todos os irmãos que estão ouvindo esse programa, esse culto. Amém. Na nossa casa. Obrigado, meu Deus, por mais um dia, pelo fôlego de vida. Estou aqui agradecida a Deus. Se não fosse o nosso Pai, o nosso Deus, não estaria aqui em pé. Irmão Lucas, toca aí o louvor. Ó, porque duvidar sobre as ondas do mar, quando Cristo o caminho abriu, quando forçado és contra as
2: maravilha
4: ondas do mar, teu amor a ti quer revelar. Solta o cabo da mão, toma o remo nas mãos e navega com fé em Jesus. Eu ofereço lá para a irmã Maria José.
2: Maravilha, vamos ouvir esta canção e oferecer também para nossa irmã Maria Brandão, né? A nossa irmã Eva mandou um áudio para nós falando que é aniversário da nossa irmã Maria Brandão. E vamos daqui a pouco também estar orando em favor da mãezinha da nossa irmã Eva. Deus vai abençoar poderosamente e vai operar grandes maravilhas. Sim, vamos rodar o áudio da nossa irmã Eva, que ela pediu o louvor para a nossa irmã Maria Brandão.
4: Coloca o louvor para Brandão, que hoje é aniversário dela, tá bom? Deus abençoa.
2: Amém, minha irmã. Solta o cabo da nau, louvor abençoado com o cantor Paulo Vitor.
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2: Digo mais, Lucas e Aline, pediu oração pra mim, que tô com dor nos braços, pro meu marido, pra toda a minha família.
3: Irmã Aline, Pai do Senhor, tudo bem? Vamos estar orando sim, tá? Vamos estar orando por você, vamos estar orando por toda a sua família e Deus vai abençoar tremendamente e vai lhe dar saúde, tá bom? Olha, nós vamos nesse momento ouvir também a nossa irmã Janete Cristina de Fernandópolis, que participa conosco. Bom dia,
4: Pai do Senhor. Bom dia, irmão Lucas, a Pai do Senhor, Deus abençoe grandemente seu dia, que foi um dia repleto de bênçãos e vitórias, uma semana abençoada. Irmão Lucas, toca pra mim o louvor escondido em Deus, ofereço para os ouvintes, para vocês da rádio e para minha família também. Deus abençoe.
3: Amém, irmã Janete, Deus abençoe, obrigado pela sua companhia lá, ó. Rogério Marques jogando água, ela quebrando os garfos, copos, pratos, meu Deus do céu. Louvor bonito, já já voltamos com a oração.
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0: Na minha aflição clamei ao Senhor. Gritei por socorro ao meu Deus. Do seu templo, ele ouviu a minha voz. Meu grito chegou à sua presença, aos seus ouvidos. Salmos capítulo 18, versículo 6.
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2: Grande Deus, eterno, bondoso Pai, em nome do teu Filho amado, Senhor e Salvador Jesus Cristo, mais uma vez entramos em teus atos agradecidos a ti por tudo que o Senhor tem feito em nossa vida. Senhor, eu sei o quanto o Senhor é bom, o quanto o Senhor é poderoso, o quanto o Senhor é glorioso. E é por isso que aqui estou, Senhor, diante de tua presença, para clamar e buscar a tua face. Agradecer a ti por todos os nossos queridos ouvintes que estão sintonizados à nossa programação. Deus, que o Senhor visita, que o Senhor faça, meu Deus, a obra do Senhor. Jogue por terra todo impedimento e obra contrária. Tu és santo, poderoso, glorioso para agir e fazer o impossível em nosso favor. Meu Deus, eu peço a ti que neste momento o Senhor vai de encontro, meu Pai, à vida desta pessoa que está nesse instante triste, angustiado, que está, Senhor, passando por um processo difícil na sua vida. Tenho certeza, Senhor, que o Senhor é o Deus que pode fazer a sua obra. Tu és o Deus que pode fazer o impossível em nosso favor. Cobre-nos com teu sangue e vai livrando de todo perigo, de todo mal. Pai, eu peço a ti que nesse momento o Senhor visita a vida da nossa irmã Eva. Abençoa a vida dela, o Renan, toda a família. Abençoe também, Senhor, a vida de cada irmão. De cada pessoa que está sintonizada a esta programação. Abençoa também, meu Pai, a vida da nossa irmã Ermelinda de Neves Paulista. Confirma a grande bênção. Vai confirmando, Senhor, a grande vitória, o grande milagre. Tenha certeza, meu Pai, que o Senhor é o Deus que pode fazer o impossível na vida da Mariana, do Paulo, do Daniel, do Marcelo. Do Márcio José, visita a sua Eli, a Creuza também, o Leandro, a Leandra, faça, meu Deus, a sua obra na vida da jovem Danila. Pai, em nome de Jesus Cristo, entra com a providência na vida desta jovem, entra com a providência, meu Pai, na vida da mãezinha dela, abençoa de uma forma poderosa e especial. Abençoa, meu Deus, a vida da Janete Cristina de Fernandópolis. Abençoa, meu Deus, a vida da Aline, meu Deus, de Álvares Florense, que está com dor nos braços, com dores no seu corpo. Coloca tuas mãos poderosas, abençoando o seu lar, abençoando a sua família. Ah, meu Deus, abençoa nossa irmã Vera Lúcia Rodrigues de Cosmorama. Entra com a providência na vida nossa irmã Cleusa Damasceno de São Francisco de Sales. Cuida, meu Deus, da nossa irmã Lourdes Cabral. Abençoa fortemente, de uma forma poderosa. Abençoa nosso irmão Inácio, seu filho Mateus, que hoje completa mais um ano de vida. Dê saúde para ele, que essa data se repita por longos e longos anos. Pai, visita o nosso irmão Paulo de Indiaporã. Abençoa, meu Deus, sua casa, sua família. Visita, meu Deus, a vida do Melquisedeque. Tenho certeza, meu Pai, que o Senhor há de cumprir, de fazer grandes maravilhas no nome de Jesus. Eu oro pela nossa irmã Cleusa de Fernandópolis, a Mersandra de Fernandópolis. Abençoa sua casa, abençoa sua família. Entra com a providência, Senhor. Venha, meu Pai, abençoar de uma forma gloriosa a vida, Senhor, do Nivaldo Pereira. Abençoa, meu Deus, em nome de Jesus. Dê a cura, dê a libertação, a transformação para a vida da Gabriela Bianca, Senhor. Em nome de Jesus Cristo, creio, meu Pai, que o Senhor há de cumprir grandes coisas, grandes maravilhas. Tenha certeza, meu Pai, que o Senhor é o Deus que pode fazer a obra do Senhor em nosso favor. Pai, venha abençoar nosso irmão, Senhor Presbítero Adomiro Pereira Neres, a Fabiana Ramalho de São Paulo, meu Deus, a Valdirene, abençoa, meu Deus, em nome de Jesus Cristo, Senhor, visita, meu Deus, a Graciete Alves, entra com a providência na vida dela, em nome do Senhor Jesus Cristo, faça, meu Deus, a obra do Senhor na vida Cidinha de Ecatu, em nome de Jesus, eu creio que o Senhor é o Deus que pode fazer o impossível de uma forma extraordinária. Cura, liberta, transforma, edifica, meu Deus, é o que nós esperamos e buscamos diante da tua presença, a nossa salvação, nos ajuda a permanecer de pé, nos ajuda a permanecer, meu Pai, na sua presença, nos ajude, meu Pai, ficar firme, aleluia, até o dia que o Senhor vem buscar a tua igreja, ah, Senhor, abençoe a nossa vida, a vida da nossa diretoria deliberativa e executiva, da nossa irmã Eleni Miranda, Débora Miranda, pastor Lorival de Almeida, continua fazendo a obra do Senhor em nossas vidas. Abençoe nossa irmã Maria Brandão, que hoje completa mais um ano de vida também. Dê saúde para ela. Confirma, abençoa o livramento e a grande vitória. Abençoe nossa irmã Isa, o Antônio, o Eliezer, a Suelen, o Maicon, toda a família, meu Deus. Estende as tuas mãos gloriosa e poderosa e confirma a vitória no nome de Jesus Cristo. Amém. E graças a Deus.
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2: 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Queridos e amados irmãos, obrigado pela sua audiência e pela sua companhia. Estamos encerrando mais uma edição da nossa programação A Voz da Libertação. São do horário local, na verdade, né? Porque está chegando a Central de Produção Internacional, continuando com esta programação linda e maravilhosa, sentindo a presença de Deus. O programa Voz da Libertação é o órgão oficial informativo da Igreja Pentecostal Deus de Amor, direção-geral da nossa presidente, Eleni Oliveira de Miranda. Mesa de áudio, Rogério Marques Rossini. Sou seu irmão em Cristo, Presbítero Lucas. Fiquem na paz do Senhor Jesus e cuide-se bem. Rádio Deus e Amor, com você, 24 horas por dia, na Voz da Libertação. Tchau, tchau.
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0: 11:04.
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5: Facebook também. Quinta-feira de Fundação Reviver, aquele dia, pastor, de contribuição, aquele dia de doação, aquele dia da beneficência. E nós, com muita alegria. Culto 15 horas transmitido, não é culto Fundação Reviver. Sexta-feira, Guerra contra o Mal, 9 da manhã, rádio transmite, 15 horas está o senhor naquela transmissão pela rádio, Facebook, YouTube, também Instagram, da Guerra contra o Mal. É batalha, guerra, peleja, é demônio caindo por terra, vidas libertas. Sábado, então, teremos este grande evento com as criancinhas, pastor. E a sua criancinha mais velha parece que fez aniversário ontem, pastor. Conte bem isso aí.
6: 18 anos, e pedi a ela o que você escolhe, o que você irá fazer. Pastor, ela disse, eu quero servir. E nós já temos aqui também, já nos nossos estúdios, pastor, aquela preparação. Nós temos as nossas professoras que daqui a pouquinho, calma aí, daqui a pouquinho vão nos trazer já como está a estrutura, a preparação para a divulgação da nossa EBF, que é a Escola Bíblica de Férias. E todos aqueles que nos acompanham precisam, necessitam estar inteirado, pastor.
5: Tem que estar conosco, sim. Eu até vi, pastor, tem aqui Pedrinhas do Reino. Eu vi ali umas rochas ali, falei, coisa bonita, eu vou até subir aqui em cima.
6: O senhor já foi ver a decoração.
5: Mas vai estar lindo. Dia 25, você tem que trazer todas as crianças. Faça um arrasta no bairro, isso. Traga para cá, não paga ingresso, é de graça. Além de todo o conhecimento, de todo o aprendizado, teremos a comunhão das crianças. Crianças com as titias, um ambiente preparado para vivermos aquilo que Deus tem preparado aos nossos corações. Então, pastor, dia 25 é aqui na Sede Mundial, hein?
6: Inadiável para a glória de Deus. Você tem filhos, netos, sobrinhos, parentes, vizinhos, amigos. Você é instrumento de Deus para trazer esta criança. Primeiro porque a palavra ministrada vai ser numa linguagem que será usada para ficar ali, ó, no coraçãozinho da criança para sempre, para a glória de Deus. E daqui a pouquinho, pastor, nós já vamos trazer mais informação. Durante toda esta semana, divulgação intensiva, porque está chegando a hora de desfrutarmos da nossa EBF, Escola Bíblica de Férias, aqui na nossa sede mundial, com a nossa irmã Débora Miranda, com todas as professoras, com a nossa irmã Yasmin e toda aquela equipe maravilhosa para a glória de Deus.
5: Você não vai ficar fora e saiba que é importantíssimo, tá? Traga todas essas pedrinhas para cá, porque na mão de quem sabe atirar a pedrinha, o gigante cai por terra, então vem pra cá. Jonathan, solta um louvor pra criançada e daqui a pouquinho com as titias aqui nesta manhã pra batermos um bom papo. Não sai daí, voltamos à sequência e até já.
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0: Muito bem, são 11 horas e 10 minutos. Rádio Deus e Amor é a programação A Voz da Libertação. E cá estamos nós com muita alegria, com muita fé, na comunhão do Espírito Santo. Eu estou aqui nos estúdios já da Igreja Deus e Amor, aqui na rádio, a titia Dai e a titia Yasmin cá estão para falarmos um pouquinho deste evento, falarmos, esta semana na verdade será uma semana de apresentação, exatamente, tá? Teremos muita informação pertinente, teremos muitas respostas, mas eu quero fazer um pedido. Enquanto estivermos aqui a conversar, eu quero que você mande a sua mensagem para cá. 119-8292-3392. Mande a sua mensagem para cá, porque vamos responder aquilo que não soubermos. Vamos subir o andar, não é verdade? E perguntar a quem sabe. Titia Yasmin, mais uma vez, bom dia. Pai Senhor, seja bem-vinda.
1: Pai do Senhor, pastor, Pai do Senhor, todos que nos acompanham, está chegando a nossa EBF 2026 e estamos passando aqui para avisar que falta, sabe quantos dias, pastor?
0: 5 dias.
1: Coisa boa. Então, você que está nos acompanhando nessa programação, eu convido você a ficar ligadinho durante essa semana inteira para saber um pouquinho mais o que é EBF, qual é o tema desse ano e muitas novidades.
0: Muito bem, titia Dai também está conosco. Bem-vinda, titia Dai. Obrigada. Que Deus abençoe a sua vida. Titia Dai, que parece que vai trazer uma pedrinha também para cá, né? Parece, não sei.
2: Será?
0: Bem-vinda, titia. Bom dia, Pai Senhor.
2: Bom dia, paz. Estamos aí na expectativa. Esse ano nós temos uma pedrinha aí nova, né?
0: Que bênção. É, pedrinha tem nome, titia Dai?
2: É carinhosamente apelidado de Ninico.
0: Ninico, coisa linda.
1: Ano passado, pastor, ele tava na barriga pulando.
0: Tava.
1: E agora ele vai pular.
0: Meu Deus do céu. Meu Deus, que bênção. Estamos aqui então com as nossas titias, vamos falar um pouquinho. E é tão bom ver o que Deus está a fazer, né? Titia Yasmin, vamos lá. Eu começo consigo. EBF, Escola Bíblica de Férias, certo? O que que é? Escola Bíblica de Férias.
1: E é uma dúvida, pastor, é uma dúvida. Estava até conversando com os pais ontem, EBF, mas o que é EBF? É uma festa infantil. Mas por que esse nome EBF? É o período de férias das crianças em muitas escolas. Então, o que fazer para atrair essas crianças para a igreja de uma maneira lúdica, que elas possam conhecer Cristo de uma maneira saudável, com conhecimento? E veio a ideia da Escola Bíblica de Férias. Mostrar para essas crianças Jesus, de uma maneira linda, não uma maneira que elas vão passar um período e vão querer sair. Mas quantas crianças aceitam Jesus na EBF e não saem mais?
0: Sim.
1: E a gente sempre cita o exemplo do diretor, pastor Marco Magno, que através de uma EBF, ele aceitou Jesus e hoje a gente conhece o nosso diretor. Então, é este momento da criança aprender. Na casa, ela vai ficar em celular, vai ficar nas telas, correndo em ruas, mas quando vem para a igreja acolhe essas crianças, esses adolescentes e famílias, elas conhecem Cristo e a salvação entra naquele lar.
0: Que bênção! E a EBF...

0: é sempre... Será que é uma estratégia que a EBF vem sempre um pouco antes do retorno às aulas, né? Isso. Então, há um frescor na mente das crianças, naquilo que eles aprendem sobre Cristo, e eles, a tendência é levar também para as suas escolas, quando voltam dessas férias, para que possa impactar outras crianças. Acredito eu que seja isso. E Titia Day, como é encarada essa questão da EBF? Não só para vocês que trabalham, que eu sei que vocês estão engajadas, mesmo com todo o cansaço, às vezes, meia-noite, 23 horas, estão a carregar pedregulhos para aqui e para ali, assim. Mas como é? Qual é a sensação? Porque vocês depois voltam para a sala. Acaba a EBF, vocês voltam para a sala. Qual é o impacto disso dentro da sala?
1: Olha, eu tenho que testemunhar aqui que nós falamos, EBF, é só julho, mas... Depois da EBF, nós carregamos testemunhos. Sim. Durante anos e anos, e ainda chega a próxima EBF, a gente ainda carrega aquela memória, aquela presença mesmo do Espírito Santo que nós sentimos na realização da EBF também, não só ali no dia, né? Sim. Não só ali no dia que acontece mesmo a EBF, mas em todo o preparativo, os testemunhos, muita coisa, assim, um testemunho que a Yasmin tem, que ela queria muito um cenário específico para fazer uma divulgação, e o Senhor preparou tudo, né, Min?
2: É, isso é verdade, pastor. E até para aumentar a fé dos professores, sim, dos pais, sim, das famílias. O nosso tema esse ano remete à construção, pedrinhas do reino. E se a gente fala de construção, precisa de um trator.
0: Sim.
2: Uma escavadeira.
0: Sim.
2: E eu queria muito gravar um vídeo do Galileu aonde? Numa escavadeira, num trator.
0: Esse Galileu, Jesus.
2: Mas será que é possível? E eu disse, Senhor, eu fui numa segunda-feira pro almoço e eu disse, Senhor, se eu podia preparar um trator aqui na rua da sede mundial. Quando eu voltei do almoço, foi o tempo de eu ir na cozinha e voltar, as meninas estavam, Yasmin, tem um trator aqui do lado da rua.
0: A fazer obra aqui.
2: Aqui, tava tendo a obra.
0: Sim.
2: Então, prontamente, eu e o Galileu descemos correndo pra ir gravar na rua. Mas nosso Deus é um Deus de milagres e de surpresas. Quando chegamos, o trator não estava na rua. Ele estava dentro da igreja.
0: Que bênção!
2: E a gente falou com o mestre de obra. Ele autorizou a gente gravar, tirar foto. Posicionou ainda onde nós queríamos aquele trator. Então, Deus supre muito além do que a gente pode pedir e imaginar. Sim. E isso é para os professores, para pastores... Para papais que estão empenhados nesse ministério infantil, Deus supre a sua necessidade. Pode parecer algo pequeno, mas Deus é um Deus de milagres.
0: Que maravilha! E isso para aumentar a fé, porque às vezes há quem pense que não, é só um trabalho com crianças, é só um trabalho... Só que se você busca informação hoje, tá? As crianças são o maior alvo de Satanás. As crianças são o maior alvo do mundo, tá? Então, nós precisamos trazer a essas crianças a palavra de Deus e lógico que tem batalha, tem guerra, tem desafios, há enfrentamento, né? Mas, você que está aí, professor, professora, titio, titia, não perca a oportunidade, tá bom? Jonathan, vamos só a um louvorzinho, voltamos daqui a pouquinho, porque vamos falar já num outro passo, a hora, questões de transporte, logística, para você que está conosco, tá bom? Vamos cantar, adorar, celebrar. Voltamos daqui a pouquinho, não sai daí, até já.

0: Levante e brilhe! É, tia Débora canta, é ela que vai ministrar, não é? Então, o convite está feito. Você que é pai, mãe, avô, avó, padrasto, madrasta, tio, tia, traga a criança, toda a criança para cá, toda a criançada para adorarmos a Deus. Mas eu quero conversar com a tia Dai, porque eu preciso que a senhora me explique o horário. O horário e como é que vai ser, se vamos ter transporte, não vai, como é que vai ser toda a estrutura. Tia Dai, vamos lá, o horário. Mas o horário nunca começa para a gente chegar. Porque se eu falar horário que começa, vai todo mundo chegar, aí não dá certo, né,
1: pois
0: tia?
1: Nós iniciaremos o culto pontualmente às 15 horas.
0: Sim.
1: Porém, chegue cedo, chegue bem antes. Se puder chegar aqui uma hora da tarde...
0: Glória a Deus.
1: Tá valendo.
0: Glória a Deus, glória a Deus.
1: Porque muitas crianças chegam já em cima da hora. Sim. E aí não tem lugar mais na frente, aí tem que sentar lá atrás. E lá atrás não tem como você ver direitinho lá as atrações. Então... chegue cedo, se organize. Ó, tem aí uma semana pra se organizar, né? Uhum, não tem desculpa.
0: É verdade,
1: então, se organize. Às duas horas da tarde, né?
2: Isso.
1: Duas horas da tarde.
2: Vale ressaltar, tia Dai, as primeiras crianças que chegarem...
0: Eita!
2: Vai ter surpresa. Então a gente não pode dizer muita
1: prepare,
2: coisa que vai ser.
1: Corre,
2: mas chegue cedo. É a dica.
0: Que maravilha.
1: E aí também não tem desculpa, porque nós teremos o transfer.
0: Boa.
1: Que sairá lá do metrô Pedro II.
0: Sim.
1: É, na vinda, né? Pra vir pra cá.
0: Sim.
1: E também, quando eles forem retornar no término do culto, né? No
0: Benção.
1: Término da EBF, terá o transfer também para deixar
0: pra
1: lá no metrô Dom Pedro.
0: Então, ó, você que é pai, eu tenho 4, 5 filhos, eu tenho mais uns 6, 7 netos, como é que eu faço?
2: Traga
0: todos eles para cá, porque o transfer vai trazer as crianças. E não se preocupe, haverá uma equipe lá para dar todo o norte, ó, pega o transfer aqui e desce aqui, e você vai descer dentro da igreja com todo o aparato possível, porque estamos a falar de crianças, né, Titi Yasmin? Todo cuidado é pouco, né?
2: Com certeza. Então... E também aquele retorno, né? Ah, terminou o culto, eu vou embora correndo, porque é perigoso, eu tô com as crianças.
0: Sim.
2: Não, aproveitem, é um momento único, então aproveite o máximo, que depois também vai ter um transfer para levar você lá no metrô.
0: Que bênção! E por falar em aproveitar, vamos falar agora um pouquinho daquilo que é o contexto do evento, assim, aquilo que está proposto para as crianças aproveitarem. E eu digo mais, nós mais velhos aproveitamos também, viu? Eu já saí daqui, aquele evento do barquinho, lembra? Daquele barco que ficou na frente.
2: Em busca do tesouro.
0: Eu estava com a minha esposa e eu estava aqui no meu bloco de notas. E ela, o que foi, amor? Eu falei, Deus está falando comigo, mãe, me deixa. E eu anotando aqui, e Deus fala com a gente.
2: Isso.
0: Porque parece que é só para crianças, mas...
2: Não é.
0: Porque assim, às vezes, o pai vai lá e descarrega. Não, eu vou e eu cultuo com elas também, até para ensinar aquilo que vocês ensinam na aula.
2: Uhum.
0: Que a família junta para adorar a Deus. E eu fico lá com o bloco de notas, assim, anotando ali, falo, meu Deus do céu, coisa linda. E é tão bom, né?
2: E é legal que a gente vê os pais, os avós, fazendo as coreografias, louvando.
0: Dançam
2: assim.
0: Juntos, é verdade.
2: Se divertem.
1: É a coisa mais linda, né?
2: Então,
0: é
2: a gente sempre fala, é um culto infantil. Não vou, é só pra criança.
0: Sim,
2: é pra todos. É, a Bíblia mesmo fala que a gente tem que ser como eles, né? Tem que ter o coração puro, ser a maneira de viver. Então, é pra todos. Você que é a criancinha de perna curta, a criancinha de perna longa, venha participar, porque você vai aprender muito, muito, muito, muito.
0: Que maravilha. Por falar e aprender, então, Titi Yasmin, o que está proposto para esse dia, para que nós possamos aprender aquilo que compõe o cenário? Como é que vai ser?
2: Vou dar
0: uns
2: spoilerzinhos. A gente tem o canal do Débora Kids, para você que está nos escutando e ainda não conhece. É um canal totalmente voltado para a sua criança, para o seu adolescente, na linguagem deles, conteúdos cristãos e saudáveis. Então, acompanhe. E nesse dia, nós vamos ter lançamento de uma história nova. E essa história, claro, que é voltada para o tema Pedrinhas do Reino. Então, não perca, para você fazer parte e acompanhar tudo. Você que ainda não conhece, é Débora Kids Oficial. Já acesse aí no YouTube, tem o Instagram também. Teve a história de Davi e Golias, que foi lançada recentemente. E no dia da EBF, tem historinha nova para você.
0: Que maravilha! Então, olha, você que gosta de histórias, quer aprender, as crianças que estão conosco querem aprender, venham para cá, porque será um dia bom. Ah, mas o meu pai não é crente, a minha mãe não é crente, e às vezes tem dificuldade. Peça para falar com o titio da escolinha, com a titia. Busque informações, mas não fique aí. Às vezes o pai fala assim, ah, eu não vou poder ir. Como é que a minha criança vai ficar? Converse com a titia da escolinha. Porque as crianças, lógico, não vai colocar todo mundo no carro e vem. Não, tem uma organização, não é? Só não deixe de trazer as crianças, porque é um dia especial, não é verdade?
2: Exatamente. Então você que está nos escutando, como é que eu vou? Minha igreja vai ter uma caravana? Procure o seu pastor, procure a professora local da sua igreja para mobilizar e fazer parte. Você que é de outro ministério, esperamos por vocês nesse dia. Queremos que todos possam estar juntos aqui adorando ao Senhor Jesus.
0: Deixa eu fazer uma pergunta que eu não quero calar. Por que Pedrinhas do Reino? Porque assim, vocês têm vindo numa sequência de construção.
2: Exatamente.
0: Não são temas, né? Há uma lógica, eu tenho percebido uma lógica e uma história vai complementando a outra e vai dando, tipo assim,
2: matemática do
0: reticências.
2: Céu.
0: Exatamente. Vai abrindo pontuações.
2: Vamos buscar um tesouro.
0: Exatamente.
2: Vamos ensinar as crianças a ser missionárias.
0: Exatamente. Então, só é o ponto, sabe aqueles textos que tem três pontinhos? Continua? Então, por que Pedrinhas do Reino?
2: O nosso intuito é ensinar as nossas crianças que a gente está numa vida de construção. Uhum. A gente precisa ser lapidados por esse construtor,
0: certo,
2: que é Jesus Cristo.
0: Certo.
2: Para uma morada que não é aqui. Uhum. E uma morada lá no céu. Então, o nosso foco é ensinar as crianças que elas estão nessa construção, estão participando desta construção para uma melhoria de vida, para uma morada lá no céu.
0: Então, olha, você que esteve nos outros eventos, isso aqui é como um quebra-cabeças. Você começa a montar as peças e tudo começa a fazer sentido. Uhum. Não é tido. Uhum. Não é? Tudo começa a buscar o tesouro, meu alvo é o céu. E você fala, de repente, você está aqui agora com Pedrinho. O ano que vem...
2: Que será?
0: Vamos ficar à espera. Mas eu quero saber de vocês. Como está a equipe? Como está a preparação? Eu sei que tem muitos professores em São Paulo que estão engajados nisso. Como é que está essa equipe animicamente para esse dia? Porque são muitas crianças. Tem que ter, não é, aquela força, aquela coragem. Como é que está a equipe?
1: Olha, vou te falar, pastor. Nós estamos assim, numa expectativa muito grande. Nós temos visto a movimentação das professoras também nos outros campos, né? Nas nossas setoriais, estaduais. Uma movimentação muito bonita. E nós temos a expectativa que elas também estão preparando suas caravanas,
0: glória,
1: né?
0: Para
1: trazer,
0: glória,
1: as suas,
0: então,
1: crianças.
0: Já passou convite para quem ainda não fez, dá tempo.
1: Sim, professoras aí que tem o seu grupo aí do Pequeno Galileu, tem a sua escolinha, traga suas crianças, converse com seu pastor, vê aí as possibilidades, veja as possibilidades de fazer uma caravana e trazer todas as suas crianças. E também a EBF não é realizada só aqui na sede, né, Min?
2: Exatamente, a nível Brasil inteiro e exterior. Beleza. A gente tem professores, por exemplo, do Norte, que estão ligadinhos agora. Uhum. E realizaram EBF, estão realizando EBF, Sudeste, Centro-Oeste, Sul, e todo mundo falando a mesma língua, ensinando construtores para o reino do Senhor Jesus.
0: Que bênção, então, a EBF. Ela é feita em cada estado dentro desta época de férias.
2: Com esse
0: que
2: mesmo
0: maravilha.
2: Tema. Angola, Cabo Verde, que todos trabalhando no mesmo tema.
0: Que maravilha. E você que está aí, ó, não tenha dúvidas, porque será uma festa linda. Traga as crianças para cá, tá bom? As crianças para cá e de certeza que o nome do Senhor será glorificado. Tudo bem, Tia Yasmin? É assim mesmo, é assim. Ao vivo é assim mesmo, acontece. É assim mesmo. Titia Yasmin, são 11h28, nós vamos partir para um outro bloco agora, mas eu quero agradecer a vossa presença e pedir uma oração, porque, sim, eu sei que tem professores que vão enfrentar dificuldades, há professores que talvez já pensassem, quer saber, eu não vou, é muita barreira, é muito impedimento, às vezes pais que não ajudam, inimigo que cria bloqueios, uma palavra de oração para que esses bloqueios caiam por terra, para que haja saúde até na equipe que vai apresentar, na titia Débora que vai apresentar, em vocês que vão estar ali a dar todo o suporte, aos técnicos de som que de repente pode querer escapar um fio, alguma coisa, para que tudo dê certo e que seja mais uma vez uma bênção em nome de Jesus, uma palavra de oração.
2: E eu já contei o testemunho, né? E também, glória, eu quero orar por uma construtora deste reino, que é a titia Léa Freitas.
0: Sim.
2: Que está fazendo aniversário hoje.
0: Boa,
2: e na IBF ela vai estar aqui construindo com a criançada.
0: Que Deus, glória a Deus.
2: Também
0: então
2: ore pela vida da titia Leia Freitas. Oremos. Querido Deus e eterno Pai, graças te damos, Pai, por esta oportunidade. Mas neste momento eu gostaria de te apresentar a cada professor, familiar, pastor, que neste momento já realizou ou vai realizar a sua EBF. Te apresentamos a nossa EBF agora neste sábado, pedindo que o Senhor venha conduzir, direcionar, abençoe a vida desta igreja, Pai, onde está realizando esse ministério infantil, para que o Senhor possa dar força, graça, ânimo e toda barreira, impedimento, Pai, venha cair por terra. Mas se cada criança, adolescente, cada familiar venha a ser alcançados pela Tua palavra e que eles venham, Pai, fazer parte desta construção, desta morada eterna que é no reino do Senhor Jesus, para a honra e glória daquele que vive e reina para sempre. Amém.
0: Que Deus abençoe a sua vida. Titia Yasmin, amanhã 11 horas marcada então. Titia Day, amanhã 11 horas marcada então. Combinadíssimo. E o Ninico, tá bom?
2: Tá descansando pra vir pular no dia.
0: Ah, que maravilha.
1: Descansando com a vovozinha dele.
0: Vamos fazer o seguinte, Jonathan. Vamos fechar com parabéns pra Leia Freitas. Vamos lá. É aniversariante do dia. Então, do Pequeno Galileu, dos estúdios também, vai o parabéns aqui pra titia Leia. E que Deus abençoe a sua vida em nome de Jesus. Aumenta o volume do seu rádio. Felicidades. Muitos anos de vida. Até já.

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0: Muito bem, são 11 horas 34 minutos, estamos em rede, o Brasil e o mundo nos ouve e o Brasil e o mundo recebe Jesus Cristo e isso é bom demais. Vamos, cristãos, pelo mundo para você conhecer dilemas, crescimento, para você conhecer tudo que norteia o mundo cristão pautado pela palavra. Não sai daí, até já.
1: 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Maratona Bíblica. Leitura pública da Bíblia nos Estados Unidos marca celebrações dos 250 anos do país. Washington, nos Estados Unidos, recebeu o evento chamado América Lê a Bíblia. É uma leitura pública e contínua das Escrituras que integra as comemorações pelos 250 anos da independência dos Estados Unidos. A programação, marcada no Museu da Bíblia, reúne centenas de líderes cristãos para ler a Bíblia de Gênesis a Apocalipse, isso ao longo de 7 dias. De acordo com os organizadores, cerca de 500 leitores se revezam diariamente, das 9 da manhã até as 9 da noite, totalizando 84 horas de leitura pública das Escrituras. O evento reúne representantes de vários setores da sociedade, como autoridades, agricultores, pastores, educadores, artistas e famílias americanas, além da transmissão que é online e de graça. Em uma publicação nas redes sociais, artistas afirmaram que todos os participantes estavam ali unidos e lembrando, né, que são iguais aos olhos de Deus. Ao unir leitura bíblica, participação popular e líderes públicos durante o aniversário de 250 anos do país, o evento reafirma a influência histórica das Escrituras na formação moral e cultural dos Estados Unidos. Evangelismo no Brasil. Levantamento mostra aumento do desinteresse religioso entre os jovens aqui no país. Uma pesquisa conduzida pela Universidade Federal de São Paulo, em parceria com a Universidade de São Paulo, aponta um crescimento de 41,9% no número de adolescentes brasileiros que se declaram sem religião ao longo de pouco mais de 10 anos. De acordo com o levantamento, a proporção de jovens entre 14 e 17 anos sem vínculo religioso passou de 14,3% em 2012 para 20,3% em 2023. Entre os mais velhos, os níveis de vínculo religioso permanecem elevados, superando 84%. Para a psiquiatra e coordenadora da pesquisa, as novas gerações tendem a manter uma relação mais distante das instituições religiosas. De acordo com ela, esse comportamento ajuda a explicar o crescimento mais acelerado do sem religião entre adolescentes, enquanto os mais velhos preservam altos níveis de fé e prática religiosa. Mesmo diante dessas transformações, o cenário religioso brasileiro continua marcado por uma forte presença da fé, especialmente fora das grandes mudanças geracionais, indicando que o desafio das igrejas está, sobretudo, na conexão com as novas gerações.
2: Onze horas e 37 minutos.
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3: Efésios capítulo 2, versículos 8 e 9. Pois vocês são salvos pela graça, por meio da fé, e isto não vem de vocês, é dom de Deus. Não por obras, para que ninguém se glorie.
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0: Muito bem, 11 horas 39 minutos. Zixile Macuero, bom dia, meu amigo. Zixile Munganuanga, bom dia, meu irmão. Estamos em clima de festa, já falei e volto e friso que esta semana é uma semana que será impactante. Na verdade, senhores que me acompanham aqui na mesa, Gustavo Ferreira e meu pastor Kleber Costa, é o seguinte: nós começamos agora e vamos terminar só dia 22 de agosto com o Agosto Verde e o aniversário da Fundação. Mas esta semana começa impactando, porque Segunda do Pão hoje, terça-feira dos vencedores amanhã, quarta do Grande Mover de Deus, quinta-feira Fundação, sexta-feira Guerra contra o Mal e sábado, o dia que já temos aqui meia hora com toda a criançada, as pedrinhas do reino, estaremos aqui. E domingo aquele culto de missões que vai parar São Paulo, pastor Kleber. Por quê? Porque vamos falar sobre África, aquele continente maravilhoso, 54 países, e a Banda Nhelete está conosco neste dia 26, mas também não só em São Paulo, pastor Kleber.
1: Não só em São Paulo, em várias capitais brasileiras, Rio de Janeiro, Belo Horizonte, estados que serão impactados pela unção, pela alegria. E aquilo que o pastor Aaron Delalande dizia no último programa que estávamos realizando, pastor, como nasceu a banda? Nós precisamos entender, nasceu de uma visão para a evangelização, nasceu de uma visão para ganhar almas, nasceu com um propósito de como levar aqueles que sofrem ao conhecimento de Cristo. E tudo isso nós viveremos neste culto de missão, dia 26, e é por isso que você precisa entender. No sábado, nós temos missões que serão concluídas, realizadas com as crianças, através de aventuras especiais, através de palavras ministradas, que é a EBF, ok? Terminou o sábado, acabou, não, é a antessala do que vai acontecer aqui na sede mundial. Atenção, irmãos do estado do Rio de Janeiro, atenção, irmãos de Belo Horizonte, atenção, você que quer viver um momento de renovo, alegria, unção, adoração, pastor, porque eu entendi, ouvindo e acompanhando a Banda Nhelete, que não tem lugar, pastor, para o estreitamento, não tem lugar para timidez. A timidez fica em casa, a dúvida, não tem dúvidas, não tens, nada pode te impedir de louvar ao Senhor, como diz a Bíblia no livro de 2 Crônicas 20. Ali está o secreto, pastor, do que é o real adorar. Quando nós saímos com o coração disposto para adoração, nós estamos fazendo missão.
0: Fazemos missão porque levamos a alegria que o mundo não tem. Aleluia. Levamos a paz que o mundo não dá. Levamos a esperança que o mundo já perdeu. E então é através, e eu falava, pastor, um pouco antes, é cultural, não é? Assim como você não pode chegar no sul e falar, quem tomar o chimarrão não é de Deus, você Deus vai arranjar um problema. Deus se me chegar no Mato Grosso, quem tomar o tereré, você não é de Deus, vai arrumar um problema, não é verdade?
1: Uma luta grande.
0: Se você chegar em Minas Gerais, quem tomar café e comer pão de queijo, também não vai para o céu, vai arrumar. Por quê? Estou falando de questões culturais ligadas à sociedade, e a Banda Nhelete surgiu disso, porque ela entendeu. E muitas bandas africanas, muitos grupos africanos entenderam isso, que precisamos sair da igreja, levar a palavra, e foi assim que a banda cresceu. Levou a palavra, chegou até lá e Deus deu um presente. Porque para nós, africanos, talvez aqui no Brasil, pastor, e permita-me ser um pouco pesado no que eu vou dizer, talvez para muitos brasileiros não seja muita coisa vir a sede mundial. Não seja muita coisa, sabe, ter um grupo a apresentar-se. Não seja muita coisa um evento de missões, para nós é importante.
1: Aleluia.
0: Para nós africanos é importante, porque há uma distância muito grande de realidades, o que se vive aqui e o que se vive lá. Há uma distância muito grande de expectativa. Então, nós estarmos na nossa sede mundial, podermos subir no palco, cantar, mostrar ao mundo que é o africano através de um grupo, para nós é muito especial, pastor. Então, fazemos de coração, fazemos com entrega, e nós não mudamos, tá? O que somos aqui, somos lá. O que fazemos aqui, fazemos lá. Lógico que a recepção é diferente, porque lá o povo sabe o que está a acontecer. Sim. Recebe, vive, e muitas almas chegam a Cristo. Então, pastor, é preciso entender que é um pedaço, não é o todo. É um pedaço daquilo que é um povo, daquilo que são jovens que vem para adorar a Deus aqui no Brasil.
1: Missões, é missões acontecendo, é missões e ações aplicativas e direta, é missões África. Neste domingo, dia 26, atenção São Paulo, Brasil e o mundo todo, você não pode ficar de fora do momento único que nós viveremos. Traga esta pessoa, traga esta família, traga esta vida que precisa ser evangelizada, alcançada através da palavra que também será ministrada na pessoa do pastor Fabrício Beata, que trará a palavra de Deus, ele que já esteve no continente africano. E pastor Aaron, eu tenho essa certeza, esta convicção, aquela chama que estava se apagando, irmão Jonathan, no coração de muitos, aquele amor pelas almas, aquele intuito de ver o reino acontecer entre nós, vai voltar a queimar, aleluia, vai voltar a queimar no nosso interior, e você vai entender do que estamos tratando e falando, quando você romper todas as barreiras e dificuldades para estar aqui na nossa sede mundial. Será um dia de consagração separado para adoração ao nosso Deus, com apresentações, com muitos vídeos, com comida típica e com o principal, com os nossos irmãos da banda Nelete, recebendo a todos, e é claro, eu vi a receptividade deles, pastor, é algo tremendo, não é nada forçado, não tem personagens ali atuando, é coração aberto para viver e fazer a vontade de Deus. Então, se você quer ter um reencontro maravilhoso com o chamado de missões, você quer de outro ministério, pastor, obreiro, não importa, venha para cá e você vai entender do que estamos tratando e do que estamos falando desta grande festa.
0: Será um final de semana extraordinário, então você não vai ficar de fora. 11 horas, 45 minutos, Rádio Deus e Amor, programação A Voz da Libertação, não sai daí, porque daqui a pouquinho temos oração do meio-dia. Estamos a falar de missão, missão se faz com oração também. É. Então não sai daí, meio-dia tem joelho dobrado, clamor ao papai e a bênção é certa. Vem conosco, vem com fé, vem com alegria.
2: Pai, Senhor Jesus, irmão, quero contar um pouco do meu testemunho. Me chamo Alede Dias, sou de Belém do Pará, moro em Ananindeua. Alguns anos venho fazendo tratamento do câncer de mama. E há 3 meses atrás fui detectada novamente como nódulo na minha mama direita. Mas, para a misericórdia do Senhor, fiz um propósito com meu Senhor em ajudar a Fundação Reviver. E na quarta-feira retornei ao médico. Levei meus exames para ele avaliar, irmão. E para a honra e glória do Senhor, quando o médico olhou o exame e disse que não tinha nada ali naquele exame, na minha ultrassom, na mamografia. Estou muito grata a este Deus. Irmãos, eu não era deste ministério. Me uni ao Ministério da Igreja Pentecostal, Deus e Amor, porque aqui eu creio que Deus fez a grande diferença na minha vida.
3: Meu nome é Francisca da Silva Corrêa. Eu vou contar uma benção. Eu recebi na mão do Senhor Jesus. Deu infecção, fiquei toda inchada. Aí eu fiquei no hospital 8 dias, internada. Mas eu nem comia nem bebia. Aí pedi para o médico para poder eu vir embora. Não estava reagindo lá de nada. Aí ele me deu alta, fui para a cadeira de roda. Não tinha força, irmão, nem para orar. Tudo que eu comia, eu vomitava. Aí os irmãos lá da igreja, Deus e Amor, vinham aqui fazer campanha. E eu pedi na misericórdia de Deus, para Deus me tirar daquela enfermidade e me tirar da cadeira de roda. Aí eu falei para o Senhor, se ele me tirasse da cadeira de roda, que eu ia contar, gravar o testemunho e levar um voto para ajudar a obra de Deus. Aí ele me tirou, irmão. Ele me tirou da cadeira de roda. E o meu voto eu já paguei. Mas agora eu estou contando a bênção que ele me deu na minha mão. Eu não tenho nem palavra para agradecer ao Senhor Jesus, as bênçãos que ele já me deu. O meu nome é Francisca da Silva Corrêa. Amém, Jesus. Amém.
1: Tremendo que o Deus dos céus, ele faz por nós aqui embaixo, nesta terra, quando nós fazemos propósitos com ele. E você acompanhou aí, ouvintes, o relato, o testemunho de como Deus se move quando há um propósito de sinceridade com Ele. Estávamos falando e já preparando o nosso coração para o que será este fim de semana. Como disse o pastor Aaron Delalande, hoje já nós preparamos a nossa alma com aquela palavra que iremos receber e desfrutar. E por que não dizer, daqui a pouquinho, já está conosco, daqui a pouquinho, irmã Débora Miranda, também, para realizar a oração do meio-dia, aquela programação ao vivo. Ei, está pelas emissoras? Então já se prepare para nos acompanhar também através da internet, através das redes sociais, pelo canal oficial da Igreja Deus e Amor e também pelo canal oficial da nossa irmã Débora, cantora Débora, porque hoje nós teremos aquela programação que é a preparação, pastor Erwin.
4: Sim.
1: Porque nós teremos a nossa IBF sábado e nós teremos este culto de missão que será e acontecerá neste domingo,
4: Sim.
1: dia 26. E você vai ter ali as palavras também e vai acompanhar através da programação com oportunidade para interagir, como nós aqui, não somos nós somente na locução, você
4: Sim.
1: tem a oportunidade também de interagir.
0: Exatamente, e lembrar a todos os irmãos o seguinte, que os eventos não acontecem de forma aleatória, não. A igreja vem num curso de oração, de clamor, de súplica, de entrega, até chegar o evento, a igreja está a trabalhar. Os pastores estão a orar,
1: Sim.
0: a oração da meia-noite, a oração das 18, a oração do meio-dia, a oração das 6 da manhã. Há uma entrega contínua. Então, a igreja prepara-se todos os dias para aquilo que está a viver. E por isso, pastor, nós somos, e de forma categórica, nós somos muito claros em dizer isso. Fazemos sempre na direção de Deus.
1: Sim, porque Deus é
0: Aleluia.
1: O primordial, o principal. Foi Ele que disse que nós devemos buscar em primeiro lugar o Seu reino, a Glória Sua justiça. E todas as demais coisas, a graça, a unção, o poder, a virtude, vai acontecer a partir deste propósito. Então você está na sintonia. Eu já quero te convidar daqui a pouquinho, a nossa irmã Débora Miranda ao vivo, realizando aquela oração. Já traga a situação, a batalha, o conflito, seja o que for que está desafiando aí você, confrontando a sua vida em oração. Sim. Não há poder que não se curve diante da resposta de Deus.
0: Pastor. Não há, não existe. Então você é o nosso convidado especial. Esta semana já começa de uma maneira que glorifique a Deus. E quero só fazer um adendo aqui. Vocês que moram em outras cidades, aqui em São Paulo, são convidados, tá?
1: Sim.
0: Ah, não, porque nós moramos... Não, não, não. Os pastores estão convidados. Está todo mundo ciente deste grande evento. E também domingo. Então você vai se preparar. Que talvez vir nos dois possa ser difícil ou não, vai depender daquilo que você propuser no seu coração. Lembro-me eu, pastor Kleber, no mundo, sexta-feira, voltava domingo para casa.
1: Sim.
0: Dava jeito de tomar banho na casa de um, comer em casa de outro, vestir o tênis do outro, e dava tudo certo. E aí parece que para Cristo nós colocamos sempre uma pedra,
1: uma dificuldade,
0: uma barreira. Parece que para Deus nunca dá certo, mas quando queremos milagre, até a pedra é removida, pastor.
1: Sim, então é isso que precisamos fazer, entender que não há nenhum impedimento, seja local, seja aí no sentido material, financeiro. Vamos lá, irmãos do interior da Grande São Paulo, irmãos que estão nas cidades ligadas aqui também a São Paulo, povo da Zona Leste, da Zona Norte, da Zona Sul, do grande ABCDMR, eu não creio que você vai deixar o seu pequeno, a sua criança, aí no sábado, sem trazê-lo para participar desta escola bíblica de férias. Eu não creio, meu irmão, você que tem um chamado, que foi alcançado pelo Evangelho, vai negligenciar este culto especial de missão no domingo, com a presença já confirmada da Bananelete. Não posso crer, porque acontece uma vez, pastor, um ano.
0: É verdade.
1: Vozes da África, nós estamos tendo esta oportunidade, um ano já se vai, falta 5 meses para encerrarmos este ano, e esta pessoa tem que tomar estas oportunidades como única.
0: É, ao som da timbila. Timbila é um instrumento típico feito em Moçambique. É, Kauri. Mesmo não. É, esse diz assim, ó. Escute aí, Satanás, porque nós estamos lavados no sangue. Ah, não tem como vencer esse povo. Aumenta o som, Jonathan, porque é a festa do povo de Deus.

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1: Sim, você está convidadíssimo a viver, porque você vai encontrar instrumentos típicos, não é, da região, do povo, mas também você vai poder aprender novas línguas. Este louvor é cantado em Xona. Você Sim. vai ter Xona, Xangana, Maronga, Matsua, são as línguas faladas tradicionalmente Sim. em Moçambique. E eu vou dizer uma coisa, pastor. Existem pastores que ficam na localidade, aprendem essas línguas para depois poder pregar ao povo.
2: Sim, para
1: ter isso também é missão.
2: Isso, missão, pastor. Por exemplo, quando nós estávamos ali, notávamos que em diversos locais, havia pessoas de idade que até nem aceitavam a outra abordagem, a não ser no próprio idioma local. E isso facilitava quando tinha uma pessoa, quando íamos pregar, pastor, tínhamos que acompanhar uma pessoa, nos acompanhava e ela interpretava para que todos recebessem a palavra.
1: Então, é importantíssimo você vai estar. Por quê? A nossa igreja é uma igreja missionária e evangelística. Ela carrega os dois. E é importante. Muita gente me encontra: ah, pastor, eu quero fazer missão, a igreja não chama. Eu falei: chama. Mas você já tirou o passaporte? Não. Fez inglês? Não.
2: Não.
1: Fez o espanhol? Não.
2: Não.
1: Ah, conheceu outra língua? Ih, pastor.
2: Está orando, jejuando nesse propósito? Não. E como faz?
1: Aí fica difícil, pastor. Isso eu estou a dizer por quê? Se você vai para um país que fala a língua espanhola e você não fala o mínimo, você mostra que não está identificado com aquele povo.
2: Sim.
1: Por que o apóstolo Paulo teve grande sucesso na mensagem? Tanto romano como judeu.
2: Sim, então, alcançou a todos.
1: Ele tinha a língua dos dois povos, ele tinha os dois nomes, Saulo para o povo judeu e Paulo para o povo romano.
2: Sim.
1: Tanto é que quando ele vai se identificar a Roma, ele é Paulo. Volta para casa, ele é Saulo.
2: Saulo.
1: Então, é preciso entender isso. Por quê, pastor? É para chamar a atenção do povo de Deus que a nossa igreja continua a fazer a obra desde 1962.
2: Esta obra não para, uma obra missionária, uma obra evangelística, uma obra que neste domingo, dia 26, não vai falar, vai demonstrar os efeitos da missão com palavras, com louvor, com adoração e com muita alegria venha preparado para ser impactado. Pastor, eles estavam ali louvando, o senhor disse: Kleber, meu corpo está arrepiando. E quando o senhor começou a interpretar da língua local para o português, eu disse: meu Deus,
1: Que mensagem,
2: que Bom palavra. Demais. Então é isso que entender, o que vai acontecer já está no coração de Deus. Então coloque, reordene a sua agenda, reordene as suas prioridades e não deixe nada te roubar este culto e esta oportunidade de missão que será neste dia 26, tema África.
1: Será um dia impactante e você é o nosso convidado especial. Meu povo, 11 horas e 57 minutos, nós já caminhamos para o término da nossa programação, mas eu quero chamar a sua atenção. Pastor Kleber, o senhor ministra hoje, 19h30, eu sei que o senhor tem vindo em um estudo, em uma mensagem toda ela casada e toda ela alinhada. O que nós podemos esperar para hoje, pastor? Não no tema espiritual, porque Deus é quem faz, mas o que nós podemos esperar daquela palavra boa hoje, pastor?
2: Uma orientação, pastor, que abrirá a nossa mente, o nosso coração, sobre o principal propósito de Cristo, que é ide e fazei discípulos. Uma palavra que será nos dada neste intuito para despertar toda a igreja, para cada um assumir o propósito e fazer a missão pela qual Jesus nos colocou. Ele entregou a sua vida para que fôssemos e dessemos muito fruto. O tema de hoje é esse.
1: Nada melhor dentro de uma semana missionária, missão com as crianças no sábado, missão com a igreja no domingo, nada melhor do que isso. Então você é o nosso convidado especial. Lembrar que transmitido pelo Facebook, YouTube e também pelo Instagram da nossa igreja, Deus é Amor. Pastor Kleber, considerações finais para nós encerrarmos?
2: Ficamos por aqui já aguardando a nossa irmã Débora Miranda, que já se prepara para clamar a Deus conosco.
1: Da minha parte é tudo, um beijo no vosso coração, um abraço. Jonathan, meu amigo, foi bom ter trabalhado contigo nesses dois dias aqui, foi maravilhoso. Amanhã volta com vocês presbítero Levi Muniz, o filho da casa. E eu estarei com vocês à noite, no culto transmitido à noite, e também na rádio, a programação A Voz da Libertação. Fique na paz de Cristo. Tavonana, nos veremos. Tataramunzuco, até amanhã. Rossi Catequissa, que Deus te abençoe.
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Senhor nosso Deus, nós estamos gratos, ó Deus, por mais uma vez nós estarmos na Tua santa presença. Senhor, nós sabemos que Tu és o único, Tu és o único e suficiente Deus. E por isso nós estamos diante do Senhor, com nosso coração humilhado, com nosso coração sincero e aberto, porque não podemos esconder nada do Senhor. Senhor, nós chegamos diante da Tua santa presença sabendo que o Senhor não lançará fora todos aqueles que se achegam a Ti com o coração verdadeiro. Ó Senhor, meu Deus, nós queremos Te glorificar por mais um dia. Nós queremos Te louvar por mais uma semana que começa. Te louvar, Senhor, pela salvação. Ah, meu Deus, quantos neste momento não conhecem a Ti, não conhecem o Teu nome, não sabem da Tua grandeza, não conhecem o Teu amor. Mas o Senhor fez chegar a nós a Tua palavra, revelou a nós a Sua misericórdia, a Sua graça. Ó Senhor, em nome de Jesus Cristo, nos achegamos a Ti em oração, com milhares e com milhares de ouvintes, internautas que neste momento dobram os seus joelhos em humilhação, em oração, que esperavam este momento para derramar os seus corações. E como é bom nós sabermos que o Senhor ouve, que o Senhor responde às orações, às súplicas, onde a fé, ela está presente. Senhor, meu Deus, em nome de Jesus, nós estamos aqui, Senhor, para Te agradecer também pelas tribulações que formam a nossa fé mais sólida, que formam o nosso coração mais sólido e nossos pés mais firmes na rocha. Senhor, nós sabemos que o vento sopra forte, mas a nossa casa está firmada na rocha. E o Senhor não dá um vento tão forte que esta casa não venha a suportar. Ó Espírito Santo, nós sabemos que o Senhor estaria conosco todos os dias. Quando o Senhor Jesus ascendeu aos céus, o Senhor prometeu que o Senhor ficaria conosco e nós cremos nesta promessa. E que o Senhor está conosco, nos ensinando todas as coisas, consolando os nossos corações, nos livrando, nos dando graça, nos cobrindo de amor. Sim, meu Deus, como Te agradecer. Mais uma semana começou e nós vamos precisar do Senhor. Nós vamos precisar do Senhor nas decisões que nós vamos tomar esta semana. Nós vamos precisar do Senhor para tudo que formos fazer. Espírito Santo da verdade, humildemente nós entramos na presença santíssima do Senhor, humilhados.

por saber que Tu és um Deus verdadeiro, que o Senhor está nos ouvindo. Ó Deus dos céus e da terra, Deus dos impossíveis, Deus dos antigos, do presente e do futuro, nós estamos aqui, Papai. Olha para nós agora com olhar de misericórdia. Nós precisamos tanto de Ti, Senhor. Como somos pequenos, como somos miseráveis e carentes da Tua graça. Muito obrigada, Senhor, pelo pão sobre a nossa mesa. Muito obrigada, Senhor, pela família que Tu nos deste. Obrigada, Senhor, pela maravilhosa palavra que chegou até nós. Palavra esta, Senhor, que transforma vidas. Palavra poderosa que tem poder de mudar pensamentos, reinos. O Senhor tem poder sobre todas as coisas. E é este Deus que nós servimos. E é este Deus que nós louvamos no dia de hoje. Perdoa as nossas ofensas. Perdoa as nossas, muitas vezes, a nossa ansiedade. Acordamos ansiosos, Senhor. Dormimos ansiosos, achando que podemos resolver. E esquecemos de que a Tua palavra diz que nós devemos lançar sobre o Senhor toda a nossa ansiedade, porque o Senhor tem cuidado de nós. Senhor, nos ajude na nossa pequenez. Ah, Senhor, eu sei que quando o Senhor olha para nós, o Senhor vê o Seu Filho Jesus Cristo, porque nós não somos dignos de nada. Senhor Jesus, nós queremos Te agradecer por aquele sacrifício glorioso, sem medidas, sem preço, porque o Teu sangue, Senhor, tão valioso, que não temos como colocar um preço nele. Aquele sangue maravilhoso que custou a nossa salvação. Ó, Senhor, ali na cruz o Senhor se fez pecado por nós. Ali o Senhor pensou em cada um de nós. Nós nem existíamos e o Senhor já pensava em nós. O Senhor já nos escolhia para vir a este mundo. Ó, Senhor, obrigado por esta salvação tão gloriosa e tão maravilhosa que o Senhor nos dá, nos oferece todos os dias. Vem, Espírito Santo. Vem agora fazer-nos reconhecer a nossa pequenez e a nossa miséria. É somente pelo Teu Espírito Santo que nós podemos reconhecer o quanto nós somos pequenos. Senhor, que nós possamos reconhecer quando estamos fora da Tua palavra. Reconhecer a nossa altivez, o nosso orgulho. Senhor, como nós vamos pedir curas do nosso corpo físico se nós precisamos, antes de tudo, reconhecer que nós precisamos ser curados por dentro, curados na nossa alma, no nosso espírito. Senhor, nos humilhamos agora. Eu, juntamente com milhares e milhares de ouvintes, reconhecemos os nossos pecados, reconhecemos a nossa miséria, Senhor. Reconhecemos o quanto nós precisamos de Ti, Jesus. Perdoa-nos, Senhor. Perdoa as nossas palavras que foram mal faladas no momento errado. Pessoas, meu Deus, que muitas vezes foram ofendidas por nossas palavras. Perdoa os maus pensamentos. Perdoa, Senhor, as nossas más ações. A nossa indiferença ao necessitado. Porque a Tua palavra diz, Senhor, que quando nós alimentamos o necessitado, quando alimentamos o faminto, estamos alimentando o Senhor. O Senhor diz, tive fome e não me deste de comer. Tive sede e não me deste de beber. Senhor, que o nosso coração seja despedaçado, esse coração de pedra seja quebrado, e feito e refeito um coração de carne. Espírito Santo da verdade, vem agora transformar estas vidas que me ouvem e que oram comigo.

que ao entrar a minha voz neste recinto, a sua presença também esteja entrando aí, Senhor. E quando o Senhor entra e quando o Senhor chega, coisas maravilhosas acontecem. Senhor, a sua presença é inegociável. Senhor, nós queremos a sua presença. A sua presença faz. A sua presença remove coisas que não são e fazem ser. Ó, Senhor, quantas vidas estão agora diante deste rádio, diante deste computador. Quantas pessoas com o celular, Senhor, ligados. Este aplicativo orando conosco. Nesse dia de aflição, nesse dia de lágrimas, Senhor, de luto, de perda. Sim, Senhor, a nossa vida, a perda, sim. Mas o Senhor completa, o Senhor alivia a carga, o Senhor transforma pensamentos. Senhor, venha curar corações que estão feridos. Eu não sei a situação. Esta pessoa que está longe de Ti, mesmo sabendo que ela precisa voltar, mas ela não consegue. É verdade, por nós mesmos, nós não conseguimos nada. Sem Ti, nada podemos fazer, Senhor. Meu Deus, que pelo menos ela consiga abrir os lábios e pedir socorro. Ela somente derrama lágrimas e não consegue falar nada, Senhor. Tu és, Senhor, o médico dos médicos. Tu és o Senhor dos aflitos e dos inconsoláveis. Venha, Senhor, fazer esta obra. Eu apresento a Ti, Senhor, almas que estão gemendo em busca da verdade. Eu apresento a Ti nações, meu Deus, que não conhecem a Ti. Eu apresento a Ti, Senhor, a Índia. Ali há milhões de deuses, mas ainda o Senhor não foi apresentado. Visita, Senhor, agora aquela nação. São tão zelosos, mas ainda não encontraram a verdade. A China comunista, meu Deus, a Coreia do Norte, Indonésia, Mongólia, quantos países, meu Deus, quantos países da África ainda também não tiveram este privilégio, esta oportunidade de conhecer a Ti. Oceania, Ásia, Senhor. Mas muitos missionários estão tentando entrar nesses lugares proibidos de falar do amor supremo, do amor maravilhoso do Senhor. Abre portas, abre fronteiras, Senhor, para que os Teus servos possam ter esta oportunidade gloriosa de levar o Teu Evangelho, de levar o Seu amor. Eu oro por esses missionários, meu Deus, que não somente estão nesses países, mas que estão nas comunidades, que estão nas ruas destas cidades, das nossas cidades, distribuindo um folheto, talvez numa praça desta cidade, falando, parece que está falando sozinho ao vento e ninguém quer ouvi-lo. Mas, Senhor, Tu conhece todas as coisas. Seja provisão para este missionário. Dê a providência para este missionário. Visita esta pessoa, meu Deus, que deixou o seu lar para levar o Evangelho a um lugar tão distante, talvez a um presídio, a um hospital, a um leito. Essas pessoas que estão como capelães, meu Deus, esses hospitais infantis. Senhor, quanta gente desesperada. O mundo geme sem a Tua presença, Senhor. O mundo geme sem sentir o Seu amor. Ó, Jesus, por favor, por Seu amor, envie missionários, envie pessoas cheias de amor para abraçar essas pessoas que estão buscando a verdade. Quantas pessoas estão agora dizendo, onde está um Deus verdadeiro e eu quero conhecê-lo? Se revele a elas, ó Pai, se revele. Envie um servo, envie uma serva.
para mostrar o seu amor. Talvez nem precise pregar, mas apenas levar o exemplo da tua palavra, o amor. Porque sem amor não há evangelho. Sem amor não há evangelho. Porque o evangelho, Senhor, é igual ao amor. Como o Senhor demonstrou quando o Senhor esteve aqui. O Senhor abraçou a todos. O Senhor recebeu a todos. O Senhor conversou com todos. O Senhor era caluniado, o Senhor era perseguido, mas nem por isso deixou de abraçar, deixou de amar, até mesmo aqueles que te perseguiam, Senhor. E nós precisamos fazer o mesmo. E nós não fazemos o mesmo, nós não abraçamos o inimigo, nós não alimentamos o inimigo, Senhor. E nós reconhecemos isso. Perdoa-nos. Nós precisamos ser como o Senhor, imitar o Senhor. E muitas vezes buscamos algo que não é eterno. Buscamos algo passageiro, Senhor. Nós temos buscado algo passageiro. Mas o Senhor diz e nos ensina em Tua palavra que devemos buscar as coisas que são do alto. Pensar nas coisas que são do alto. E nós não temos pensado. Nós temos pensado em coisas que passam. São benefícios passageiros, Senhor, perdoa-nos. Eu sei que o Senhor tem visto a nossa pequenez, a nossa miséria. O Senhor só tem a misericórdia da gente. Ó, Senhor, visita agora, meu Deus, os desesperados, aqueles que estão agora diante de uma linha de trem. Não permita, Senhor, que tirem suas vidas. Aqueles que estão sobre um viaduto agora, em cima de um prédio, querendo tirar suas vidas, Senhor. Mas nós vemos orações egoístas. Me abençoa, e nos esquecemos destas vidas. Perdoa-nos por isso, Senhor. As nossas orações têm que ser altruístas. As nossas orações temos que pensar naqueles que estão morrendo, que estão perdendo as suas vidas, que Satanás está estraçalhando elas. Não, Senhor, nós pensamos em nós, somente na nossa família. Nós dobramos os nossos joelhos e somente pedimos para nós. É verdade. Perdoa-nos por isso, Senhor. Ah, meu Deus, eu não quero me achar em falta diante de Ti, Senhor. Eu quero reconhecer o quanto eu preciso mudar. Nós queremos mudar, Senhor. Esta oração é de humilhação. Eu não consigo ficar em frente a esses microfones e ficar pedindo. Eu quero somente me humilhar e reconhecer o quanto nós precisamos mudar, Senhor. Pedir para a nossa vida espiritual. Orações nós pedimos, sim, Senhor. Nós temos, vamos dizer assim, a oportunidade de pedir para o Senhor curar nossas enfermidades, sim. Mas nós nos esquecemos da nossa vida espiritual. Quando ligamos o rádio, ouvimos tantas orações, curando, Senhor. Cure aqui, cure ali, resolva o problema, abençoe a família, abençoe o trabalho. Mas muitas vezes não ouvimos orações de humilhação, onde reconhecemos o quanto nós somos maus, o quanto somos pequenos, o quanto precisamos nos humilhar, mudar a nossa vida, mudar as nossas atitudes e sermos crentes de verdade, não somente de aparência. Julgamos, não é verdade, Pai? Julgamos as pessoas e nos esquecemos de julgar a nós mesmos. É como diz Tua palavra, se nós nos julgássemos, não seríamos julgados. Mas o Senhor nos julga. Ó, Senhor, não queremos ser achados em falta. Por isso estamos aqui reconhecendo o quanto nós precisamos mudar. Mudar as nossas atitudes, mudar as nossas palavras. Nós precisamos, Senhor, brilhar por onde nós passarmos.
com as nossas atitudes, na nossa casa, na nossa família, principalmente quando não há pessoas que ainda não aceitaram a Ti. Como elas crerão, Senhor, se não brilhamos, se não somos luz dentro da nossa casa? Como lá no emprego, Senhor, vamos ganhar vidas se não brilhamos no emprego, na escola? Perdoa-nos por isso, Senhor. Oh, meu Deus, quantas irmãs oram comigo agora, pedindo agora, Senhor, a libertação dos seus esposos, dos seus filhos. Somente elas servem ao Senhor. Mas eu sei que o Senhor tem visto. O Senhor tem olhado as lágrimas de madrugada. Ah, Senhor, mas no tempo certo. Porque o Senhor tem o seu tempo e nós temos o outro. Um outro tempo diferente do Senhor. Visita, Senhor, este pai de família que também ora pela conversão de sua esposa. Senhor, o mais importante é a nossa vida espiritual. Porque quando nós buscamos o Seu reino e a Sua justiça, as demais coisas o Senhor acrescenta. Vem, Senhor, nos revele isso. Revele-nos, Senhor, como buscar o Seu reino e a Sua justiça. Porque demais coisas o Senhor vai acrescentar e o Senhor vai cumprir a Sua palavra, porque ela é fiel. A Sua palavra é fiel. Oh, Senhor, como é bom nós servirmos o Senhor. Como é bom nós termos um Deus como o Senhor, que não falha. Um Deus que nos cobre com o Seu amor todos os dias. Cobre a multidão de pecados que praticamos. Senhor amado, visita agora esta pessoa que está desviada. São anos, Senhor. E ela sabe completamente que precisa voltar. Mas onde estão as forças? Onde estão, meu Deus, as pessoas para ajudá-la? Onde estão os discipuladores para estender a mão, para trazê-la até sua casa? Senhor, eu sei que os Teus olhos buscam os fiéis da terra. Se o Senhor está buscando, é porque está difícil de encontrar, né, Senhor? Ah, meu Deus, nosso coração é mau. Nós somos pecadores, mas, meu Deus, que a Sua graça nos cubra hoje, que a Sua misericórdia nos alcance hoje. Queremos cumprir a Sua palavra, que por nós mesmos nós não conseguimos. Não queremos ser crentes religiosos para seguir regra, mas para seguir a Tua palavra em amor. Sim, Senhor, não adianta sermos crentes sem amor. Não adianta. Não vai adiantar nada como o tino que sine. É o sino como o tine. Ele fica vibrando e não tem nenhum resultado disso. É como o sino que tine. É verdade. Sem resultado. Senhor, não seria demais, Senhor, mas eu pediria que o Senhor derrame do Seu amor sobre nossos corações. Porque quando a gente tiver amor, as coisas vão acontecer, as almas vão se achegar a Ti, Senhor. Nós vamos abraçá-las, nós vamos ter paciência de cuidar delas. Sim, Senhor, derrama deste amor, que é o maior dom que ninguém tem pedido. A maioria das vezes pedimos outros dons. Dom da palavra, Senhor. Nós vemos pessoas pedindo o dom da revelação. Mas sem amor, de nada adianta. Podíamos falar línguas diferentes, língua dos anjos, mas sem amor, de nada vale. E muitas vezes nos esquecemos disso. Nós queremos este dom derramado sobre as nossas vidas, para que sejamos diferentes. Aí sim, Senhor, nós vamos levar no nosso peito o distintivo do Evangelho, que é o amor. Aleluias. Amaste me candalabas. Aleluias, aleluias. Que presença maravilhosa que eu sinto aqui nestes estúdios, Senhor. Obrigado pela Sua presença. Obrigado pelo Seu amor. Como é bom falar contigo, Papai.
através do seu Filho Jesus. Realize essa obra de salvação agora, Senhor. Vamos lançar a rede. É o Senhor quem faz a obra nos corações. Não é por muito falar que seremos ouvidos, mas é pela ação do Teu Espírito Santo. Esta oração é feita no nome de Jesus Cristo. E eu Te agradeço também no nome do Senhor. Amém e amém, Jesus. Oh, glória a Deus. Glorifique ao Senhor, ouvinte e telespectador. Como é bom nós sentirmos esta presença. É maravilhoso, nós sentimos esse Senhor conosco. E eu sei que você nos acompanhou, talvez você não disse nada. Você simplesmente fechou os olhos e ficou ouvindo esta oração. Mas você sentiu uma paz tão grande no coração, não é? E eu quero dizer para você algo que muitas vezes você talvez esteja já cansado de ouvir. Que Jesus não desiste de você. E uma coisa interessante, não existe outro caminho. Não há outra porta a não ser essa. Não adianta. Você vai bater em tantas portas, mas nenhuma delas vai se abrir para você. Jesus é a única porta. Jesus é o único caminho que te leva à salvação, que te leva ao céu. E eu ofereço a você esse Jesus hoje. Esta é a oportunidade de você mudar de vida. Financeira? Não. Jesus faz a mudança completa em todas as áreas da sua vida. E o mais importante, você sair dessa vida de desespero, dessa busca incansável, deste vazio. É que eu sempre digo, nós nascemos com vazio existencial. Todos nós nascemos com vazio. E esse vazio tem o tamanho de Deus. E é esse Deus que eu estou te oferecendo hoje através de Jesus Cristo, que morreu na cruz por você. E lá na cruz Ele se fez pecador por causa de você. E Ele te oferece hoje salvação, para que um dia você possa estar com Ele nos céus. Você quer receber esse Jesus? Você quer aceitá-lo agora? Se você quiser, se você aceita Ele agora, feche os olhos. E você vai repetir estas palavras comigo. E você também que quer retornar aos caminhos do Senhor. Ore assim, nesse instante. Senhor meu Deus, em nome de Jesus Cristo, eu ouvi a Tua palavra através desta oração. E eu quero, Senhor, mudar de vida. Eu quero Te servir. Me ensine, Senhor, a ser um servo. Uma serva fiel, perdoa todos os meus pecados, lava a minha vida, Senhor. Eu quero ter uma vida nova, começar uma nova caminhada com o Senhor. Espírito Santo, em nome de Jesus, venha ser o meu companheiro, me dando forças, me ensinando a servir o Senhor. Arranca, Senhor, todo o meu passado e lance ao mar. Meu Deus, eu quero servir ao Senhor. Escreve o meu nome agora, aí no livro da vida, para um grande dia onde eu estarei eternamente com o Senhor. Em nome de Jesus. Em nome de Jesus. Amém, amém, amém. Aleluia. Louvado seja o nome do Senhor. Seja bem-vindo, seja bem-vinda à família do Senhor. A partir de agora, você é um servo de Deus, membro da Igreja Pentecostal Deus e Amor, da nossa igreja, querida Igreja Deus e Amor. Você não está sozinho. A partir de agora, você terá o Senhor para te ajudar, o Espírito Santo para te ensinar todas as coisas. Quando você precisar, é só gritar, Senhor, me ajude. Fale com o Senhor como você está falando comigo. Como eu estou falando com você. E temos um contato para você ligar agora, gratuitamente, através da linha do WhatsApp, para você falar com um dos nossos pastores que está ali do outro lado da linha, para te ajudar e para te orientar, para você acompanhar agora as aulas de batismo, através deste WhatsApp. Anote aí, 9...
aqui 11, aqui em São Paulo, 11-9-5094-4645. 11-9-5094-4645. Você vai ligar, você vai dizer: eu aceitei Jesus pelo rádio agora e eu queria receber as orientações para eu ser um membro da Igreja Deus e Amor, ser batizada nas águas em nome do Pai, do Filho e do Espírito Santo. Tenha uma boa tarde na presença de Deus. Não desligue o seu rádio, não desligue aí o seu aplicativo, porque agora estou aqui já com o programa Mensagens Cantadas ao vivo e também nos canais do YouTube da Igreja Deus e Amor, da nossa Igreja Deus e Amor Oficial. Entre lá agora, Igreja Deus e Amor Oficial, ou então no meu canal, Débora Miranda Oficial. Nós vamos agora já direto para o programa Mensagens Cantadas.

0: Alô, São Paulo, Brasil, aqui estamos chegando. Como que está sua segunda-feira? Na bênção? É. Só de nós estarmos vivos é um privilégio. Louvemos ao Senhor por mais um dia, pois esse dia foi Ele quem o fez. Eu estou feliz, e você? Como tem passado? Segunda-feira não é brincadeira não, né? Não é brincadeira, tá todo mundo ali no relax, sabe? Domingo cansado, vai descansando, descansando. Chega segunda-feira, o corpo tá querendo descansar de novo. Que bom saber que você está aí do outro lado, acompanhando a gente. Você que está todas as segundas-feiras, todas as terças, quartas, todos os dias nos ouvindo. Muito obrigado, Deus abençoe. Aqui no microfone, vos saúda na paz de Cristo Jesus, Débora Miranda. E como acontece toda segunda-feira, ao vivo, a cores, nós estamos aqui nos canais do YouTube da Igreja Deus e Amor Oficial e também no meu canal, Débora Miranda Oficial. Nós temos a nossa pergunta, que eu quero todo mundo participando. Mas alô, família de Deus, alô, povo de Deus, alô, povo abençoado, está no ar o programa mais musical, mais inspirador do seu rádio. Seja muito bem-vindo, seja muito bem-vinda ao seu, ao nosso MC. Uma segunda-feira maravilhosa, e essa segunda-feira está começando com S maiúsculo e com A bem grande, de abençoada, que a sua vida, a sua casa e a sua família, no início dessa semana, comece debaixo da unção do Senhor, né? Da paz gloriosa, aquela paz que excede, que vai além do nosso entendimento. Não importa como foi a semana passada ou domingo, foi difícil, irmã Débora? Foi. Ah, é, hoje é um novo dia. É, novo dia, o Senhor nos dá, as misericórdias do Senhor, elas se renovam mais uma vez, né? Estão aí, são tão especiais, se renovaram esta manhã. E grandes coisas o Papai tem para nós no dia de hoje. Avise os vizinhos, vai compartilhando aí. Os nossos canais aí do YouTube estão já on, já estão ligadinhos, e vocês devem compartilhar também aí no WhatsApp. Compartilha aí com seus amigos do WhatsApp, o grupo aí da família, o nosso programa, tá certo? E nada melhor do que a gente começar ouvindo já um louvor, mas antes da nossa pergunta do dia, em seguida já louvor, né, Medina? Vamos então para a nossa pergunta de hoje.
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0: A nossa pergunta é o seguinte. Você está sabendo aí da novidade? Deixa eu te perguntar, como que está aí a sua situação nessa pergunta? Talvez você esteja envolvido, involucrado, como dizem em espanhol, nesta pergunta. A depressão, que é um tema que muita gente está envolvido. No meio evangélico, a depressão mostra uma fraqueza espiritual? Ou ela é algo que deve ser tratado, ou é uma situação que deve ser tratada como a doença da mente, do corpo? O crente poderia usar uma ajuda médica e psicológica sem parecer que ela perdeu a fé, que ela tenha perdido a fé? O que que você pensa? Porque a gente vê esse tema depressão, muito hoje. Não somente no meio secular, mas também crentes depressivos, não é? E no meio evangélico, é um sinal de fraqueza espiritual que a pessoa está sem fé para sair dessa situação? Ou é uma doença como qualquer outra do corpo, mas é uma doença psicológica que pode ser tratada sem que a pessoa seja julgada, né, ou que ela sinta que ela tenha perdido a fé? Enquanto vocês vão pensando, vocês podem mandar aí, né, pelo WhatsApp 11 982 92 3392, ou pelos canais do YouTube, que é a Igreja Deus e Amor Oficial, lá pelo canal do YouTube Débora Miranda Oficial. Vocês podem ir mandando a sua opinião, eu quero ouvir vocês, eu quero saber a opinião de vocês, todo mundo participando, eu quero todo mundo aí com o dedinho na, já participando e mandando opinião, enquanto nós vamos ouvindo o primeiro clipe e assistindo o primeiro clipe do MC Music, que é a nossa gravadora MC Music, que está com tantos lançamentos bonitos. Nós vamos ouvir um novo, um quentinho que saiu agora, Priscila Santana, Ele Vive.

0: Senhor vive, o Senhor está vivo entre nós. E nós temos uma grande novidade, tá sabendo? Quem será que vem chegando aí? Quem é? Quem é? Inhelete vindo de Angola. É domingo que vem, já chegou o dia. Você vai vir? Eu vou. Domingo que vem, uma grande festa aqui em São Paulo. Que maravilha. Que maravilha, que coisa linda. É a verdadeira, genuína adoração, né, gente? Fala a verdade, olha isso, olha isso. Ouça isso, gente. Domingo que vem aqui na sede mundial. Eu vou cantar com eles. Eu vou abrir a boca, eu vou pular de alegria. Olha, isso que é adoração, hein? Solta aí, Netina. Solta aí. Grupo Inhelete, Grupo Inhelete da nossa Igreja Deus e Amor de Angola. Se eu fosse você, eu programaria esse compromisso que você tem domingo, para outro dia. Porque você vai estar aqui conosco, mas vai ter que estar sim. Domingo que vem, Grupo Inhelete de Angola, África, no culto de missões. Das 3 às 5, nós estaremos levantando também as nossas mãos. Estaremos adorando ao Senhor, aprendendo com eles. Porque esta é a verdadeira adoração. Adoração genuína, verdadeira, está com esse grupo aí, com os africanos. Que maravilha, que o Senhor seja louvado. Que o Senhor seja adorado. Igreja Deus de Amor em missões. Uma igreja missionária, Igreja Deus de Amor. Então vai ser no próximo domingo, das 3 às 5 da tarde. Teremos aqui também, estamos buscando trazer comidas típicas lá de Angola. Para vocês experimentarem, estaremos trazendo a decoração típica também da Angola. Vai ser uma tarde glorificada ao Senhor, exaltada ao Senhor. Será uma tarde onde a presença de Deus será maravilhosa, onde o Senhor vai operar, onde o Senhor vai transformar vidas. E como isso acontece? Como que você pode ser um missionário neste culto? Trazendo alguém com você. Isso mesmo. Trazendo uma pessoa com você. Sabe aquela pessoa que sempre fala que vai vir, você vai convidar ela. Olha, vai ter um grupo lá de Angola, lá da África, vai fazer uma apresentação maravilhosa. E eu quero levar você lá. E você vai fazer um convite cheio, não é um convite vazio. O vazio é, vai lá, aqui está o endereço, vai lá, vai ser tal dia, tal hora. Esse é o convite vazio. Mas o verdadeiro missionário é aquele que vai atrás. Aquele que pega o carro, vai lá, passa na porta da casa. Aquele que pega o ônibus, vai lá, desce no ponto de ônibus, perto da casa, pega a pessoa, pega um Uber, leva. É esse o convite verdadeiro. Vamos fazer, então, praticar a viagem missionária? Vamos fazer o convite verdadeiro cheio e o convite missionário verdadeiro? Então, vamos lá. Todo mundo se comprometendo diante do Senhor agora de trazer uma pessoa. Eu vou tentar fazer o máximo de trazer pelo menos uma pessoa comigo. Pelo menos uma pessoa eu vou trazer para este culto missionário que acontece neste domingo agora. Domingo próximo, dia 26, no horário das 15 horas. No horário das 15 horas até as 17. Com certeza Deus fará obras maravilhosas. E na mesma semana, este grupo estará no Rio de Janeiro e também depois em Belo Horizonte, na nossa Igreja Deus e Amor. Atenção, Rio de Janeiro. Atenção, Belo Horizonte. Eles estarão também se apresentando, louvando ao Senhor, na nossa Igreja Deus e Amor do Rio de Janeiro, Senador Pompeu, e também lá no bairro do Cabana, em Belo Horizonte, Minas Gerais. Não se esqueçam, o Senhor está presente no meio dos louvores e Ele também trabalha no meio dos louvores. No próximo domingo, então, estamos aguardando a sua presença, entrada grátis. Temos um amplo estacionamento para você deixar o seu carro e cultuar ao Senhor. Cheguem cedo para você ter ali o seu carrinho guardadinho, uma reserva ali no seu carrinho, né, para você estacionar ele direitinho, porque esse estacionamento enche, hein? Mas o mais importante é nós fazermos a obra missionária. Não adianta a gente ir lá prestar um culto a Deus, fazer, vamos lá no culto missionário, mas não ser um missionário. Não faz muito sentido, não é? Vamos praticar a obra missionária. Vamos dar a nossa oferta, nós vamos apresentar o trabalho missionário, alguns vídeos que nós vamos apresentar a vocês, do que nós estamos fazendo de obra missionária no continente africano, e eles estarão apresentando muitos hinos, louvando ao Senhor, neste dia 26, no próximo domingo, das 3 às 5 da tarde, aqui na sede mundial das igrejas Deus e Amor.
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0: E a nossa pergunta continua no ar enquanto vocês vão pensando, né? Eu vou meditar com vocês e a nossa pergunta é essa. A depressão no crente é uma fraqueza espiritual, é falta de fé? Ele perdeu a fé? Ou é uma doença do corpo? É uma doença psicológica como qualquer uma, como pneumonia e tem que ser tratada? O que que você pensa? O que que você acha? O WhatsApp é 98292-3392 ou então pelos canais do YouTube Igreja Deus e Amor Oficial, então no meu canal Débora Miranda Oficial. Vamos meditar, pedindo um pouquinho? Deus tem palavra de vida, de cura, de bênção para a nossa vida no dia de hoje.
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0: Que alegria poder abrir os microfones da nossa rádio e esta palavra, a palavra do Senhor, abençoar a sua vida, abençoar a sua casa, a sua jornada que se inicia. Hoje é segunda-feira, né? E o sol nasceu. Uma nova semana começou e junto com ela, as engrenagens do mundo, né, voltam a girar naquela velocidade assustadora que a gente bem conhece. E deixa eu te perguntar uma coisa, como está a sua alma hoje? Você conseguiu descansar no final de semana? Ou o seu corpo já acordou cansado, com a mente cheia de preocupações, pensando nos boletos, nos prazos, nos problemas que te esperam? Nós precisamos parar e refletir sobre os tempos em que estamos vivendo. Olha ao seu redor. Nós estamos vivendo na era da hiperconexão. Está todo mundo conectado, né? Onde as telas não param, o excesso de informações, nos bombardeiam a cada segundo e as notícias parecem que vão nos engolir, não é? É um mundo de aparências, não é? E esse mundo onde todo mundo parece feliz nas redes sociais com suas selfies, todo mundo sorrindo, mas os consultórios médicos estão cheios de pessoas com depressão, crise de ansiedade, os consultórios de psicólogos estão cheios de pessoas com síndromes do pânico, mas as redes sociais estão cheias de pessoas felizes, entre aspas. O mundo lá fora está correndo, né? Gritando, infelizmente adoecendo por falta de paz. É por isso que o Espírito Santo de Deus te trouxe até esta sintonia hoje. Por isso você ligou o rádio, ligou seu aplicativo, para te dizer: não se amolde ao ritmo deste mundo que está cego e que jaz no maligno. Não permita que a pressa dos homens roube a paz que Cristo te deu. A palavra do Senhor diz no livro do profeta Isaías 26, versículo 3: Tu, Senhor, guardarás em perfeita paz aquele cujo propósito é firme por quem te confia. Preste atenção nisso, perfeita paz. Então o mundo acha que a paz é ausência de guerra, o mundo acha que paz é ausência de problemas. Mas a paz que Deus está falando, perfeita paz, E esta paz que Deus te oferece nesta segunda-feira é aquela que guarda o seu coração, mesmo quando o mar está revolto, mesmo quando as contas batem à porta, mesmo quando o diagnóstico da enfermidade é 3 dias de vida. É uma paz que não faz sentido para quem está do lado de fora, porque ela não vem das circunstâncias, ela vem da presença. Aleluia. Não comece a sua semana no piloto automático. Não, para. Para agora. Para. Não comece a sua semana no piloto automático. Não saia de casa sem antes colocar os seus planos nas mãos daquele que governa o universo. Se o mundo está confuso, se os tempos são difíceis, que a sua casa e seu coração sejam plenos. Sejam um porto seguro. Aleluia. Firmados na rocha inabalável, que é Jesus Cristo. Erga sua cabeça. Vista a armadura da fé. Se não, tem que vestir a armadura da fé todo dia. Essa semana não vai te engolir, porque aquele que prometeu estar contigo todos os dias, ele é o Senhor da sua vida. Ele já decretou a sua vitória. Aleluia. Uma semana abençoada para você, viu? Produtiva e cheia da presença do Espírito Santo. É o que nós desejamos a você nesse dia. Fique ligado com a gente, porque o nosso programa já está no ar.
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0: 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E nós vamos atendendo vocês, e depois deste hino que eu vou cantar agora, Marcados pela Glória, eu vou atender as pessoas que estão mandando mensagens pelo WhatsApp e também pelos canais do YouTube. Vamos cantar? Vamos lá, vamos louvar o Senhor. Música.

0: Louvado seja o nome do Senhor. E no bonito que vocês ouviram, marcados por tua glória, que está no meu novo CD, Vaso de Honra, lançamento MC Music. E nós vamos atendendo agora, Medina, todo mundo que está aí mandando as suas opiniões, né? Nós vamos atendendo aqui. Essas mensagens que nós temos aqui na tela são do canal do YouTube da igreja, né? É isso, né? Pode, é isso mesmo. Então tá bom. A do WhatsApp. Então tá certo. Então vamos lá. A Maria de Campinas manda sua mensagem pelo WhatsApp 11982923392 dizendo: acredito que a depressão é uma doença como qualquer outra. Orar é importante, diz ela, mas procurar um médico e um psicólogo também é uma forma de Deus cuidar da gente. Obrigada, irmã Maria. Também está mandando mensagem João de Goiânia. Diz assim: ter depressão não significa ter pouca fé. Até pessoas muito tementes a Deus passam por momentos de profunda tristeza. Obrigada pela participação. Também a Patrícia de Recife, obrigada pela sua audiência. A depressão, diz ela, é uma doença do corpo. Creio que Deus pode curar, mas também usar profissionais da saúde. Não vejo conflito entre fé e tratamento. Obrigada, irmã Patrícia. Deus te abençoe. Carlos de Londrina. Infelizmente, ainda existe muito preconceito dentro de algumas igrejas. Muita gente sofre calada com medo de ser julgada. Obrigada, irmão Carlos, pela sua participação. Também pelo WhatsApp participa Fernanda, de Belo Horizonte. Ela diz assim: buscar ajuda psicológica não diminui a fé. Pelo contrário, mostra humildade para reconhecer que precisa de apoio. Obrigada, irmã Fernanda. Participando também Roberto de Manaus. Eu acredito que a depressão é falta de Deus, segundo ele. Mas acredito na cura divina e também que Deus dá sabedoria aos médicos para cuidar das pessoas. Obrigado, irmão Roberto. Muito obrigado, Deus abençoe. E nós temos aqui também a participação das pessoas pelo meu canal, que nós vamos abrir daqui a pouquinho mais, depois que eu falar sobre a dica de saúde que nós temos aqui, que a gente tem que falar, né? Gente, como que eu tô rouca hoje, hein? Meu Deus, depois que eu tive essa fenda na corda vocal, eu tô preocupada. Todo dia eu tô rouca. Vocês estão vendo como eu tô rouca, né? Mas tudo bem, a gente vai dar um jeito nisso aqui. Vamos falar sobre saúde, então, Medina? Depois a gente continua atendendo e lendo as opiniões das pessoas que estão mandando no meu canal lá no YouTube, Débora Miranda Oficial. Vamos lá?
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0: Gente, olha que interessante. Isso aqui aconteceu comigo. Eu peguei pneumonia. E eu fiquei assim, pensativa, como que eu vou pegar pneumonia? Eu nunca tive, não tive uma gripe forte, não estive num lugar que me desse uma pneumonia. Bom, aí de repente eu comecei a ver um vazamento no meu quarto, um vazamento de água. A água começou a pingar do teto. Gente, quando a gente foi verificar mesmo, nós puxamos o guarda-roupa, nós tiramos o guarda-roupa, a parede estava podre de bolor e fungo. Bolor, sabe? Bolor de fungo. E você aí, tem aquela manchinha preta no teto do banheiro ou atrás do guarda-roupa? Olha, muito cuidado. Muita gente acha que isso é só sujeira ou problema de pintura, mas a verdade é bem mais séria. Aquela mancha é mofo vivo. E ela fica soltando partículas que você não vê. Partículas invisíveis no ar que você e sua família começam a respirar e respiram o dia inteiro. É o que estava acontecendo comigo. Eu e o Lori pegamos pneumonia. Imagina, eu ficava a noite inteira no meu quarto respirando aquele ar cheio de fungo. E quando essas partículas entram pelo nosso nariz, vão direto para o pulmão, podendo causar alergia grave. Sabe aquela rinite sua que nunca passa? Aquela falta de ar, até um típico, uma típica gripinha que nunca passa? Olha só. Sabe aquela tosse também que não passa, ou o nariz que entope toda noite? Pode ser a sua parede te adoecendo. Aquele teto que está com a manchinha preta. E atenção, se o mofo sempre volta no mesmo lugar, o problema não é a limpeza. É infiltração ou vazamento escondido. Por isso a dica de hoje, essa dica de saúde, também é de manutenção. Antes de gastar com tinta, chame o encanador para achar a infiltração, o vazamento, e consertar o vazamento na raiz. Não adianta você lavar com água sanitária se de repente vai começar de novo o vazamento. E esse negócio de vazamento, infiltração, é o maior perigo. Vai encharcando os tijolos, de repente cai o teto inteiro. Eu fiquei com medo do teto do meu quarto cair. Então, acabar com a humildade é a única forma de tirar o mofo. Acabe com a humidade e proteja os seus pulmões. Fique de olho, cuidado. Essa rinite, essa tosse, essa pneumonia que nunca passa, veja na sua casa, tem aquela manchinha preta? É fungo, fungo vivo. Preste atenção, tome cuidado, cuide da sua saúde. Mais um hino chega aqui, o louvor não para. Nós vamos ouvir agora Pedro Magalhães cantando este hino bonito. Ajoelhado, é um clipe bonito também, MC Music. Vamos lá, louvando ao Senhor. Música.

Senhor está presente. E Ele sempre traz uma palavra para o nosso coração. Sabe aquele rádio que chia um pouco às vezes? A nossa vida também é assim. O barulho do dia a dia, as contas a pagar e as preocupações tentam tirar a nossa paz. Mas a Bíblia diz em Filipenses 4:6, não andem ansiosos por coisa alguma, mas em tudo, pela oração e súplicas, apresentem seus pedidos a Deus. Ouvinte querido, internauta, pense no mar. Imagine o mar agora, a tempestade faz as ondas subirem e descerem na superfície. Lá no fundo do mar, no entanto, tudo é calmo, sabia? Lá no fundo do mar, tudo é silencioso, mesmo que lá em cima as ondas estejam batendo contra as rochas. Deus quer ser este lugar calmo para você. Quando o mundo fizer muito barulho, faça como agora. Sintonize o seu coração na palavra de Deus. Deixe a ansiedade de lado. Entregue o seu dia, a sua casa, a sua semana, a sua família nas mãos de Deus. Ele cuida de cada detalhe. E nós vamos seguindo, trazendo a mensagem do Senhor ao seu coração, trazendo para você meditações, trazendo para você aquela gotinha da palavra de Deus que acalma a sua agitação do seu dia a dia, principalmente quando a segunda-feira está começando, né? A gente começa naquele automático. Não, para aí. Nada de automático, nós vamos seguir, não o nosso coração, porque ele é enganoso, né? Vamos seguir a sintonia do Senhor. E nós vamos atendendo os nossos irmãos que estão mandando mensagens pelo... Quero atender agora o canal lá do YouTube da igreja. Tá certo? Tem como passar isso para mim? Tá? A nossa pergunta em debate, que é uma pergunta assim bastante interessante para você meditar, para você pensar. Todas essas perguntas que a gente faz aqui, a gente tem uma resposta bíblica. A gente quer saber o que, que o povo de Deus está pensando. E a gente quer trazer depois o que Deus pensa, que aí é a resposta absoluta.

0: Puta, aí é a resposta certa, né? A nossa pergunta é essa: a depressão no crente é falta de fé ou é uma doença comum como uma doença do corpo? Porque a gente sabe que a depressão é uma doença psicológica, da mente, né? E a gente vê um pouco de preconceito, né? Tem gente que fala que a depressão não pode acontecer, é falta de fé. Isso realmente é verdade, né? E o povo de Deus participa. Vamos ouvir então algumas opiniões que já estão na ponta da linha aí. Vamos lá? Vamos ouvir, Medina?
1: Pai, sua irmã Débora, irmão da Daniel, aqui de Porto Velho, Rondônia. Estamos aqui, eu, minha mãe Maria Rodrigues, Viviane e Eliseu. Um abraço aí no pastor Lorival, tá bom? Referente a essa pergunta aí, eu sei o que é depressão, entendeu? Existem duas situações, espiritual e existe material. A espiritual é um espírito demoníaco, né? A material, às vezes, até por falta de hormônio, um reparo por causa de uma vitamina D, uma vitamina B12, dá um problema de depressão. Já vi casos, entendeu? Mas Jesus disse assim, lá, né? Lucas 19, quando ele falou assim, que quem precisa de médicos são os doentes. Então, os médicos, psicólogos, psiquiatras foram colocados por Deus. Mas existem patologias que é espiritual. Esse é meu pensamento. Amém? Um abraço a todos. Deus abençoe. MC em ação. Deus abençoe.
2: A paz do Senhor Jesus, irmã Débora. Que Deus abençoe grandemente a sua vida, do pastor Lorival de Almeida e toda a sua família. O MC é uma bênção, irmã Débora. Eu sou ouvinte assíduo do MC. Sempre que quando eu tenho tempo, eu ouço essa programação que edifica, né, que é uma bênção sobre as nossas vidas. Não só o MC, mas toda a rádio Deus e Amor, né, é uma bênção, né? Então, irmã Débora, sobre a pergunta de hoje, né, se o cristão, né, o crente pode ter depressão ou não, se é sinal de fraqueza. Não, eu acredito que não, irmã Débora, porque todos nós somos seres humanos, né? Não existe super-homem nem Mulher Maravilha, não. Não, nós passamos, né, por momentos de ansiedade, né? Quem que não tem, né? Todos têm, né? Nós somos de carne e osso, né? Então, não é sinal de fraqueza, não. Basta a pessoa saber lidar, né? Né? Tem os métodos, tem os seus, né? Tem os seus escapes, né? Para saber lidar com certos tipos de situação, né? E a pessoa tem que procurar a melhor maneira, da melhor forma como ela se posicionar e lidar com certos tipos de situações que sobrevêm sobre nossas vidas. Tá certo, irmã Débora? Que Deus abençoe grandemente. Fica na paz do Senhor Jesus.
3: Boa tarde, irmã Débora. Sou Maria Cristina. Vou responder a pergunta. Irmã Débora, depressão não é pecado, porque eu passei, quase entrei em depressão, né? Devido à tristeza, né? As coisas que eu passei, né? Não foi fácil, eu quase entrei em depressão, irmã Débora. E precisei pedir ajuda médica. E fui pedir ajuda médica, né? E tô passando, já tem psicólogo marcado, mas agora tô bem, graças a Deus. Tô passando pelos médicos, né? Não é nada fácil, não. E a gente tem que pedir ajuda, sim, porque eu ia aí entrando profundo, sem conversar com ninguém, não queria falar no telefone, queria ver ninguém, queria ficar trancado, só chorando. Hoje eu tô mais aliviada, graças a Deus. Então, isso tem ajuda, sim, irmã Débora, né? Pelo médico, é assim que eu tô passando. Muitos também devem estar ouvindo, tá passando também, tem vergonha, mas não tenha vergonha, não. Procura o médico, pede ajuda, né? E não é pecado, não. Né? Depressão não é pecado, é devido à tristeza que a gente passa, igual eu passei. Não é fácil, irmã Débora. Tô passando pelo médico, tô sendo acompanhada ainda. Não é fácil. Sou Maria Cristina, da cidade de Bauru, irmã Débora. Adoro esse programa, irmã Débora.
0: Obrigada, querida. Um grande abraço para você. Eu nem imagino quanta gente está ouvindo a gente agora, né? Meu carinho. E eu sei que vocês tratam a gente como da minha família, né? Meu pai falava assim: filha, você não imagina o quanto as pessoas gostam da gente, né? O quanto as pessoas consideram a gente. O rádio traz isso, né? As pessoas ficam, tipo, todo dia tá ali, né, no pé do rádio e vai tratando a gente como da família, né? Eu te ouço, eu gosto muito de você, eu gosto muito do programa. O meu carinho também. a gente recebe o carinho do povo, né? Onde a gente vai, aquele carinho, o povo conhecendo a gente quer abraçar todo mundo, às vezes a gente não consegue abraçar todo mundo, tirar foto com todo mundo, a gente às vezes sai triste de um lugar porque a gente quer abraçar todo mundo, quer tirar foto com todo mundo, mas não dá, né? Mas tá bom, eu tava falando da minha rouquidão aqui, já tem gente mandando umas receitinhas aí de cebola roxa, com mel e tal. Minha querida, eu já fiz tudo isso aí. A fenda na corda vocal é até cirúrgica, mas eu não quero operar, eu quero fazer um tratamento de fisioterapia, de fono, alguma coisa assim, mas eu não quero operar não, depois eu fico aí pior, né? Dá não. Eu vou abaixar 2 tons das minhas músicas, mas acho que não estou querendo operar, não. Gente, nós vamos para uma música bonita. Meu canal, Débora Kids, está uma bênção. Glória a Deus. Atenção, mamãe, papai. Obrigado vocês que estão colocando para a criançada assistir as historinhas, ouvir as músicas. Nós temos mais uma música. Olha, essa semana eu gravei mais uma música, mesmo rouca. Saiu aí a música Davi Golias. Saiu também a nova historinha Davi Golias, que já está uma bênção. Temos a historinha aí de Jonas, temos a historinha da criação, temos tanta historinha bonita no meu canal Débora Kids Oficial, e falta você entrar lá e mostrar pro seu filho. Vamos a mais uma historinha, ou seja, mais uma música agora. Nós vamos a musiquinha linda, todos adoram a Deus. Assistam aí no canal Débora Kids Oficial.
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EBF está chegando aí, vai ser no próximo sábado, dia 25 de julho. É, a aventura mais especial do ano já está chegando. Nós estamos preparando uma festa muito, mas muito lúdica, realmente muito espiritual, muito gostosa, para as crianças sentirem o amor de Deus, sentirem realmente o que é ser criança aprendendo de Deus no templo de Deus. Sabe como que é? Versículo sendo bem aplicado na vida da criança. Será algo maravilhoso. Gente, ontem mesmo à noite eu estava preparando o versículo, como aplicar o versículo, as partes das dinâmicas, como a gente vai brincar. E a gente vai falar muito sobre, sabe, ideologia de gênero. Nós vamos aplicar isso às crianças. Na entrada da festa, elas vão receber uma pulseira. As crianças vão receber uma pulseira de LED, cor-de-rosa, as meninas. E os meninos vão receber uma pulseira de LED azul. Nós vamos brincar mostrando a identidade de que Deus criou menino e que Deus criou menina. Que nós não vamos ser aquilo que nós pensamos ser, mas aquilo que Deus nos fez ser. Então, tudo isso foi programado. Tudo está sendo programado, ensinado pela palavra de Deus, de uma maneira psicológica também lúdica, pela palavra de Deus, na linguagem delas, brincando com elas. Isso é muito importante porque elas precisam receber a palavra de Deus de uma maneira que elas entendam. Porque lá na escola, a ideologia de gênero está sendo ensinada, está sendo gotejada todo dia. Então nós temos que ensinar aqui o que Deus pensa, o que é realmente a verdade sobre isso, sobre a identidade de cada criança. Então, tudo isso está sendo ensinado aqui. Imagine seu filho ficar fora disso, não é? É uma festa por ano. É uma festa uma vez por ano. E ainda você deixa seu filho de fora? Não, né, gente? Por favor. Então, se você tem uma programação, eu até entendo que você já sabe, não sabia da festa, então peça para alguém trazer. Pague alguém, faz alguma coisa. Converse com seu patrão, que você vai trabalhar no outro dia, você vai repor esse outro dia. Enfim, faz alguma coisa pela vida do seu filho. Vocês estão entendendo? Vale a pena você remanejar tudo que você vai fazer, que tinha de fazer nesse dia, pela vida do seu filho, não é? Então, nós estaremos aqui fazendo o máximo. Eu estava até fazendo reunião, e na reunião que eu estava fazendo com todas as pessoas líderes ali, dessa festa, que tudo que tem que acontecer dentro da festa tem que ensinar. Desde a entrada, nas brincadeiras, nas músicas, na história, tudo tem de ter um ensino por trás. Senão não vale a pena. Senão as crianças vão brincar lá no shopping, que lá tem uma brincadeira como aqui. Não, a brincadeira aqui tem de ter um ensino. A história aqui tem de ter um ensino. Aqui na hora do versículo tem de ter um ensino. Tudo tem um ensino, porque nós temos que gotejar a palavra de Deus e a Bíblia diz ensina o menino. Nós temos que ter uma festa para ensinar. A festa não é somente para trazer um ambiente de alegria. E a criança, ao entrar no ambiente ali da igreja, ela tem que ver que é uma festa pela decoração. Então eu sempre falo às professoras, a decoração faz parte. Ela tem de ser chamativa, ela tem que mostrar que é uma festa, mas ela não é tudo. O que é mais importante é o conteúdo da festa. O que vai ser ensinado? Que história que vai ser contada? Que versículo vai ser ali memorizado com as crianças? E como nós podemos aplicar na vida da criança aquele versículo? Na vida dela, no dia a dia dela? Por exemplo, Deus quer ser seu amigo. Quando Ele quer ser seu amigo? Lá na escola, quando você está com medo lá à noite, quando a luz está apagada lá no quarto. Sabe como que é? Tudo isso tem uma organização, já tem algo preparado, já tem tudo já organizado. Então é isso que eu quero mostrar para vocês, que não é uma festa. Assim, vamos fazer uma festa aqui para criança. Não, tem tudo uma coisa organizada. Tem tudo algo pensado de maneira bíblica, à luz da palavra de Deus. Isso é uma responsabilidade. Fazer uma festa tem uma organização muito grande por trás. Tem uma, tipo assim, eu não digo gasto, eu nunca digo que é um gasto. Há um investimento. E esse investimento é válido. Nós temos aqui um investimento pesado, graças a Deus, por isso que a nossa igreja investe, e na sua igreja tem que ter esse investimento.
na minha igreja não tem nada, só na sede. Não, se pedir aqui vai ter sim autorização. Ah, mas por que que a diretoria precisa autorizar? Porque nós precisamos saber onde está indo o dinheiro da igreja. Senão vira uma festa com o dinheiro das ofertas dos irmãos. Então, gente, nós temos que pensar assim. E eu fico feliz, porque quando nós começamos o Pequeno Galileu, era machadada em cima de machadada. A irmã Débora tá inventando coisas aqui na igreja, a irmã Débora está fazendo coisas na igreja que não pode, está colocando bexiga que não sei mais o quê. Gente, olha que benção, Deus aprovou essa escolinha aí, o Pequeno Galileu, está no mundo inteiro. E Jesus está feliz por isso. Nós estamos abrindo as portas da igreja. A Igreja de Deus Amor é uma igreja forte? Sim, porque está abrindo as portas para as crianças. Está abrindo as portas para os jovens. Nós temos que alcançar as crianças. Nós temos que alcançar os jovens, senão o diabo vai engolir elas. O mundo está engolindo elas. E o que, que nós estamos fazendo? O que, que a sua igreja está fazendo? E o que, que você está fazendo pelas crianças? E o que, que você está fazendo pelos jovens? Mas está criticando o jovem, está criticando o trabalho das crianças. Mas o que, que você faz pelas crianças? Ah, eu dou um pãozinho para elas. Mas isso aí alimenta a alma delas? Gente, ensina o menino. Temos que abraçar as crianças, não é só fisicamente, não. Nós temos que ensiná-las, mostrar o caminho. Tem que fazer festa com crianças, mostrando o caminho, mostrando Jesus e demonstrando o amor de Jesus. Se Jesus estivesse aqui dentro fisicamente... Não estou falando espiritualmente, que ele está. Fisicamente, ele estaria abraçando todo mundo. Estaria sorrindo para todo mundo. Estaria usando a internet agora para poder anunciar a IBF. Né, Jesus? Né, Senhor Jesus? Sim. E eu tenho certeza que Jesus está aprovando o trabalho das crianças. Eu tenho certeza. Porque esse trabalho está em todo mundo. Você vai no Japão, tem o Pequeno Galileu. Você vai na África, tem o Pequeno Galileu. Você vai lá na Europa, tem o Pequeno Galileu. Você vai lá. Agora, se a Igreja dos Amores aí da sua cidade não tem o Pequeno Galileu, não é culpa aqui da diretoria, não. Nós estamos pedindo, nós estamos apoiando. Nós temos um centro aqui, nós temos um departamento aqui na sede mundial, só para apoiar as crianças, apoiar o ensino. Nós fazemos o kit de ensino, de aula, para todas as professoras do Brasil inteiro. Tem professora que nem sabe. Então, entra em contato conosco aqui, me dá o telefone aqui da central, para a gente poder fazer com que todas as professoras nos ajudem aqui. Nos ajudem aqui a ajudar as crianças da sua igreja. Entre aqui, ó, o Núcleo Pequeno Galileu, olha aqui. Está na tela, vocês que estão nos assistindo, está na tela. Vocês que estão nos ouvindo, pega a caneta e o papel que eu vou dar aqui. O telefone do Núcleo Pequeno Galileu, onde a gente manda a aula pronta. Sabe a aula pronta? Mas a gente não tem material, só a sede tem cadeirinha, só a sede tem mesinha. Mas vocês podem ter também. Gente, eu comecei num tapete. Coloquei um tapete e coloquei almofada e comecei o Pequeno Galileu. Eu comecei assim, por que não? Não é o material que vai fazer a escolinha. É você, são as crianças. Mas na minha igreja não tem criança. Não tem criança? Criança é formiga, é igual formiga. Criança é igual formiga. Joga açúcar lá para você ver se vai aparecer formiga ou não vai. Põe festa para criança lá. Põe um Pequeno Galileu, põe escolinha lá, ver se não vai aparecer criança. É o contrário. Não tem criança porque não tem escola. Gente, vamos fortalecer nossas igrejas. Vamos abrir a porta para as crianças. Vamos abrir a porta para os jovens. Quem está de acordo com isso, coloca lá, eu estou de acordo, hashtag eu estou de acordo. Porque não é possível, a gente recebe muitas reclamações. Não tem aqui, só na sede. Gente, isso não é desculpa, por favor, né? Olha, o Núcleo Pequeno Galileu, o WhatsApp, se prepara aí, tia Yasmin, porque o negócio vai ferver agora, hein? Sabe por que eu estou aproveitando falar isso aqui ao vivo? Porque nós temos que explicar o trabalho, o porquê da festa. Esta festa aqui nós temos o apoio da diretoria, temos o apoio dos membros. As mães vindo, trazendo as crianças, é um apoio. Você que é babá, traga a criança que você cuida, fala com o papai, com a mamãe. Professoras, formem suas caravanas, a gente vai ajudar vocês do bolso aqui mesmo, sabe? A gente ajuda, faz as caravanas aí, mas com os pais juntos. Não venham com caravana só de crianças, isso não é viável, não é certo, porque pode acontecer alguma coisa. Os pais têm que estar juntos, porque você transportar uma caravana só de crianças não é bom, não é bom. Tá bom? Nós estaremos nesta festa sábado que vem. Chegou, gente, dia.
chegou sábado. E nós estamos aqui numa alegria, sabe aquela correria gostosa? Nós estamos naquela alegria, naquela correria gostosa que nós vamos ter aqui no próximo sábado, a IBF, a Escola Bíblica de Férias, agora de 2026, com o tema Pedrinhas do Reino. O que é Pedrinhas do Reino? Vamos contar na história, vamos contar isso no versículo, vamos ter na brincadeira, vai ser algo maravilhoso, vamos ter lembrancinhas, vamos ter brincadeiras, vamos alugar brinquedos, vamos ter snacks, vamos ter lanchinhos grátis para as crianças. E outra coisa, as crianças nem querem comer. As crianças nem querem comer, só querem brincar. É 10 da noite, elas estão pulando ainda, não querem ir embora. A criançada chora para ir embora. Então, quando elas sentem acolhidas, elas veem, puxa, a igreja é um lugar gostoso de estar, né? É lugar gostoso, porque ali estou feliz, ali sou abraçada, ali eu sinto o amor de Deus. É isso que nós queremos passar para elas. Então vamos lá. O Núcleo Pequeno Galileu aqui em São Paulo, 9-5094-3149. WhatsApp 11, gratuitamente, mande aí sua mensagem. Sou professora aqui na cidade tal, preciso de apoio, não tem nada, quero abrir a Escola Pequeno Galileu. Fale com o seu pastor primeiro, tá? Vamos ser bem éticos, bem profissionais, né? Bem direitinho. Quero falar com o meu pastor sobre isso, então fala com o seu pastor. E com certeza ele vai te apoiar, tá? 11-9-5094-3149. Deixa fixo aí, porque as pessoas podem entrar no WhatsApp, ou seja, no WhatsApp, no canal do YouTube, e ligar aqui pro canal, quer dizer, pro núcleo, né? Pequeno Galileu, tá bom? Então, sábado é o dia da nossa EBF, que tem do Pequeno Galileu, onde o Pequeno Galileu também participa. Temos o trenzinho do Pequeno Galileu, e quando ele aparece aqui, vocês imaginem a gritaria, vocês imaginem a alegria, que o pessoal ama o Pequeno Galileu. Ama o Pequeno Galileu da tia Débora, né? Então, sábado, dia 25 de julho, das 3 às 5, na festa aqui no templo. Depois a gente desce para o estacionamento, onde a gente vai ter as brincadeiras, onde nós vamos ter os lanchinhos, e a gente vai até 10 da noite brincando com as crianças. Avenida Prefeito Passos, número 10, aqui no bairro da Liberdade. Tudo grátis, tá, gente? Tudo de graça. Qualquer criança pode vir. Convide as crianças da comunidade, convide as crianças da escola, peça para o seu filho trazer as crianças da escola, as crianças que ele conhece na vizinhança da casa. Todo mundo aqui, tá bom? Vamos dobrar o número de crianças para serem acolhidas, abraçadas com o amor do Senhor.

Vamos a mais um hino, Medina. Depois do momento da família, nós temos agora mais um louvor, mais um louvor. Nós vamos ouvir Na Palma da Mão de Deus. Ângela vem chegando para cantar este hino bonito do CD Toque com Fé.

0: Aleluia. Entregue este problema na palma das mãos de Deus. Ângela Gonçalves cantou lançamento MC Music. A nossa gravadora tá linda, né, gente? Tá linda. Não é só Débora que grava, não, gente. Que isso? Só a irmã Débora que grava. Meu Deus, só a irmã Débora que grava. Não, não, não, não, não, não. Olha quanta gente bonita gravando aí, né? Que bênção. Vamos falar de família? Vamos lá? Vamos lá.
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0: Sente-se confortavelmente agora. Se você puder, sente-se bem confortável num sofá ou aumente o som do computador, do aplicativo, do rádio. No carro, aí na cozinha, no trabalho. Eu quero falar com você sobre o maior projeto. É, projeto que Deus desenhou para mim e para você. A nossa família. Sabe, nós vivemos dias muito corridos. É trabalho, é conta para pagar. É correria do trânsito. E às vezes, na pressa do dia a dia, a gente acaba deixando de lado o que mais importa, né? Passamos horas no celular rodando ali, rodando, rodando. Mas não passamos 10 minutos conversando de verdade com nossos filhos ou com nosso cônjuge. Hoje o Espírito Santo de Deus quer fazer um convite para você parar um pouquinho e olhar para dentro do seu lar. Olhar para dentro da casa hoje. Isso se tornou um desafio. Sabe por quê? Porque nós estamos vivendo a era da solidão. A era da solidão acompanhada. As famílias moram debaixo do mesmo teto, comem da mesma comida, mas vivem em mundos completamente distantes. A mãe em outra tela, os filhos trancados no quarto com os fones de ouvido. Estão perto fisicamente, mas o coração está a quilômetros de distância. Nós estamos trabalhando tanto para dar o melhor, não é? Para os nossos filhos, trabalhando duro. Você levanta cedo, pega frio lá no metrô, pega frio lá no ponto de ônibus, chuva. Trabalhando tanto para comprar roupa, tecnologia, o melhor alimento, mas na verdade o que eles mais precisam não pode ser comprado. Em nenhuma loja do mundo. Ah, eu vou dar para o meu filho o que eu não tive. Eu vou comprar para o meu filho e vou dar tudo para ele o que eu não tive. Mas eles não precisam disso. Eles precisam de presença. Eu repito, os seus filhos precisam de presença. Precisam de ouvido. Precisam de colo. E me responda uma coisa, com toda a sinceridade. Do seu coração, aí onde você está agora. Qual foi a última vez que você sentou à beira de uma cama do seu filho, não para cobrar uma nota da escola ou para cobrar algo que ele tinha de fazer ou reclamar da bagunça, mas para perguntar, meu filho, como está o seu coração? Do que você tem medo? O que te faz sorrir, meu filho? Qual foi a última vez que você olhou nos olhos do seu marido, da sua esposa, e disse, tá tudo bem contigo? Pensa bem, nós oramos tanto, fazemos campanhas pedindo milagres para Deus, de portas abertas lá fora, no trabalho, nos negócios. A gente quer ser bem-sucedido no trabalho, na nossa carreira. Senhor, eu quero uma carreira sensacional, maravilhosa. Me traga, Senhor, uma porta aberta no meu emprego, que eu tenha um melhor salário. Mas o maior milagre que Deus pode realizar hoje começa lá no tapete da sala. Tapete da sala? Sim, no tapete da sala. Começa na mesa do seu jantar. O inimigo não quer destruir a sua empresa. Ele quer destruir o seu casamento. Ele quer destruir a mente dos seus filhos através da indiferença. Porque uma casa onde as pessoas não se falam, onde as pessoas não se comunicam, é uma casa sem proteção. Por isso o Espírito Santo está te parando neste minuto, através deste rádio, deste programa. Não é por acaso que você esteja ouvindo esta frequência agora. Deus está te chamando de volta para o papel de guardiã da casa, de guardião da casa. Ele quer resgatar o calor do abraço que se esfriou. Ele quer devolver o som do riso na sua cozinha. Ele quer devolver aquela alegria em volta de uma mesa que não existe mais. Preste atenção. O Senhor não trabalha por acaso. Ele trabalha com propósito. As palavras que Deus está colocando na minha boca hoje têm um propósito de alcançar o seu coração, de alcançar a sua vida, para que haja uma mudança. Para de ficar trabalhando e se arrebentando para trazer algo material para o seu filho. Material para a sua casa. O que a sua casa precisa é de presença. Da sua presença. Da sua presença. Do seu abraço para o seu filho. Do seu abraço no seu cônjuge. Do seu diálogo em volta da mesa. E qual foi a última vez que vocês se reuniram para comer um alimento? Eu sei, mas eu não tenho tempo. De manhã nós estamos correndo, cada um pegando suas coisas, a sua marmita na geladeira, pegando sua mochila e correndo para o ponto de ônibus. Eu sei. E eu entendo isso, e Deus muito mais. Mas tem de ter um momento do dia em que vocês se reúnem em volta da mesa para conversar, não para pegar o celular. Nós precisamos estar presentes, olho no olho, conversando um com o outro, nos abraçando. Não deixe o seu lugar vazio. Não feche a porta. Feche a porta daquilo que pode estar aberta. Deus está falando conosco. Esta é a melhor coisa que Deus quer falar com você hoje. Se una à sua família. Feche a tela do celular. E abra o seu coração. Abra os seus braços. E mostre-se presente na sua família. Que Deus abençoe. Como ver a luz? É mais uma mensagem que chega ao seu coração na voz de Karina Inácio, um lançamento MC Music. É Deus trazendo palavra de vida. E cada palavra é para o seu alimento.

0: Exalte a Ele, porque Ele é fiel, aleluia.
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3: Nosso tema hoje é depressão. Depressão no meio evangélico. E isso denota falta de fé? Fraqueza espiritual? Ou o cérebro adoece e isso é uma doença do corpo natural e precisa ser tratada? Agora, fazendo já uma pergunta na abertura desse estudo, se um cristão quebra uma perna, todos dizem leve ao ortopedista. Mas quando o cérebro adoece, alguns dizem, só falta oração. Será que a Bíblia realmente ensina isso? Poucos assuntos machucam tanto a igreja quanto este. Muitos crentes estão sofrendo em silêncio, muitos ouvintes estão depressivos, estão me ouvindo agora. E têm medo de ouvir frases como, ah, você está depressivo porque está em pecado. Isso é demônio. Ah, falta jejum. Você precisa confiar mais em Deus. Enquanto isso, você depressivo está lutando contra uma doença que altera a química cerebral. Mas também existe o outro extremo, né? Há pessoas que transformam toda a tristeza em doença e esquecem que existe uma batalha espiritual também. Aí então surge a pergunta, o que a Bíblia realmente ensina sobre a depressão? O que a Bíblia realmente ensina, não o que pensamos, não o que ouvimos, mas o que Deus diz realmente? A primeira narrativa intrigante é essa. Imagine você entrar em um hospital. Em um quarto, está ali um homem com câncer. No outro, um homem com depressão profunda. Mas quando as pessoas olham o primeiro homem com câncer, eles dizem, estamos orando por ele. Para o segundo, que está depressivo, dizem, você precisa ter mais fé. Por que uma doença recebe compaixão e a outra recebe julgamento? Será que Deus faz essa diferença? O cérebro também faz parte da criação de Deus. Quando Deus criou você, Ele criou o coração, Ele criou os pulmões, os rins, o sistema imunológico de defesa, Ele criou o cérebro. Então todos esses órgãos fazem parte do mesmo corpo, não? Se qualquer órgão pode adoecer, por que o cérebro seria o único que não poderia? A Bíblia nunca afirmou isso. O profeta Elias, o maior profeta, entrou em colapso emocional. Vocês conhecem a história em 1 Reis, capítulo 19. Poucos dias antes de ele entrar em colapso emocional, ele havia enfrentado 450 profetas de Baal. E ali ele viu descer fogo do céu. Viveu um dos maiores milagres da história. Mas depois, uma única ameaça da esposa do rei e o gigante, o grande herói da fé, o gigante espiritual cai. Observe o texto, ele diz, basta, chega, tira a minha vida. Isso é a linguagem de alguém profundamente esgotado, depressivo. E o interessante é como Deus reage. Ele não diz, Elias, você está sem fé. Sua fé acabou, Elias. Deus falou isso? Não. Olha que lindo, gente. Deus primeiro cuida do corpo. Olha o que Deus falou para ele. Acabou, Elias. Deus falou isso? Não. Olha que lindo, gente. Deus primeiro cuida do corpo. Olha o que Deus falou para ele. Acabou, Elias. Deus falou isso? Não. Olha que lindo, gente. Deus primeiro cuida do corpo. Olha o que Deus falou para ele. Vai comer. Deus, tu és lindo demais. E eu vou deixar uma pergunta para reflexão de vocês. Se Elias estivesse hoje em nossa igreja, nós o colocaríamos para descansar ou diríamos, você precisa repreender esse espírito maligno? O que a gente faria? Deus mandou ele descansar. Deus mandou ele se alimentar. O que a gente faria? Deus mandou ele descansar. Deus mandou ele se alimentar. Ele. Jó perdeu os filhos, perdeu a saúde, perdeu os bens, perdeu o respeito, perdeu a saúde, perdeu os bens, perdeu o respeito. Já iria ter nascido. Mesmo assim, Deus nunca disse que Jó estava sem fé. Ao contrário, no final Deus declara que Jó falou corretamente sobre ele. Está em Jó 42:7. Vamos lá para Davi. Leia vários salmos de Davi. Salmo 6, capítulo 13, 38, 42, 88. Não dá para eu ler todos aqui. No Salmo 88 acontece algo impressionante que eu queria compartilhar com vocês. É o único salmo que termina sem solução. Sem vitória. Sem alegria. Sem resposta. E a última palavra é trevas. Vai lá no Salmo 88 para você ver. Deus permitiu que um capítulo inteiro da Bíblia registrasse a dor de alguém. Capítulo 88 de Salmos. Isto mostra que sofrimento emocional não é falta de fé. Não é falta de espiritualidade. Não. Vamos lá para Jeremias. Jeremias chegou a amaldiçoar o dia em que havia nascido. Jeremias capítulo 20. Mesmo assim, continua sendo chamado de profeta de Deus. Nós somos imperfeitos, meus irmãos.

Paulo. Já o apóstolo Paulo escreve em 2 Coríntios 1:8: fomos sobremaneiras agravados, acima das nossas forças, a ponto de desesperarmos da própria vida. Vejam, o homem que escreveu metade do Novo Testamento disse que perdeu completamente as forças. Isso não é fraqueza espiritual, não. É humanidade. Jesus também sofreu intensa angústia. No Getsêmani, antes da sua morte, ele já sentia aquele sentimento de morte, aquele cheiro da morte. Mateus 26, Jesus diz: minha alma está profundamente triste até a morte. A palavra usada indica extrema angústia. E Lucas ainda registra suor, o suor de Jesus como gotas de sangue. Quem aqui já suou gotas de sangue? E Jesus nunca pecou, mas sofreu emocionalmente. Então isso muda completamente a nossa visão sobre sofrimento psicológico. Deus usa médicos? Aqui muitos erram. Lucas era médico. Colossenses 4:14. Nunca vemos Paulo dizendo: Lucas, abandone a medicina. Por que você foi se formar em medicina, Lucas? Não, a gente nunca viu isso. Não, Paulo nunca disse isso. Pelo contrário, Paulo o chama de o médico amado. Paulo também orienta Timóteo: use um pouco de vinho por causa do teu estômago. 1 Timóteo 5:23. Perceba, ele não disse apenas ore que vai passar essa dor do estômago, não. Ele deu uma orientação terapêutica. Isaías, lá no capítulo 38, ele manda aplicar uma pasta de figos na enfermidade do rei Ezequias. Deus curou, mas utilizou um tratamento. Então Deus pode usar a medicina, Deus pode usar um médico, Deus pode usar um remédio. Milagre e tratamento caminharam juntos na Bíblia. Agora, nós temos que tomar cuidado do perigo dos extremos, nem de mais nem de menos. O perigo dos extremos, qual que é o primeiro extremo 1 perigoso? Achar que toda depressão é demônio. Esse é o primeiro extremo 1 perigoso. Nem sempre é demônio. Extremo 2, achar que tudo é apenas química cerebral. Também não. Nem de mais nem de menos. Nem tudo é demônio e nem tudo é doença. Porque existe pecado, existe culpa, existe opressão espiritual, existe traumas. Quantas pessoas estão nos ouvindo e estão depressivas porque carregam traumas de sua infância, de maltratos, de abandono, de tristeza, tem um casamento ruim e parece que esse sofrimento se perpetua. Existe luto, existe abuso, existe predisposição genética, existe alteração hormonal que não está bem quimicamente o cérebro. Existe deficiência de neurotransmissores, que o cérebro não trabalha bem. E cada caso precisa de ser tratado com discernimento. Eu vou trazer aqui para você uma situação para a gente terminar. Imagine um piano. Se uma tecla quebra, a música inteira muda. E o cérebro funciona mais ou menos assim, parecido. Às vezes, pequenas alterações químicas produzem enormes mudanças nas emoções. Isso não significa ausência de Deus. Significa que um instrumento criado por Deus, que é o cérebro, precisa de cuidado. O que a ciência descobriu? Que a depressão pode envolver alterações em neurotransmissores, que são algumas coisas do cérebro, para vocês entenderem, que fazem um trabalho que ela é designada a fazer. Por exemplo, é uma parte do hormônio, para vocês entenderem, que trazem alegria. Então, a depressão pode envolver alterações neste hormônio da alegria, que é a serotonina. Noradrenalina, que traz prazer, alegria. Dopamina. Além de alguns fatores da sua família, genéticos, hormonais, inflamatórios e até do ambiente. Então, a depressão não é uma simplesmente tristeza. Nem pode ser reduzida a um problema de caráter
ou da sua falta de fé, não. Ao mesmo tempo, nem todo sofrimento emocional que você esteja talvez passando configura depressão clínica do médico. O diagnóstico deve ser feito por um profissional qualificado. Mas talvez essa depressão sua não seja nada médico, de medicina, de um problema mental ou cerebral, de química cerebral, de hormonal, mas sim espiritual. E a Bíblia não descreve esses mecanismos biológicos, mas também não afirma que toda aflição emocional tem uma única causa espiritual. A igreja, então, precisa fazer 4 coisas. A primeira, orar. Porque Deus continua curando. Eu não estou tirando aqui que Deus não cura porque é depressão e tem que ser médico. Não, não é isso. Deus continua curando a depressão. Eu conheço muitas pessoas que estão nos ouvindo agora que podem testificar isso. Que Deus continua curando e que foram curadas. Deus continua curando. Então a primeira coisa que a igreja precisa fazer é orar. Ouvir sem julgar. Acolher estas pessoas depressivas. Sem condenar. Você não tem que julgar uma pessoa que está depressiva. Se ela se afastou da igreja por falta de acolhimento, você não tem que julgar que ela está desviada. Encaminhar esta pessoa, quando necessário, a um psiquiatra, a um psicólogo, neurologista, assim como encaminhamos a um cardiologista quando a pessoa está com problema no coração. Se Deus criou o cérebro e também concedeu sabedoria para a medicina estudar seu funcionamento, buscar tratamento quando ele adoece, demonstra falta de fé ou gratidão pelos recursos que Deus colocou à nossa disposição. Estamos encerrando. Concluindo, a fé cristã não coloca Deus e a medicina como inimigos, não. O mesmo Deus que pode operar milagres também concede conhecimento para aliviar o seu sofrimento. A Bíblia nos chama a confiar no Senhor em todas as circunstâncias, sem desprezar os meios que Ele mesmo pode usar. Existem depressões relacionadas a perdas. Tem gente que está depressiva pela perda de um ente querido. Não é demônio. Há depressões relacionadas a traumas de infância, abandono, desprezo, abusos. Há depressões relacionadas a pecados não confessados. Esgotamento físico, que trabalha demais. Fatores biológicos ou uma combinação de tudo isso. Por isso não é bíblico afirmar que toda depressão é falta de fé. Nem dizer que nunca existe uma dimensão espiritual e uma batalha espiritual nessa depressão. Cada pessoa precisa ser tratada com discernimento, com compaixão e sabedoria. Quando alguém chegar na igreja dizendo, não tenho forças para continuar, a primeira resposta não deve ser um julgamento, mas deve ser o amor de Cristo. Depois vem a oração, o cuidado pastoral e, quando necessário, o acompanhamento médico e psicológico. Então eu quero encerrar com esta colocação. A verdadeira fé não nega a existência da doença. Ela confia que Deus permanece presente durante o tratamento. O Deus que cura por milagre é o mesmo que pode cuidar por meio de médicos, medicamentos, conselheiros e da comunhão da igreja. Onde há verdade, onde há compaixão e esperança, Cristo é e será sempre glorificado. Que Deus nos abençoe. Senhor nosso Deus, eu quero te agradecer por este momento, por aquilo que o Senhor falou agora. Eu sei que eu não trouxe esta pergunta por acaso, Senhor. E hoje a minha oração e petição é por essas pessoas que estão depressivas. Senhor, eu não sei a causa, o motivo, se espiritual ou físico ou mental. Senhor, Tu o sabes. E por isso agora, em nome de Jesus Cristo, eu quero repreender esta depressão. Seja ela, Senhor, física...

0: Deus. Que o Senhor venha abrir portas. Se o Senhor quiser usar um médico, um psicólogo, um psiquiatra, através de um médico, através de um remédio, que o Senhor venha abrir esta porta. Para que essa pessoa venha se sentir bem e que ela possa entender, Senhor, o que ela está sentindo, esta depressão, da onde vem. E se for Satanás colocando, usando esta situação, que ele seja agora repreendido. Que esta voz maligna seja calada agora, em nome de Jesus Cristo. E nós cremos que o Senhor pode fazer muito mais daquilo que estamos pedindo. Obrigada, Senhor. Graças te damos. Amém e amém, Senhor Jesus. Amém. Louvado seja o nome do Senhor, e assim nós vamos encerrando a nossa programação. Passamos um pouquinho do horário, mas eu sei que foi muito bom para a sua vida e também para a minha alma. Deus abençoe a todos vocês, técnicos, assessoria, também a vocês que nos acompanharam de perto, de longe, outros países também. Que Deus abençoe a todos vocês. Não se esqueçam que Jesus está voltando, que estejamos preparados. Se despede Débora Miranda, pastor Lorival de Almeida, e até amanhã, se Deus quiser, na paz gloriosa de Jesus Cristo, nosso Salvador. Até lá.
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2: 14 horas e 13 minutos.
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6: Mais uma vez nós chegamos no seu rádio receptor com o Espaço Eu e Mais Um. Nós estamos estudando esta semana sobre o Espírito Santo. E nós falamos e definimos quem é o Espírito Santo. Nós também falamos os seus símbolos. Falamos um pouquinho das suas ações, dos seus nomes. E hoje nós vamos concluir falando de mais um símbolo do Espírito Santo. O Espírito Santo, ele é conhecido na Bíblia como fogo, como água, rio e chuva, selo. E hoje também vamos estudar o Espírito

0: santo como uma pomba, né? O símbolo de uma pomba. Quando Jesus foi ser batizado nas águas, a Bíblia diz que o Espírito Santo desceu sobre ele na forma de uma pomba. Os quatro evangelhos falam sobre isso: Mateus, Lucas, João e também Marcos. E por que a pomba, né? A pomba, ela representa a paz, a mansidão. E o Espírito Santo, ele é manso. E nas tempestades da vida, esse Espírito Santo que mora em nós, produz paz. E quando o Espírito Santo lida com os pecadores, ele é suave. Ele não ofende, ele não machuca. E ele conclama a nós a vida. E ele traz um convencimento daquilo que nós necessitamos e para que nós possamos nos arrepender. Veja esta passagem bonita que eu vou ler para vocês aqui em Ezequiel 18, versículo 30 ao 32. Olha que o Espírito Santo diz: vinde e convertei-vos de todas as vossas transgressões, ou seja, pecados, e a iniquidade não vos servirá de tropeço. Lançai de vós todas as vossas transgressões, com que transgredistes, não vos servirá de tropeço. Lançai de vós todas as vossas transgressões, com que transgredistes. Conversão: se nós não nos convertemos do nosso pecado, nós vamos morrer espiritualmente. Não somente a morte física, mas quando o Senhor Jesus vir buscar a sua igreja, temos dois caminhos a seguir: ou para o inferno ou para o céu. E nós vemos aqui que os títulos e os símbolos do Espírito Santo, nós vimos aqui conforme esse estudo, eles nos oferecem, vamos dizer assim, chaves para nós entender o Espírito Santo. Ele nos ensina todas as coisas, né? Como está no livro de João 14, versículo 26. E ele também é como aquele que convencerá você a mim quando nós pecarmos. E não se pode, de jeito nenhum, subestimar a importância dessas ações do Espírito Santo. E o Espírito Santo, dentre nós, começa a esclarecer as coisas que muitas vezes nós não entendemos. Coisas até às vezes de crenças incompletas, errôneas, que falam sobre Deus, sobre a sua obra, seus propósitos, a sua palavra. E conforme as palavras do apóstolo Paulo, nós vemos que a obra do Espírito Santo é mais que nos consolar em nossas tristezas. Ele também nos leva à vitória sobre o pecado. Se ele não estivesse morando em nós, nós pecaríamos toda hora e não sentiríamos nada, nenhuma tristeza sobre isso. E o Espírito Santo habita em nós também para completar a transformação. Quando você levantou a sua mão ali na igreja para aceitar a Cristo, começou ali a obra do Espírito Santo, porque naquela hora em que você confessou a Jesus os seus pecados e pediu que ele escrevesse o seu nome lá no livro da vida, ali começou a obra do Espírito Santo em você. Nós podemos continuar falando muito mais sobre a obra do Espírito Santo, e vamos continuar falando ainda, porque tem muita coisa a aprender sobre o Espírito Santo. Você ficou com alguma dúvida? Mande aí a sua pergunta para nosso WhatsApp 119-8292-3392. Por hoje é só. Se despede Débora Miranda, na paz do Senhor, e até a próxima edição.
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0: Paulista, horário oficial de Brasília. Ouvintes, sejam muito bem-vindos, que Deus abençoe a vida de todos vocês. Hoje, segunda-feira, que dia lindo, hein? Que dia lindo, que dia abençoado Deus nos proporcionou, uma tarde maravilhosa. Dia 20 de julho, hoje, segunda-feira. E quando nós falamos da segunda-feira, nós lembramos que hoje é a segunda-feira do pão. Que tremendo, hein? Deus tem muitas bênçãos para as nossas vidas nessa tarde de hoje. Portanto, ouvintes, permaneçam sintonizados. Assim como vocês acompanharam aí, programação abençoada, nossa irmã Débora Miranda, também nosso programação, também projeto Eu e Mais Um. E nós teremos outras programações, muitas coisas de Deus para as nossas vidas, oração, Salmo 91, teremos o Espaço Reviver, Testemunho, Canção da gravadora MC Music, enfim, nós seremos abençoados nessa tarde maravilhosa. Envie a sua mensagem para o nosso WhatsApp, não perca tempo não, porque nós estaremos orando por tua vida, clamando ao Senhor pela sua vida, pela sua casa. É uma tarde de livramento, tarde de bênçãos, tarde de abundâncias para a tua vida, em nome de Jesus. DDD 11 98292 3392. Esta é a rádio Deus é Amor.
1: A paz do Senhor Jesus, aqui é a irmã Janete de Mogi das Cruzes. Desejo a todos uma boa tarde na paz do Senhor Jesus. Amém.
0: É isso aí, ouvintes. Vocês ficarão agora com esta linda canção da gravadora MC Music, O Meu Socorro, da Cristina Santana. Vocês serão abençoados e fortalecidos através desta linda canção da gravadora MC Music.
2: Gravadora MC Music.

0: Aí, ouvintes da Rádio Deus, é amor, você ficou com esta linda canção da gravadora MC Music, Cristina Santana, O Meu Socorro. E isto é bíblico, sempre costumo falar que as canções da nossa gravadora são mensagens cantadas. E, por exemplo, podemos tirar esta linda canção, a palavra de Deus que diz, O meu socorro vem do Senhor, que fez os céus e também a terra. Este é o salmista trazendo uma expressão de louvor, de gratidão a Deus pelas bênçãos e pelas vitórias da parte de Deus. Portanto, ouvintes, é isto que Deus está fazendo também na Igreja Pentecostal Deus e Amor, que nós ouviremos, testemunharemos o que Deus está fazendo e Ele continuará fazendo em nossas vidas. São relatos de testemunhos, de milagres, de bênçãos, libertações e curas na Igreja Pentecostal Deus e Amor, e é isto que você ouvirá agora, nesta tarde abençoada. Testemunhos na Rádio Deus é Amor.
1: Pai do Senhor, irmãos, eu sou a Maria Ribeiro, eu vim de Gaspar, Santa Catarina, e eu vim aqui testificar um grande bênção de Deus, uma cura que Deus abençoou na vida do meu filho. E por exatos 26 anos ele teve problema de bronquite, e os médicos tinham desenganado. Ele já passou, né, na infância dele, quando ele tinha uns 3, 4 anos de idade, ele ficou na UTI, ele ficou assim, sabe? Quando deu mesmo nele, ele ficou na UTI 42 dias na UTI. Então ele ficou bem assim, em coma, 24 horas em coma, sem respirar, porque a inflamação que tinha nos pulmões dele... tinha tomado conta dos dois pulmões, ele não respirava mais sozinho. Então foi 42 dias de angústia, que eu fiquei no hospital diretamente todos os dias com o meu filho. Ele tinha já vários aparelhos de nebulização, ele já tinha comprado até aparelho de nebulização para adaptar no carro dele, porque ele tinha pânico e medo de ficar com falta de ar. E graças a Deus, o Senhor, né, me tocou para mim começar a buscar na oração da madrugada. Comecei uma campanha de jejum e oração e consagração e pedindo para o Senhor a cura do meu filho. E graças a Deus, já está fazendo quase um ano que o meu filho não está mais usando o aparelho de nebulização. As medicações que ele usava, ele não está mais usando. E Deus operou um grande milagre nas nossas vidas, porque... eu não tinha, assim, a certeza de quanto tempo que ele ia ter, né, para usar essas medicações. Porque as medicações, tem um certo tempo que ela acaba, né, acostumando com o organismo da pessoa. Então, a gente toda a vida buscando a presença do Senhor e apresentando ele na presença do Senhor. E então, o Senhor tem operado grande maravilha na vida dele, porque ele não está mais indo para o hospital. Dava aquelas crises nele que ele tinha que correr para o hospital. E eu creio, assim, que Deus operou um grande milagre na vida dele. Agradeço pela oportunidade. Meu nome é Maria Ribeiro, eu sou de Gaspar, Santa Catarina.
0: Duas horas e 30 minutos, ouvintes, é isto, que testemunho tremendo, mais de 40 dias sofrendo com o filho, aí que estava sofrendo de bronquite, nossa irmã Maria, lá de Santa Catarina, ela que afirma esta luta, esta batalha que ela enfrentou, mas confiando em Deus, confiando nas mãos potentes, nas mãos poderosas do nosso Deus, ela creu, Deus realizou o milagre. O filho dela passou mais de 40 dias aproximadamente, nesta prova, neste deserto, mas Deus, ele faz isto, ele prova para nos dar vitória. Deus honrou a fé da serva de Deus, recebeu um grande milagre, e agora ela está testemunhando do que Deus fez na vida dela, na vida do seu filho, e assim Deus também fará, ouvintes, na sua vida, você que está enfermos, desenganados, pela medicina, recebeu diagnósticos médicos, porém, Deus está aqui hoje para te abençoar, te livrar desta aflição, deste vale da sombra da morte e te abençoar. Portanto, já quero também enfatizar que hoje receba o teu milagre, a tua vitória na Igreja Pentecostal Deus e Amor, porque hoje também, segunda-feira do pão, e nas 19 horas, eu já quero fazer este convite para você estar aqui conosco. Pastor Kleber de Oliveira pregando a palavra de Deus e orando por sua vida, trazendo aquela mensagem expositiva, alimento para a nossa alma, trazendo pão vivo, que é a palavra de Deus, que trará fortalecimento espiritual. E você é o nosso convidado, mais que especial, para estar aqui conosco em nossa sede mundial, no Templo da Glória de Deus.
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0: Estou aí, ouvintes da Rádio Deus e Amor. Bom, nós estamos nesta semana abençoada. Deus nos concedeu esta oportunidade. Lembrando que também amanhã, terça-feira, dia 21 de julho, terça-feira dos vencedores. E nós temos cultos aqui em vários horários. Em 5 horários específicos, às 7, às 9, 11h30, às 3 da tarde, às 7 da noite. É a terça-feira do milagre. É a terça-feira dos vencedores. E você não pode perder. Vem para cá, Avenida do Estado, 4568, aqui na Liberdade, no centro da capital paulista. Ou também você pode colocar no seu Waze, você que vende automóvel, vende carro, de moto, Avenida Prefeito Passos, número 10, entrada principal. Você poderá vir cultuar conosco, tem um santuário de oração, 24 horas. Então também temos cultos aqui no salão do Templo da Glória de Deus. Você poderá vir, tem um testemunho, tem uma bênção para contar, vem para cá, conta a tua bênção, conta o teu testemunho. Também viva este testemunho, viva este milagre. Se você está enfermo, se você está doente, está precisando de uma resposta, de uma bênção, é aqui, o lugar é aqui. O lugar da tua bênção é na sede mundial, na Igreja Pentecostal Deus e Amor. Então você não pode perder. Temos a quarta-feira do Mover de Deus, também este final de semana temos bênçãos tremendas da parte de Deus, muita, uma programação com repletas de vitórias para a glória de Deus. Sábado e domingo acontecerá estes dois eventos, porém eu já quero deixar esse spoiler para você, porque daqui a pouco eu vou já anunciar estes dois eventos que acontecerá. Então envia sua mensagem para o nosso WhatsApp, vamos interagir. Vem, faça o seu pedido de oração, porque daqui a pouco, às 2 horas e 50 minutos, nós estaremos fazendo aquela oração do Salmo 91, oração do livramento, oração do milagre. E nós faremos esta oração intercedendo por você. Então envie a sua mensagem, DDD 11 98292 3392.
3: Minha irmã, seu nome?
4: Maria Lúcia, eu recebi uma bênção muito grande nas mãos do Senhor. Eu fui entrado câncer no intestino, fui curado na hora. Eu estava com o esôfago fechado, eu estava com problema no sangue, eu estava com problema de respiração, eu estava com problema de coração, estava me dando começo de infarto. E Jesus, usando o pastor, eu fui curado de todas as enfermidades, em nome de Jesus.
5: Meu nome é Raquel. A bênção é que, quando eu estava gestante de 6 meses, eu peguei Covid. Assim que eu peguei Covid, eu logo fui entubada. Fiquei entubada 1 mês na UTI. Aí o médico precisou tirar minha filha. Aí o médico enganou eu e minha filha. No último momento que era para desligar o aparelho, Deus fez a obra e eu reagi. A minha mãe veio aqui na campanha, de sexta-feira. Ela começou a fazer a campanha aqui. Deus chegou na hora e fez um milagre.
6: Faz uns 6 meses, 7 meses que eu estou entrevada dessa perna.
7: Qual perna? Direita e esquerda? Duas pernas? Mas manda andando?
6: Agora, graças a Deus.
7: Agora, manda andando.
6: Estou andando, louvado seja Deus. Eu estava com tanta fé de vir aqui para receber essa bênção.
4: Ontem eu estava com uma dor nas costas e no peito, muito forte. Quando eu cheguei aqui no culto, Jesus, usando o pastor, revelava que eu estava com problema no pulmão. E me curou na hora. Na hora. Cheguei em casa, não senti mais nada.
8: Me deu uma enfermidade. Me doía toda essa parte do meu pescoço. Doía o ouvido, doía tudo. Eu falei, Senhor, será que eu estou com câncer? E eu passava a mão no fundo da minha língua. Eu senti algo. E eu fui revelada que nas minhas cordas vocais Aleluia, sangue, tinha um calo. E o Senhor me revelou. E o meu cabelo, eu posso falar de agradecimento ao Senhor. Amém?
3: Versículo do dia.
9: Efésios capítulo 2, versículos 8 e 9. Pois vocês são salvos pela graça, por meio da fé, e isto não vem de vocês, é dom de Deus. Não por obras, para que ninguém se glorie.
10: 14 horas e 37 minutos.
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11: Me chamo Rosimeire, sou de Itaquera, conheci a Igreja Pentecostal Deus e o Amor quando eu morava em Itacoaxetuba. Conheci a irmã Creuza, que me levou e fiz uma campanha porque eu não podia engravidar. E Deus me abençoou com a minha filha, Vitória, e logo em seguida me deu a outra filha, Maria Luísa. Sou grata ao meu Deus e por essa igreja existir.
12: A paz do Senhor, sou Maria Isabel de Americana. Quando eu tinha 15, 16 anos, eu ouvia muito um louvor, o hino Galileu. E aí eu conheci minha sogra, e minha sogra acabou me levando para a Igreja Deus e Amor. Foi onde eu conheci a Igreja Deus e Amor. E grandes coisas o Senhor fez na minha vida. Hoje a minha vida é só bênção. O Senhor libertou meu filho da cadeia. O Senhor abriu porta de emprego para o outro meu filho. Grandes são os livramentos que o Senhor tem dado para a minha família. Amém?
13: Eu sou Francisco Edilson, sou caminhoneiro. Eu conheci a IPDA através do programa Voz da Libertação e tenho sido muito abençoado com essa programação. Que Deus abençoe os irmãos e peço oração por mim e pela minha família.
14: Meu nome é Manuel, sou da região de Presidente Venceslau. Conhecia Deus e Amor através da irmã Marta, que é vó da minha prima. E eu indo nesta igreja, Deus me libertou das drogas. Quero parabenizar a Deus e Amor através do programa Voz da Libertação.
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0: É isso aí, ouvintes da Rádio Deus e Amor, sejam muito bem-vindos. Você que chegou agora, que Deus abençoe. Eu sou a sua irmã em Cristo, Diácono Lindenberg Araújo, comunicando com vocês aqui nessa tarde abençoada. Bom, teremos um grande evento, como havia dito a vocês a princípio, que acontecerá em nossa sede mundial neste próximo sábado, dia 25 de julho, às 15 horas. Você não poderá perder, nem tampouco seu filho, seu sobrinho, seu neto, sua neta. Tragam todos para desfrutarem, viverem este grande evento que acontecerá aqui em nossa sede mundial, no Templo da Glória de Deus. É uma aventura muito especial este ano que acontecerá, mais um ano, hein? EBF de férias, Escola Bíblica de Férias, toda a equipe do Pequeno Galileu, Escola Bíblica do Pequeno Galileu, estarão empenhados, estão empenhados neste grande evento, já nos preparativos e nesta grande expectativa para este próximo sábado, dia 25, em nossa sede mundial. Temos este tema muito importante, Pedrinhas do Reino. Cada criança é uma pedrinha preciosa nas mãos de Deus, sendo lapidada para brilhar, para fazer a diferença. E a nossa tia Débora Miranda estará na ministração da Palavra de Deus. Teremos participações muito especiais, Pequeno Galileu, Coral Kids e muito mais. Convide seus amigos, chama a família, vem fazer parte desta grande festa de fé aqui no Templo da Glória de Deus. Lembrando que o horário às 15 horas, mas você poderá chegar às 13, às 14, para desfrutar já deste ambiente que estará acontecendo aqui na sede mundial. Vem para cá, São Paulo, vem para cá, Brasil. Sábado agora, dia 25 de julho, no Templo da Glória de Deus.
1: Jesus, quero confirmar a minha presença na EBF sábado, ali na sede mundial. Convido a todos para que faz presente ali junto conosco, em nome de Jesus.
2: Eu, Andressa Martins, confirmo a minha presença na EBF.
3: A paz do Senhor Jesus, aqui é a tia Josi de Santa Bárbara do Oeste, da sede central. A minha expectativa para a EBF 2026 está muito grande. Eu acredito que vai ser uma festa linda, maravilhosa para Jesus, que mais uma vez vai alcançar as nossas crianças, o coração delas, e elas vão sentir muita alegria com a palavra, os louvores, e tudo isso é para que elas cresçam e floresçam no reino de Deus. Então, eu estou com a minha expectativa lá em cima, aguardando esse dia maravilhoso chegar, e nós vamos todos juntos se alegrar na presença de Deus.
0: 2:43, é isso aí, ouvintes do programa Voz da Libertação. Já deixo esse convite aí pra você, mãezinha, tio, avô, vó, venham junto, tragam seus netos, seus filhos, você que mora Zona Sul, Zona Norte, Zona Oeste, Zona Leste, ABCDMR, vem pra cá, porque aqui acontecerá esta grande festa com a Escola Bíblica de Férias. Que maravilha! E teremos também outro evento muito importante, meu Deus, estamos nesta fé, nesta grande expectativa, porque também no domingo, dia 26 de julho, acontecerá aqui, em nossa sede mundial também, culto de missões, este culto missionário que acontece todos os meses, e este mês é um tema importante. E também temos uma presença muito importante aqui confirmada, já vindo do continente africano. É este tema, culto de missões com tema África, presença confirmada, banda Nhelete, Vozes da África. Eles que estiveram conosco ano passado, Celebra Nações em outubro, e estarão conosco esta semana, este final de semana, aqui no Templo da Glória de Deus, trazendo aquela alegria contagiante, aquela alegria do Espírito Santo, com aquelas canções, com as danças, salmodiando na presença de Deus. E nós estaremos juntos também nesta grande festa que acontecerá em nossa sede mundial, na Avenida Prefeito Passos, número 10. Pastor Fabrício Beata também estará trazendo uma mensagem de Deus, na incumbência de trazer a ministração da palavra do Senhor. E você, ouvintes, é o nosso convidado especial. É um final de semana repleto de bênçãos e vitórias na Igreja Pentecostal Deus e Amor.

0: tem Deus nesse lugar, viu?
1: 2:46. É isso aí, ouvintes. É este convite especial que eu deixo para todos vocês. E você que mora aqui na próximo à sede mundial, já deixa a sua mensagem. Eu estarei aqui este final de semana. Vai, queremos interagir com todos vocês. DDD 11 98292-3392. Manda sua mensagem para o nosso WhatsApp da Rádio Deus e Amor e estaremos aqui respondendo todos vocês, já aproveitando também, enviando seu pedido de oração, porque logo mais, daqui 4 minutinhos, nós estaremos orando por tua vida, faremos aquela oração dos Salmos 91, orando por milagres, orando por livramentos. Quero ter este prazer de orar pela sua vida. Vocês estarão orando conosco e essa tarde desfrutaremos das maravilhas de Deus e das bênçãos do Senhor sobre todos quantos estiverem crendo, porque a palavra de Deus nos diz que aquele que crê, aquele que ora, recebe. Aquele que crê, ele desfrutará, ele contemplará as bênçãos de Deus. Então creia, tenha fé que certamente Deus abençoará a sua vida em nome de Jesus.
2: Pediu. Tocou.
3: Boa tarde, ouvintes. Aqui quem vos cumprimenta é a nossa irmã Maria Santana Araújo de Vila Velha, Espírito Santo. Que Deus abençoe a todos. Amém? Ô, glória! Eu não tenho...

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1: 2:49 na capital paulista. 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

Glorioso Deus, bondoso e bendito Pai, Deus de amor, de graça e misericórdia, ó Deus poderoso, clamamos, ó Deus, a sua presença, Deus da glória, neste momento, ó Pai, de oração, de clamor. Nós queremos te engrandecer, te glorificar, meu Pai, na beleza da tua santidade. Abençoa, meu Pai, os teus servos, os ouvintes que estão nos ouvindo, estão nesta programação. Confirma, meu Deus, a tua bênção, a vitória sobre cada um dos teus servos. Repreenda, Senhor, todo o mal que estava sobre esta vida, que estava sobre esta pessoa, ó Pai, que estava sofrendo, que estava angustiada, que estava, ó Deus da glória, entristecida. Mas pelo poder da oração, pelo poder, meu Pai, do clamor, nós oramos com fé. Nós oramos porque cremos no teu agir. Nós oramos, ó Pai, porque cremos no sobrenatural do Senhor. Visita, meu Pai, esta pessoa que está agora pedindo oração, clamando ao teu Espírito Santo. Vai repreendendo todo o mal, esta angústia, esta depressão, esta síndrome, Pai, de ansiedade, esta crise que esta pessoa está sofrendo, passando, ó Deus, que luta travada, que prova, que deserto, que vale que esta pessoa está enfrentando, mas através da oração, através do clamor, o Senhor nos trará, Pai, este refúgio, o Senhor trará ao nosso coração o livramento, o milagre para esta pessoa. Deus da glória, livra, meu Pai, esta pessoa do laço, esta pessoa, meu Deus, dos laços do adversário, de enfermidade. Deus da glória, a fúria do inimigo que está sobre esta vida. Em nome de Jesus Cristo, eu creio, ó Pai, no grande livramento. Eu creio, ó Deus da glória, que o Senhor, ó Deus da glória, que o Senhor está operando curas e libertações na vida desta pessoa que tem orado, que tem clamado, que tem buscado a tua presença. Ó Deus poderoso, na beleza da tua santidade, dá livramento, teu servo. Dá livramento à tua serva, dá livramento teu filho, ó Pai, nesta tarde abençoada, porque está escrito na sua palavra, aquele que habita no esconderijo do Altíssimo, à sombra do Onipotente descansará. Direi do Senhor, Ele é o meu Deus, o meu refúgio, a minha fortaleza, e nele confiarei, porque Ele te livrará do laço do passarinheiro e da peste perniciosa. Ele te cobrirá com as suas penas, e debaixo das suas asas estarás seguro. A sua verdade é escudo e broquel. Não temerás espanto noturno, nem seta que voe de dia, nem peste que ande na escuridão, nem mortandade que assole ao meio-dia. 1.000 cairão ao teu lado e 10.000 à tua direita, mas tu não serás atingido. Somente com os teus olhos olharás e verás a recompensa dos ímpios, porque tu, ó Senhor, és o meu refúgio, o Altíssimo é a tua habitação. Nenhum mal te sucederá, nem praga alguma chegará à tua tenda, porque aos teus anjos dará ordem ao teu respeito, para te guardarem em todos os teus caminhos. Eles te sustentarão nas suas mãos, para que não tropeces com teu pé em pedra. Pisarás o leão e a áspide, calcarás aos pés o filho do leão e a serpente, pois que tão encarecidamente me amou, também eu livrarei. Pô-lo-ei no alto retiro, porque conheceu o meu nome. Ele me invocará e eu lhe responderei. Estarei com ele na angústia, livrar-o-ei e o glorificarei. Dar-lhe-ei abundância de dias, ele mostrarei a minha salvação. Deus da glória, em nome de Jesus Cristo, Senhor, nós queremos te agradecer pelos teus milagres, pelos teus feitos. Sim, ó Pai, somente o Senhor é digno de tamanha honra, louvor e adoração. Nós queremos te exaltar, te glorificar, ó meu Deus, porque nós estamos vivos, estamos respirando, recebemos esta graça, esta dádiva pelo teu amor,
pela Tua bondade e misericórdia. Portanto, ó Deus, queremos Te agradecer por este momento de oração, por cada vida, por cada ouvinte. Confirma a Tua bênção, ó Pai. Confirma a vitória para a Tua glória, em nome de Jesus.

0: 2:58, é isso aí, ouvintes, que Deus abençoe todos vocês nessa tarde abençoada. Deus nos proporcionou uma tarde linda, uma tarde ensolarada aqui na Grande São Paulo. E você que está nos ouvindo, você agora ficará com Espaço Reviver. Lembrando que Servos de Deus, eles estarão trazendo todas as atualizações, projetos que está acontecendo não só aqui em São Paulo, mas em todo o território brasileiro, inclusive no Nordeste também. Então vocês ficarão agora, após a identificação das emissoras, Espaço Reviver. Que Deus abençoe!
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3: 15 horas pontualmente em São Paulo, aceite a paz do Senhor Jesus. Queridos ouvintes, está começando mais um Espaço Reviver aqui na Rádio Deus e Amor, falando com vocês sobre as instituições Reviver, que é o braço assistencial da nossa Igreja Pentecostal. Deus é amor, aceite a paz de nosso Senhor e Salvador Jesus Cristo, do seu irmão pastor Paulo Martins, na técnica de som, diácono Armando Medina, direção e supervisão da nossa irmã Ereni Miranda.
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3: Vamos prosseguindo aqui com o Espaço Reviver. Eu quero falar com você sobre o Agosto Verde, é o mês da beneficência cristã. E nós temos todos os anos esse trabalho maravilhoso de arrecadação de alimentos, roupas, calçados, água potável, para distribuirmos nas regiões carentes onde temos os nossos projetos, e os alimentos serem utilizados na própria região arrecadada para o trabalho social entre os nossos irmãos membros, domésticos na fé, e também pessoas que chegam em nossas igrejas solicitando ajuda devido à situação difícil que está vivendo. Então nós estamos trabalhando já para esse mês de agosto, nossas igrejas uma arrecadação, e eu estava agora, desde a manhã, respondendo e-mails, falando com pastores de todo o Brasil, já preparando os cultos, eventos maravilhosos. Nos alegra saber que os pastores aí estão promovendo um grande trabalho. Estava falando com o pastor lá de Jaru, em Rondônia. Olha só, um trabalho maravilhoso. Os irmãos estão promovendo um grande trabalho, uma ação social lá em Jaru, em Rondônia. Pastor Davi Viega, que está à frente do trabalho da obra de Deus lá nessa região, e está aí promovendo um grande trabalho em nome de Jesus. Pastor Marcelo, de Turmalina, em Minas Gerais, também preparando um grande evento. Pastor Josiel Pedro, lá em Santa Catarina, com o pastor Adriano Peron, também preparando eventos maravilhosos. No Centro-Oeste, pastores já preparando Brasília, Cuiabá, Goiânia. Pastor Gumercino gravou um vídeo junto com a sua esposa falando do trabalho já realizado no estado de Goiás, ali na região que pertence à sede estadual de Goiânia, que todos os anos tem aí feito a diferença nas arrecadações. Belo Horizonte, pastor Guilherme também já preparando esse grande trabalho. Tivemos recentemente a inauguração do polo das instituições Reviver lá em Belo Horizonte. Maravilhoso. Crescendo a obra de Deus, desenvolvendo um trabalho voluntário, um trabalho social que está alcançando vidas. E nós cada vez mais nos alegramos no Senhor. Ficamos felizes porque Deus tem preparado oportunidades maravilhosas para as nossas vidas, em nome do Senhor e Salvador Jesus Cristo. E falando em trabalho, olha, 22 de agosto aqui na sede mundial, hein? Ouça aí esse convite especial para todos nós.
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3: Que maravilha! Está aí o convite, então, 22 de agosto, aqui na nossa sede mundial, esse grande evento. E olha, eu quero lembrar aos irmãos aqui da Grande São Paulo, no raio de 100 quilômetros, todos nós estaremos aqui reunidos nessa grande festa, um culto especial, presença da nossa presidente, a irmã Irene Miranda, que estará falando um pouco desse aniversário, 32 anos da nossa Fundação Reviver, crescendo abundantemente. O Senhor tem nos levado às regiões carentes, pessoas necessitadas sendo alcançadas. Nós estamos fazendo a nossa parte, cumprindo a palavra de Deus. E eu conto com a sua ajuda. Continue contribuindo com a obra de Deus. As instituições Reviver fazem um trabalho sério. Temos responsabilidade naquilo que aplicamos, todas as doações que chegam a nós. Então nós temos certeza, você que ajudar, saiba que terá um destino correto, um destino com responsabilidade de tudo aquilo que você investir na obra social. E quem vai te recompensar é o Senhor Jesus. É Ele que vai derramar bênçãos, vitórias do nosso grande Deus sobre a tua vida, para a glória do nosso Deus poderoso. E eu quero também chamar a sua atenção, olha, crescendo a obra de Deus de uma forma, a Fundação Reviver e a Associação Reviver Help está de uma forma conjunta criando polos em várias regiões do país, onde ali vamos concentrar todo o nosso material de divulgação, nosso material de doações, com um trabalho unido, ou seja, unificado. Nós teremos ali uma valorização do nosso trabalho, teremos um crescimento do nosso trabalho, estaremos ali disponibilizando materiais, disponibilizando também assistência social para os nossos queridos irmãos. E nesse final de semana, nós tivemos a inauguração de mais um polo no Nordeste, mas agora lá em Petrolina, no Pernambuco. A nossa irmã Regiane Dinonim, que é presidente da Associação Reviver Help, esteve presente num evento grandioso dessa inauguração do nosso polo, onde nós temos agora um local onde iremos concentrar todo o nosso trabalho. Para os irmãos entenderem, Petrolina, ela é uma cidade ao sul do Pernambuco, ela está na divisa com o estado da Bahia. O Rio São Francisco divide os dois estados, e do lado do Pernambuco temos Petrolina, do lado da Bahia temos Juazeiro. E está a 170 quilômetros da cidade de Paulistana, no Piauí, e a 140 quilômetros da divisa de estados. Então Petrolina, ela está muito bem situada geograficamente, tem uma posição ali privilegiada, onde temos voos né, diários, vários voos de várias companhias aéreas que nos levam a Petrolina, e é o nosso caminho. Vamos para Petrolina, de lá saímos para Paulistana, onde temos nosso polo, ou então para São Raimundo Nonato, para Bahia, mesmo no Pernambuco, outras regiões. Então é um local privilegiado, e dali nós temos agora esse polo das instituições Reviver, onde teremos disponibilizado para os irmãos muita coisa boa para nós prosseguirmos ganhando almas para o Senhor Jesus e ajudando as pessoas necessitadas. Então, mais uma vitória que o Senhor nos concedeu em Petrolina, uma bênção de Deus, e assim vamos prosseguindo para a glória do Senhor e Salvador Jesus. Abra tua mão para ajudar a obra de Deus.

0: vamos prosseguindo com o Espaço Reviver, e agora nós vamos abrir um espaço especial para ouvirmos um depoimento que pessoas têm recebido do Senhor Jesus quando abre o teu coração com alegria para ajudar os necessitados. Vamos ouvir.
1: A paz do Senhor, irmão. Aqui é a Francisca, aqui da Zona Sul, São Paulo, da Psirica da Serra. Olha, eu quero contar uma bênção que eu recebi das mãos do Senhor Jesus. Aí eu fazendo meus exames de rotina, né, no posto de saúde, a médica me pediu um exame de mamografia. E aí eu fiz, quando eu recebi os resultados, não deu nada, estava tudo bem. Mas só que veio pedindo para me fazer todo ano, né? E aí quando foi em 2020, fechou, e eu não, por causa da pandemia, e eu não fiz. Aí quando foi em 2021, eu fiz novamente. E aí quando eu recebi o resultado, veio falando assim que eu estava com um pouco de infecção no meu seio esquerdo, né? E ali eu fiquei preocupada, mas confiando no Senhor. E ali a médica pediu uma ultrassom. Aí ela deu encaminhamento, e enquanto eu esperava o chamado para me fazer a ultrassom, eu fiz um voto com Deus. Se Deus me curasse aquela infecção, que eu fiquei preocupada, né? Me curasse, é que eu ia pagar um carnezinho da Fundação Rever de agradecimento a Deus. E também contaria a benção. Ali eu fiquei esperando, né, o chamado para me fazer a ultrassom. Aí demorou até um pouco, né, mas depois chegou o chamado para me fazer. Aí eu fui lá, fiz a ultrassom, né. Aí quando eu recebi o resultado da ultrassom, irmão, não deu nada na minha ultrassom, deu tudo normal, sem problema nenhum no meu seio. Graças a Deus. E eu hoje estou pagando meu voto, né, que eu fiz com Deus, de contar a benção. Graças a Deus eu fui curada daquela infecção, né? Não deu nada na ultrassom. Graças a Deus, eu agradeço a Deus muito, porque Ele é maravilhoso na nossa vida. Se nós pedir com fé, nós alcança a vitória. Eu alcancei essa vitória. Graças a Deus. Graças a Deus que não deu nada. E eu estou curada para a glória de Deus. E agradeço a oportunidade em nome de Jesus.
0: Olha aí, irmãos. A irmã Francisca relatando esse grande milagre que Deus realizou na sua vida.

0: ao fazer os exames, constatou a enfermidade, mas ela fez propósito com Deus e teve a cura. Está aí comprovado a cura, o milagre que Deus realizou na vida dela. São muitas pessoas que fazem propósitos, que oram a Deus e fazem propósito no seu coração de ajudar as instituições a viver. Porque nós temos inúmeros projetos. Nós temos o ASAF, temos o Oásis da Fundação Reviver, temos Reviver no Sertão, o Kit Escolar, a Associação Help tem o projeto 60+, maravilhoso, a Casa Aberta, que tem mudado vidas. Temos muitos outros projetos em andamento das duas instituições. E as pessoas ajudando, eu tenho certeza que Deus irá abençoar a sua vida, curando, abrindo portas, resolvendo problemas. E o Senhor coloca sempre na vida das pessoas uma bênção, uma vitória, porque ela faz de coração. A irmã Francisca, ela fez de todo o coração, com um propósito. Ela fez com sinceridade e Deus abençoou a sua vida. Talvez você está passando por problemas de saúde, irmã Francisca, já está decepcionado, preocupado com o diagnóstico, talvez já está com a saúde debilitada. O Senhor Jesus, Ele quer te abençoar. Ele é pronto para te dar vitórias. Faça propósito com Deus de ajudar as nossas instituições e o Senhor vai abençoar você grandemente. Sinta no teu coração o desejo de ajudar o necessitado. Ontem, pela manhã, eu estava celebrando a Santa Ceia na nossa sede estadual aqui em Santo André e eu fui chamado por uma irmã, membro da nossa igreja, não vou citar o nome dela, mas a irmã, ela começou a contar do desejo que ela tem de ajudar as instituições e tem ajudado. E uma coisa que ela me fez uma pergunta é: quando vamos começar a arrecadar já para o Kit Escolar 2027? E eu percebi nos olhos daquela irmã lágrimas e uma alegria, uma felicidade em ajudar a Fundação Reviver, em ajudar a Associação Reviver Help. Eu senti naquela irmã aquele desejo de ajudar. E no final, que nós conversamos um pouco, contando para ela da nossa viagem essa semana, os projetos que nós temos, ela começou a chorar muito e disse: pastor, eu tenho recebido tantas bênçãos de Deus e o meu propósito é ajudar essa obra, eu quero ajudar. Inclusive, ela fez uma compra de fraldas para ajudar as crianças, ajudar os adultos. Então, irmãos, nós vemos que há pessoas comprometidas, amorosas, que são abençoadas. O Senhor abençoa elas para que elas ajudem a obra social. E quantas pessoas fazem propósitos no seu coração e a resposta vem. E Ele cumpre, ajuda, é assim que o Senhor vai mantendo a sua obra aqui na terra. E a irmã Francisca, ela fez esse propósito. E você faça, confia em Deus e Ele vai abençoar você grandemente. Colabore com as instituições Reviver, fazendo a obra de Deus, para que possamos alcançar vidas, chegar em locais onde as pessoas estão sofrendo, e que possamos alcançar vidas. Hoje nós tivemos já uma preparação à parte de um projeto maravilhoso, que é o projeto Extensão Batimaré, projeto Nordeste. Nós estamos com 10 pastores que estão, cada um no estado do Nordeste, fazendo trabalho social, visitando regiões muito, muito carentes, precisando de vitórias, de bênçãos, de projetos, de uma ação, né, das nossas instituições. Só para vocês terem uma ideia, nós teremos, irmãos, lá na Bahia, o pastor Ivanildo estará agora no mês de agosto visitando a região de Gavião, no interior do estado da Bahia. O pastor Alexandre Monteiro, lá no Ceará, ele estará visitando a região de Chorozinho, no interior do Ceará. O pastor Michel Vidal, de Aracaju, ele estará visitando regiões de Umbaúba e outras cidades próximas ali aonde ele vai fazer esse trabalho. Lá é o pastor Paulo, que está lá em Alagoas. Ele vai estar visitando a região de São Luís de Quitunde, uma região muito carente. Estará ali também fazendo um trabalho maravilhoso. O pastor Lucas está na região de Imperatriz, no Maranhão. Tem muito trabalho ali a ser feito. Está fazendo um trabalho maravilhoso. O pastor Vinícius estará em Rosário, também no Maranhão, visitando essa região. O pastor César, que está na Paraíba, agora no mês de agosto, ele estará visitando as regiões de Sumé, Camalaú e Roça Velha. São regiões bem próximas no interior do estado. Pastor Roberto Marena está no Pernambuco, estará visitando também regiões do estado do Pernambuco. O pastor Luciano, ele está em Oeiras, né, está residindo em Oeiras, no Piauí. E ele estará realizando um grande trabalho lá em São Pedro do Piauí, uma região muito carente nesse estado. E o pastor Wesley Barbosa, no Rio Grande do Norte, ele está morando em Natal, mas ele estará viajando agora no mês de agosto para Serra Caiada, interior do estado do Rio Grande do Norte. Então, meus irmãos, e isso é um trabalho. O meu companheiro aqui de projetos, irmão Nelson, já está lá no Piauí, está hoje atrás de documentações, autorizações para a compra dos animais do nosso projeto Vila Reviver ali em Paulistano. Irmãos, coisa linda o que Deus está fazendo. Estava falando com ele mais cedo e já está preparando a documentação, tudo legalizado, as autorizações para o nosso projeto ali de criação de animais. Já temos as aves, né, que já estão ali no seu local próprio, crescendo. Em breve já teremos ali os ovos e muita coisa boa acontecendo. Essa semana será uma semana de muito avanço nos nossos projetos, inclusive continuação dos cursos teóricos e práticos, para que possamos ensinar as pessoas da região de Paulistana no manuseio com animais, também a criação de aves, falando também sobre como planejar as suas plantações. Tudo isso a Fundação Reviver, com a Associação Reviver Help, está proporcionando para aquela região ali do sertão. E amanhã estarei indo para aquela região também, onde temos novos projetos, trabalhos a serem realizados. Estaremos realizando no final de semana, com o apoio da Fundação Reviver e a Associação Reviver Help Deus e Amor, um grande evento evangelístico em Paulistana, onde estaremos visitando as regiões carentes de Paulistana, nas comunidades próximas. E à noite, no dia 25, haverá um grande culto evangelístico em um local, uma quadra poliesportiva de Paulistana, com a presença da evangelista Isabel Ferreira, que estará realizando essa grande obra. A Fundação Reviver e a Associação Reviver Help estará doando cestas básicas para as pessoas carentes ali da região, visto que estamos passando por um momento difícil naquela região. Então, tudo isso, através da cesta básica, através do apoio a essas famílias, eles ouvindo a palavra de Deus, o nome do Senhor vai sendo glorificado e eles vão conhecendo a Jesus. Então, vamos orar, vamos batalhar pelos nossos projetos e eu tenho certeza que Deus vai abençoar você. Nos ajude, como a irmã Francisca, como milhares de pessoas foram curadas, o Senhor Jesus vai te abençoar também. E falando em projeto, vamos ouvir o Casa Aberta. Esse projeto aí está mudando vidas, hein? Pessoas em situação de rua está ganhando dignidade.
1: Você já se perguntou quais os principais problemas ou dificuldades que diariamente as pessoas em situação de rua enfrentam? Além da falta de renda, os principais fatores que podem levar as pessoas a irem morar nas ruas estão: ausência de vínculos familiares, perda de algum ente querido, violência, perda da autoestima, alcoolismo, uso de drogas, doença mental. 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

0: Nesse momento nós vamos orar a Deus, clamar ao Senhor, porque Deus tem realizado bênçãos na nossa vida e nós temos que agradecê-lo. Mas eu gostaria já de aproveitar e ler alguns nomes de pessoas que têm apoiado os nossos projetos. Irmãos, são pessoas de todo o Brasil. Irmãos e irmãs que com alegria apoiam, enviam suas doações. Não dá para nós lermos todos, mas alguns aqui, ó. Betânia Gonçalves Silva, é de Ponta Grossa, no Paraná. Jacimar Pereira dos Santos, DDD 12. Fábio Rodrigues, em Minas Gerais. José Antônio Oliveira, de Cerquilho, São Paulo. Marcos Carneiros, da Bahia. Josué Pereira dos Santos, da Bahia. A Cirlei de Assis Fernandes, DDD 17. José Maria Gomes, lá de Minas Gerais. Sebastiana Aparecida Bento Machado, do Paraná. Janete de Freitas, daqui de São Paulo. Oséias Pereira Coimbra, de Belo Horizonte, Minas Gerais. Lá de Belo Horizonte, Minas Gerais, ajudando a obra assistencial para a glória de Deus. A Terezinha de Souza Farias, de Belém do Pará. Maria de Lourdes Souza, aqui de São Paulo. De Jacuípe, na Bahia, Maria Dalva, de Riachão do Jacuípe. Oséias Pereira Coimbra, Giovana Aparecida Canato Rodrigues, de Pederneiras, aqui em São Paulo. Ivânia Gomes da Silva, de Brasília, Distrito Federal. Eu tenho certeza que Deus vai abençoar todas essas vidas, e você que enviou, tem ajudado, não lemos o seu nome, vamos distribuindo um pouquinho cada dia e vamos lendo, mas uma coisa é certa, todos que enviaram suas doações ou não enviaram, que enviaram seus pedidos de oração, pessoas que estão conosco no voluntariado, seus nomes estão nas nossas orações, e a nossa presidente, a irmã Irene Miranda, tem orado muito por vocês, e eu tenho certeza que o Senhor vai te abençoar. E todas as doações que chegam aqui na nossa sede mundial, nós temos um livro que anotamos todas as doações que chegam. Quando enchem as páginas, nós levamos para o santuário da oração, para que essas pessoas continuamente recebam as orações e Deus venha abençoá-los grandemente. Então, nesse momento, vamos juntos falar com Deus. Senhor meu Deus, maravilhoso, eterno e santo Pai, na Tua presença, Senhor, estamos diante de Ti nessa tarde gloriosa. Senhor, muito obrigado pela oportunidade e pela bênção que aqui estamos. Senhor, eu quero Te agradecer pela vitória, pela bênção que o Senhor tem concedido a nós, tem nos abençoado, e por isso estamos em oração juntamente com todos os amados ouvintes dessa programação. Senhor, abençoe todos que estão agora clamando com fé, clamando o Senhor com certeza de ter a resposta e a bênção dos céus. Mas antes, Senhor, não podemos esquecer de pedir perdão de nossos pecados, nossas falhas, para que a nossa oração chegue diante de Ti e tenhamos a resposta. Senhor meu Deus, abençoai poderosamente todos os lares, famílias que estão necessitadas da vitória. Abençoe os irmãos que têm apoiado os nossos projetos, enviando suas doações, seja ela física ou monetária, abençoe poderosamente. Visita, Senhor, todos os lares que precisam de um amparo, que precisam de uma bênção, de um livramento, que precisam, Senhor, de uma grande vitória. Estende as Tuas mãos poderosamente. Senhor Deus, abre a porta para o necessitado. Meu Deus amado, visita os hospitalizados, aqueles que estão precisando de um milagre, está no hospital há tanto tempo, sendo tratado, mas porém não há um diagnóstico concreto e a pessoa vem sofrendo. Faz a Tua obra, Senhor. Visita aqueles que vão passar por uma cirurgia ou que já passaram, estão em recuperação. Abençoe Pastor César Medina, dando saúde e vitória ao Teu servo, Pastor Lorival de Almeida. Eu apresento todos que estão enfermos, que precisam, Senhor, de um milagre. Eu apresento a Tua serva, a irmã Irene Miranda. Guarda, Senhor, poderosamente. Abençoe seus trabalhos, suas viagens, os projetos. Ah, Senhor, derrama a Tua bênção gloriosa. Abençoe a diretoria da fundação, da associação, da... Veja, todos que têm, ó Deus, feito a Tua obra, abençoai de uma forma gloriosa. Senhor, colocamos tudo diante de Ti e cremos na resposta, em nome de Jesus. Amém. Deus abençoe, queridos irmãos. Vamos ficando por aqui, mas voltaremos amanhã, mais uma programação especial do Espaço Reviver, que fala sobre as instituições Reviver, nosso braço assistencial da Igreja Pentecostal Deus e Amor. Despede-se aqui na locução, pastor Paulo Martins, na técnica, diácono Armando Medina. Fiquem todos na paz do Senhor Jesus. Lembrando que a supervisão e direção geral da nossa querida irmã Irene Miranda. Fiquem com Deus!
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9: 15:36.
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12: Meu nome é Maria da Paixão Silva, moro no Jardim Ângela, conheci a Igreja Pentecostal Deus é Amor pelo intermédio do ciclo de oração e eu sou muito feliz, Jesus me curou muitas enfermidades e eu agradeço a Deus em nome de Jesus.
13: Sou Alda, da cidade de Salvador, Bahia. Eu, antes de frequentar a Igreja Pentecostal Deus é Amor, era uma pessoa muito sofrida, problema financeiro. Mas a partir do momento, do ano de 2000, que eu comecei a frequentar essa igreja, minha vida foi mudada. O Senhor me abençoou, me deu carro, me deu casa, me deu trabalho. Hoje eu trabalho por conta própria e sou muito abençoada. E curou minhas enfermidades. Hoje eu sou uma pessoa liberta pelo sangue de Jesus, através dessa igreja, do Ministério da Igreja Pentecostal. Deus é Amor. Amém.
14: Meu nome é Dalva Moreira, moro aqui na cidade de São Paulo. Conheci a Igreja Deus é Amor através do programa Voz da Libertação. Fui curada do câncer ali na sede mundial. Aceitei Jesus, tem 27 anos que eu sirvo ao Senhor nesse ministério. E eu estou muito feliz, congrego aqui na igreja da Nova Guaianazes, em Guaianazes. E eu estou muito feliz com o Senhor Jesus. Fiquem na paz, meus irmãos.
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0: 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Traga seus filhos, seus netos, seus sobrinhos e as crianças, traga os seus amigos lá da escola. É, porque Deus vai trabalhar no coração das crianças. E o que é mais interessante, tudo baseado na palavra de Deus, nas brincadeiras, nos versículos, nas músicas, na história. A criança vai ter um ambiente super seguro, de aprendizado, lúdico, debaixo da palavra de Deus. É o que é mais importante. Elas vão ter momentos de alegria, elas vão brincar, ouvir histórias, e depois da história, depois de estarmos ali na igreja, nós vamos descer até o estacionamento. Lá nós temos bastante brinquedos, tobogã de ar, teremos pula-pula, teremos lanches, tudo, nada será cobrado, tudo de graça para a criançada crescer no conhecimento de Deus e sentir o amor de Deus e saber que a igreja é um lugar gostoso. Porque isso é a intenção, trazer a criança para a igreja e ali ela se sentir amada, acolhida, sentir que realmente Deus a ama. Nós queremos que você nos ajude, colabore trazendo o seu filho. Ah, mas hoje eu trabalho, nesse dia eu trabalho, não vai dar. Alguém pode trazê-lo, com certeza. Pense aí, quem que pode trazê-lo? Faz algum... Se esforce pelo seu filho, para alimentar a alma dele, para ele aprender do Senhor. Dia 25 de julho, das 3 às 5 da tarde. 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E olha que quando o Galileu chega, aí a festa é completa. Meu Deus, como as crianças gostam do Galileu. Eu nunca vi coisa linda. 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E Jesus abraçando todas elas, né? Imagine a alegria de Jesus. 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Mamãe, papai, formem as caravanas. Pegue o seu carro, enche de crianças aí. E os pais também venham com as crianças. Por que não? Tragam, os pais podem entrar, qualquer igreja, qualquer religião, todos serão muito bem-vindos à nossa Escola Bíblica de Férias com o tema As Pedrinhas do Reino.
1: Crianças, todas vocês agora de pé, para louvarmos juntos ao nosso Deus, pois Ele merece, Ele é muito maravilhoso. Fique de pé, louve ao Senhor nosso Deus desde agora.
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3: Estou aí, ouvintes, uma ótima tarde, uma ótima segunda-feira. Tarde abençoada na Igreja Deus e Amor. Nós já estamos aqui já para glorificar a Deus. São exatamente 3 horas e 44 minutos.
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3: Vamos lá, tempo e temperatura agora em São Paulo. Registra sol forte, sem nuvens, uma tarde ensolarada, um dia, podemos dizer, ensolarado. Temperatura atual está em torno de 27 graus. A umidade do ar está baixa. Não há previsão de chuva para o dia ou também para a noite. O sol continua brilhando, ensolarado, mas a noite será mais um clima mais fresco, com os termômetros caindo aproximadamente entre 18 graus até o final do dia. Então o céu ficará limpo e aberto. Bom, este tempo, esta previsão, é um tempo onde nós podemos deixar aqui um convite especial, aproveitando também, porque é um clima favorável, onde nós podemos e poderemos estar aqui desfrutando. Deus preparou, não é? Para estarmos também na casa de Deus. Não há empecilho, não há barreira. Então, a Avenida do Estado está livre. Você poderá vir também cultuar conosco essa tarde, se porventura, também à noite, cultuar a Deus, glorificar ao Senhor. Jesus Cristo, o nosso Senhor Jesus. Este foi Tempo em Temperatura aqui na Grande São Paulo, na capital paulista.

0: É isso aí, agora vamos louvar a Deus, vamos glorificar a Deus com esta linda canção, Baú, da gravadora MC Music, esta canção Acalanto, com a nossa querida irmã Cristina Santana. E você receberá esta linda canção e será abençoado em nome de Jesus.
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0: É isso aí, ouvintes da Rádio Deus é Amor, que Deus em Cristo abençoe as vossas vidas. Hoje é segunda-feira do pão e nós já estamos nesta grande expectativa para este culto que acontecerá às 19 horas com o pastor Kleber de Oliveira e desfrutarmos e ouviremos também da palavra de Deus, do que está trará alimento para a nossa alma e fortalecimento também, porque Deus está operando milagres e maravilhas através da palavra de Deus, através das concentrações de fé, colocando fé em prática. Deus cura, Deus opera milagres, e é isto que vamos ouvir agora, o que Deus está fazendo nas igrejas Pentecostal Deus e Amor: milagres, libertações, curas. Através da Rádio Deus e Amor, você ouvirá e será abençoado em nome de Jesus.
1: Regina, São Leopoldo, a bênção que eu tenho para contar é que eu fui indo aqui fazendo as campanhas na quarta-feira. Eu recebi saúde para mim, uma cura de uma cirurgia que eu tinha feito há muitos anos. Ela era toda errada, eu sentia dores. E eu recebi pela profecia que Deus estava me curando por dentro e por fora. E uma noite eu dormi, eu acordei e tinha outra cirurgia no lugar. E a cirurgia que o médico tinha feito, Deus fez de novo, a cirurgia mais perfeita. Mas eu já mostrei para muitas pessoas e eles se apavoraram, né? Lá em casa mesmo, os meio descrentes, né, ficaram assustados porque eles conheciam como é que era. Aí eu mostrei para acrescentar a fé deles, né? E a outra também era o meu filho no serviço. Estava passando uma tribulação bem grande lá com os colegas. E Deus tomou a providência, né? Tá tudo bem. E o outro também no trabalho, tava com uma transferência, eles não sabiam como transferiu, nós moramos lá em São Leopoldo, eles queriam transferir para Belém Velho, para Campo Bom, porque é onde tem duas usinas. E tava naquele, não tinha um lugar fixo, um dia ele ia para Porto Alegre, outro dia ia para Campo Bom. E eu usei a minha fé. Eu disse: Jesus, tudo que o Senhor fez por mim, o Senhor vai fazer mais um pouco. E eu usei a minha fé pedindo uma direção para um lugar certo para o meu filho, que eu não queria que ele viesse para cá, porque a gente mora lá e ele ia ter que ficar sozinho. E Deus deu a direção. Levou 3 semanas, agora no final da semana passada, agora ele disse para mim: mãe, bater o martelo lá, eu vou ficar fixo em Campo Bom, que é o lugar mais perto de nós. E eu tinha prometido que eu ia gravar esse testemunho, para testificar que Deus, mais uma vez, ele ouviu a oração, que Deus ouve aquele que ora com fé. Deus ouve, a gente pede e ele responde, né? E é por isso que eu estou dando testemunho, por causa que é um voto que eu fiz, e para acrescentar a fé dos ouvintes, buscar uma direção para a vida, mas a nossa direção é Jesus. Eu tenho para dizer o seguinte: eu sempre digo que aqui é o meu pronto-socorro de Jesus, porque todas as vezes que eu estou enferma, é aqui que eu venho. Então é aqui que eu venho buscar a minha cura. Aqui é o pronto-socorro de Jesus, e todo aquele que vem com fé, com certeza vai receber. Que Deus faz as curas possível e impossível, que a gente nem consegue entender, mas os mistérios de Deus são assim mesmo.
0: Três horas e 52 na capital paulista. Olha só que tremendo, hein? Que bênção, trazendo este lindo testemunho. Olha só. Que maravilha! É o que Deus está fazendo, amados ouvintes, na Igreja Pentecostal Deus e Amor. Na quarta-feira do grande mover de Deus, a serva de Deus veio na campanha, participou da grande concentração e fez um voto. E através deste voto, que ela fez com fé, ela depositou a fé em Deus, a confiança, não é? E Deus fez um milagre. Olha só que tremendo, hein? Então eu quero já fazer um convite para você que está em casa. Venham participar nesta quarta-feira, às 9 da manhã, pastor Milton Almeida pregando a palavra de Deus. E às 3 da tarde, pastor Rivai Silva também ministrando a palavra do Senhor. Eu convido você a participar e você não perderá. Não, a tua vinda até aqui não será em vão. Deus abençoará a tua vida, honrará a sua fé, colocando a fé em prática. Nós vemos que várias passagens bíblicas, nós vemos que os servos de Deus fizeram um voto com Deus, e Deus honrou. Abraão fez um voto com Deus, foi lá, obedeceu a voz de Deus, foi sacrificar o próprio filho, no Monte Moriá, quando o filho Isaac perguntou: Pai, aonde está o cordeiro para o sacrifício? E ele disse: Deus proverá. Quando nós confiamos em Deus, irmãos, ouvintes, temos esta convicção, esta certeza que Deus, ele chega no momento certo para trabalhar, para agir e para operar. A serva de Deus fez um voto e Deus honrou e fez um grande milagre. Você está enfermo? Está desenganado? Recebeu este diagnóstico? Está aí cabisbaixo, desanimado? Não fica assim, não. Faça um compromisso com Jeová e ele realizará o milagre em sua vida. É pela graça. Paulo, ele vai dizer isto: pela graça sois salvos, mediante a fé. Mas isto não vem de mim, isto não vem de você. É dom de Deus. Não vem pelas obras para que ninguém se glorie. Quando nós confiamos nele, colocamos a nossa fé em Deus, ele, pela sua graça, ele opera o milagre. Então, chegue, venham participar destas grandes concentrações aqui no Templo da Glória de Deus.
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0: 3:56 na capital paulista. Bom, vamos agora para um convite muito especial da nossa irmã vice-presidente Débora Miranda para este grande evento que acontecerá, esta linda festa que acontecerá próximo dia 26, neste próximo domingo, aqui na sede mundial.
1: E olha que acontece uma festa linda, vem chegando aí! Grupo Inhelete da África! Que maravilha, mais uma vez o Grupo Inhelete no Brasil! E aqui na nossa sede mundial, dia 26 deste mês, último domingo deste mês! Eu quero estar aqui! E você? Vamos lá, louvar ao Senhor! Dia 26, último domingo, anote aí, na agenda do crente, na agenda do crente, dia 26, último domingo do mês, estaremos louvando ao Senhor. Olha que alegria genuína, louvor genuíno. Dia 26, anote aí, 26. Domingo 26, último domingo de julho, dia 26 a 1 da, ou seja, às 15 horas, melhor dizendo, 15 horas, aqui na sede mundial, eu vou vir, e você? Mande aí sua mensagem nos comentários do YouTube, canal YouTube, eu vou, hashtag, eu vou, eu quero ver você, traga alguém com você, não venha sozinho, tá bom? Vamos combinar assim? Você traz alguém com você. Aquela pessoa que sempre está falando, ah, eu vou, mas deixa lá uma oportunidade, ela, essa pessoa que você vai trazer. Dia 26, Grupo Inhelete da Angola, lá de Angola, África, dia 26, aqui na sede mundial. Vamos adorar ao Senhor, vamos levantar as nossas mãos. Verdadeira adoração, vem do povo da África, não é, gente? Dançam. Levanta as mãos, cantam com alegria, todo o corpo em adoração, a voz, tudo, pensamento, coração. Em adoração, Senhor, dia 26 de julho, aqui na sede mundial. Dia 26 de julho, aqui na sede mundial, às 3 da tarde. Corra. Chega cedo para você reservar o seu lugarzinho na, pelo menos no estacionamento, né, gente? Estacionamento da sede mundial está ficando pequeno, né, gente? Concorda comigo? Nós vamos ter que aumentar esse estacionamento aqui, que todo mundo quer vir de carro, e tem que vir de carro mesmo. Vem mais cedo. Dia 26 de julho, 3 da tarde, aqui na sede mundial, Grupo Inhelete de Angola, África, no culto de missões.
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0: 4:01, horário oficial de Brasília. Vamos agora para o bloco de notícias, vida profissional.
1: E chegou o momento de informação, aqui na Rádio Deus é Amor. Equilíbrio entre vida pessoal e profissional, como conquistar? Esse é o desejo de muita gente, conquistar o equilíbrio entre a vida pessoal e profissional. Aliás, é um dos desafios da vida moderna, especialmente com o avanço do trabalho remoto e a facilidade de estar sempre conectado. Então, muitos profissionais acabam levando demandas do trabalho para casa, ou ao contrário, né, se distraindo com questões pessoais durante o expediente. O primeiro passo para alcançar aí esse equilíbrio é estabelecer limites, definir horários para iniciar e encerrar o expediente, evitar checar e-mails fora do horário de trabalho e aprender a dizer não a demandas excessivas. Essas são atitudes fundamentais. Ao mesmo tempo, é importante reservar momentos de qualidade para descanso, lazer e convivência com a família. Também vale investir em autoconhecimento e organização. Ter clareza sobre suas prioridades e administrar o tempo com foco nas tarefas mais importantes ajuda a evitar sobrecarga e estresse. Quando o equilíbrio é alcançado, o profissional tende a ser mais produtivo, criativo e saudável, tanto no trabalho quanto na vida pessoal. Processo seletivo. Como fazer um portfólio para uma entrevista de... O processo seletivo é fundamental que o recrutador conheça bem o candidato para tomar a melhor decisão com base nas necessidades da vaga. Além do tradicional currículo, há também a carta de apresentação que permite ao candidato se expressar de maneira mais pessoal. Outra ferramenta muito útil é o portfólio, especialmente para áreas que envolvam produção criativa ou projetos práticos. Para criar um bom portfólio, é essencial escolher o formato mais adequado ao tipo de trabalho e à vaga que deseja. Ele pode ser apresentado como uma apresentação digital, uma revista física ou digital, uma colagem ou outro formato criativo. Em seguida, é importante selecionar projetos relevantes que demonstrem suas habilidades, experiências e a evolução ao longo do tempo. Projetos bem escolhidos ajudam a valorizar a atuação do candidato e mostram como ele pode contribuir com a empresa. A organização do portfólio também é um ponto-chave. Ele deve ser estruturado de forma clara e estratégica, com elementos como índice ou seções temáticas que facilitem a navegação e a compreensão. Além disso, é importante ser honesto durante a apresentação, destacando não apenas conquistas, mas também aprendizados a partir de erros.
2: Dezesseis horas e 4 minutos.
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0: Glória a Deus, maravilha, que bênção, sejam todos muito bem-vindos a esta programação. Muitas pessoas já enviando aqui a sua mensagem para o nosso WhatsApp, porém, eu quero já deixar aqui a agenda, o que nós teremos durante esta programação. Clínica da Alma, daqui a pouquinho, psicólogo Jesse Ávila, também teremos Palavra de Deus, Bíblia em Foco, com nosso irmão evangelista Gabriel Miranda, trazendo aí um tema, confiança. Também teremos um momento, aquele momento de oração, busca por renovo. Daremos aí aquela oração, clamaremos ao nosso Deus e vai ser uma bênção. Logo mais, também às 17 horas, esta programação com o nosso querido irmão Cido Gameiro. Deus é amor com você. Ele mesmo trará esta programação, atualizações, Cido Gameiro com também Davi Miranda Neto. É isso aí, maravilha. Às 18 horas também teremos a oração do entardecer. Que bênção. Então, esta segunda-feira está repleto de bênçãos e vitórias. Na tarde desta programação, muitas coisas ainda Deus fará em nossas vidas. Vamos louvar a Deus agora com a nossa irmã cantora Débora Miranda, do álbum Vaso de Honra, Poderosa Fé.
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4 horas e 9 minutos na capital paulista. Vamos agora ouvir testemunhos, relatos, depoimentos do que Deus está fazendo no templo da glória de Deus. Mas a princípio, antes disto, eu quero ler algumas mensagens. Se me permite, Armando Medina, ler algumas mensagens para a interação. Queremos conhecer todos vocês, por exemplo, nosso irmão Washington. A paz do Senhor, peço oração pela minha vida. Sou de São José dos Campos. Seja muito bem-vindo, nosso irmão Washington. Que Deus abençoe. Estaremos orando por você e com você. Temos a nossa irmã Vera Lúcia também. Boa tarde, Jesus. Meu nome é Vera Lúcia. Sou de Santa Isabel e peço oração pela minha filha Gisele, para o trabalho em todas as áreas da vida. Que Deus abençoe a serva de Deus, irmã Vera. Tá bom? Em nome de Jesus, obrigado pela sua audiência, pela sua companhia aqui em nossa sede mundial. Temos aqui também nosso irmão Nivaldo Gonçalves, que Deus abençoe, servo de Deus. Ele que está falando lá do norte do nosso país, não é? Que Deus em Cristo abençoe nossos irmãos lá do norte, hein? Região do norte, nordeste, centro-oeste, enfim, todos nossos irmãos da capital paulista, do litoral paulista. Enfim, que Deus abençoe vocês que acompanham esta programação todos os dias, todas as tardes, tá bom? Por isso que temos este prazer de orar por vocês, de interceder. Isso é um privilégio, isso é uma honra estar aqui orando com vocês e por vocês. Isto é o que está escrito na palavra de Deus, não é? Amarás o teu próximo como a ti mesmo. Então, isto é o nosso dever, não somente...

0: revelada que eu tinha uma pessoa jovem na família que estava gestante e que Deus ia dar um grande livramento para ela e para essa criança. E realmente aconteceu, irmão. Eu liguei esses dias lá para minha irmã, que eu já sabia que ela tinha ganhado e tudo, mas não sabia o que ela tinha passado. Aí a minha irmã contou, que é a filha da minha irmã, né, a minha sobrinha. Aí ela disse que a menina passou por maus momentos para ganhar a criança. E ela falando comigo, eu me lembrando da revelação, que eu fui revelada uns dois meses antes dela ganhar a criança. Aí ela disse, ela passou muito mal, irmão, ela quase morreu, ela e a criança, porque ela passou três dias para ganhar a criança, ela já estava perdendo as forças. O bebê, quando nasceu sem chorar, não chorava, os médicos ficaram apavorados. Aí eu me lembrei da revelação, e então, irmãos, aí no momento eu corri, depois da revelação, peguei um voto e fiz, preocupada, nervosa, mas eu sabia que Deus ia dar a vitória. Aí, graças a Deus, a criança nasceu bem, eu fiz o propósito com Deus, paguei, cumpri na hora. Depois fiz mais outro e trouxe outro dia. Aí ela falou e eu pensei assim, fiquei maravilhada e apavorada ao mesmo tempo. Eu digo, meu Deus, que tremendo, né? Que tremendo livramento, porque a menina podia ficar na mesa, ela e a criança. E Deus colocou a mão, porque o inimigo, na revelação, falou que o inimigo, né, ia lutar com ela e com essa criança, e realmente. Mas é a coisa mais lindinha, é Arthur, se chama. Eu fiquei tão feliz, vi na fotinho dela com ele, né? Fiquei muito maravilhada com Deus, uma criança bem bonita, bem formosa, que depois que nasceu não chorou, mas daí os médicos lutaram, e graças a Deus, Deus deu a vitória, a criança chorou, tá lá perfeita e saudável, pra glória de Deus. Eu tenho mais uma bênção para contar, irmão. Nas campanhas que eu tenho vindo, eu era sendo revelada de prosperidade, de providência. Tenho um filho que mora comigo e eu orava e chorava. Pedia para Deus a providência financeira, que Deus operou de uma maneira que eu nem esperava, irmão. Deus é maravilhoso, Ele nos surpreende. E eu estou feliz porque Deus alcançou meu filho com uma bênção. Ele conseguiu, conquistou a bênção, a vitória financeira, e agora vai poder resolver todos os problemas dele, graças a Deus. Eu estou muito feliz, muito maravilhada, muito agradecida a Deus. Ricas bênçãos que Deus tem me dado na minha vida. Ouvintes, creiam em Deus, não fique aí desesperado, apavorado, tenha a solução é Cristo. Venha para a igreja, venha para os braços do Senhor, venha participar das campanhas aqui na Igreja Pentecostal Deus é Amor, que Deus é o nosso ajudador, nosso consolador. Ele nos dá a bênção e a vitória, com certeza, quando menos tu esperar. Vem buscar, confiando em Deus, que você vai receber, com certeza, em nome de Jesus. Eu agradeço a oportunidade, em nome de Jesus, eu moro na Zona Sul de Porto Alegre. Amém.
1: Meu nome é Ruth Mara Varsalo Abraham. Moro no bairro do Ipiranga, São Paulo. Hoje estou aqui para agradecer esse Deus maravilhoso. Há 2 anos e meio atrás, e foi justamente no mês de outubro, que é o mês rosa, fiz todos os exames de mama. Chorei muito, fiquei desesperada com a notícia que eu recebi, que eu estava com câncer de mama. Dentro de 3 meses, com todos os exames feitos, né, de mama, eu fiz uma cirurgia, retirando a mama toda e colocando um expansor. Durante o tratamento de quimioterapia e radioterapia, tomando todas as vacinas, esse tratamento levou 1 ano e meio. E nesse tempo todo, eu pedi para que Deus fizesse um milagre em minha vida, tirando o câncer e me limpando toda. Fizemos uma campanha de 1 hora no santuário da Igreja Deus é Amor, na Avenida do Estado. E fomos para o culto e Deus falando sempre na minha vitória. Deus Todo-Poderoso me deu força para suportar tudo isso. Não sei como conseguir passar por tudo isso, e só Deus mesmo. Faço acompanhamento médico de 6 em 6 meses, faço todos os exames e, para a honra e glória do Senhor, meu Deus, todos os exames dão tudo normal, todos. A palavra se cumpriu na minha vida. Hoje estou aqui para dizer que, seja qual for o seu problema, a única coisa que resolve tudo é você ter fé em Deus e acreditar em Deus, que Deus é tudo em nossas vidas e que Deus pode te ajudar a lutar com todas as forças. A gente não pode se entregar no problema. Aí sim, você verá que Deus vai fazer o grande

0: poder na sua vida. Amém. Meu nome é Ruth Mayra Vassalo Abraham, moro no bairro do Ipiranga, São Paulo.
1: Minutos. Ouvintes, que coisa tremenda. Olha, dois testemunhos impactantes numa tarde como esta. Meu Deus do céu, é de dar glória a Deus mesmo, hein? Nossa irmã Regina, ela que... Nossa irmã Elizabeth, nossa irmã que recebeu um grande livramento aí na gravidez da neta, fez propósito, fez campanha, participou das campanhas, olha só, e recebeu uma grande bênção. Isto, nossa irmã Elizabeth, lá de Porto Alegre. E ela fez aí um propósito. Lembrando que esses milagres acontecem na sede mundial e em todo o Brasil, em todas as igrejas pentecostal, Deus e amor. E também, através de campanhas, propósitos, na presença de Deus, ela recebeu uma grande vitória para o filho, prosperidade. Então, Deus deu muitas bênçãos para a serva de Deus. Livramento na gravidez da neta e também a prosperidade na vida do filho. Ele recebeu uma grande vitória. Então isto é para glorificar mesmo nosso Deus por esta grande bênção. Nossa irmã Ruth, aqui de São Paulo, está agradecendo a Deus. E no depoimento ela até se emociona, pois recebeu um diagnóstico, um câncer, mas não desistiu. Ela não se conformou. Correu atrás, fez exames, participou da campanha, veio na sede mundial e através da campanha colocou a fé em prática, também recebeu um grande milagre. Que coisa linda! É estas maravilhas que Deus faz em nossas vidas, lembrando que os cultos em todas as igrejas Deus e Amor acontecem nos horários específicos, às 9 da manhã, 3 da tarde e às 7 horas da noite. Você poderá fazer uma grande visita, vai ser de grande valia, vai ser um grande prazer e privilégio recebê-lo em nossa sede mundial e também em nossa igreja Deus e Amor, talvez do bairro onde você mora, na cidade, estadual, setorial, onde você está, onde você mora, próximo à localidade, você pode fazer parte, fazer uma visita, talvez também ser membro de nosso ministério e vai ser uma bênção no nome de Jesus. Isto acontece em nossas igrejas pentecostal. Deus é amor.

0: Vamos agora ouvir agora esta palavra clínica da alma. Psicólogo Jesse Ávila, ele mesmo trará um tema: estresse financeiro. Você ouvirá e daqui a pouco nós voltamos com vocês.
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2: Olá, seja muito bem-vindo a mais um episódio do Clínica da Alma, um espaço para falarmos sobre saúde mental, qualidade de vida, inteligência emocional e desenvolvimento interior, sempre de forma leve, prática e com base científica. Você sabia que as dificuldades financeiras estão entre as principais fontes de estresse no mundo? Pesquisas mostram que a preocupação constante com dinheiro pode afetar o sono, aumentar os níveis de ansiedade, comprometer os relacionamentos e até favorecer o desenvolvimento de sintomas depressivos. Isso acontece porque o cérebro interpreta a insegurança financeira como uma ameaça à sobrevivência, mantendo o organismo em estado permanente de alerta. Por essas razões, vamos falar hoje sobre estresse financeiro e saúde mental. Quando as preocupações com o dinheiro começam a afetar o equilíbrio emocional. O estresse financeiro vai muito além da falta de dinheiro. Ele está relacionado à percepção de insegurança, à dificuldade de cumprir compromissos, ao medo do futuro e à sensação de perda de controle sobre a própria vida. Quando essa preocupação se torna contínua, o organismo aumenta a produção de hormônios ligados ao estresse, como o cortisol. Em níveis elevados por longos períodos, esse processo pode provocar irritabilidade, dificuldade de concentração, alterações no sono, fadiga, tensão muscular e maior vulnerabilidade à ansiedade e à depressão. Além disso, a preocupação constante pode levar a um ciclo perigoso, ou seja, quanto maior o estresse, maior difícil se torna pensar com clareza, planejar financeiramente e tomar decisões equilibradas, o que acaba alimentando ainda mais a angústia. Por exemplo, imagine um pai ou uma mãe de família que acorda todos os dias preocupado com boletos, aluguel, prestações de despesas da casa. Durante o expediente, trabalha pensando nas contas que vencem no final do mês. Ao chegar em casa, qualquer pequeno problema parece maior do que realmente é. Um filho faz uma pergunta simples e recebe uma resposta ríspida. O cônjuge tenta conversar, mas encontra alguém emocionalmente esgotado. Com o passar do tempo, a tensão financeira começa a afetar o casamento, a convivência familiar, o sono e até mesmo a saúde física. Em muitos casos, o sofrimento não acontece apenas pela situação econômica, mas pelo peso emocional de acreditar que nunca haverá uma saída. Então a gente entende que o dinheiro influencia a nossa qualidade de vida, mas não pode se tornar o único responsável pela nossa paz interior. Nem sempre podemos controlar todas as circunstâncias financeiras, mas podemos aprender a cuidar de forma como que enfrentamos esses desafios e ao mesmo tempo conseguimos uma estabilidade emocional e psicológica, não só financeira. Buscar equilíbrio emocional não resolve todas as contas, é claro, mas ajuda a encontrar forças e lucidez para enfrentá-las com mais sabedoria. E eu tenho aqui 5 dicas práticas como proteger a saúde mental diante do estresse financeiro. Número 1, diferencie o problema financeiro do seu valor como pessoa. Muitas pessoas passam a acreditar que dificuldades financeiras significam fracasso pessoal e isso não é verdade. Número 2, evite enfrentar o problema sozinho. O isolamento costuma aumentar a sensação de desespero. Se você é casado, converse com o seu cônjuge sobre a realidade financeira da família e busquem soluções juntos. Número 3, organize aquilo que está ao seu alcance. Nem tudo pode ser resolvido imediatamente, mas quase sempre existe algo que pode ser feito hoje. Elaborar um orçamento, renegociar dívidas, reduzir gastos desnecessários ou estabelecer prioridades ajuda a recuperar a sensação de controle. Número 4, não permita que a preocupação ocupe todos os espaços da sua vida. É importante cuidar das finanças, mas também é necessário preservar momentos de descanso, convivência familiar, espiritualidade e lazer. E por último, procure ajuda quando o sofrimento emocional se tornar intenso. Se a preocupação financeira estiver provocando insônia frequente, crise de ansiedade, desânimo persistente, irritabilidade, sensação de incapacidade, não hesite em buscar ajuda profissional. Cuidar da saúde mental não é ignorar os problemas financeiros. Como disse Viktor Frankl, entre o estímulo e a resposta existe um espaço. Nesse espaço está o nosso poder de escolher a resposta. E na nossa resposta estão o nosso crescimento e a nossa liberdade. Mas e aí? Você gostou desse conteúdo? Então compartilhe a nossa programação com amigos e familiares e continue nos acompanhando. Fique atento porque a qualquer momento estaremos de volta com mais reflexões que podem transformar a sua vida. Um forte abraço e até breve.

0: horas e 26 minutos. Deus abençoe, queridos e amados ouvintes. Bom, vamos agora falar com os nossos irmãos, né? Interagir um pouco com eles, ouvintes da Rádio Deus e Amor, que sempre estão conosco. Graças a Deus, que bênção. Isso é uma bênção. Então, todos vocês, ouvintes, Deus seja com todos vocês. Temos a nosso irmão Renato, a paz do Senhor. Peço oração por curas, cura no coração, por pulmões. Amém. Daqui a pouco a gente vai orar por todos vocês. Clamamos, glorificamos a Deus e vai ser uma bênção. Temos aqui também o nosso irmão José Silva. Ele está enviando a sua mensagem e também está enviando o seu comprovante. Que Deus abençoe. Obrigado, nosso irmão, querido irmão José, pela sua contribuição à obra de Deus. Nosso irmão Alisson também. Olá, me chamo Alisson Ribeiro. Ore por mim, ore pela minha esposa, irmã Ana. Sou aqui de Curitiba e acompanho vocês no meu trabalho. Olha, que Deus abençoe nosso irmão Alisson, a esposa Ana, nossos irmãos aí de Curitiba, estado do Paraná. Que Deus abençoe grandemente. Tem gente que nos acompanha, estão na estrada, estão no serviço. Meu Deus, é bênção demais. Então, é Deus, né? É Deus que faz isto. Deus que nos traz esta graça, esta bênção sobre as nossas vidas, sobre o nosso lar. Permaneçam conosco, enviando a sua mensagem para o nosso WhatsApp, DDD 11 982 92 33 92. Já vamos anotar todos os vossos pedidos de oração, porque daqui a pouquinho nós vamos falar com Deus, vamos clamar, vamos buscar a Jesus, porque Ele é o autor e consumador da nossa fé. Temos aqui nosso irmão Anthony, ele está aqui para trazer um testemunho. Que bênção, que maravilha, hein? Maravilha, testemunhando do milagre que ele recebeu da parte de Deus. E, inclusive, também está pedindo oração pelos filhos, e nós estaremos orando sim, meu irmão. Daqui a pouquinho nós vamos clamar, vamos apresentar a sua vida ao Senhor. Porém, agora nós vamos para um breve intervalo e já já nós retornaremos com todos vocês.
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4: 16 horas e 30 minutos.
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6: Luciana Ferreira dos Santos, sou de Vila Conceição de Adema, São Paulo, e conheci a IPDA daqui perto de casa mesmo, que tem uma IPDA Jardim de Adema, e aos poucos eu ia, em vez de quando eu ia, e hoje, para honra e glória do Senhor, estou na presença dele, estou na IPDA aqui do Jardim de Adema. E o Senhor me libertou dos vícios, drogas, da prostituição, me livrou de tudo. E para honra e glória do Senhor, estou na presença dele. Paz do Senhor.
7: Meu nome é Sueli Rodrigues, eu sou aqui da região de Campinas. Eu conheci o Senhor Jesus através do programa Voz da Libertação. O Senhor transformou a minha vida, a qual eu era uma pessoa infeliz, depressiva, cheia de vícios, muito enferma. E através de ouvir o programa Voz da Libertação, eu conheci o Senhor Jesus e recebi a minha cura. E eu agradeço muito esta igreja Pentecostal Deus e Amor. Eu agradeço as orações dos irmãos pelo programa Voz da Libertação. Hoje faz 24 anos que estou na presença do Senhor Jesus, nesse ministério que eu amo tanto. Amém?
8: Eu me chamo Marta. Sou da Zona Leste. Eu conheci a sede Deus e Amor do Parque Dom Pedro através da minha cunhada. Foi quando eu estava passando uma luta muito grande no meu relacionamento. E ela falou para mim, vai na sede e eu fui comecei a participar da campanha das quarta-feiras. E foi uma bênção na minha vida. Eu escuto a Voz da Libertação. Conheci a rádio também, a Voz da Libertação, através dela. Eu não deixo de ouvir, eu não deixo de acompanhar. Eu sempre acompanho as orações, eu peço oração e eu agradeço muito a Deus por ter colocado vocês na minha vida. E que Deus abençoe a todos. Eu agradeço a oportunidade.
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9: 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Atenção, pais, mães. Nós vamos fazer uma festa... Uma festa de arromba para as crianças. Tudo, tudo, tudo, tudo com estudo bíblico, com a palavra de Deus, sabe? Na brincadeira, a palavra de Deus na historinha, nas músicas, na dinâmica. Olha que coisa, uma aventura mais do que especial do ano inteiro. Está chegando aí. Prepare-se para uma tarde cheia de aprendizado. Louvores, brincadeiras, surpresas. E eu tenho certeza que vão ser momentos inesquecíveis para o seu filho. O mais importante, presença de Deus. Imagine Jesus tão feliz vendo aquela criançada na sua casa, não é? Marque a data. 25 de julho. A nossa Escola Bíblica de Férias está chegando, dia 25 de julho, das 3 às 5 da tarde. Bom, das 3 às 5 vai ser no templo, onde a gente vai contar histórias, onde a gente vai fazer a dinâmica, vai ter as músicas, a oração. Nós vamos ensinar as crianças bem na linguagem dela, para ela entender o que são as pedrinhas do reino, que é o tema da nossa festa, da nossa Escola Bíblica de Férias, da nossa EBF, aqui na nossa sede mundial. Gente, olha, você pai, mãe responsável, olha, é uma vez por ano só essa Escola Bíblica de Férias, então vale todo o esforço do mundo. Vale a pena você cancelar seu compromisso, vale a pena qualquer coisa para você edificar o seu filho. Bom, já deixo uma pergunta aqui. Qual foi a última vez que seu filho ouviu, ou acompanhou, ou orou, ou cantou, ou ouviu uma história com um aprendizado bíblico? A alma dele precisa de comida, né? Então, nesse dia, nós vamos fazer o possível, tudo, desde a decoração, desde as brincadeiras, das músicas, tudo vai ter um ensino. Cada criança é uma pedrinha preciosa nas mãos do rei. Quem é esse rei? Quem é esse reino? Vai ser tudo explicado na história para as crianças. É uma criança sendo uma pedrinha lapidada para brilhar e fazer diferença neste mundo. Então, tudo isso será explicado a ela. Eu vou estar contando a história... cantando com as crianças, juntamente com todas as professoras da Escola Bíblica O Pequeno Galileu. Também teremos a participação do coralzinho. Então nós queremos que você traga seu filho, traga os amiguinhos dos seus filhos, chame a família, venha fazer parte desta grande festa de alegria, de fé e descobertas. Estamos esperando você para viver momentos maravilhosos na nossa Escola Bíblica de Férias, dia 25 de julho. Olha, tudo de graça, não precisa pagar nada. Vai ter lanchinhos. E após a ministração das 3 às 5, onde vão ter histórias, brincadeiras, vamos ter aquele momento onde as crianças vão usar o tobogã, vão ter os lanchinhos aqui no estacionamento da igreja. Gente, quer uma coisa melhor? A gente tem falado com as mães e elas falam, Débora, minha filha, meu filho nunca teve uma oportunidade de participar de uma festa assim. Então, se você vai estar trabalhando no dia, arranje alguém para trazê-lo, tá? Você pode, então, adiar de vir com seu filho? A sua participação junto com o filho é uma maneira de que seu filho entenda o quão importante essa festa é para ele. Puxa, minha mãe veio comigo. A minha avó veio comigo. Traga toda a família, traga a avó, tio, prima, traga todo mundo. Pode vir os adultos, pode vir os pais, os avós. Traga a criançada da comunidade. Você pode alugar aí uma van. Ah, mas eu não sou professora. Não tem importância. Aluga aí uma van. Traga a criançada da vizinhança. Traga uma criança não crente. Traga a criança da creche. Traga todo mundo. Dia 25 de julho, dá tempo de vocês se organizarem. Das 3 às 5, aqui na nossa sede mundial, Rua Prefeito Passos, número 10. Rua Prefeito Passos, número 10. Será uma festa de arromba para a glória de Deus. E a criançada aprendendo de Jesus. Não percam, estamos aqui aguardando vocês.

0: 4:36, ficou aí o convite da nossa irmã, vice-presidente Débora Miranda, hein? Para esta grande festa que acontecerá neste dia 25 de julho, hein? Criançada, não percam, hein? Não percam por nada, porque será um sábado de adoração, de aprendizado, brincadeiras, dinâmicas e, inclusive, o que não pode faltar, que é crucial na vida da criançada, das crianças, adolescentes, palavra de Deus. Sim, teremos instrução bíblica, palavra de Deus, a nossa tia Débora Miranda, ela mesma que trará a ministração da palavra de Deus. Então, em meio às brincadeiras dinâmicas, teremos também a palavra do Senhor, onde seremos abençoados no nome de Jesus. Avenida do Estado, 4568, aqui na Liberdade. Então, vem para cá adorar a Deus em nossa sede mundial. Continuem enviando as suas mensagens para o nosso WhatsApp, aqui na Rádio Deus e Amor, Central de Produção Internacional. Temos a nossa irmã Maria Helena, lá do Rio Branco, no Acre. Deus abençoe nossa irmã Helena, Deus abençoe, serva de Deus. Temos também nosso irmão Manuel, lá do Belém do Pará, cidade Marituba. Ele que é do estado do Pará, ele que está nos acompanhando esta programação abençoada. Temos também a nossa irmã Késsia, lá de Mairiporã, São Paulo, está ligada na programação juntamente com a mãe, irmã Irene. Deus abençoe também você e toda a família. Sejam todos bem-vindos a esta programação abençoada. 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
1: Meu nome é Josué Ribeiro, sou de Bragança Paulista. Eu vou contar minha conversão. Eu era desviado 20 anos da presença de Deus. Depois, eu trabalhei 10 anos em rodeios. Eu ganhava meu dinheiro, gastava muito prostituição. Eu catava a capital do lucro e gastava. Daí, eu fui tendo vários processos, por isso pegava, prendia eu. Tive que trabalhar em serviço comunitário na minha cidade lá. Fui morador de rua, dormi do lado da 25 de março ali, debaixo de uma loja, vários anos. E daí, naquele tempo, no bairro Moro, Águas Claras, tinha a igreja pentecostal Deus Amor, aonde eu fui lá, aceitei a Cristo em 2010. Fui orando muito, madrugada, fui orando, e eu batizei. E estou até hoje, né, na igreja lá. Eu sou membro lá, e saio evangelizar lá. Gosto muito de fazer as obras, né? Agora estou abençoado. Jesus Cristo resolveu todos os processos, me libertou de todo o vício do pecado. E hoje eu sou crente da igreja pentecostal Deus Amor, e quero que todos também, aqui estão me ouvindo, vem para a igreja também aceitar Jesus Cristo. Siga firme na presença de Deus, que Deus, ele vai libertar você também, vai resolver todos os seus problemas, e vai dar vitória para você e sua família. O meu nome é Josué Ribeiro, eu moro na rua Ezeodino Rossi, número 738, bairro Águas Claras, lá em Bragança Paulista.
0: Quatro horas e 40 minutos, que bênção, hein? São testemunhos que trazem edificação às nossas vidas. Talvez você ouvinte, talvez esteja pensando, meu Deus, mas até quando eu vou sofrer isto? Até quando eu vou precisar enfrentar tudo isto? Irmão, coloque a sua fé em prática. A palavra de Deus nos afirma, confia no Senhor. Entrega o teu caminho ao Senhor, confia nele. E o mais, ele fará. Talvez está precisando você mudar a rota, o caminho, a trajetória. Talvez você está longe do caminho. E este caminho que eu estou querendo falar é o próprio Jesus. Muda a rota. Siga Jesus. Caminha em direção à cruz do Calvário, a Jesus Cristo. Aí sim, irmão, você receberá a bênção de Deus. porque quando nós estamos longe de Deus, nós estamos cegos, nós estamos mortos espiritualmente, nós estamos longe de Deus, vem angústia, vem depressão, vem amargura. E eu não estou generalizando, não, porque tem várias hipóteses, tem circunstâncias, que inclusive muitas pessoas que até estando na presença de Deus enfrentam estas batalhas. Mas quando nós oramos, passamos momentos de tribulações, mas quando oramos a Deus, Ele nos dá vitória. Então, permaneçam firmados nesta presença, em Jesus, que vocês receberão de Deus o direcionamento, terão esta sensibilidade. Samuel estava dormindo, mas antes que a lâmpada de Deus se apagasse, Deus falou com ele, Samuel, e ele acordou. Pela madrugada ele foi despertado. E muitas vezes, o que falta em nós é sensibilidade para ouvirmos a voz de Deus. O que falta muitas vezes é tirar comichão nos ouvidos, este impedimento, este tampão, e ouvirmos a voz de Deus. Quando Deus disse, não vai, mas mesmo assim, com a nossa carnalidade, desobediência, nós vamos, nós nos precipitamos e quebramos a cara. Mas hoje Deus nos chama para mudar a história, para trazer reconciliação, para trazer uma renovação espiritual para as nossas vidas. Daqui a pouquinho, daqui a alguns minutos, eu convido você a orar comigo a oração do renovo. Deus vai te renovar. Deus vai restaurar aquilo que foi perdido, aquilo que foi tirado. Deus tem poder para isto. Ele tem autoridade, Ele tem poder para trazer renovo, restituição, restauração. Fique firme na presença do nosso Deus. Fica firme, porque certamente Deus conceberá a bênção que você está almejando e buscando da parte de Deus, em nome de Jesus.

0: 4:44, vamos agora para Bíblia em Foco, este quadro abençoado com Gabriel Miranda, trazendo esse tema confiança. Foi o que havia dito a princípio, hein? Olha aí, que bênção. Então fique agora, Palavra de Deus com Gabriel Miranda, Bíblia em Foco, e já voltamos com vocês.
1: No episódio de hoje, vamos falar de um milagre imenso. Versículo 22-24.
2: Logo em seguida, Jesus insistiu com os discípulos para que entrassem no barco e fosse adiante dele para o outro lado, enquanto ele despedia a multidão. Tendo despedido a multidão, subiu sozinho a um monte para orar. Ao anoitecer, ele estava ali. Mas o barco já estava a considerável distância da terra, fustigado pelas ondas, porque o vento soprava contra ele.
1: O texto diz que Jesus insistiu para os discípulos que entrassem no barco. Ali havia pescadores experientes, homens que conheciam o mar, que sabiam ler o céu e o comportamento das águas. É possível que eles estivessem percebendo uma mudança no tempo, mas Jesus insistiu que eles fossem. Às vezes, Jesus nos envia para um lugar que o vento é contrário, que pode gerar medo e fazer querer desistir. Mas Jesus quer nos ensinar algo. Eles entram no barco, começa a tempestade, e mesmo sendo pescadores experientes, eles ficaram com medo. Isso mostra o tamanho da tempestade que eles estavam enfrentando. Mas a história não acaba aí, nem para os discípulos, nem para você. Agora vamos continuar a leitura dos versos 25-33.
2: Mas, à quarta vigília da noite, dirigiu-se Jesus para eles, andando por cima do mar. E os discípulos, vendo-o andando sobre o mar, assustaram-se, dizendo: é um fantasma! E gritaram com medo. Jesus, porém, lhes falou logo, dizendo: tende bom ânimo, sou eu, não temais. E respondeu-lhe Pedro e disse: Senhor, se és tu, manda-me ir ter contigo por cima das águas. E ele disse: vem.

0: E Pedro, descendo do barco, andou sobre as águas para ir ter com Jesus. Mas sentindo o vento forte, teve medo e, começando a ir para o fundo, clamou dizendo: Senhor, salva-me! E logo Jesus, estendendo a mão, segurou-o e disse-lhe: Homem de pequena fé, por que duvidaste? E quando subiram para o barco, acalmou o vento. Então aproximaram-se os que estavam no barco e adoraram-no, dizendo: És verdadeiramente o Filho de Deus.
1: No meio daquela tempestade, Jesus aparece andando sobre as águas. Jesus diz quem ele é, e Pedro o segue e anda sobre as águas. Os 12 acreditavam em Jesus. Os discípulos conviviam com Jesus. E todos ali viveram uma história. Mas somente um viveu um milagre: Pedro. Porque fé não é só acreditar, e sim dar passos onde parece impossível pisar. O milagre não está no barco, está no passo. Talvez hoje você esteja diante de uma tempestade que parece muito grande, e talvez você não se sinta capaz. Você começa a pensar na situação, pensa nas consequências, mas só olha para as dificuldades e acaba esquecendo de quem te pediu para enfrentar a tempestade. Viver um milagre não é só apenas crer que Jesus pode, mas também é decidir sair do lugar. E mesmo que se em algum momento você comece a afundar, ele continua estendendo a mão. Nenhuma tempestade determina a sua história. O que determina é se você vai ficar no barco ou se vai dar o passo de fé. Muito obrigado por ter acompanhado mais esse episódio. Que Deus te abençoe e até a próxima.

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1: Poderoso Deus, maravilhoso e eterno Pai, meu Deus, nós te glorificamos, ó Pai da Glória, neste momento, ó Pai, de amor, neste momento de oração, de intercessão, de clamor, Pai. Nós queremos te agradecer por este momento de oração, por este momento de intercessão, ó Pai da Glória. Joga por terra, meu Deus, todo o mal, toda a seta do inimigo, setas do adversário que luta contra a nossa vida. Senhor, meu Deus poderoso, renova, meu Pai, o teu servo. Renova, meu Deus, a tua serva nesta noite, nesta tarde, ó Pai de oração. Renova, meu Deus poderoso, a sua igreja, dando graça, dando força, virtude do teu divino Espírito. Ó Pai, esta pessoa que está desanimado, esta pessoa que está afastado da tua presença, esta pessoa agora, meu Pai, que se encontra em um estado de amargura, renova, meu Pai, renova o teu filho, renova a tua filha. Senhor, tenha misericórdia, tenha compaixão do teu filho, Senhor. Tenha compaixão, ó Pai, desta pessoa que ora com fé, que ora, meu Deus, com este, ó Deus, com este sentimento, ó Pai, de tristeza, mas está orando, porque a tua palavra nos diz, ó Pai, mesmo com pouca força, mas guardaste as minhas palavras, ó Deus. Nós cremos, ó Deus, no poder da tua palavra. Vem nos encher do teu Espírito, vem nos encher da tua graça, vem nos encher do teu Espírito Santo, pois sem ti nós não somos nada. Senhor, o próprio salmista Davi, ele vai destacar: não me lances fora da tua presença, nem retires de mim o teu Espírito Santo. Pai, é o que temos de mais precioso em nossas vidas. Ó Deus, abençoai o teu filho, abençoai, ó Deus, dando livramento, dando força, graça, para que ele permaneça firmado na sua casa, na sua presença. Deus, eu entrego cada vida em tuas mãos, eu entrego teu filho, a tua filha, esta família, esta casa, nas tuas mãos, para a tua glória. Confirma o renovo, confirma a restauração, confirma o renovo espiritual, o avivamento. Dai-nos da tua paz, a paz que excede todo o entendimento. E assim, ó Deus, pedimos ao Senhor e te agradecemos para a glória do teu nome, em nome de Jesus.

Estou aí, ouvintes. Que a paz do Senhor, que excede todo o entendimento, esteja com você. Ouvintes, visite uma igreja mais próxima da sua casa. Vai aos pés de Jesus. Visite, vai em uma igreja mais próxima, no bairro. Então faça parte disso também. Seja agraciado por Deus, seja curado por Jesus. Mas congregue, faça parte, seja membro de uma de nossas igrejas pentecostal. Deus e amor. Bom,

4:57. Hoje à noite, segunda do pão, pastor Kleber de Oliveira pregando a palavra de Deus. Esta segunda-feira, todas as segundas-feiras, é a segunda-feira da palavra, onde nós seremos alimentados e direcionados por meio da sua palavra. E hoje, pastor Kleber, atual responsável da nossa sede mundial, estará tendo a incumbência de ministrar a palavra de Deus e orar por todos nós. Após a identificação das emissoras, vocês ficarão agora com o programa Deus e Amor com você, Cido Gameiro e presbítero Davi Miranda Neto. E também, às 18 horas, a oração do entardecer. Que bênção, hein? É muitas bênçãos na Rádio Deus e Amor. Quem comunicou com todos vocês? Diácono Lindenberg Araújo, na mesa de comunicação, Armando Medina. Que Deus abençoe a todos. Fique com Deus e a paz do Senhor Jesus.

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Oi, uma ótima tarde pra você, a paz a todos. Que bom ter você com a gente. Eu sou Cido Gamelo, tô chegando. Vou te fazendo companhia por aqui mais uma semana, hein, irmão? Irmã? Segunda-feira, dia 20 de julho. Uma programação maravilhosa. Aliás, que o Senhor Jesus abençoe, que você tenha aí uma semana de vitórias, de muito sucesso em tudo que você faça no seu trabalho, seja no seu artesanato, naquela coisa que você tem prazer em fazer. Fala assim, não, eu gosto de fazer isso, eu gosto que você tenha uma semana de vitórias em tudo que você colocar as suas mãos, nos negócios, nos projetos, nos estudos. Uma semana muito, mas muito abençoada. Segunda-feira, tudo de bom, né? Vamos falar aqui sobre a segunda do pão, vamos falar do culto, missões, vamos falar também da escola bíblica. Olha, tá chegando, meu Deus do céu, como voa o mês, hein? 32º aniversário da Fundação Reviver, além da trilha sonora perfeita para sua tarde de segunda-feira. E falando em música, começamos super bem, mas super bem, com a labareda do Espírito, Deus de milagres, esse Deus maravilhoso, a voz de Cristina Santana, agora 5:02.

5 e 5, Deus é amor com você, culto missões. Maravilhoso, né? Nesse domingo, dia 26 de julho, a Igreja Pentecostal Deus é Amor realiza o culto de missões, ó, simultaneamente na sede mundial e em todas as igrejas Pentecostal Deus é Amor. Aqui na sede mundial, o culto acontece às 15 horas, com uma oração especial pela África, clamando pela paz, pela proteção e para que o Evangelho alcance cada vez mais vidas e também em todas as igrejas. Agora, um detalhe não menos importante é que o Brasil tem fuso horários. Aí, de repente, na sua cidade, no seu estado, em vez de ser às 15, vai ser às 17 horas ou vai ser domingo de manhã, mas vai ser no domingo, dia 26. Então, se você quer participar, procure aí a Igreja Pentecostal Deus é Amor mais próxima de você, confira aí os horários, quer participar desse culto, um culto muito importante, participe desse grande movimento de fé, intercessão. Juntos vamos orar pelas nações, cumprir a missão de levar a palavra de Deus a todo mundo. E olha, muita gente, mas muita gente precisa mesmo. Intercedendo por essas pessoas, Deus toca o coração delas. Presença confirmada aqui na sede mundial, banda Nhelete, Vozes da África. Esperamos por você aqui na sede mundial ou na Igreja Pentecostal Deus é Amor, mais próxima de você. Deixa eu te passar o endereço daqui da sede mundial. Você que está chegando agora na programação, seja muito bem-vindo, muito bem-vinda. Ó, tava passando rádio aí, ouviu esse assunto, ó, você é bem-vindo. Avenida do Estado, 4568. Ou, para quem vem de carro, um estacionamento amplo, confortável. Avenida Prefeito Passos, número 10, ok? Você que, de repente, fala, olha, eu não sei onde tem a Igreja Pentecostal Deus é Amor mais próximo, mas eu gostaria de participar, né? Tem acesso fácil aí ao smartphone? Então entra aí, ó, ipda.com.br. Você tem a relação dos endereços das igrejas. Aí você vai naquela que está na sua cidade, no seu estado, mais próxima de você. É nesse domingo, dia 26 de julho, um culto todo especial chamado Culto Missões. Oração para África, clamando pela paz, pela proteção, pelo Evangelho, para que alcance realmente mais vidas. Aqui na sede mundial, às 15 horas, às 3 horas da tarde, no próximo dia 26.

Deus é amor com você, que programação maravilhosa, hein? Começar segunda-feira, começar a semana muito bem, depois de domingo abençoado, que isso, Deus abençoa a gente já no domingo, a gente já sai do culto assim, que a gente sai transbordando, né? A gente já começa a semana assim, glorificando a Deus, aliás, todos os dias, glória a Deus pela sua vida, pela oportunidade de você estar ouvindo esse rádio agora, pela oportunidade de você estar trabalhando, de você já estar descansando na sua casa, onde quer que você esteja, glorifique o Senhor Jesus, que Ele tem te abençoado, tem sempre o melhor para você. Batalhas? Ah, vão ter sempre. Não tem como fugir, não tem, a gente tem as nossas batalhas. Tem momentos da vida que a gente fala assim, o que o Senhor quer de mim? Tem momentos na vida que fala, Senhor, deu tudo errado, mas deu tudo errado. Às vezes você fala com Deus e tem a sensação que Deus não está te ouvindo. E na realidade Ele te ouve. Só que Ele trabalha em silêncio, no tempo dEle. E quando a gente aprende a discernir, a entender essas coisas, é que a gente começa a ver que a nossa plantinha vai começar a florescer. E que logo vai dar frutos. Não deixa o inimigo lançar flechas constantes na sua vida. Busque o Senhor Jesus de todo o seu coração e espere que a mudança vai acontecer. Ó, ficar reclamando em casa sem tomar nenhuma atitude também não muda a situação. Eu te convido, de repente passando por uma situação, a pessoa está precisando do quê? De uma orientação. Sim, você pode buscar uma orientação. De repente, estou falando da vida espiritual, né? Você pode buscar o Senhor Jesus na igreja pentecostal mais próxima de você. Se você tem dúvida onde tem, você fala, mas onde é que tem sido? Olha, ipda.com.br. Busque, e hoje a segunda-feira é um dia mais especial ainda, para a gente começar a semana muito bem. Você começa a semana alimentando a sua fé com a segunda do pão. São noites abençoadas com a palavra, assim, com palavras poderosas do céu para fortalecer a sua caminhada durante essa semana. E sei que tem muita gente passando uma semana que parece estar no deserto, né, irmão? Ah, dificuldade, viu? Mas, ó, tudo tem seu tempo. O mesmo vento que traz a tempestade é o mesmo que a leva embora. Creia que vai haver mudança e vitórias na sua vida. Hoje, dia 20 de julho, às 7 horas da noite, pregando a palavra aqui na sede mundial, presbítero Kleber Costes. Venha, traga sua família para ser renovado pelo poder do Senhor. De repente está trabalhando, está ouvindo agora, você que é motorista de aplicativo, você que é motorista de caminhão, está pela cidade, fala, olha, às 7 horas eu vou estar já de boa. Ah, eu vou estar perto aqui da sede mundial, eu vou passar lá para falar com o Senhor. Eu tenho buscado o Senhor e de repente é um momento para você de intimidade. Seu e Deus, vem aqui, explica a sua situação para Deus. Fala, Senhor, estou passando por isso, isso, isso. Eu quero mudar em alguns pontos da minha vida. O que, que eu preciso mudar? Me aponta, Senhor. Se precisar de orientação espiritual, tem líderes aqui, tem pessoas que podem te ajudar. É só procurar. As portas sempre estão abertas aqui na Igreja Pentecostal Deus é Amor. Vou te passar o endereço. Avenida do Estado, 4568. Ou, para quem vem de carro, Avenida Prefeito Passos, número 10. Seja sempre muito, mas muito bem-vindo aqui. E agora tem o Grupo Renovação. Levanta e vai!

0: Ai, oh, coisa boa, agora 5h20, quero chamar a sua atenção aqui, hein? EBF de férias está chegando, daqui a pouquinho a gente vai estar falando disso, é no próximo dia 25 de julho. Mas agora é um momento que particularmente eu gosto muito, a produção, a Lari chega aqui já na programação, ela fala, Cido, é esse testemunho que vai ser colocado aqui hoje. E aí a gente fala sobre o testemunho, é o caso da irmã Daisy, que fez um voto de um curso de enfermagem e Deus abriu as portas para ela. Aí a gente fala assim, poxa, mas eu acabei de falar agora, né? Você está passando por uma situação tão complicada, que você fala, não dá certo, nada dá certo para mim, já não sei o que fazer mais. Aí, ó, ela fez um voto e Deus honrou. Aliás, Deus honra. Eu sempre falo aqui que Deus, ele não entra na vida na marra das pessoas assim, sabe? Deus, ele respeita os seus limites, mas quando você abre a porta do seu coração para o Senhor Jesus entrar, aí ele faz as mudanças necessárias com uma finalidade, te salvar e te deixar feliz. E a Daisy vai falar sobre o voto que ela fez, a gente vai colocar no ar.
1: Eu cumprimento os irmãos com a paz do Senhor Jesus. Meu nome é Deise, eu sou da cidade de Presidente Prudente. Quero contar uma bênção que o Senhor me concedeu através do culto da Fundação Reviver. Eu trabalhava por dia, não tinha registro na carteira. Tinha um desejo muito grande de estudar, mas tinha medo de não conseguir pagar as parcelas, né, daquele curso. E um dia eu chegando na casa da minha mãe me convidou para ir no culto, que era em prol da Fundação Reviver. E ali estava contando um testemunho, uma irmã contando um testemunho do que Deus tinha feito através da Fundação Reviver. E eu peguei e olhei para minha mãe e falei, ai mãe, queria tanto poder estudar, igual essa irmã contou. A minha mãe falou, faz um voto com Deus hoje, que você vai ver que Deus vai abrir as portas. Ali na hora que a irmã passou com o envelope da Fundação Reviver, eu pedi 5. A minha mãe olhou para mim e falou, eita, fé grande. Aí eu fiz no meu coração com Deus 5 votos. 4 de termos, que cada termo que eu terminasse, eu ia levar e agradecer a Deus. E o último era de agradecimento a Deus. E quando eu cheguei no quarto voto, eu fui no culto levar o voto e eu comecei a chorar porque eu estava próximo da minha formatura e Deus nunca, nunca deixou faltar um dia de serviço. Com aqueles votos que eu tinha feito com Deus, eu não sei contar como, mas Deus multiplicou o meu serviço. Para quem fazia uma faxina por dia e tinha dias que nem tinha faxina para fazer, o Senhor me preparou 2 faxinas em apartamentos de estudantes para mim fazer. O voto que eu fiz com Deus para não deixar faltar a faxina para mim, Deus multiplicou os dias de serviço para mim. Tinha sábado que eu trabalhava em 2, tinha domingo que eu tinha que ir em 1 para dar conta de tanta faxina que apareceu. E nesse meio tempo eu comecei a olhar para mim e falar, será que eu sou merecedora disso, Senhor? Irmãos, para honra e glória do Senhor, eu me formei. E não só eu cumpri com os meus votos, quando eu terminei o meu curso de enfermagem, eu falava pro Senhor assim, eu só quero trabalhar se for na UTI ou na psiquiatria para me falar do Senhor. Porque eu vi que era um lugar mais difícil que tinha dentro de hospital. Irmãos, quando eu terminei o meu curso, Deus usou uma irmã que também estava pregando no culto da Fundação Reviver para falar que o Senhor ia abrir a porta aonde o meu coração desejava. E hoje, pela honra e glória do Senhor, eu estou trabalhando na UTI do Hospital em Presidente Prudente. Por isso eu falo para todos vocês, essa obra é de Deus. E eu agradeço a oportunidade em nome de Jesus.
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Deus é Amor com você, Caterine Magalhães, Por Cima das Águas. Agora 5h29, EBF de férias, o que quer dizer Escola Bíblica de Férias. A aventura mais especial do ano está chegando. Prepare-se para uma tarde assim de aprendizado, de louvores, de brincadeiras, de surpresas e momentos assim inesquecíveis na presença de Deus. Está chegando aí, olha, eu tenho certeza que você e essa criança que você conhece vai gostar muito. É sábado, dia 25 de julho, às 3 horas da tarde. Você tem um encontro marcado aqui na nossa sede mundial. A Escola Bíblica de Férias será ministrada pela tia Débora Miranda, com o tema Pedrinhas do Reino. Sabe quem vai participar também? Já conto para você, o Pequeno Galileu, Coral Kids. Vai ser uma tarde deliciosa, viu? É sábado, dia 25 de julho, às 3 horas da tarde. Sua família, seus amiguinhos, venha fazer parte dessa grande festa de fé e alegria. Vou te passar o endereço aqui agora. Você que está chegando agora na programação, ó, Avenida do Estado, 4568, ou Avenida Prefeito Passos, número 10. Para quem vem de transporte público, olha, o metrô Pedro II é um prato cheio, a Estação Vermelha. A Estação Pedro II do metrô é bem próximo aqui, ok? É dia 25 de julho, às 3 horas da tarde, aqui na sede mundial, a Escola Bíblica de Férias. Se prepare para momentos inesquecíveis. Assim, você vai trazer o seu bebezinho, a sua criança, né? Vai se divertir aqui, vai ser uma tarde maravilhosa. E claro, tem uma frase popular que fala: quem beija meus filhos, minha boca adoça. Seu filho vai ser muito bem tratado, sua filha vai ser muito bem tratada. E claro, vai estar aqui na presença do Senhor. Oh, aleluia, hein? Que tarde maravilhosa. Dia 25 de julho, às 3 horas da tarde. Pegue seu filho, sua filha, seu netinho, seu sobrinho, sobrinha. Vem pra cá, a sede mundial, as portas abertas para uma tarde muito especial.

Débora Miranda. Ela que apresenta mensagens cantadas do meio dia e meio às 14h, de segunda a sábado, aqui na programação. Agora 5h37 e está chegando dia 22 de agosto. Sabe o que vai acontecer? A gente já está no clima de agosto verde, né? Para quem ouve aí a programação da Eliana Miranda. Aliás, acontece o informativo Reviver às 18h30, logo após a oração do entardecer aqui na programação, viu?

Está chegando o 32º aniversário da Fundação Reviver. Dia 22 de agosto, sabe que horas? 2 da tarde. Vai participar aí de um culto muito especial com o tema Dia de Semear. Preletor será o pastor Jerry Bouchard e as participações especiais da presidente Irene Miranda, Débora Miranda, Eliana Miranda, evangelista Maria Lorene, também diretoria da IPDA, que é a Igreja Pentecostal Deus é Amor, diretoria da Fundação Reviver, cantores da gravadora MC Music, grupo de louvores, tanta gente, hein? Olha que maravilhoso que será esse dia, 22 de agosto, às 2 horas da tarde. Gente, a gente tá falando de 32 anos da Fundação Reviver. E você que tem vontade de ajudar aí, já vai separando aí, traga aí um quilo de alimento não perecível, agasalho, o que você sentir no coração que deve trazer aí, ó, para participar também nesse momento tão especial. É a Fundação Reviver que vem mudando, ajudando tanta gente, muita gente necessitada, pai de família, mãe de família, famílias inteiras, muitas pessoas necessitando, mudando vidas e fazendo a história. Essa é a Fundação Reviver, com um histórico maravilhoso de benevolência, de coisas boas. Dia 22 de agosto, às 2 horas da tarde, aqui na nossa sede mundial, Avenida do Estado, 4568, ou para quem vem de carro, Avenida Prefeito Passos, número 10. Música.

William Bittencourt, escondido no Senhor. Já se prepara que daqui a pouquinho, às 18 horas, tem mais uma edição especial da Oração do Entardecer. Um momento para você orar, agradecer, glorificar a Deus. De repente teve um final de semana difícil, né? Às vezes a gente tem isso, as pessoas passam problemas familiares, estão doentinhos, alguém especial está doente. Então é um momento para orar, para buscar. Você que não está em São Paulo, né? Em grande São Paulo, fala, não tem condições hoje de ir na sede mundial, porque na sede mundial hoje tem a segunda do pão, às 7 horas da noite. Mas se você não tem condições, aproveita pelo rádio, pela rede social, para orar, para adorar, para glorificar a Deus, para buscar ou para agradecer. Mas é um momento de intimidade especial que você possa ter com o Senhor Jesus. E falando em segunda do pão, hoje, né, às 7 horas da noite, pregando a palavra aqui na sede mundial, presbítero Kleber Costes. Venha, traga a sua família, se você tem a oportunidade, está trabalhando nessa região, ou tem alguém, ou está perto, fala, olha, eu vou estar por perto nesse momento, quero separar um momento aí para orar, para agradecer, para glorificar a Deus. Ó, a sede mundial fica, você que está de carro, pode vir pela Avenida Prefeito Passos, número 10, ou Avenida do Estado, 4568. E para quem está longe, pode acompanhar pela rede de rádio ou pela rede social, ok? Fique ligado aí às 18 horas, a Oração do Entardecer. Faltando agora 15 para 6.

Deus é amor com você, ele vive. Priscila Santana, faltando agora 11 para 6, 11 para as 18 horas. E olha, dia 26, hein? Domingo, dia 26 de julho, a Igreja Pentecostal Deus é Amor realiza o culto missões simultaneamente na sede mundial e em todas as igrejas Pentecostal Deus é Amor. Aqui na sede mundial, o culto acontece às 3 horas da tarde com oração especial pela África, clamando pela paz, proteção, para que o Evangelho alcance cada vez mais vidas. Esse povo que sofre, uma vida sofrida e às vezes é até difícil para pregar o Evangelho em determinadas regiões que são perseguidos, a vida é complicada, né? A gente tem que orar muito, viu? Nas sedes estaduais, setoriais, enfim, como eu disse, em todas as igrejas Pentecostal, Deus é amor. E um detalhe, de repente você está numa região não no Brasil, fora do Brasil, claro, a sede mundial vai ser às 15 horas, às 3 horas da tarde, no horário de Brasília. Mas a sua região pode ser na parte da manhã, como na parte da tarde ou até à noite. Então confira o horário na igreja pentecostal mais próxima de você, na igreja pentecostal Deus é Amor mais próxima de você. Confira o horário com o líder, com o irmão, para você participar desse culto tão especial. A igreja pentecostal realiza esse culto missões, é maravilhoso. Participe desse grande movimento de fé, de intercessão. Juntos vamos orar pelas nações e cumprir a missão de levar a palavra de Deus a todo mundo. E um detalhe não menos importante, a banda Nhenlete, Vozes da África, já tem presença confirmada aqui na sede mundial. Esperamos por você ou na Igreja Pentecostal Deus é Amor mais próxima de você, ok? Avenida Prefeito Passos, número 10, seja muito bem-vindo, muito bem-vinda. Agora 9 para 6.

Essa é a Daniela Malabem, ainda bem, faltando agora 6 minutos para as 18 horas. Conferência jovem? Sim, a gente sabe que ser jovem nos dias de hoje não é nada fácil, né? A gente já tem uma caminhada aí no tempo, na vida. Muitos desafios, muitas vezes a pessoa acaba se sentindo sem rumo, sem esperança, mas a palavra de Deus nos mostra que existe um caminho seguro, sim, quando colocamos a nossa vida nas mãos do Senhor Jesus. Encontramos força, direção, encontramos uma nova história. E é com esse propósito que a Igreja Pentecostal Deus é Amor está preparando a Conferência Jovem 2026. Dia 5 de setembro, olha, está lá na frente, mas a gente já vai lembrando você aqui. 9 horas da manhã até as 10 horas da noite, na sede mundial, vai receber jovens, famílias, para um dia especial de louvores, oração e da pregação da Palavra de Deus. Conferência Jovem 2026 com o tema Sobre a Graça. Maravilhoso, né? Vai se preparando, já vai se organizando. É em setembro, dia 5 de setembro. Mas a gente dá uma piscada, gente. Passa. A gente já está quase no final de julho. Logo é agosto e logo é setembro. Então vai se preparando para momentos muito especiais. E daqui a pouquinho, já estão organizando tudo aqui, a oração do entardecer, um momento muito especial dentro da nossa programação. Separe um momento para agradecer, para glorificar, para buscar a Deus. Às vezes está numa situação complicada, o dia foi difícil, o final de semana foi difícil. Separe um momento aí para se conectar com Deus, explicar a situação, ou se está tudo bem, para adorar, para agradecer, para glorificar, sempre. Oração do entardecer daqui a pouquinho dentro da nossa programação.

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todos com a doce paz de Jesus Cristo, nosso Senhor. Hoje é segunda-feira, hoje é dia 20 de julho, estamos no inverno brasileiro. 23 graus a capital paulista, é a oração do entardecer. Programa Voz da Libertação, canal direto com Deus. Esse programa tem a direção geral da nossa irmã, Eleni Miranda. Quem tem o prazer de falar com todos vocês é o seu irmão, pastor Luiz Rúbio. Convido a todos para que, juntamente comigo, possamos orar ao Senhor nosso Deus. Oremos. Maravilhoso Deus e bendito Pai, desde a sua glória celestial, venha inclinar os seus ouvidos para ouvir a nossa oração, para responder o nosso pedido de ajuda, o nosso pedido de socorro, o nosso pedido de auxílio, o nosso pedido de livramento. Nós somos pobres, necessitados, carentes da tua ajuda. Ó Deus de toda glória, por favor, por favor, por favor, vem responder o nosso clamor. É bem verdade, meu Deus, que nós não sabemos orar, não sabemos pedir como convém, mas confiamos na tua misericórdia. Confiamos naquilo que está escrito na tua palavra. Porque se tu observares a iniquidade, quem subsistirá? Mas contigo está o perdão, para que sejas temido. Por isso, meu Deus, nós te suplicamos que o Senhor venha perdoar todos os nossos pecados, todas as nossas falhas, todas as nossas transgressões, todos os nossos erros, nossas iniquidades, sejam purificadas e limpas no sangue do Cordeiro. O sangue de Jesus Cristo, seu Filho, nos purifica de todo pecado. E nós cremos no poderio e na eficácia que há no sangue do Cordeiro. Por isso nós imploramos agora, venha lavar a nossa alma, lavar o nosso ser, lavar o nosso íntimo, lavar o nosso coração, lavar o nosso corpo, a nossa alma, o nosso espírito, no poderoso sangue de Jesus Cristo. E venha, meu Deus, nos encher da presença gloriosa do teu Espírito Santo. Nós somos pobres e carentes da presença do teu Espírito Santo. Nós queremos, meu Deus, mergulhar, nadar nas águas profundas do Espírito. Vindo o inimigo como uma corrente de águas, o Espírito Santo arvorará contra ele a sua bandeira. Levanta agora a bandeira gloriosa do Espírito Santo contra Satanás. Meu Deus, está escrito para tomarmos o escudo da fé, com o qual poderemos apagar todos os dardos inflamados do maligno. Todas as setas contrárias, as portas do inferno não prevalecerão contra a sua igreja. A sua igreja sempre triunfará, sempre vencerá. Temos certeza, meu Deus, que nesse momento de oração, toda nuvem negra, todas as muralhas infernais estão sendo dissipadas, estão sendo colocadas por terras. Todas as muralhas irão ruir, irão cair, pelo poder do Pai, pelo poder do Filho, pelo poder do Espírito Santo. Nós vamos gritar como Josué gritou, como o povo de Israel gritou, e as muralhas de Jericó caíram. Nós vamos gritar pelo nome de Jesus, e todas as muralhas cairão diante de nós. E nós vamos a
passar para o outro lado, vitoriosos, com a bênção de Deus, com a presença de Deus, com a vitória de Deus em nossas mãos. Deus é o nosso refúgio, fortaleza, socorro bem presente na hora da angústia. Pelo que não temeremos ainda que a terra se mude, ainda que os montes se transportem para os meios dos mares. Há um rio que alegra a cidade de Deus, o santuário das moradas do Altíssimo. Deus está no meio dela. Ele se levantará ao romper da manhã. Ainda que um exército me cercasse, o meu coração não temeria. Ainda que a guerra se levantasse contra mim, no Senhor confiaria. 1.000 cairão ao teu lado, 10.000 à tua direita, mas tu não serás atingido. O Senhor é o meu ajudador. Os que confiam no Senhor serão como o monte de Sião, que não se abala, mas permanece para sempre. Nós já estamos vendo a vitória chegando, o milagre acontecendo. E o nosso socorro, o nosso livramento, não vem da direita, não vem da esquerda, não vem da frente, não vem da retaguarda. O nosso auxílio, o nosso socorro vem dos céus. Porque levo os meus olhos para os montes, de onde me virá socorro? O meu socorro vem do Senhor que fez os céus e a terra. Ele não deixará vacilar o teu pé. Aquele que te guarda não tosquenejará. Eis que não tosquenejará nem cochilará o guarda de Israel. O Senhor é quem te guarda. O Senhor é a tua sombra, a tua direita. O sol não te molestará de dia, nem a lua de noite. O Senhor te guardará de todo mal. O Senhor guardará a tua entrada, a tua saída, desde agora e para sempre. Nós reconhecemos, meu Deus, a nossa pequenez, a nossa insignificância. Reconhecemos que somos desprezíveis e que a única razão de recebermos o milagre, a vitória, é a tua misericórdia, é o teu perdão, é a tua bondade, é o teu grande amor. Guarda-me, ó Deus, porque em ti confio. A minha alma disse ao Senhor: tu és o meu Senhor. Não tenho outro bem além de ti. Digo aos santos que estão na terra e aos ilustres em quem está todo o meu prazer. As dores se multiplicarão àqueles que fazem oferendas a outro Deus. Eu não oferecerei as suas libações de sangue e nem tomarei os seus nomes nos meus lábios. O Senhor é a porção da minha herança e do meu cálice. Tu sustentas a minha sorte. As vinhas caem em lugares deliciosos. Sim, coube-me uma formosa herança. Louvarei ao Senhor que me aconselhou. Até o meu coração me ensina de noite. Tenho posto o Senhor continuamente diante de mim. Por isso que Ele está à minha mão direita e não vacilarei. Portanto, está alegre o meu coração, regozija a minha glória. Também a minha carne repousará segura, pois não deixarás a minha alma no inferno, nem permitirás que o teu santo veja a corrupção. Far-me-ás ver a vereda da vida. Na tua presença há abundância de alegrias, e a sua mão direita
a delícias perpetuamente. O Senhor é um Deus perpétuo, eterno. O Senhor é um Deus onipotente, onipresente, onisciente, grande, poderoso, majestoso, glorioso, excelso, sublime. O Senhor está entronizado entre os querubins da glória. O Senhor mora acima das estrelas, acima de todos os céus, acima de todos os planetas. O Senhor é o Deus que quando olha para a terra treme, os montes fumegam. E mesmo o Senhor sendo tão majestoso, tão glorioso, tão grande, o Senhor também é o Pai nosso que estás nos céus. O Pai amoroso, o Pai misericordioso, o Pai perdoador, o Pai compassivo, o Pai que não olha as nossas fraquezas, os nossos defeitos, mas olha para a Tua misericórdia. O Senhor é o meu Pai, o Senhor é o nosso Pai, e nós somos Teus filhos. Pai nosso que estás nos céus, santificado seja o teu nome, venha a nós o teu reino, seja feita a sua vontade, assim na terra como no céu. O pão nosso de cada dia nos dai hoje, perdoa as nossas dívidas, assim como nós perdoamos os nossos devedores. Não nos deixei cair em tentação, mas livra-nos do mal, pois Teu é o reino, é o poder e a glória.

aqueles que estão no seu automóvel, no seu veículo, no seu caminhão, no seu ônibus, aqueles que estão numa viatura, aqueles que estão no resgate, no corpo de bombeiros, aqueles que estão dirigindo uma ambulância, um aplicativo, um Uber, um táxi, o seu veículo particular, aqueles que estão trabalhando no comércio, na indústria, na fábrica, na loja, na portaria de um prédio, de uma indústria, aqueles que estão, meu Pai, agora com um radinho ou com um telefone, um iPhone, com um fone de ouvido, acompanhando a nossa oração, suplicando a tua ajuda, porque todos necessitam do teu socorro, do teu livramento. Nós somos pobres, somos necessitados e necessitamos que o Senhor venha nos abençoar. Por favor, meu Deus, não olhe para os nossos erros, mas olhe para a tua misericórdia. Não olhe para as nossas falhas, mas olhe para o sacrifício perfeito do teu Filho Jesus na cruz do Calvário. E venha curar a nossa enfermidade. O teu servo, o profeta Isaías, profetizou dizendo, mais de 600 anos antes de Cristo, quase 2600 anos, ele viu a sua glória e disse: verdadeiramente ele tomou sobre si as nossas enfermidades, as nossas dores ele levou sobre si. O castigo que nos traz a paz estava sobre ele, e pelas suas pisaduras, pelas suas feridas, nós somos sarados. Por aquelas feridas que foram feitas por aqueles cravos que passaram as suas mãos, o seu peito, por aquelas feridas que foram feitas por aqueles espinhos, daquela coroa de espinho que foi colocada em sua cabeça, por aquelas feridas que foram feitas pelas chicotadas que o Senhor levou, por aquelas feridas, nós fomos sarados. Nós cremos que através daquelas feridas, a nossa enfermidade está sendo curada. A nossa doença está sendo banida. Porque o menino não nasceu, um filho se nos deu, e o principado está sobre os seus ombros. E o seu nome será maravilhoso, Conselheiro, Deus Forte, Pai da Eternidade, Príncipe da Paz. Jesus é maravilhoso, porque Ele faz maravilhas no meio de nós. Ele opera sinais, Ele opera prodígios. Nós estávamos lá no mundo do pecado, no Egito, e o Senhor, com mão forte, com braço poderoso, foi nos buscar lá no mundo, nos trouxe para a sua casa, para a sua presença, para os teus braços, nos libertou, nos transformou, nos regenerou, nos batizou com o teu Espírito Santo, escreveu o nosso nome no livro da vida e deu a todos nós uma nova vida na tua presença, na presença do teu glorioso Espírito Santo. Nós te louvamos, nós te glorificamos, nós te exaltamos, nós te rendemos graças, porque de um modo terrível e maravilhoso, o Senhor nos libertou. Nós estávamos mortos, longe de Deus, longe da tua presença, longe da tua salvação. Vivíamos no vício, no pecado, na maldade, sem ter conhecimento de Deus em nossas vidas, sem saber qual é a boa, perfeita e agradável vontade de Deus. Agora, pelas tuas misericórdias inefável, pelo teu amor imensurável, o Senhor nos revelou qual é o seu

0: plano em nossa vida? O que é que o Senhor deseja de nós? Que vivamos esse mundo de uma maneira sóbria, obedecendo a Tua palavra, separados do mundo, separados de tudo aquilo que não Te agrada, andando nos Teus caminhos e na Tua presença. Porque esta é a vontade de Deus, a nossa santificação, que nós venhamos se abster de tudo aquilo que não Te agrada. Ajuda esse irmão, essa irmã, meu Deus, que está fraco na fé, debilitado na fé, que não tem forças para orar, para jejuar, para buscar a Tua presença, para andar nos Teus caminhos, para obedecer a Tua palavra. Essa pessoa que não tem forças de estar constantemente na Tua casa, Te louvando, Te adorando, Te exaltando, Te rendendo graças. Essa pessoa, meu Deus, que não tem forças de estar todos os meses assentado à mesa com o Senhor, participando do Teu corpo e do Teu sangue. Essa pessoa que não tem forças de examinar a Tua palavra, de orar ao Senhor constantemente, de buscar a Tua face, de buscar a Tua presença. Renova essa pessoa, meu Deus, como está escrito, que os que esperam no Senhor renovarão as suas forças, subirão com asas como águia, correrão e não se cansarão, caminharão e não se fatigarão. Que esse irmão, essa irmã, possa receber forças e porção dobrada no Teu Espírito para estar na Tua presença e estar na casa constantemente Te adorando. Pois que está escrito que mais vale um dia na Tua casa do que em outras partes 1000 dias. Preferiria estar à porta da casa do meu Deus do que habitar nas tendas da impiedade. Alegrei-me quando me disseram: vamos à casa do Senhor, porque é na casa do Senhor que nós vimos a Tua glória e nós ouvimos a Sua voz. Foi lá que o profeta Isaías disse, no ano que morreu o rei Uzias: eu vi o Senhor assentado sobre um alto e sublime trono, e o Seu séquito, o Seu manto, enchia o templo, e os serafins estavam acima deles, e cada um tinha 6 asas, e com 2 cobriam os seus pés, e com 2 cobriam os seus rostos, e com 2 voavam, e clamavam uns para os outros: santo, santo, santo é o Senhor dos exércitos, toda a terra está cheia da Tua glória. Então disse eu: ai de mim que vou perecendo, porque eu sou homem de lábios impuros e habito no meio de um povo de impuros lábios. E os meus olhos viram o Rei, o Senhor dos Exércitos. Naquela hora, um dos serafins foi até o altar de Deus e com uma tenaz pegou uma brasa viva do altar e tocou nos meus lábios e disse: a tua iniquidade foi tirada, o teu pecado foi tirado. Depois disto, eu ouvi a voz do Senhor que dizia: quem enviarei e quem há de ir por nós? Então disse eu: eis-me aqui, envia-me a mim. Isaías somente conseguiu ouvir a tua voz depois que seu pecado foi queimado. Ele só conseguiu ouvir a voz de Deus depois que uma brasa viva do altar tocou nos seus lábios e a sua iniquidade foi tirada. Meu Deus, que esse irmão, essa irmã que vai estar na casa do Senhor possa ser tocado com a brasa viva do seu altar, e que todos os pecados sejam tirados e queimados, e que essa pessoa possa ouvir a voz do Senhor falando fortemente ao seu coração. como está escrito: põe-te em pé e falarei contigo. O Senhor continua falando. Fala com esse ouvinte agora. Toca na vida desse ouvinte agora. Toca no corpo desse irmão agora. Toca na ilharga, no ombro dessa pessoa agora, para que essa pessoa sinta a tua presença gloriosa, augusta e soberana, e que haja renovo e fortalecimento espiritual na vida dessa pessoa, que ela possa levantar a sua cabeça e se animar e se fortalecer. Sim, meu Deus, atende a nossa oração. Nós queremos orar agora em favor da diretoria da Igreja Deus e Amor, diretoria deliberativa, a nossa irmã Eleni Miranda, a nossa irmã Débora, pastor Lorival, presbítero Davi Miranda Neto, diretoria executiva, diretoria da Fundação Reviver, da Reviver Help. Queremos orar em favor dos pastores, presbíteros, diáconos, cooperadores, membros, frequentadores, simpatizantes, frequentantes, novos convertidos, visitantes, aqueles que estão se preparando para descer as águas batismais e cumprir a justiça de Deus, que eles possam ser completamente libertos e transformados, regenerados, santificados, renovados, batizados com teu Espírito Santo, que haja libertação, que haja transformação, que haja novidade de vida na vida dessa pessoa que vai descer as águas batismais. Que o Senhor venha agora nesse momento de oração curar todos os enfermos, todos os doentes que agora estão orando. Doença patológica, congênita, hereditária, doenças espirituais, emocionais, sentimentais, síndrome do pânico, esquizofrenia, surto psicótico, angústia, desespero, aflição, ânsia, medo, insônia, pesadelo. Toda obra de bruxaria, de feitiçaria, seja banida e queimada agora pelo sangue do Cordeiro. Toda doença patológica, doença, meu Deus, congênita, hereditária, doença no aparelho digestivo, respiratório, doença nos ossos, interna e externa, doença, meu Deus, no coração, nos pulmões, na coluna lombar, na coluna cervical, nos quadris, nos pés, nas mãos, no sangue, seja a doença que for, interna e externa, nódulos, caroços, leucemia, anemia, pressão alta, pressão baixa, diabetes, colesterol, ácido úrico. Meu Deus e meu Pai, essa pessoa que tem um nódulo, uma hérnia, que desapareça agora, que os mudos falem, que o cego enxergue, que o paralítico ande, que o surdo ouça agora, que todos recebam o milagre, a vitória, o livramento, que a boa mão de Deus alcance a todos e todos sejam curados, tocados fortemente pelas mãos do Pai, do Filho e do Espírito Santo. E mesmo aqueles que estão em metástase, em estado terminal, receba a cura e o milagre agora. Manifesta em minha vida os dons do Espírito Santo para que todos ouvintes agora recebam a vitória em nome de Jesus. Nós queríamos nesse momento fazer um convite às pessoas que ainda não aceitaram Cristo como Salvador, que possa fazê-lo agora. E aqueles que estão afastados da presença de Deus possam voltar para os braços do Senhor agora, reconciliando com Ele e orando juntamente comigo. Ore assim: Senhor Jesus, eu creio que o Senhor morreu na cruz para me salvar. E eu te aceito como meu Salvador. Escreve o meu nome lá no céu, no livro da vida. Sela com teu sangue e eu prometo andar na tua presença todos os dias da minha vida. Você que está afastado dos caminhos do Senhor, diga assim: Senhor, eu quero voltar para os teus caminhos, eu quero reconciliar, eu quero voltar para a tua casa, para os teus braços. Torne a escrever o meu nome lá no céu, no livro da vida, sela com teu sangue, e eu prometo ser fiel até a morte. Você que aceitou Jesus ou reconciliou, compareça na Igreja Deus e Amor mais próxima da sua casa e diga ao pastor que você aceitou a Cristo através do programa. Ou então, entre em contato conosco através do e-mail queroaceitarjesus@ipda.com.br ou do WhatsApp 011-950-944-645, 24 horas por dia, uma pessoa pronta para atender você. E assim, estamos chegando ao final de mais essa oração do entardecer. Hoje é segunda-feira, hoje é dia 20 de julho, estamos no inverno brasileiro, 22 graus na capital paulista. Programa Voz da Libertação, direção-geral da nossa irmã Eleni Miranda. Que Deus abençoe a todos e dizemos a todos que o Senhor te abençoe e te guarde, que o Senhor resplandeça o seu rosto sobre ti, que o Senhor tenha misericórdia de ti, que o Senhor sobre ti levante seu rosto e te dê a paz.
1: Lucas 12:40. Estejam também vocês preparados, porque o Filho do Homem virá numa hora em que não o esperam.
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0: amor, espalhe alegria, porque está chegando agora o nosso informativo Reviver. E quem tem o prazer de falar com vocês é sua irmã em Cristo, evangelista Eliana Miranda. E hoje aqui para trazer uma palavra do coração de Deus para os nossos corações, em nome de Jesus.
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0: Ame ao seu próximo, esteja atento à necessidade do outro. E nem sempre a necessidade do outro é um prato de comida. Nem sempre a necessidade do outro é ali uma roupa. Mas às vezes a necessidade do outro é ser ouvido. A necessidade pode ser um conselho que você possa dar. Tem aquele ditado que diz assim, se conselho fosse bom, não seria dado, seria vendido. Mas preste atenção, quem fala isso é porque não tem sabedoria de Deus. Porque a Bíblia nos manda aconselhar com os mais sábios, inclusive com os mais velhos. Então, um conselho pode fazer a transformação em uma vida. Ou simplesmente o fato de você dizer para alguém, estou orando por você, ou posso orar por você. Isso já é o suficiente para mudar vidas. E eu tenho visto isto, sabe como? Quando eu viajo para poder fazer aí, cumprir a minha agenda ministerial, a minha agenda evangelística, meu filho Gabriel está sempre junto. E ele tem esse trabalho de ir para a rua. Eu vou evangelizar, vou fazer o trabalho dentro da igreja. E ele não, ele vai para a rua. E quando ele encontra com pessoas, e isso eu já presenciei, ele encontra com pessoas na rua e ele pergunta, posso orar por você? E naquele momento, aquela pessoa, ela não disse, eu tenho um problema, ela não disse, eu tenho uma enfermidade, eu tenho isso, eu tenho aquilo. Não, ela não disse nada, ela só diz, pode. E naquele momento da oração ali, a pessoa começou a chorar. E Deus começou a trabalhar na vida daquela pessoa. Foi muito interessante esse dia, porque a pessoa se sentiu acolhida. Ela simplesmente disse, poxa vida, eu estava passando aqui e não queria contar os meus problemas para ninguém, não queria dividir os meus problemas com ninguém, e você simplesmente me chamou e perguntou se podia orar por mim. Ninguém nunca me abordou na rua e perguntou se podia orar por mim. Mas hoje você fez isso. E o meu coração se alegrou tanto que eu quero ir na igreja. E sabe o que aconteceu? Isso foi à tarde. Quando foi à noite, nós tivemos o culto lá e ele, então, aceitou Jesus ali, foi no culto e foi lindo, foi maravilhoso. Então, veja bem, fazer o bem em todo tempo, todo momento é momento de fazer o bem, todo momento é oportuno para fazer o bem. Então, não deixe a oportunidade passar. Outro dia, vou contar uma experiência comigo. Eu estava indo para o aeroporto para ir evangelizar e então eu encontrei o motorista do Uber que estava me levando e ele começou a conversar comigo ali. Começou a conversar e eu comecei a contar para ele sobre o que eu já tinha visto, o que Deus estava fazendo e as coisas que acontecem quando eu viajo, o que Deus faz. Não, eu não consigo contar tudo, porque são tantas coisas. Mas ali naquele momento, eu comecei a lembrar, porque ele perguntou para mim o que eu fazia, porque eu falei que eu viajava e tal, e ele então se interessou. Eu comecei a falar, falei, eu faço parte de uma igreja, Igreja Pentecostal Deus é Amor, que é uma igreja missionária, uma igreja que envia evangelista, faço parte de uma instituição beneficente chamada Fundação Reviver, e ali então eu fui conversando com ele, e naquele momento aí eu disse para ele, né, eu disse, eu estou encerrando a minha agenda este ano, era o meu último culto, que eu estou indo para pregar e eu estou encerrando a minha agenda este ano, né? Daí só volto no ano de 2024. Ele virou para mim quando eu fui me despedir dele ali, agradecer que chegamos no aeroporto, e ele disse o seguinte, você pensa que a senhora, ele me disse assim, a senhora pensa que só evangeliza quando a senhora está no altar. Mas eu vou dizer uma coisa para a senhora me evangelizou hoje contando as coisas que a senhora faz, o que Deus faz pra, na vida da senhora, na vida das pessoas, e a senhora nem percebeu. Então, continue falando desse Jesus que a senhora fala com tanta veracidade, com tanta alegria, porque eu também quero esse Jesus com tanta alegria desta maneira. Então, preste atenção. Nenhuma oportunidade pode passar desapercebida. Nós temos que aproveitar cada instante. Eu sou aquele tipo de pessoa que gosta de falar. Vocês já sabem, né, que eu gosto de falar. Eu vou no médico, eu vou falar de Jesus. E eu falo de Jesus, senta alguém do meu lado no avião, senta alguém do meu lado ali. Às vezes a gente começa a conversar, às vezes eu puxo assunto, às vezes a pessoa puxa assunto. Eu já vou logo falando da fundação. E quando eu falo do trabalho lindo da fundação, que é um trabalho que nós trabalhamos com idosos, que nós trabalhamos com crianças, já várias pessoas ali já anotou, como é o nome da instituição? A instituição Fundação Reviver. Eu vou entrar lá, eu vou seguir e eu quero ajudar várias pessoas que eu encontrei que nunca tinha ouvido falar da fundação anteriormente, porque não ouve os nossos programas de rádio, não frequenta a nossa igreja, né? E ali, então, essa pessoa ouviu e se interessou pelo trabalho da Fundação Reviver e ali disse parabéns por esse trabalho lindo. E realmente, em todo o tempo que nós temos a oportunidade de falar da bondade de Deus, do amor de Deus, do que Deus tem feito, porque às vezes a gente fala da fundação, né? E parece assim, eu estou mudando outras vidas, mas na verdade quando eu falo da fundação, estou mudando a minha própria vida, porque quando eu estou falando da fundação, é um momento também que serve de reflexão para mim, para eu pensar em tudo que Deus tem feito na minha vida através da fundação. Por isso, não perca nunca. Tá na fila, ó, tô na fila da farmácia, eu falo mesmo. No elevador, eu falo mesmo. E isso é lindo, maravilhoso. Essa semana, eu inclusive estava num shopping que tem perto de casa, e eu entrei no shopping, e naquele momento que, no elevador do shopping, naquele momento tinha um senhor ali dentro do elevador, e eu entrei e falei, boa tarde. Aí ele, boa tarde. Aí ele olhou para mim e falou, Deus é bom, né? Eu falei, Deus é maravilhoso, não tem medida o amor de Deus. Naquele mesmo instante ele olhou para mim e falou assim, por acaso a senhora já serve a Deus? Em que igreja? Igreja Deus e Amor. Aí ele falou para mim da seguinte maneira, a senhora ele já perguntou, a senhora é pregadora? Eu falei assim, sou. Aí ele, quem é a senhora? Eu falei, Eliana. Ele, já sei, Eliana Miranda, nora do missionário Davi Miranda, que faz o programa pelo rádio. Deus abençoe, eu ouço o programa. Então veja, como Deus é bom, Ele é maravilhoso. Ele reconheceu ali, né, pela minha voz, e reconheceu quem eu era naquele momento ali no elevador, e eu já pude testificar de Deus ali naquele momento. Então, não perca oportunidade. Se eu tô numa fila de espera, eu tô conversando com alguém. Eu entro na loja, E eu começo, eu puxo assunto para conversar com a vendedora ali, com a vendedora ali. E aconteceu comigo, até vou dividir mais uma situação aqui, porque aconteceu uma vez comigo que uma pessoa trancou a porta do meu carro. Ela parou tão encostado na porta do meu carro que eu não conseguia sair com o meu carro. Bom, resultado. Eu tinha todas as chances de ficar muito bravo, pensar, vou agora ficar bravo, vou agora ir atrás dessa pessoa, vou, né? Mas não, eu estava tão tranquila, eu tinha acabado de sair daqui, de fazer o programa, de estar dividindo com vocês as minhas experiências, e aí eu falei, não vou deixar ninguém atrapalhar essa alegria do espírito que eu estou sentindo, esse prazer de satisfação de saber que Deus está fazendo um bom trabalho na minha vida, através da minha pessoa. E ali então veio segurança. E aí eu pedi para ele, falei assim, olha, você pode anunciar, pedir para a pessoa vir retirar o carro, porque eu realmente não consigo entrar.
2: E sabe como que é, né? Crente de saia para passar de um banco para o outro é muito difícil dentro do carro, né? Aí ele pegou e pediu para anunciar, e estava tão apertado que nem a pessoa, quando veio para poder retirar o carro dela ali, para poder abrir, ela não conseguiu entrar no carro, de tão apertado que estava. Mas eu fiquei ali, aquele segurança disse, vou fazer companhia para a senhora, vou ficar aqui conversando. E nós ficamos conversando. Do que eu falei? Do que eu falei? A boca fala do que o coração está cheio. Falei de Jesus, é claro. Falei da Fundação Reviver. E nós ficamos ali, a pessoa demorou aí uma meia hora. E ficamos ali conversando. No final, depois que a mulher entrou no carro dela, foi embora. Então, eu já ia entrar no meu, me despedi do senhor. Ele disse, olha, eu vou dizer uma coisa para a senhora. É raro encontrar alguém que tenha coisas boas para poder falar. Mas a senhora mudou o meu dia hoje porque só falou de coisas boas. Não é lindo isso? Fala a verdade se isso não é lindo. Isso é maravilhoso. É testemunhar, é testificar de Jesus Cristo onde quer que nós vamos. Então, vamos fazer isso. Vamos falar de coisas boas. Ah, e já aproveitando este momento, você pode fazer o quê? Praticar o bem. Como? 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

0: Chegou aquele momento precioso que todos os dias nós ficamos esperando. Eu sempre digo que eu aqui só faço a leitura, mas quem fala ao teu coração é o Espírito Santo de Deus. Tudo é feito com muito carinho pensado para que realmente a palavra do Senhor seja reconfortante, que ela possa ser administrada em nós de forma que não esqueçamos, mas façamos bom uso do que ouvimos aqui. E é o momento de ler a palavra de Deus. Vamos fazer a leitura hoje no Salmo 127, que diz o seguinte: se não for o Senhor o construtor da casa, será inútil trabalhar na construção. Se não é o Senhor que vigia a cidade, será inútil a sentinela montar guarda. Será inútil levantar cedo e dormir tarde, trabalhando arduamente por alimento. O Senhor concede o sono àqueles a quem Ele ama. Os filhos são herança do Senhor, uma recompensa que Ele dá. Como flecha nas mãos do guerreiro, são os filhos nascidos na juventude. Como é feliz o homem que tem a sua aljava cheia deles. Não será humilhado quando enfrentar seus inimigos no tribunal. Muito interessante esta palavra, porque esta palavra, ela fala de construção. E eu entendo esta palavra não somente com a questão de construir uma casa, né? Eu entendo essa palavra mais como a construção de um lar. As paredes da casa são só paredes, paredes de concreto, que é frio, né? Mas o que nós construímos dentro da nossa casa, com a nossa família, tem uma representação que vai passar de geração para geração. E eu posso ver isso na minha vida, sendo usado isso na minha vida, porque valores, atitudes que eu aprendi, né, na minha casa, na minha infância, eu aplico até hoje, principalmente no meu caráter. Eu não só aprendi e aplico na minha vida, mas ensinei para os meus filhos. Então, construir uma casa, mesmo minha mãe não tendo ali experiência, né? Não sendo uma mulher letrada, meu pai não sendo uma pessoa letrada, sendo pessoas muito simples, muito humildes, mas os valores que eles passaram para nós, representado na figura materna e paterna, nas suas atitudes, fez com que eu e meus irmãos tivéssemos um diferencial. E ali, observem bem, se você se preocupar demais com o material e não cuidar do emocional, do sentimental, do familiar dentro de casa, não vai adiantar. Se você não construir dentro da sua família uma base espiritual estruturada, também não vai adiantar. Por quê? Num momento de adversidade, num momento de dor, num momento em que a família e os filhos crescerem, que aquela estrutura sólida, ela pode desmoronar. Não vemos aí que tremores de terras no mundo todo abalam a estrutura inteira de uma cidade, desabriga povos inteiros? Por isso que a nossa essência é muito mais do que a frieza do concreto. A nossa essência, o que nós passamos para os nossos filhos, os valores que transmitimos dentro da nossa casa, né? Que passamos de geração a geração para os nossos filhos, para os nossos netos, são valores que devem ser observados e praticados. Eu me lembro que quando ainda éramos bem jovens, eu e o Daniel, nós tínhamos, o Daniel tinha um costume de falar assim, ó, faz o que eu falo e não, faz o que eu falo e não faz o que eu faço. Éramos adolescentes, né? Então, mas quando vieram os filhos, observamos que as coisas não podiam ser assim, né? As coisas tinham que ser diferentes, além de falar, né? De ensinar ali com palavras, de admoestar os nossos filhos com palavras, nós precisávamos fazer isso também com atitude. Mesmo porque os nossos filhos, de acordo que eles iam crescendo, eles iam cobrando. Ah, mas você não faz isso, você, né? Então, a gente, para poder ter ali criar seres humanos de caráter, né, de bom coração, com uma vida espiritual diferenciada, então nós precisamos não só realmente falar, mas praticar. Isso é o que representa a casa estruturada nas mãos de Deus. Então, preste atenção. Se não for o Senhor o construtor da casa, será inútil trabalhar na construção. A base vem de Deus. A base vem da nossa base espiritual. Poder entender que o Senhor é aquele que estará, que tem o domínio sobre toda a nossa vida, é muito importante. E observem que um pouquinho mais abaixo, vai indo ali, o seguinte, olha, os filhos são herança do Senhor, uma recompensa que Ele dá. Isso é muito forte. Se os filhos são herança do Senhor, uma recompensa que Ele nos dá, então observem bem o valor com o qual os nossos filhos precisam ser observados, ensinados, educados, criados para serem seres humanos melhores que nós, melhores do que nós. E nós fazemos isso dando o nosso exemplo. E aqui um pouquinho mais abaixo diz o seguinte, ó, como flecha nas mãos do guerreiro são os filhos nascidos na juventude. Por que que está falando isso, nascidos na juventude? Porque na juventude nós temos o nosso vigor. Nós temos o nosso vigor. A palavra de Deus em outra parte até fala que os velhos se cansarão, né? Mas os jovens não, eles não se cansarão. Então, nesse momento em que nós temos aí a nossa juventude, construir um lar, construir uma família, está nos planos e propósito de Deus. Eu sei que nós estamos vivendo tempos em que está se tornando cada vez mais tardio o construir uma família. As mulheres estão deixando para ter filhos cada vez mais velhas, porque estão muito focados em quem? Em buscar uma carreira, em estudarem. Isso não está errado, mas o que nós não podemos deixar para trás é que Deus tem um propósito para nós. Nós viemos a este mundo para viver esse propósito. E esse propósito é, sim, crescer e multiplicar. Ter uma vida familiar é um propósito de Deus. A família está no propósito de Deus. E aí, então, vem o finalzinho aqui, olha, selando aqui, ó, selando com um selo todo especial do céu. Como é feliz o homem que tem a sua aljava cheia deles. Não será humilhado quando enfrentar seus inimigos no tribunal. Por quê? Porque o homem que cria uma família honrada, este homem será honrado por toda a sua vida. Onde ele for, a sua honra o procederá. A sua honra será até depois que ele se for. E a Bíblia fala o seguinte, olha, que o bom nome não tem preço. O bom nome, nós vamos embora um dia desta vida, mas o nosso bom nome, a honra que nós passamos, o que nós transmitimos através do nosso nome, isso vai passar de geração para geração e será contado na história. Eu falo até pelo nosso saudoso missionário Davi Miranda, porque agora já está tendo aí a geração de bisnetos que vão ouvir falar do bom nome do avô deles, da avó deles. Isso não é lindo? Pois é, esta é a palavra de Deus para os nossos corações no dia de hoje. Deus abençoe vocês. Muitíssimo obrigado por este carinho maravilhoso. E sim, eu volto, se Deus assim me permitir. Até lá, se Deus quiser.
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2: Olá, uma boa noite.
1: Boa noite para você que nos acompanha em todo o país.
2: Segunda-feira, 20 de julho de 2026.
1: Vamos aos destaques da Voz do Brasil.
2: Agora é lei. Brasil conta com a estratégia nacional do Complexo Econômico Industrial da Saúde.
1: A legislação estabelece diretrizes para a pesquisa, o desenvolvimento e a produção de medicamentos, vacinas e outras tecnologias para o SUS. Márcia Fernandes.
3: A lei prevê medidas para incentivar a produção nacional de insumos e fortalecer cadeias produtivas internas, com o objetivo de ampliar a capacidade nacional de resposta em situações de crise.
2: E ainda, cuidotecas, universidades públicas estaduais podem instalar espaço.
1: Edital apoia a implantação da estrutura responsável por abrigar a criança enquanto a mãe frequenta as aulas. Luana Karen.
4: O edital vai oferecer 9 milhões e 200 mil reais para que as universidades estaduais possam contratar profissionais, comprar material pedagógico e oferecer alimentação às crianças.
2: Tecnologia para ajudar no combate à violência contra a mulher.
1: Uma inteligência artificial auxilia quem procura o Ligue 180.
2: Quer saber mais sobre o assunto? Hoje nós conversamos com a Secretária Nacional de Enfrentamento à Violência contra Mulheres, Estela Bezerra.
1: Ela fala também sobre a importância do apoio para quebrar o ciclo de maus tratos.
5: Ninguém consegue fazer uma ruptura sozinha. Então, o primeiro movimento é uma mulher procurar alguém de sua confiança. O segundo movimento é procurar um serviço especializado.
2: Hoje, na apresentação da Voz do Brasil, Mariana Juman e Nazi Brum.
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2: O Brasil tem agora uma lei que regulamenta a produção de vacinas, medicamentos e insumos de saúde, voltada ao atendimento do SUS.
1: A medida consolida como política permanente instrumentos voltados ao fortalecimento da capacidade nacional de desenvolvimento, produção e inovação em tecnologias estratégicas para o SUS.
3: A lei cria a Estratégia Nacional do Complexo Econômico Industrial da Saúde. A legislação estabelece regras para o país produzir tecnologia própria no setor. Na prática, o texto define critérios para a produção em solo brasileiro de medicamentos, vacinas, equipamentos de diagnóstico e ingredientes farmacêuticos que abastecem o Sistema Único de Saúde. O ministro da Saúde, Alexandre Padilha, disse que a estratégia quer fortalecer laboratórios públicos e ampliar o acesso da população a tecnologias estratégicas de saúde.
6: É preparar o Brasil cada vez mais para respostas em emergência em saúde, dar uma previsibilidade importante para as empresas privadas investirem, dar uma outra dimensão para o que é o setor da saúde. Tanto naquilo que é os compromissos de garantir o atendimento à nossa população, quanto da saúde enquanto setor econômico.
3: A lei prevê medidas para incentivar a produção nacional de insumos e fortalecer cadeias produtivas internas, com o objetivo de ampliar a capacidade nacional de resposta em situações de crise, como destacou o ministro do Desenvolvimento, Indústria, Comércio e Serviços, Márcio Elias.
7: A pandemia mostrou isso para o mundo, a indesejável dependência de um continente ou de alguns países do fornecimento do que é essencial na área da saúde. Acho que a sanção do nosso PL 2583 hoje retoma essa tradição do país, do Brasil, na vanguarda do desenvolvimento do Complexo Econômico Industrial da Saúde.
3: A estratégia também prevê mecanismos para transferência de tecnologia entre instituições privadas e laboratórios públicos. Entre os projetos previstos estão o desenvolvimento de insulina glargina com produção integral no Brasil e de uma vacina contra o vírus sincicial respiratório associado a casos de bronquiolite. Reportagem Márcia Fernandes.
2: Empresas de revenda de ingressos devem ser transparentes com o consumidor sobre o seu papel.
1: Caso isso não aconteça, elas podem ser alvo de medidas cautelares, entre outras determinações.
2: É o que vamos ouvir agora na reportagem de Gabriela Noronha.
8: Quando você vai comprar um ingresso para um show ou teatro, por exemplo, pode acabar recorrendo a páginas na internet que fazem a revenda desses tickets. Mas essas plataformas precisam respeitar os direitos do consumidor. Se isso não ocorrer, ficam sujeitas a medidas cautelares do governo. É o caso de uma empresa que começou a ser investigada nesta segunda-feira por falta de transparência e insuficiência de informações essenciais ao consumidor, como detalhou Ricardo Morishita, secretário nacional do consumidor.
9: Muita gente acaba contratando, mas não sabe que se trata de um mercado secundário. E, claro, tudo isso leva a uma potencial indução do consumidor ao erro, a acreditar que está adquirindo o ingresso pelo canal oficial. Acho que isso é ruim para todos. É importante que o consumidor saiba, não seja enganado, não possa ser induzido a erro, garantir a informação e depois a própria boa-fé.
8: Como medida cautelar, a Senacom determinou que a plataforma passe a indicar de forma clara e destacada ao longo de todo o processo da venda que não constitui um canal oficial de venda dos eventos, que os ingressos são ofertados por terceiros e que podem ser vendidos por preços superiores aos dos canais oficiais. Em caso de não cumprimento da medida, a empresa poderá ser multada em R$100 mil por dia. Vitor Oliveira Fernandes, secretário nacional de Direitos Digitais, mencionou outras possibilidades fraudes que fazem parte da investigação.
10: Uma outra preocupação que surge nesses monitoramentos de mercado é o uso cada vez maior de robôs
11: que funcionam
10: verdadeiramente como canalistas digitais. São robôs que conseguem adicionar ingressos ao carrinho em milissegundos, que conseguem ocupar posições melhores nas filas dos ingressos e que conseguem até fazer um check-out automatizado em um tempo bastante rápido, de modo que o consumidor se torna dependente desse mercado secundário.
8: Lembrando que há PROCONs em todos os estados do país para a proteção e defesa dos direitos do consumidor. Além disso, é possível utilizar a plataforma consumidor.gov.br para registrar denúncias e reclamações. Reportagem Gabriela Noronha.
1: E durante a Copa do Mundo da FIFA 2026, o Ministério da Justiça e Segurança Pública participou da Operação Cartão Vermelho, simultaneamente em 9 países.
12: A ação foi coordenada pelo Departamento de Justiça e pela Agência de Investigações de Segurança Interna dos Estados Unidos para combater a pirataria digital e física.
1: No Brasil, a atuação com
13: um avião cheio de passageiros apareceu no fundo do mar, mas nenhuma gota de água entrou na cabine. Os passageiros agradeceram por ficarem a salvo, mas não sabiam que o avião estava a 100 metros abaixo do oceano. O oxigênio na cabine logo se esgotaria, mas o que era ainda mais assustador era que o equipamento de comunicação do avião não conseguia captar nenhum sinal, o que significava que eles não... que era melhor tentar escapar do que esperar. Então ele tomou uma decisão, mandar o receptor para a superfície e enviar um sinal de socorro. Somente assim... muita pressão da água. O perigo era enorme. Começou então o copiloto interviu para completar a missão. 20, os dois tomaram precauções e fecharam a porta da cabine para evitar a entrada da água do mar. Mas não era tão simples como parecia. O capitão tentou abrir a porta eletricamente, mas no momento seguinte ocorreu um curto-circuito. Enquanto tentava consertar, uma súbita onda de água pressurizada entrou pela porta. Um avião cheio de passageiros apareceu no fundo do mar, mas nenhuma gota de água entrou na cabine. Os passageiros agradeceram por ficarem a salvo, mas não sabiam que o avião estava a 100 metros abaixo do oceano. O oxigênio na cabine logo se esgotaria, mas o que era ainda mais assustador era que o equipamento de comunicação do avião não conseguia captar nenhum sinal, o que significava que eles não podiam pedir ajuda. Com o passar do tempo, os passageiros entraram em pânico. Alguns choraram de desespero, outros desmaiaram pela falta de oxigênio.
14: Desculpa, já está fechado.
15: Eu sinto muito.
16: Me desculpe incomodar, mas eu fui e voltei 3 vezes e não consigo achar esse endereço aqui. Os prédios não têm números?
14: É, isso aqui é muito complicado. Gatinha, é bem perto daqui, é só uns quarteirões pra lá.
16: Foi o que eu pensei, mas eu continuo indo e voltando.
14: Sabe, essa vizinhança não é a melhor. Ela não é longe. E se eu te acompanhar?
16: Seria ótimo.
14: É? Tá bom. Vamos lá.
17: A medida beneficia moradores de cidades do Amazonas, bom, Roraima, Paraná, Sergipe,
14: o endereço
17: Paraíba
14: é esse.
17: E Rio Grande do Norte.
14: Mas não gostei da cara, não.
17: Por eventos como estiagem e enchentes.
14: E se a gente entrar junto?
17: Para a Voz do Brasil.
1: Abertas as inscrições para o Prêmio Brasil que Alimenta. Oi? Até o dia 31 de julho.
2: A iniciativa vai reconhecer 40 ações...
11: Desculpa, já está fechado.
2: ...ações da sociedade civil.
18: Boa tarde, cavalheiros.
19: Há uma proibição de armas na cidade.
1: Que estejam em funcionamento há pelo menos 3
18: podem
1: anos.
18: Podem pegar de volta quando sair.
1: E mantenham iniciativas em andamento.
20: Perdoe a pergunta, mas como consegue se vestir assim com tanto luxo?
2: De 700 mil reais
18: são meus assistentes.
2: Distribuídos entre as 20 melhores iniciativas.
1: O edital
20: tem muito assistente para um lugar tão pequeno, né?
1: gov.br/mds.
20: Tá, ele é meu empregado. Ele...
2: As mulheres têm agora um novo aliado na luta contra a violência.
20: Salvei a vida dele em Xangai.
2: 180.
1: É um robô atendente. Informações sobre
20: não
1: os direitos das mulheres,
20: de entregar
1: legislação
20: as armas,
1: e serviços da rede de atendimento.
2: Alguma. A ferramenta de inteligência artificial vai fazer uma curadoria diária da base de informações utilizadas pelas atendentes da Central de Atendimento à Mulher.
1: Mas o atendimento humanizado, em que as vítimas podem conversar diretamente com uma pessoa, vai seguir. E nós conversamos sobre isso com a Secretária
20: de
1: Nacional de Enfrentamento à Violência contra as Mulheres.
20: Meus compadres atrás de vocês. Boa tarde, cavalheiro.
11: Três filmes apocalípticos que você precisa ver. O Paradoxo Cloverfield.
1: Do Ligue 180.
11: A Hora da Escuridão.
1: Como é que ele funciona?
11: Conexão
1: o que ele oferece
11: mortal.
1: De novo para as mulheres?
11: Três filmes apocalípticos.
21: O Chavibó, primeiro, prazer estar aqui. Uma saudação a todos que estão nos ouvindo, nos assistindo. O Chavibó é mais uma tecnologia.
11: Frankie.
21: Ela é desenvolvida muito pelo tempo do mercado. Mas a tecnologia tem muito
22: a ver com isso. Meu Deus, esse cabelinho não, eu não curti, não, nem um pouco.
21: Meio de acesso. Para que as mulheres em situação de violência possam acionar a Central 180.
22: Se não for incômodo, pode me dar uma ajudinha?
21: Ou seja, para que ela tenha uma acolhida.
11: De que plano você é?
21: Sobre a situação de violência que ela
11: está vivenciando.
22: Eu não entendi.
21: A violência contra as mulheres ela tem várias tipologias. O Brasil ainda não tem uma imersão, uma compreensão dessas várias tipologias, mas elas oprimem mulheres em todo o
11: espera
21: território.
11: Espera aí, filho.
21: E aí o
11: norma
21: chatbot,
11: da casa.
21: Inclusive, dialoga com a juventude. Traz mais uma opção. Xalala, mas ela xalala, não tira xalala, a humanização do xalala, serviço xalala, do atendimento.
23: Quer dizer que com um robô, o atendimento não pode ser. E nem a violência não consegue atendimento humanizado.
11: Olha para esta cena cheia de tensão.
23: Número 180.
21: O chatbot ele pode estar sentado
23: numa
21: inteligência artificial,
23: o encara com uma atitude desafiadora, como se estivesse procurando confusão.
21: Tá
23: o pitbull, embora forte,
21: não há uso
23: prudência.
21: De inteligência artificial.
23: Ele permanece
21: depois
23: imóvel.
21: Ali, o tipo de demanda que é trazida, imediatamente você pode recorrer a um atendimento humanizado e aquela demanda vai ser acompanhada humanamente. Nós temos mais de 360 atendentes, 24 horas para fazer esse serviço.
1: Onde é que elas acessam o chatbot?
21: Olha, tanto pelo telefone como ela pode acessar pelo site da nossa página no Ministério das Mulheres. Nós temos todas as tecnologias que você pode recorrer. O 180 tem um grande painel. 22% das procuras no Ministério das Mulheres são justamente pelo 180.
11: E há também outras ferramentas, né, como o WhatsApp, por exemplo, né? Como é que ele pode ser acessado por quem queira orientações ou mesmo ajuda?
21: Olha, o 180, ele já tinha o WhatsApp implementado. O WhatsApp é uma linha direta... De...

0: disponibilidade ao 180.
1: Agora, as atendentes do Ligue 180, elas passam por uma qualificação, né, específica para prestar esse tipo de atendimento. O que está incluído na preparação delas?
0: Olha, desde a taxonomia, porque a gente tem violência, desde violência vicária, que recentemente foi reconhecida como uma tipologia própria de crime, até a violência patrimonial, a violência psicológica, são tipologias de violência que às vezes é difícil de você identificar. Muitas mulheres vão e se identificando que vivem aquele tipo de violência na medida em que alguém vai falando que aquilo é violência. Então, todas essas atendentes, elas são preparadas, qualificadas em compreender a legislação e compreender a manifestação desse tipo de violência. Elas também têm um aparo psicológico, porque é muito doloroso e é muito difícil você passar o dia inteiro ouvindo narrativas de violação de direitos e de violência. Então, elas têm uma retaguarda de psicologia, de atendentes, né, e fazem grupos de conversar sobre esse tema. E agora nós estamos inaugurando uma especialização para que elas tenham uma melhor qualificação, mas também um reconhecimento acadêmico de que elas são profissionais especializadas no atendimento às mulheres em situação de violência.
1: Só para a gente esclarecer, a senhora mencionou a violência vicária, que é um tipo novo, né, um tipo penal novo, e aí muita gente provavelmente não conhece. Ela ocorre quando o companheiro agride familiares, né? Filhos, pais, para atingir a mulher, né?
0: O agressor praticante de violência doméstica, ele nunca só viola as mulheres. Ele viola os filhos, ele agride a sogra, ele agride os cunhados, mas ele tem uma predileção pelos filhos. Os filhos é um modo, é um instrumento de ofender. Se você, às vezes, me der um tapa, o tapa dói, mas dói mais se você bater no meu filho. Isso é uma coisa muito concreta. E o pior caso que nós acompanhamos foi aquele caso de Thales Machado, aqui no estado de Goiás, onde ele executou os dois filhos e ainda construiu, através, se suicidou, mas antes disto construiu a narrativa de que a ex-esposa ou a mãe das crianças é que era responsável por tudo aquilo. E ela, por conta disso, não conseguiu sequer acompanhar o velório dos filhos.
2: Secretária, o Ministério das Mulheres também apresentou recentemente em Salvador as diretrizes nacionais das Casas da Mulher Brasileira. O que elas estabelecem sobre esse serviço?
0: A atualização das diretrizes era uma necessidade. A casa está fazendo 10 anos. A primeira casa foi inaugurada ali em 2015, né, no estado de Mato Grosso do Sul. Durante esses 10 anos, muita coisa mudou, inclusive de legislação. Nós temos muita tecnologia que avançaram durante essa década e era necessário fazer um alinhamento. Hoje temos 13 casas, uma projeção de mais casas. É natural que a política pública vá se expandindo por todo o território e era necessário a atualização das diretrizes, porque a Casa da Mulher Brasileira, ela é o mais completo, mas ela é mais complexo serviço de uma política pública. Ela junta no mesmo espaço poderes como o poder executivo e o poder do sistema de justiça, judiciário. Lá funciona a vara de família, lá funciona o Ministério Público, mas também tem a Secretaria de Segurança Pública com a Delegacia Especializada da Mulher, o serviço psicossocial que atende lá dentro, tem também a possibilidade da mulher, por uma questão de risco, ficar acomodada num abrigamento temporário dentro dessa casa. Então, como são serviços complexos, de alta complexidade, com intersetorialidade e interinstitucionalidade, as diretrizes se atualizaram para que o serviço tenha mais azeitamento e seja muito mais eficiente, para que não haja nenhum erro de protocolo de serviços tão complexos.
1: Agora, secretária, acho que a pergunta mais importante da nossa entrevista é essa que vem agora. Uma mulher que esteja nos ouvindo e que se reconheça numa situação de violência, mas que tenha dificuldades em sair dessa situação, seja por motivos financeiros ou quaisquer outros, como é que ela pode começar a pedir ajuda? A gente falou aqui de Casa da Mulher Brasileira, de Ligue 180, mas por onde ela começa? Qual o primeiro passo?
0: Olha, geralmente uma mulher que vive em situação de violência, ela nega que vive em situação de violência, essa negação vai de 3 a 10 anos. Se ela tem no ciclo de amizade dela e uma forma de impedir que a mulher recorra a alguém, um agressor que vive dentro de casa, que ameaça constantemente, ele inibe a relação dessa mulher com seus

0: familiares e também com suas amigas. Essa é uma maneira de manter a mulher isolada. Então, o principal movimento que uma mulher precisa fazer quando ela está vítima de violência é procurar alguém da sua confiança, alguém que ame e respeite ela verdadeiramente, para ela poder compartilhar dessa situação que ela vive. Geralmente, o primeiro ciclo de apoio vem das amigas e da família. Quando você não encontra essa possibilidade, é preciso procurar ou a delegacia, ou o centro de referência da mulher, ou mesmo a Casa da Mulher Brasileira, que é um serviço de porta aberta. Geralmente as mulheres só conseguem fazer esse movimento quando a violência já não ameaça mais só a vida dela, ameaça a vida dos filhos. Então as mulheres conseguem fazer uma ruptura. Por isso que programas como esse, a gente falar do assunto, dizer que a violência acontece e que ela não é naturalizada e que ela pode ser rompida, é necessário. Muitas mulheres vivem em situação profunda de isolamento e não conseguem fazer a ruptura sozinha. Ninguém consegue fazer uma ruptura sozinha. Então, o primeiro movimento é uma mulher procurar alguém de sua confiança. O segundo movimento é procurar um serviço especializado. E se ela for a um serviço bancário, sendo oprimida por violência patrimonial, ela também deve pedir ajuda. Hoje, a Caixa Econômica tem um serviço para acolher mulheres nessa situação. Ou se ela for a um serviço de saúde, ela também pode pedir ajuda poder fazer a ruptura da violência. Sozinha ninguém consegue.
1: Muito bem, nós conversamos com Estela Bezerra, secretária nacional de enfrentamento à violência contra as mulheres. Muito obrigado, secretária, por sua entrevista aqui à Voz do Brasil.
0: Eu que agradeço a vocês.
2: Conciliar os estudos e a maternidade é uma missão desafiadora para muitas mães que ocupam as universidades.
3: Mas nas cuidotecas, as mães podem deixar seus filhos na hora das aulas.
2: O serviço já é oferecido em universidades federais e agora está aberto para universidades públicas estaduais.
3: As interessadas têm até o dia 15 de setembro para se inscrever em edital do Ministério das Mulheres.
4: Um espaço público, seguro e gratuito, onde crianças de 3 a 12 anos de idade são acolhidas enquanto os responsáveis, principalmente as mães, estudam. Assim é a Cuidoteca, serviço oferecido em universidades federais como a de Brasília. Na UNB, a iniciativa teve início no começo deste ano e atendeu 23 crianças no período noturno. Para o segundo semestre, 40 vagas serão oferecidas. A coordenadora pedagógica da Cuidoteca da UNB, Letícia Teles, falou sobre a receptividade do serviço.
5: A Cuidoteca promoveu ali um espaço onde a criança pode ser criança, porque eles podem realmente brincar, socializar. E as mães têm um feedback, assim, incrível.
4: Agora, o serviço de Cuidoteca será expandido para universidades estaduais. O edital aberto pelo Ministério das Mulheres vai oferecer 9 milhões e 200 mil reais para que as universidades estaduais possam contratar profissionais, comprar material pedagógico e oferecer alimentação às crianças. Em contrapartida, as unidades deverão providenciar espaço físico, infraestrutura e apoio operacional. Cada universidade selecionada poderá receber até 240 mil reais para manter o serviço. Segundo Juliana Cores, coordenadora geral de políticas de cuidado do Ministério das Mulheres, há recursos suficientes para contemplar todas as universidades estaduais do país.
6: A gente pensou nas universidades estaduais devido ao número de mulheres, que é um número relevante, e a gente conseguiu aqui aportar um recurso que é suficiente para abarcar todas as universidades estaduais. E o que a gente quer é que cada vez mais cresça essa cultura da cuidoteca. A gente interpreta como um dos pontos cruciais aí para a tranquilidade dessas mulheres.
4: O envio de propostas pelas universidades estaduais deve ser feito até o dia 15 de setembro por meio da plataforma transfere.gov.br. As unidades selecionadas deverão ofertar o serviço de cuidoteca por 12 meses. Reportagem Luana Karen.
2: E além do edital para as universidades estaduais, seguem abertas até o dia 1º de agosto as candidaturas para a chamada estratégica Unicuidotecas.
3: Nesta chamada, o Ministério da Educação, em parceria com o Ministério do Desenvolvimento e Assistência Social, Família e Combate à Fome, vai selecionar 50 universidades federais para a implantação de espaços gratuitos de acolhimento infantil nas instituições.
2: Os espaços visam atender filhos de alunos, professores, servidores auxiliares técnicos e trabalhadores terceirizados.
3: Cada universidade federal selecionada terá capacidade para atender 40 crianças simultaneamente.
2: O envio das propostas deve ser feito por meio eletrônico. Os detalhes estão disponíveis em gov.br/mec.
3: O transporte aéreo brasileiro registrou 65 milhões e 200 mil passageiros no primeiro semestre desse ano.
2: De acordo com o relatório da Agência Nacional de Aviação Civil, a ANAC, mais de 50 milhões nos voos domésticos e 15 milhões nos voos internacionais.
3: Só no mês de junho, o total de passageiros chegou a 10 milhões e 300 mil pessoas.
2: O transporte de carga nos aeroportos brasileiros registrou o crescimento de janeiro a julho deste ano.
3: Foram mais de 673 mil toneladas transportadas em níveis nacionais e internacionais.
2: E essas foram as notícias do Governo Federal.
3: Uma realização da Secretaria de Comunicação Social da Presidência da República.
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3: Fique agora com as notícias do Poder Judiciário e do Congresso Nacional. Boa noite.
2: Boa noite e até amanhã.

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1: Você vai ouvir agora notícias do Poder Judiciário.
2: Em Angola, presidente do STF... STF propõe ampliar cooperação entre cortes constitucionais na defesa da democracia.
3: TSE divulga dados sobre o eleitorado brasileiro.
2: TST entende que CNPJ ativo não basta para provar que a empresa continua em operação.
3: Boa noite, eu sou o Arthur Filho.
2: E eu sou Walter Lima.
3: O presidente do STF e do CNJ, ministro Edson Fachin, defendeu em Luanda, na Angola, o fortalecimento da cooperação entre tribunais constitucionais para proteger a democracia.
2: A manifestação ocorreu durante reunião com Laurinda Prazeres Cardoso, presidente do Tribunal Constitucional de Angola, Marta Ferreira.
4: Ao abrir o encontro, Fachin disse que a relação entre os dois tribunais deve ser ampla, permanente e voltada à construção de uma agenda comum para os próximos anos.
5: Cuidaremos de uma pauta de cooperação centrada no fortalecimento da capacidade institucional de nossos tribunais.
4: O presidente do STF ressaltou que as democracias constitucionais enfrentam desafios comuns em diferentes partes do mundo, especialmente diante do avanço de movimentos autoritários que buscam enfraquecer as instituições por dentro. Para Fachin, os tribunais constitucionais ocupam posição central na preservação do Estado Democrático de Direito e defendeu o fortalecimento da cooperação entre as cortes constitucionais para compartilhar experiências e consolidar referências democráticas capazes de enfrentar tendências autoritárias observadas em diversos países.
3: O TSE divulgou nesta segunda-feira os dados do eleitorado brasileiro.
2: As estatísticas indicam que mais idosos e mais indígenas estão aptos a votar. Jane Costa.
6: Mais de 158 milhões de brasileiras e brasileiros estão aptos a votar no dia 4 de outubro, primeiro turno das eleições. São Paulo, maior colégio eleitoral do país, reúne mais de 34 milhões de eleitoras e eleitores, representando 21,48% do total. Em seguida, aparecem Minas Gerais e Rio de Janeiro. O eleitorado no exterior aumentou, são quase 929 mil. A maioria do eleitorado tem entre 40 e 44 anos, com mais de 15 milhões de pessoas. Os dados também revelam avanços no preenchimento da autodeclaração de raça e cor, tornando o cadastro eleitoral mais diverso e reduzindo significativamente o número de registros sem essa informação.
3: CNPJ ativo não basta para provar que a empresa continua em operação, segundo o TST.
2: Integrante da Comissão Interna de Prevenção de Acidentes e de Assédio pretende usar o dado para assegurar estabilidade. Larissa Batista.
7: O trabalhador alegou que a empresa continuava funcionando, já que o CNPJ da instituição sediada em Piracicaba, São Paulo, permanecia ativo. Mas o TST entendeu que isso, por si só, não comprova que a unidade ainda esteja em operação. Como o contrato de prestação de serviços foi encerrado e a CIPA deixou de existir naquele local, a corte decidiu que o auxiliar de produção não tinha direito à estabilidade no emprego e manteve a demissão. A decisão foi unânime.
3: Após a Lei 14.752 de 2023, judiciário não pode multar advogados por abandono de causa.
2: Com esse entendimento, o STJ afastou a multa aplicada a advogados que faltaram à sessão do Tribunal do Júri. Fátima Uchoa.
8: Os advogados pediram o cancelamento do júri e justificaram a ausência, alegando que a promotora responsável teria publicado nas redes sociais um vídeo sobre o crime, o que comprometeria a imparcialidade do julgamento. Mas a Justiça do Rio Grande do Sul aplicou uma multa de 10 salários mínimos. Na sexta turma do STJ, o ministro relator Sebastião Reis Júnior observou que os advogados poderiam ter questionado a suposta nulidade em juízo pelos meios processuais adequados. No entanto, nessa situação já estava em vigor a lei que revogou a aplicação da multa por abandono de causa. E, segundo o ministro, após essa mudança legislativa, eventual falta deve ser apurada exclusivamente pela Ordem dos Advogados do Brasil. Brasil.
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3: A você, uma boa noite.
2: E até amanhã.
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1: Eu sou Humberto Pinheiro e estes são os destaques de hoje do Jornal do Senado, que começa agora. A autonomia do Banco Central e novas regras para a saúde avançam na CCJ. Jovens que saem de abrigos podem ganhar cotas no ensino federal. Eleitores com deficiência ou mobilidade reduzida terão direito a transporte gratuito. Boa noite. A Comissão de Constituição e Justiça aprovou neste primeiro semestre a proposta de emenda à Constituição que busca assegurar um orçamento próprio e autonomia operacional ao Banco Central. A CCJ ainda votou outras duas mudanças na Constituição para assegurar jornada de 36 horas semanais para enfermagem e aposentadoria diferenciada para agentes comunitários de saúde e combate às endemias. Repórter Bruno Lourenço.
2: Uma das propostas de emenda à Constituição aprovadas na Comissão de Constituição e Justiça, transforma o Banco Central de autarquia para entidade pública de natureza especial, com autonomia técnica, administrativa, orçamentária e financeira. O relator, senador Plínio Valério, do PSDB do Amazonas, defendeu a medida.
3: Essa autonomia, ela fortalece não só o sistema financeiro brasileiro, traz muita segurança para todos nós.
2: Já a PEC, que assegura o direito à aposentadoria diferenciada de agentes comunitários de saúde, de combate às endemias e de agentes indígenas de saúde, e de saneamento, passou pela CCJ e pelo plenário. A proposta teve como relator o senador Irajá, do PSD do Tocantins, que destacou o papel desses profissionais na ponta da saúde.
4: Um reconhecimento, um trabalho histórico, dedicado por toda uma vida a essas pessoas que são brasileiros e brasileiras, que são, como eu costumo dizer, o SUS do Brasil de carne e osso.
2: Outra proposta de emenda à Constituição aprovada na CCJ vincula o piso salarial da enfermagem a uma jornada máxima de trabalho de 36 horas semanais.
1: O Senado aprovou e enviou para a sanção presidencial um projeto que cria regras para as parcerias entre escolas e pontos e pontões de cultura. A proposta pretende ampliar o acesso de estudantes a atividades culturais e fortalecer a integração entre educação e cultura. A iniciativa estabelece requisitos para a celebração dessas parcerias e busca incentivar ações culturais no ambiente escolar. Os detalhes na reportagem de Márcio Maturana.
5: Pontos e pontões de cultura são associações sem fins lucrativos com atividades culturais dentro das comunidades. Hoje, essas associações já podem fazer parcerias com redes de ensino superior, técnico e básico, mas o projeto define critérios para isso. O texto aprovado no plenário do Senado foi o relatório que o senador Humberto Costa, do PT de Pernambuco, apresentou na Comissão de Educação. Ele resumiu os pontos principais da proposta.
6: Esta proposição inova ao estabelecer duas balizas essenciais que a legislação vigente não contempla. A exigência de que a parceria seja consonante com a proposta pedagógica de cada escola, preservando assim a autonomia escolar. E a prioridade para pontos e pontões de cultura situados nas proximidades da comunidade escolar, de modo a fortalecer os vínculos territoriais e culturais já existentes.
5: Quando entrar em vigor, a lei vai mudar a Política Nacional de Cultura Viva, que busca ampliar o acesso da população aos direitos culturais.
1: Foi apresentada no Senado uma proposta de emenda à Constituição que busca garantir a continuidade dos programas estaduais, distritais e municipais de incentivo à cultura e ao esporte. A medida preserva mecanismos de apoio mesmo após a implementação da reforma tributária. A proposta permite que estados, o Distrito Federal e os municípios continuem concedendo incentivos fiscais a esses setores por meio de créditos do Imposto sobre Bens e Serviços, o IBS. A reportagem é de Douglas Castilho.
7: Foi apresentada no Senado Federal a proposta de emenda à Constituição que assegura a sobrevivência dos programas locais de incentivo fiscal voltados à cultura e à prática desportiva. A medida altera as regras da reforma tributária para permitir que estados, o Distrito Federal e os municípios continuem a estimular esses setores por meio de créditos compensatórios do Imposto sobre Bens e Serviços, o IBS. Sem essa alteração, o novo unificação tributária sobre o consumo extinguiria gradualmente esses mecanismos regionais de incentivo indireto até o ano de 2032. Pelo projeto, o Comitê Gestor do IBS vai definir as regras técnicas para a concessão e o registro desses créditos. Já os estados, o Distrito Federal e os municípios terão de aprovar leis próprias para criar seus próprios programas. O autor da iniciativa, senador Carlos Portinho, do PL do Rio de Janeiro, ressaltou que as leis locais sustentam uma ampla cadeia produtiva e criam milhares de empregos que, segundo ele, vão além dos holofotes.
8: A gente muitas vezes pensa só no artista ou no jogador de futebol, mas na verdade é todo um ecossistema que tem. É o produtor cultural, é o pessoal que trabalha para os eventos, né? As empresas de eventos, são muitos empregos que geram esse fomento. Com a reforma tributária ficou ameaçado e a gente já se antecipou a esse problema, assim podendo incentivar e fomentar essas duas indústrias que eu chamo é a indústria do entretenimento. A gente tem que ver cultura e esporte como uma grande indústria do Brasil.
7: A proposta também determina que o valor desses incentivos serão pagos pelo Estado, pelo Distrito Federal ou pelo município que criar o programa. Além disso, os benefícios terão de seguir regras rígidas de avaliação, transparência e controle social. A PEC, que conta com a assinatura de outros 26 senadores, será analisada pela Comissão de Constituição e Justiça.
1: Nas eleições deste ano, eleitores com deficiência ou mobilidade reduzida terão direito a transporte individual gratuito, oferecido pela Justiça Eleitoral. O programa Seu Voto Importa, do Tribunal Superior Eleitoral, tem como objetivo promover a inclusão e reduzir as dificuldades de deslocamento para que o cidadão vote. Para garantir o atendimento no dia da votação, o interessado deverá solicitar o transporte gratuito até 14 de setembro. O pedido poderá ser feito pelo próprio eleitor ou por seus representantes legais, de forma presencial, diretamente no cartório eleitoral da zona correspondente ou por canais remotos e eletrônicos. Também será necessária a apresentação de autodeclaração ou de documento que comprove a deficiência ou a dificuldade de locomoção. O primeiro turno das eleições será realizado em 4 de outubro. O senador Paulo Paim, do PT do Rio Grande do Sul, manifestou apoio à proposta de emenda à Constituição que altera a forma de contribuição previdenciária das empresas. O texto da PEC propõe substituir a contribuição incidente sobre a folha de salários por uma base de cálculo sobre o faturamento bruto das empresas.
9: Essa mudança é necessária por diversos motivos. Empresas com grande faturamento, mas que empregam pouca mão de obra, como o setor financeiro, passaria a contribuir mais.
1: Jovens que deixaram abrigos e casas lares ao completar 18 anos podem ganhar cotas no ensino superior e nas escolas técnicas federais. A proposta foi aprovada pela Comissão de Direitos Humanos do Senado. O projeto busca ampliar as oportunidades de educação para quem cresceu em acolhimento institucional e agora segue para análise da Comissão de Educação. A reportagem é de Rodrigo Rezende.
10: Crianças e adolescentes que aguardam uma definição sobre processos de adoção ou por outro motivo estão impossibilitados do convívio familiar, podem viver no chamado acolhimento institucional, em locais como abrigos ou casas-lares. Um projeto aprovado na Comissão de Direitos Humanos, de autoria do senador Jorge Cajuru, do PSB de Goiás, quer garantir aos jovens que vivem ou viveram nessa situação até os 18 anos, ou seja, não foram adotados e alcançaram a maioridade, uma cota nos processos seletivos para o acesso ao ensino superior e às escolas técnicas federais. O relator do projeto, o senador astronauta Marcos Pontes, do PL de São Paulo, afirma que a ideia colabora com a diversidade no meio acadêmico.
11: A proposição realiza a importante missão de conferir oportunidades a pessoas oriundas de acolhimento institucional. Lembrando que acolhimento institucional é diferente de instituições como a Fundação Casa com menores infratores. É outro tipo de público.
10: Marcos Pontes incluiu no projeto uma previsão de avaliação a cada 10 anos dessa política de cotas. A proposta segue para análise da Comissão de Educação do Senado.
1: Com trabalhos técnicos de João Lira, o Jornal do Senado fica por aqui. Acompanhe agora as notícias da Câmara. adaptados. Boa noite e até amanhã.
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13: Câmara aprova projetos que garantem direitos de pessoas com deficiência.
14: Avança a proposta que reforça a política de prevenção ao câncer de pulmão.
15: Projeto de lei aumenta a pena para tráfico de drogas com uso de aeronaves.
16: Policiais em serviço poderão usar o transporte público de forma gratuita.
17: Boa noite. A Comissão de Viação e Transportes da Câmara aprovou a gratuidade no transporte público para policiais em serviço. A repórter Sofia Peçanha tem mais detalhes.
18: A Comissão de Viação e Transportes aprovou o projeto que estabelece a gratuidade no transporte público coletivo para policiais civis e militares em exercício. Pelo texto, o benefício será válido para ônibus urbanos e intermunicipais, metrô, trens suburbanos e metropolitanos, barcas e catamarãs. Para ter acesso ao benefício, o policial precisa estar em serviço, uniformizado e apresentar a identificação funcional válida. O relator da proposta na comissão, o deputado Zé Trovão, do PL de Santa Catarina, destacou que a presença de policiais nos veículos pode contribuir para aumentar a segurança dos passageiros.
19: Olha, primeiro que quando você coloca um policial no transporte público, você cria segurança para quem está lá dentro.
18: A proposta também estabelece que a gratuidade só poderá ser utilizada quando houver assentos disponíveis sem prejudicar quem pagou a passagem. Ou seja, os passageiros pagantes continuam tendo prioridade no uso dos lugares. Além disso, as empresas e concessionárias dos coletivos deverão informar o direito por meio de avisos visíveis ao público. Caso não cumpram a regra, podem sofrer penalidades previstas na legislação. O projeto também foi aprovado pela Comissão de Segurança Pública e Combate ao Crime Organizado. O relator, o deputado Coronel Meira, do PL de Pernambuco, argumentou que os policiais enfrentam jornadas prolongadas e, muitas vezes, precisam de condições diferenciadas para o deslocamento após o serviço. Em concordância na Comissão de Viação e Transportes, o deputado Zé Trovão ressaltou o impacto econômico da medida para esses profissionais.
19: Então, a gente criou uma norma que, se ele entender por bem de usar aquele transporte, ele vai, além de ajudar a sociedade, ele vai poder economizar no combustível para ter um pouquinho mais de salário no final do mês.
18: Hoje, a gratuidade para policiais já existe em algumas regiões, como no Distrito Federal, mas depende de normas locais e não é padronizada em todo o país. A proposta, apresentada pelo deputado Capitão Augusto do PL de São Paulo, busca criar regras nacionais que reconheçam a importância dos profissionais da segurança pública e facilitem o deslocamento durante o exercício da função. O projeto que garante gratuidade no transporte público para policiais segue para análise na Comissão de Finanças e Tributação. Da Rádio Câmara de Brasília, Sofia Peçanha.
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12: Segurança Pública.
16: A proposta que aumenta a punição para tráfico de drogas com uso de aeronaves avançou na Câmara. A repórter Maria Neves tem os detalhes.
21: A Comissão de Constituição e Justiça da Câmara dos Deputados aprovou o projeto que aumenta as penas para o tráfico de drogas praticado com o uso de aeronaves. Pela proposta, quem usar aviões ou helicópteros para o tráfico ficará sujeito à pena de 10 a 20 anos de reclusão, além de multa. O valor da multa depende da situação econômica do réu e é calculada em dias multa, podendo variar de 2 mil a 4 mil dias multa. Cada dia multa corresponde a um valor em salários mínimos e hoje varia entre 50 e 8.105 reais. O texto aprovado foi a versão apresentada pelo relator na Comissão de Segurança Pública, deputado Sargento Faur, do Paraná, ao projeto do deputado Cobalcini, do MDB de Santa Catarina. Sargento Faur ressalta que a legislação atual já prevê aumento de penas para algumas circunstâncias do tráfico, mas não diferencia de modo específico o uso de aeronaves. Para ele, a gravidade e potencial lesivo do uso desse tipo de transporte justificam a criação de um tipo qualificado autônomo.
0: O emprego de aeronaves nesse tipo de crime permite que os criminosos escapem das barreiras terrestres e fluviais, aproveitando-se da vastidão territorial e das fragilidades do espaço aéreo, o que compromete a eficácia das ações de segurança. Tal realidade impõe ao Estado a necessidade de intensificar os mecanismos de controle e adotar sanções penais mais duras, a fim de desestimular essa modalidade de crime.
21: O texto aprovado também prevê aumento de pena para quem utiliza aeronave para transportar maquinário, aparelho ou qualquer outro objeto destinado à produção de drogas. A pena prevista, nesse caso, é de 6 a 15 anos de reclusão e multa, de 2 mil a 3 mil dias multa. A proposta, que aumenta penas para crimes relacionados ao tráfico de drogas com uso de aeronaves, ainda terá de ser votado pelo plenário da Câmara. Se aprovado, seguirá para análise do Senado. Da Rádio Câmara de Brasília, Maria Neves.
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22: Educação.
23: Sidney Leite, do PSD do Amazonas, comemora a aprovação da medida provisória que reajusta o piso salarial dos professores em R$ 5.130,38. O congressista também destaca a garantia de aumento real anual acima da inflação em todo o país.
24: Eu destaco que essa é uma luta e uma empreitada de todos nós, no sentido de garantir dignidade, reconhecimento, mas acima de tudo, valorização dessa que é uma profissão tão importante. Essa é, sem dúvida nenhuma, uma conquista histórica para esses trabalhadores que fazem a diferença no presente e no futuro. Eu sou daqueles que acredita na educação pública gratuita e de qualidade. E vindo do Estado, com as dimensões do Estado do Amazonas, que é o maior Estado da Federação, com realidades extremas, essa é, sem dúvida nenhuma, uma vitória importante desses trabalhadores que muitas vezes não têm esse reconhecimento por parte do governo do Estado.
3: Sidney Leite reforça que caberá ao Ministério da Educação divulgar anualmente a tabela de reajustes. Para ele, a conquista representa o reconhecimento da educação pública como pilar de desenvolvimento e como instrumento essencial no combate à desigualdade educacional no país.
22: Saúde.
23: A Comissão de Saúde aprovou o projeto que reforça a política de prevenção ao câncer de pulmão. A repórter Júlia Lopes traz mais informações sobre o texto.
25: A Comissão de Saúde da Câmara dos Deputados aprovou uma proposta que estabelece novas diretrizes para a política de rastreamento e diagnóstico precoce de câncer de pulmão no Sistema Único de Saúde, o SUS. O objetivo é melhorar a sobrevida dos pacientes e reduzir a mortalidade causada pela doença. Atualmente, a Política Nacional de Prevenção e Controle do Câncer já abrange ações de prevenção, tratamento, pesquisa e monitoramento do câncer. No entanto, o projeto busca detalhar essas diretrizes especificamente para o câncer de pulmão, com a criação de protocolos de rastreamento integrados à atenção primária e o reforço no combate ao tabagismo. Entre as medidas previstas estão a busca ativa de pacientes no âmbito da atenção primária à saúde, com a atuação de agentes comunitários e de combate a endemias, para identificar grupos de alto risco e encaminhá-los para exames de rastreamento. A deputada Flávia Moraes, autora da proposta, afirmou que a medida, além de ampliar o diagnóstico precoce e contribuir para a redução da mortalidade, também fortalece a estrutura de atendimento no SUS, com profissionais especializados e ampliação do acesso a exames.
2: Vai permitir a qualificação, a formação de profissionais, a disponibilização do espirômetro, dos exames, dos equipamentos para a realização desses exames e, com certeza, com o diagnóstico precoce, é possível iniciar mais cedo o tratamento da doença, ter um resultado mais efetivo. Isso representa menos sofrimento para o paciente, menos custo para o SUS.
25: Segundo a deputada, hoje apenas 15% dos casos de câncer de pulmão são diagnosticados em estágio inicial, quando há maior chance de cura. Ela destaca ainda que o rastreamento precoce por meio de tomografia pode reduzir a mortalidade pela doença em até 20%. O projeto que define novas diretrizes para a política de rastreamento e diagnóstico precoce de câncer de pulmão no âmbito do SUS deve seguir agora para a Comissão de Finanças e Tributação. Da Rádio Câmara de Brasília, Júlia Lopes.
16: Dr. Flávio, do PL do Rio de Janeiro, apresentou o projeto que cria políticas públicas voltadas ao atendimento de adultos com transtorno do espectro autista. A proposta prevê a criação de núcleos especializados para acompanhamento, inclusão social e inserção no mercado de trabalho.
4: O que a gente propõe no projeto é que sejam construídos núcleos de atendimento ao autista adulto. O que são esses núcleos? Para exemplificar, quando você tem os CAPS, que faz tratamento de dependência química ou de psiquiatria, tem um acompanhamento. Então a gente quer construir esses núcleos para que se tenha políticas públicas voltadas para o autista adulto, para que ele seja inserido no mercado de trabalho, tratamento neurodivergente, que ele possa ter lá o preceptor, estudar línguas, idiomas, de acordo com o seu grau de autismo.
5: O projeto de Dr. Flávio prevê que os centros sejam financiados pelo governo federal e que também possam receber recursos de emendas parlamentares para implantação nos municípios. Ele reitera que o projeto amplia o suporte às famílias de pessoas autistas com mais de 18 anos de idade.
6: Direitos Humanos.
16: Os deputados aprovaram projetos que buscam garantir os direitos das pessoas com deficiência e de quem cuida delas. Quem traz mais detalhes sobre as propostas é a repórter Paula Bittar.
8: A Comissão de Constituição e Justiça da Câmara aprovou três projetos que buscam garantir direitos a pessoas com deficiência. Um deles assegura prioridade aos cuidadores de pessoas com deficiência em programas federais de capacitação, formação e qualificação. Outro reforça a prioridade no atendimento para esses cuidadores. A proposta determina que o atendimento prioritário, que é estendido aos acompanhantes, deve estar claro e explícito nos informativos de identificação e sinalização do serviço. O terceiro projeto aprovado proíbe a discriminação contra pessoas com transtorno do espectro autista. O texto estabelece que a pessoa autista não será submetida a tratamento desumano ou degradante, não será privada de sua liberdade ou do convívio familiar, nem sofrerá discriminação. Relator das três propostas na CCJ, o deputado Alex Manente, do Cidadania de São Paulo, destacou a necessidade de atualizar a legislação para garantir a inclusão.
22: Todo esse conjunto de projetos que nós temos aprovado e avançado na Câmara dos Deputados para poder fazer com que a inclusão seja algo real e que a legislação esteja de acordo com essa necessidade de inclusão que temos no nosso país. Então, são avanços importantes para poder, primeiro, combater a discriminação e depois avançar no cuidado e no tratamento de direitos para as pessoas que acompanham e familiares que dedicam a vida especialmente para essas pessoas.
8: As três propostas que buscam garantir direitos a pessoas com deficiência podem seguir para análise do Senado, a menos que haja recurso para votação antes pelo plenário da Câmara. Da Rádio Câmara de Brasília, Paula Bittar.
6: Cultura.
5: Chico Alencar, do PSOL do Rio de Janeiro, apoia a proposta que cria o Dia Nacional da Museologia Social, a ser celebrado em 8 de maio. O parlamentar explica que a iniciativa reconhece museus comunitários que preservam a memória e a identidade de territórios populares.
26: Esse tipo de museu social, evidentemente, todo museu é social, todo museu é histórico, todo museu tem uma importância fundamental em qualquer país do mundo. Mas a museologia social é aquela que resgata a história de comunidades em geral esquecidas e trata de valorizar o povo morador que construiu essas comunidades, que as inaugurou muitas vezes, que enfrentou violências, remoções, como grande protagonista.
16: Chico Alencar destaca ainda o Museu da Maré, no Rio de Janeiro, como referência da ecologia social no Brasil. O deputado afirma que esses espaços ajudam comunidades a resgatar raízes, ancestralidades e lutas por direitos e melhores condições de vida.
1: Trabalho.
7: Enfermeiros devem emitir nota fiscal após prestar serviços autônomos. A repórter Sofia Peçanha tem mais detalhes sobre a proposta.
18: A Comissão de Saúde aprovou o projeto que obriga a emissão de notas fiscais eletrônicas por profissionais de enfermagem que atuam de forma autônoma. A proposta é de autoria da deputada enfermeira Rejane, do PSDB do Rio de Janeiro, e tem como objetivo incentivar a formalização e a valorização da categoria. O texto prevê que a obrigatoriedade vale para todos os profissionais registrados nos conselhos regionais de enfermagem que trabalham por conta própria, especialmente na prestação de serviços fora de hospitais e vínculos formais. Entre as atividades que passam a exigir a emissão de nota fiscal estão atendimentos domiciliares, acompanhamento de pacientes, orientações de saúde e ações de prevenção de doenças. Durante a análise, o parecer da deputada enfermeira Ana Paula do Podemos, do Ceará, foi lido pela deputada Heloísa Helena, do Rede do Rio de Janeiro, que também é enfermeira, destacando a importância da medida para acompanhar as mudanças no mercado de trabalho da enfermagem.
9: Acrescenta a atuação de enfermeiros e técnicos de enfermagem como empreendedores em áreas como curativos, acompanhamento de doenças crônicas e degenerativas e pré-natal, exige um marco regulatório que assegure a transparência na prestação dos serviços e contribua para a inclusão econômica desses profissionais.
18: O projeto também prevê que estados e municípios adaptem seus sistemas para facilitar a emissão das notas fiscais, reduzindo a burocracia. O descumprimento das normas acarretará a aplicação de sanções administrativas aos profissionais ou aos estabelecimentos. Durante a discussão, o deputado Dr. Zacarias Calil, de Goiás, afirmou que a medida pode ampliar oportunidades para os profissionais e trazer mais segurança para quem contrata os serviços.
10: Facilita também contratos com clínicas, hospitais, empresas que exigem comprovação fiscal. Pacientes e empresas também veem o profissional como mais sério e organizado. Diferencia o enfermeiro no mercado de trabalho, mostrando profissionalismo.
18: O projeto que regulamenta a emissão de notas fiscais por profissionais de enfermagem segue agora para análise da Comissão de Finanças e Tributação. Da Rádio Câmara de Brasília, Sofia Peçanha.
16: Bebeto, do PP do Rio de Janeiro, avalia que a redução da jornada de trabalho vai melhorar a qualidade de vida dos brasileiros. O parlamentar menciona que os trabalhadores da Baixada Fluminense, por exemplo, enfrentam engarrafamentos que tornam o descanso ainda mais necessário.
11: Olha, vai ser um benefício muito grande, porque o cara que acorda 4 horas da manhã, 5 horas da manhã para trabalhar na capital e retorna 10, 11 horas da noite, imagina quanto esse cara não sofre só no deslocamento. Estou dizendo no horário que trabalha não, só no deslocamento. Vai ser um prêmio para aquele que precisa se deslocar, enfrentar engarrafamento e, além de tudo, a convivência familiar, que é super importante nesse tempo, nessa redução dessa escala, nessa jornada de trabalho.
7: Bebeto também exalta o trabalho da Comissão de Viação e Transportes em favor da mobilidade urbana do Rio de Janeiro. Ele considera que associar melhorias no transporte com a redução da carga horária é fundamental para garantir dignidade à classe trabalhadora.
16: Termina agora o jornal Câmara dos Deputados, produzido pela Rádio Câmara, com trabalhos técnicos de Everson Urani e apresentação de José Carlos Andrade e Luciana Vieira. Uma boa noite para você.
7: Uma ótima noite. Você fica agora com as notícias do Tribunal de Contas da União.
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0: no teu nome,
1: Senhor. Essa enfermidade, ó Pai, essa enfermidade que os médicos já desenganou, essa enfermidade que o médico disse que não tem mais jeito, essa enfermidade, ó Pai, que o médico diz, olha, vai pro de morrer em casa, porque não tem mais saída, Senhor, é esse problema que o Senhor pode resolver, porque para nós não tem mais saída, para nós não temos mais solução, mas pro Senhor sempre há uma solução, pro Senhor sempre há uma saída. Jesus querido, cura mesmo, ó Pai.

nome de Jesus Cristo. Sai em nome de Jesus Cristo. Nós te repreendemos pelo poder do sangue do Cordeiro. Senhor, essa família, ó Pai, que se encontra oprimida por Satanás, essa família, Senhor, que se encontra oprimida pela opressão maligna, ó Pai, Senhor,

Misericórdia, Pai. Tem misericórdia, Senhor. Ah, Senhor, o Senhor que é o Deus que tudo pode. O Senhor é o Deus que resolve os problemas, Pai. Às vezes nos encontramos em situações pensando que não tem mais saída. Olhamos para a direita, não há uma saída. Olhamos para a esquerda, não há solução. Ah, Senhor, mas nessa noite, ó Pai, queremos fazer como, aleluia, o salmista Davi disse, aleluia. Eleva os meus olhos para o monte, de onde virá o meu socorro? O meu socorro vem do Senhor que fez os céus e a terra. Eu creio, ó Pai.

0: Pai querido. Ó Deus, obrigada mesmo, ó Pai. Obrigado, Senhor, por cada um nesta noite. Obrigado por cada irmão, Senhor. Obrigado por cada alma, Pai. E eu creio no poder do Teu santo nome, em nome de Jesus. Amém. Ainda de pé, vamos receber o pastor Kleber Oliveira.
1: Glória a Deus. Cumprimento a todos com a paz do Senhor Jesus. Saúdo a todos com a paz do Senhor Jesus. Você sabe que o pregador, ele não pode, de forma nem maneira, entrar pelo caminho da adoração, mas nós sempre gostamos, né, Alexandre? Já temos aqui presente os irmãos que estão nesta missão da adoração, só que se não louvarmos, é como se a nossa alma não estivesse tributado a Deus o que lhe é devido. Quem já louvou a Deus nesta noite? Então, nós vamos à palavra do Senhor, porque logo após esta palavra, nós vamos adorar ao Senhor. Amém? Tome a sua Bíblia, livro de Apocalipse.

gloria. Que lindo. Livro de Apocalipse, capítulo de número 20. Nós vamos à palavra de Deus. Apocalipse capítulo 20, a paz do Senhor Jesus, queridos ouvintes que nos acompanham, também pelas nossas emissoras, aqueles que nos acompanham também na transmissão através da internet. Segunda que vem nós contamos com você aqui presente para entender o que Deus tem para a nossa vida. Livro de Apocalipse capítulo 20, versículo de número 15. Livro de Apocalipse, capítulo de número 20, versículo de número 15. Eu quero ler apenas um versículo, porque Deus moveu o meu coração para tratarmos de um tema que é mais importante. Na verdade, a única importância é eterna, é se o nosso nome está ou não está no livro da vida. Olha o que diz a Bíblia: e aquele que não foi achado escrito no livro da vida foi lançado no lago de fogo. Eu repito: aquele que não foi achado escrito no livro da vida foi lançado no lago. Soberano Deus, é a tua palavra, e a tua palavra é poderosa para nos livrar, Senhor, nesta vida e na vida eterna. Esta palavra é poderosa para desfazer todo o nosso conceito, nosso querer, os nossos juízos, as nossas convicções. E esta palavra é poderosa, Pai, ó Deus, para ministrar em nossa alma, para dar a conhecer o poder da tua salvação. Pai, o Senhor é um Deus sempre eterno, e o nosso coração se volta para ti nesta noite, para entendermos a tua palavra, para meditarmos e recebermos da tua palavra, em nome de Jesus, amém? Pode desocupar as tuas mãos e vamos dar a Deus uma forte salva de palmas. Queridos, nós temos uma ideia de juízo, nós temos uma ideia de sentença, nós temos uma ideia do que pode ser através do poder da palavra de Deus, através das escrituras. Nós entendemos que o objetivo não é trazer para você a palavra sobre o juízo final, porque nós não estaremos e nem queremos comparecer no juízo final. Nós queremos e viveremos em Jesus Cristo um escape antecipado através do caminho que nos foi dado em Jesus Cristo. Ora, nós sabemos que Cristo como porta é o caminho, e nós entendemos que ninguém entra nesta porta levado no colo, ninguém entra neste caminho carregado nas costas, ninguém pode trilhar ajudando. O pai não pode levar o filho, a mãe não pode salvar a ninguém. Como muitos dizem que há uma intercessão da mãe para com o filho e Deus há de recordar o gemido da mãe. Não, quando se trata de salvação, a salvação de Deus, nós entendemos que cada um deve trilhar o seu caminho. E quando nós falamos de caminho, estamos falando de obras, práticas, atos que estão e que serão apresentadas a nós, tanto aqueles que através do obedecer da palavra, escapamos da condenação, nos livramos da sentença eterna, quando recebemos a eternidade em Jesus Cristo. Quem já confessou a Jesus Cristo, levante as mãos. A Bíblia trata esta decisão como uma prática de vida. E logo nós entendemos que tudo aquilo que vivemos está diante de Deus em um memorial. A Bíblia diz que o que falamos está diante de Deus. A Bíblia diz que o que pensamos está diante de Deus. Alguém pode pensar: pastor, mas então Deus tem um HD eterno. Verdade, o drive de Deus é incrível, mas Deus não tem diante dele, porque ele que tem prazer de ter aquilo que

tudo, Deus conhece tudo e Deus trata com todos segundo a sua palavra. Atenção, isso pode glorificar, você vai glorificar. Agora, quando a Bíblia trata do livro de Apocalipse, nós entendemos que o livro de Apocalipse está trazendo um contexto de juízo para aqueles que, através do seu viver, práticas e obras, pensavam que estavam escapes, pensavam que estavam salvos, pensavam que estavam bens, e eles vão ser confrontados por tudo aquilo que foi praticado por eles. Anotado nos livros. Diga comigo, livros. E nós podíamos citá-los todos, mas não temos tempo para isso. Nós podíamos citar o livro das obras, o livro das lágrimas, o livro dos atos, o livro daquele que está lá registrado. Mas a Bíblia diz que o mais importante do que obras, do que atos, mais importante do que o início da sua vida com Cristo, mais importante do que o seu caminhar e os reveses que isso pôde causar na sua vida, é o fim de todas as coisas, se você teve o prazer de ser achado escrito no livro da vida. A Bíblia diz que todos os que habitam na terra, cujos nomes não estão escritos, a Bíblia diz que nem todos que existem aqui estão ali no memorial de Deus. No livro de Malaquias, a Bíblia diz que Deus trazia um memorial e colocava diante dos seus quando eles falavam, e tudo aquilo que praticavam em palavras eram anotado. Diga comigo, as minhas palavras. Quando Jesus diz que de todas as nossas palavras ociosas haveremos de dar contas, logo nós entendemos que nós temos que entender a importância do que nós vivemos e fazemos através da nossa palavra. A Bíblia diz que dos nossos pensamentos e maquinações, nós seremos trazidos, se Jesus Cristo não nos perdoou antes, é claro, a juízo diante de Deus. Agora, se dos pensamentos e das palavras, Deus, Ele faz questão de nos recordar que Ele está e Ele tem tudo lá. Você imagine das obras e dos atos. Quem está entendendo, diga glória a Deus. De forma que não é através das suas obras, boas ou más, que você pode ter a única escapatória revelada na palavra. No livro de Lucas, capítulo 10, no versículo 17, Jesus deixa claro aos seus discípulos, quando eles estão alvorotados ou alborotados porque têm colhido um resultado: Senhor, curamos enfermos, expulsamos demônios, Senhor, vimos o reino das trevas, contemplamos o reino das trevas se sujeitando a nós, temos a alegria de relatar. Jesus disse: não vos alegrai, porque se vos se sujeitam os demônios, alegrai-vos antes, porque o vosso nome está escrito aonde? Um dia eu estava fazendo um apelo aqui na igreja. Eu estava orando com o povo: Senhor, recebe a minha alma. Os irmãos repetiam: recebe a minha alma, perdoa os meus pecados, perdoa os meus pecados. Escreve meu nome, escreve meu nome. Lá no céu, no livro da vida. Aí um teólogo da igreja que me chamou e falou: pastor, quem te falou que existe livro no céu? Falei: não tem não. Ele disse: não. Eu falei: ah, pai, não tem? Poxa. Então estamos equivocados. A exegese, a bíblica, a nossa teologia está falida. Eu disse: claro, pastor. Não existe isso de nome escrito no livro, coisa nenhuma. Eu não sei porque vocês fazem essa oração. Pastor, a salvação é uma aplicação direta de Deus no homem. Não existe de do homem ação alguma, pastor. Não existe livro nos céus. Se há, querido,

0: Então não podemos, não, o senhor não tem que ficar orando aí com as almas que se arrependem, confessam a Cristo, escrevem o meu nome, não. Falei, não, eu vou te fazer 3 perguntas, posso? Ele, pode, pode. Eu falei, queridão, no Antigo Testamento, quando está sendo confrontado todo o plano, obra e projeto de Deus, através do pecado do povo, e Moisés entra para orar, diante de Deus, ele diz, Senhor, agora poupa o teu povo, e se tal não é possível, risca o meu nome do teu livro. De que livro ele estava falando? Ah, mas esse é o Antigo Testamento, pastor. Não estamos em Nova Aliança, isso não tem nada a ver. Ela disse, ah não, então vou te fazer a segunda pergunta. Posso ou não posso? Pode, pastor, pode fazer. Foi porque eu também quero aprender, né? Quando a Bíblia diz em Apocalipse 20, 15, que todos que não foram achados escritos no livro da vida foram lançados no lago de fogo, o que o senhor me diz? Disse, não, pastor, isso aí é uma outra aplicação, é um outro contexto. Por que é isso? Porque eu disse, querido, entre o que você pensa, entre o que você acha, eu prefiro ficar com a palavra. Existe um livro e eu quero que o meu nome esteja escrito nele, lá na vida, lá no livro eterno do Cordeiro de Deus. Agora, se nós sabemos que temos o direito de viver antes do juízo, fica a pergunta então, pastor, qual é o meu procedimento para não perder a oportunidade de ser achado por Deus? Ora, nós não achamos a Deus, é Deus que em Cristo nos achou e estabelece uma oportunidade segundo os projetos do próprio Salvador em Jesus, dando-nos a oportunidade através de vida com Ele. Diga comigo, vida com Ele. Aquela ideia de que o inferno foi criado para você, aquela ideia de que o inferno foi criado para os tais, para eles, para aqueles, é completamente vaga à luz da palavra. A Bíblia diz que o inferno está lá como sentença para Satanás e os seus anjos. Mas a Bíblia diz que para lá irá todos aqueles que se negaram colocar a sua vida em memória dele, vivendo para ele e estando nele, em Jesus Cristo, Filho de Deus. É por isso que Paulo disse no livro de Coríntios, me constrange entender, Paulo nunca houve um apóstolo para ter uma visão tão aprofundada da revelação de Jesus Cristo como Paulo teve. E ele diz assim acerca de Cristo, ora, logo se Cristo, sendo um, morreu por todos, logo todos morreram. Ele está dizendo, ora, logo se um chorou pela minha eternidade, devo eu lamentar as nações e as vidas que não querem aceitar o sangue e as lágrimas que ele derramou para nos salvar. Ele está dizendo, ora, logo se ele deixou o Pai e em sacrifício vivo veio para me salvar no alto do Gólgota, como eu vou viver deste meu jeito? Como eu vou continuar na prática que continua todos os habitantes da terra? A Bíblia diz em Apocalipse 17, 8, cujos nomes não estão escritos no livro da vida desde a fundação do mundo. Eles se admiram com as manifestações, eles adoram a besta e todos aqueles que estão em adoração a ela, porque eles têm um sinal, o nome deles não está escrito. E existe uma cena que me marca cada vez que eu paro para meditar sobre esta palavra. Eu estudava em um colégio, ele se chamava Júlio Chimansky. Era um colégio muito difícil para passar de ano. Não é que era difícil, é que eu não gostava de estudar, eu queria aprontar. Eu ia na escola, no colégio, na universidade para beber, para fumar, eu não queria saber de nada. Então aconteceu que, na modalidade de OCT, que é a modalidade que define a característica do colégio, Você já estuda lá e já sai para se formar em contabilidade. No primeiro semestre eu tirei zero. Zero. Primeiro semestre, zero. O professor falou: campeão, você conseguiu. Você é o máximo da sala. Tome um zero redondo. Pei. A média lá no colégio era, neste Júlio Chimansky, a média era 6. Recorda da média 6 ou não? Ou você passava com 6 ou você não passava. E naquela época reprovava, não tinha dessa não. Não tinha mamata, não tinha história, não tinha reforço. Você reprovava e ponto. Quem é dessa época? Meu Deus, será que eu sou envelheci, Jesus? Aí o que, que eu descobri? Sentei com o professor, ele falou: Kleber, ó, aqui vou já dizer para você claramente, você está reprovado. Do jeito que você está no segundo semestre, você teria que tirar 10. De 10, 4 migraria para o teu zero. No terceiro semestre, você teria que tirar 10 de novo. Sabe o que aconteceu no segundo semestre? Se não me engano, parece que eu tirei 15 ou 20. Não me lembro. Não me lembro. E aí ele disse assim: está reprovado. Você é o único aluno que vai ser reprovado antecipadamente do fim do ano. O que, que eu fiz? Eu descobri que no David Carneiro, que era um colégio que ficava no centro estadual, ele não tinha a modalidade que havia no Júlio Chimansky, e a média era 5. Eu fiz a conta. Se eu tirar 10 no segundo semestre, tenho 15 só em 2. Se eu tirar mais 10 no último semestre, só tinha o terceiro ano, eu posso passar. Tomei uma decisão, falei com a diretoria e fiz assim. Fui para aquele colégio, aí tomei uma decisão: não vou mais sair à noite, vou mudar os meus hábitos, nada mais de bebida, nada mais de maconha, nada mais de cocaína, nada mais de balada, só estudar. Quando chegou o terceiro bimestre, 10, 100, parabéns da professora, nossa, que coisa linda, e aquilo, e chegou o quarto bimestre. Aí você sabe que o ímpio é terrível. Eu fiz promessa que cruzaria a cancha do Júlio Chimansky de joelho. Fiz promessa de deixar o cabelo comprido até a cintura. Aquelas loucuras que você sabe. Eu não posso perder um ano de vida. Eu não posso perder. E o papai do lado: se você me reprovar, vai apanhar duas vezes. Não tinha história. Quando chega o quarto semestre, 9,8. Estamos em dezembro, os professores viajam antes do 25. Quem estuda sabe, você não fala com ninguém. E aí ela chegou e comparou e disse: ah, jacaré, eu entendi porque você mudou no segundo semestre. Você estava reprovado. Você tirou zero no primeiro. Você tirou 2, não lembro se é 1,5 ou era 2. E ela diz: e agora? E Kleber, você vai para conselho. Aqui tem uma saída. Aí eu cheguei e expliquei, disse: professora, preste atenção. Eu reconheço esse zero, eu reconheço essa nota péssima vermelha, só que a senhora viu o meu empenho, o meu esforço. Eu parei com tudo, deixei tudo, eu abandonei tudo pelos estudos, e eu trabalho o dia inteiro. Olha a minha mão. Ela fala: não, não fica, precisa mostrar. Só olha a minha mão como está. A senhora me dê pelo menos. Ela disse: Kleber, eu não posso fazer nada. Eu vou apresentar e vai para o conselho. De antemão eu vou te ajudar na recuperação. Recorda da maldita recuperação? Era como o purgatório dos colégios. Sangue de Jesus tem poder. Quem lembra do purgatório dos colégios? Era recuperação. Você e ninguém. Você e o professor. Você e as cadeiras. Você e um bufete na tua cara, que você teve o ano todo para fazer o que é certo e fez o que é errado. Fui para a recuperação, coração na mão, Revisão do ano inteiro em um só semestre de 15 dias. Terminei a minha recuperação e chegou o dia. E você vai entender porque eu chamo esta experiência. Eu não consegui entrar dentro do colégio. Sai a notificação para os papais. Os reprovados e os aprovados estão no mural de cada sala. Disse, meu Deus do céu. Lá vou eu, querido. E eu não queria saber quem foi aprovado, eu não queria de nada, eu queria saber o meu nome. A primeira coisa que eu fiz, querido, com a mão trêmula, com a garganta seca, com a palma da mão suando, eu olhei e eu disse, letra C. Disse, meu Deus, tenha misericórdia. Sabe quando você começa a fazer o voto com todo mundo? Meu Deus, o que o Senhor precisar, o que o Senhor necessitar, Senhor, não me deixa perder um ano. Quando eu vou buscar o meu nome, cadê o meu nome? Meu nome não estava. Querido, eu caí já chorando. Eu urrava. Cadê o diretor desse colégio? Cadê a professora desse colégio? E quando eu chorava, agoniado ali no chão, sai uma moça e diz assim, e que aconteceu, cidadão? Que escândalo é esse? Tem professor, não tem diretor, não tem ninguém aqui não? O que aconteceu? Falei que eu vi o meu nome. Ela disse, o senhor foi para conselho, para recuperação? Disse, não, estava na pontuação e eu fui para conselho. Então calma aí, vamos para a lista do conselho. Quando ela olha, começa a ler os nomes do reprovado. Sangue de Jesus. Ela começa o Bertrano, o Ciclano, a Minguana, e este, reprovado. Falei, senhora, eu não quero saber deles. Não me importa quem reprovou, eu quero saber o meu nome. Ela disse, engraçado, o teu nome não está anotado de caneta vermelha entre os reprovados. Eu já respirei mais aliviado. Quando foi para a segunda oportunidade, estava lá, Kleber de Oliveira Costes, aprovado por conselho mais um 5. Querido, eu saí dali chorando, mas já era de alegria. E na minha mente aquela voz dizia, seriam 300 e tal noites perdidas, consumidas, e saindo daquilo ali, eu entendi o que é estar diante de uma sentença aonde você vai buscar o teu nome, ou alguém está buscando o teu nome, e o teu nome não está lá. Se você soubesse o horror, se você soubesse o pânico de entender que você vai perder um ano. Não, aqui a Bíblia não está falando de um ano. Está falando de uma vida, de um nascimento, de um acontecimento que foi eterno no corpo, mas que se não figurar nos livros eternos, será de eterna destruição. Naquele dia, a minha reflexão para com o Evangelho foi racional. Quando eu chego em casa, a vovó estava lá. E vovó não tinha a visão. Era professora, deu aulas todas as noites no Lampião. Quem lembra do famigerado Lampião? Saía aquela borra, cegou vovó. E ela mandou eu ler. E eu tive que ler para ela. E aqueles, ou aquele que não foi achado, escrito no livro da vida, foi lançado no lago de fogo. Disse, vó, pelo amor de Deus, isso aqui não pode ser Bíblia. Eu disse, vó, pelo amor de Deus, isso aqui não é Deus. Disse, vó, pelo amor de Deus, que revelação é essa? Vó, eu acabei de viver uma situação parecida. Quase que eu morri do coração. Vó, ela diz, filho, se você morreu ou não, se você está vivo ou consciente, a verdade aí está. De todas as tuas obras, práticas e esforço, da tua vida pessoal, da tua vida social, da sua vida financeira, a única coisa que vai te valer diante de Deus é se você está com seu nome escrito no céu, no livro da vida. A única coisa, E quando nós entendemos isto, nós entendemos a dinâmica do reino. Deus, apesar de que você no livro de Apocalipse não está vendo o contexto cristocêntrico, e sim uma multidão comparecendo diante de Deus para juízo, a Bíblia diz que em Jesus Cristo todos tiveram na palavra que é Cristo e em Cristo que é a palavra a oportunidade de escapar. Diga comigo, escapar. Porque Deus não criou uma caixa quadrada para te colocar lá dentro e dizer a você, é aí que você vai viver até o dia que vamos tratar de nos encontrar. Não, Deus te deixou a vida, Deus te deu o mundo, Deus te deu experiências, sentimentos, desejos e vontades para que você de uma forma consciente possa optar e escolher pela vida em Jesus Cristo para não ficar de fora da eternidade. E quando você entende isso, tudo muda. Você entende que a salvação é um decreto soberano, mas que parte da nossa decisão. Deus, na sua soberania, nos deixou o direito de ser salvo. Diga comigo, ser salvo. Você não comprou lugar no livro. Você não venceu nas suas capacidades para ter. Quando Apocalipse 3, 15 diz, ao que vencer. E eu quero ler com você, tome a sua Bíblia. Livro de Apocalipse 3. E ao que vencer, versículo 21, lhe concederei que se assente comigo no meu trono, assim como eu venci e me assentei com meu Pai no meu trono. O que Deus está dizendo para nós? Que Ele está nos dando o direito de estar com Ele. Então, não é por uma decisão, a Bíblia diz que ao que vencer, ele terá o direito de ter o seu nome escrito no livro, e ninguém poderá arriscar. Mas vencer o quê, pastor? Vencer nesta caminhada com Jesus Cristo, nesta jornada, vencer o pecado, vencer o eu, vencer o orgulho, vencer o maligno, vencer todas as propostas do inimigo, para você ser salvo em Jesus Cristo. Quem entendeu, diga glória a Deus. Porque a Bíblia diz que o reino de Deus, segundo o seu poder, em Apocalipse 22, 27, a Bíblia diz, nele não entrará coisa alguma imunda, nem o que pratica abominação, mentira, mas somente aqueles cujos nomes estão escritos no livro da vida. Opa, logo eu entendo que quando eu tenho ou quero ser salvo e manter o meu nome escrito lá, a minha vida, ela entende que eu tenho que me apartar de tudo aquilo que é impuro. Diga comigo, impuro. O que é impuro? É aquilo que rouba o estado natural espiritual do teu ser. Contaminou a tua mente, distorceu a sua vontade, entenebreceu a sua visão espiritual, turvou o discernimento da tua vontade espiritual, pule fora, diga glória a Deus. Não é para você. A Bíblia diz a prática da abominação, diga comigo, abominação. Não são para aqueles que querem ter e viver a salvação em Jesus Cristo. A Bíblia diz, não entrará nenhuma coisa imunda, abominável, a mentira. Tudo isso fica de fora do contexto daquele que quer ser achado como apto para o dia do Senhor.
1: Tudo isso fica de fora da vida daquele que está lutando para ser salvo em Cristo. O diabo está me tentando para que eu pratique abominações, para que eu celebre as abominações deste mundo. Ele está lutando para que eu não seja santo, mas para que eu seja impuro, para que eu minta e ame a mentira. Mas eu estou em Jesus Cristo e não quero perder a salvação que o bendito, amado Jesus, ele me comprou, ele me garantiu através do seu sacrifício. E se nós sabemos que a salvação é um decreto soberano de Deus, através da sua palavra, a sua vontade foi revelada nela, nós não podemos comprar lugar. Nós não estamos lá por grandiosidade de méritos, de obras que nós tivemos que praticar, mas de decisões espirituais que em Jesus Cristo nós optamos em aceitar. Quem está entendendo a diferença, diga glória a Deus. Nós entendemos que como o lago de fogo é real, a salvação é uma realidade, é um tempo perfeito de Deus que o escritor, segundo Daniel, descreveu no capítulo 12. Lá está aqueles que foram encontrados, achados no livro da vida, porque eles se levantarão. Está falando da dispensação da antiga aliança, e eles estarão diante de Deus para celebração da salvação eterna. E ele diz, e da eternidade ninguém escapa, porque se levantará também aqueles que não estão, e serão ressuscitados para desprezo eterno e para condenação eterna. Quem está entendendo, diga glória a Deus. Se nós sabemos que esta salvação é real, se nós sabemos que tudo que estamos lendo é real, a primeira prática da nossa decisão espiritual é deixar tudo aquilo que quer emaranhar a nossa mente e dizer, a minha sinceridade do meu crer me fará ser achado, me fará ser encontrado pelo Senhor. Quem está entendendo, diga glória a Deus. Ora, se Deus encontrou no deserto o seu povo e o tomou, se Deus encontrou a Davi naquela caverna e o livrou, se Deus encontrou a Elias afastado da cidade e o fez voltar, você crê que Deus não está com os olhos dele colocados sobre a sua vida, sobre aquilo que você está usando a sua vida para viver? Agora nós entendemos que em Jesus Cristo nós temos uma consciência. Se o livro da vida fosse aberto hoje, o seu nome estaria lá? Se o livro da vida fosse aberto hoje, você crê que você iria entrar? Você tem se alegrado com as conquistas desta vida, mais com a conquista eterna? Hã? Os milagres cessam, os títulos desaparecem. A única importância real é a eterna. A única importância real é a tua salvação permanente, gloriosa, maravilhosa, dada por Cristo Jesus. E como que eu sei, pastor, se o meu nome está lá? Se o teu nome e a tua vida está escondida com Cristo em Deus, você está lá. Você não vai ser decepcionado. Quem tem se guardado em Cristo? Não, você não tem se guardado do pecado. Não tem como se guardar. O mundo é pecado. Mas quando nós estamos em Cristo, Ele nos guarda do pecado. Ele nos livra do pecado. E que pecados que a Bíblia está descrevendo em Apocalipse são vários. Mas a Bíblia está deixando claro que lá nas mansões celestiais você não vai encontrar os impuros, os abomináveis, os que amam e praticam a mentira. É disso que nós temos que nos apartar, esta vida de engano e de mentira que não nos deixa praticar a sinceridade da palavra. E quando nós vencemos isto, nós vencemos em Jesus Cristo e vencemos o lago de fogo. Vencemos o dano da segunda morte, porque estamos em Cristo, aquele que venceu a morte e aquele que ressuscitou dos mortos para nos dar vida com Ele. Receba essa palavra. Aleluia. Ponha-se de pé, por favor. Tínhamos muito para meditar, mas o tempo também, ele é escasso. E como eu tive a infelicidade de sofrer, tem pessoas que dizem assim, pastor, eu estou sofrendo tanto, pastor, eu estou vivendo tantos reveses, pastor, eu estou sendo provado tanto. Fique tranquilo, o ouro precisa passar pelo fogo, o vaso só tem sustentabilidade quando é queimado, a prata só é prata quando é derramada o crisol sobre ela. Você tem que passar por isso, porque você está sendo purificado em Cristo. Quem entendeu? E nós estamos aqui para consagrar a nossa vida a Ele, nós estamos aqui para trazer a nossa vida para Ele. Agora, querido, você imagine que frustração. Eu tive a frustração de sofrer um ano inteiro e quase perder um ano. Mas imagine você perder uma vida, perder uma história. Imagine você perder tudo porque você foi indeciso. Imagine você perder todo o prazer, desde o nascimento do ventre da mamãe até o dia da morte, porque não tomou a única decisão que poderia confirmar-te a salvação, que era render-se a Cristo. Meu Deus, levante as tuas mãos. Soberano Deus, eu te agradeço, Pai de amor, por Jesus Cristo, o nosso Salvador. Meu Deus, esta palavra não é minha, esta palavra é tua, Senhor. E eu quero pedir, ó Rei de amor, que tudo aquilo que estamos vivendo, praticando, sofrendo, Pai, contribua para a nossa salvação. Que todas as alegrias, tristezas, prepare a nossa intenção para se desprender desta vida, para se desprender destes grilhões, para se desprender destas acusações, para se desprender destas sentenças, para que sejamos salvos em Ti. Pai, eu sei que não podemos com obras, atos, Pai, mas na nossa escolha por Ti, alabassuri alamaia, nós podemos sair daqui vitoriosos, vitoriosos, Pai, porque a Tua palavra diz que ao que vencer, o Senhor lhe dará o poder, Pai, de estar contigo, de andar vestido de branco, de assentar-se ao Teu lado, de ter um novo nome, Sekalamassuri Alamaia, Pai. E nós queremos esta nova vida, este novo homem já nesta vida, Pai. Nós queremos, Senhor, ser achados, Tekalamakuri Candalabaia, Senhor, como Paulo escreveu a todos os seus colaboradores e afirmou dizendo, aqueles cujos nomes estão escritos no livro da vida, saudai-os com a paz, meu Pai. Senhor, aqueles que estão atuando, estão trabalhando, mas estão negligenciando a sua salvação, Pai, faz um milagre, que nesta noite haja despertamento para a eternidade. Que o Senhor nos traga, que o Senhor nos alcance, meu Deus, em nome de Jesus Cristo, Pai bendito, em nome de Jesus Cristo, Pai santo. Nós oramos pelos que estão ainda, Senhor, jogando com a sua própria salvação, aqueles que não tomaram decisão alguma, não conseguem entender a eternidade. Ó Deus de bondade, venha intervir dos altos céus. É, Pai da glória, queremos sair daqui perdoados, queremos sair daqui, Senhor, capacitados para a eternidade contigo. Jesus querido, não queremos ficar de fora, queremos, ó Pai, ó Deus de amor, ser despertados, ah Senhor, e somado com o exército dos salvos. Sim, Senhor, oramos a Ti, meu Criador, e pedimos que esta palavra frutifique em nós, que esta palavra desperte temor em nós. Ah, Pai da glória, e queremos te adorar. Não queremos adorar este mundo. Não queremos, ó Pai, fazer como aqueles que não têm os nomes escritos na tua salvação, que adoraram, Pai, a Satanás, que adoraram, Senhor, ó Deus de amor, as abominações desta vida. Senhor, a nossa adoração seja por ti, para ti. A nossa adoração seja para o Senhor. Aleluia. Diga glória a Deus. Querido, eu quero te chamar, eu quero te convidar esta noite, ouvinte que está em casa, você não pode ter esta dúvida. Se existe uma coisa de que você deve ter certeza, é que se o seu nome está, pastor, e como ele vai para lá? Quando você confessa a Cristo, com teu coração e fé, com a sua boca em atitude e com a sua vida em obras, Romanos 10, 10. Quando você faz isso, tudo muda. Ah, mas o contexto de Romanos 10, pastor. Não, ali não vamos aplicar e nem tirar. Sabe por quê? Sabe o que a Bíblia diz no livro de Apocalipse? Que se alguém tirar alguma coisa desta palavra, Deus tirará o quê? Da sua vida. Está falando da eternidade. Diz, e que se alguém acrescentar alguma coisa a esta revelação, a esta palavra, Deus acrescentará tormento e juízo na eternidade dele. Então Deus não quer que você acrescente nada e que você não tire nada, que você vive para ele do jeito que tem que ser. Quem entendeu, diga glória a Deus. Eu quero chamar você, tem alguém nesta noite? Pastor, eu estou inseguro. Eu não sei se está ou não está. Eu não sei se eu sou ou não sou. O Senhor está te chamando. Hoje é dia de decisão. Hoje é dia de você sair daqui para viver uma vida de certeza. Ouvintes que estão em casa, se você não tem esta certeza, agora é hora da oração que nós fazemos. É aquela oração da decisão. É aquela oração do pecador arrependido. Aquela oração da entrega total pela nossa salvação. E se você está aqui, não saia daqui com esta dúvida. Ah, mas eu sou jovem demais, pastor, eu sou experiente demais, não vai ser assim. Venha para cá, meu irmão, tenha certeza da tua salvação, tenha certeza. Pastor, ninguém tem certeza. Tem sim, aquele que Cristo está nele, e ele está em Cristo, ele tem certeza da salvação. Ele vive com certeza, ele vive com firmeza, ele vive os atos de fé em Deus. Amém? Eu quero orar. Se você vem, eu te espero, eu quero apresentar você nesta oração também. Sai do seu lugar e venha, porque nós vamos orar contigo. Ouvinte de casa, ore conosco esta oração. É a decisão do pecador arrependido. Senhor de toda glória, nós reconhecemos, Pai, que falhamos, que pecamos, que caímos todos os dias, mas nesta oração, com aqueles que estão de mãos levantadas aqui dentro desta casa, Pai, nós queremos, ó Deus, em arrependimento sincero e profundo, nós queremos com sinceridade, Pai, voltar-se para o Senhor e receber, ó Deus de amor, segundo a tua palavra, o direito de ser achado, o direito de ser encontrado, não por méritos de obras por nós praticadas, mas pela decisão eterna que está sendo tomada. Pai, sela o nome deles, cobre com teu sangue, confirma, Senhor, na vida deste ouvinte, deste irmão, esta reconciliação, em nome de Jesus. Aleluia. E as palmas são fortes para Cristo. Aleluia. Irmãos, eu não posso duvidar da minha salvação. Quem não tem dúvidas da tua salvação? Como que eu vou duvidar de uma palavra de promessa que diz que Cristo veio, Cristo nasceu, Cristo cresceu, habitou entre nós, Cristo morreu, ressuscitou e prometeu voltar? Como que eu vou duvidar disso? Eu não tenho como duvidar. Se eu duvidar disso, querido, o inferno é mais do que um último destino. É mais do que a última morada dos perdidos. Se você duvidar disso, não tem outro lugar para passar a eternidade. Se você ainda duvida disso, estou falando de Jesus Cristo, não tem outro lugar para a nossa eternidade. Quem entendeu, diga glória a Deus. É por isso que todos os dias nós temos que limpar a nossa mente com a palavra. É por isso que todos os dias nós temos que renovar a nossa fé através da palavra. Quem entendeu, diga glória a Deus. Quero apresentar as nossas ofertas, os nossos votos agora. Quem trouxe a sua oferta? Ouvintes que estão nesta transmissão, chegou o momento e hora, trago meu voto aqui. Não, eu acho que eu tenho ele aqui, já tenho ele aqui, tenho a minha oferta também. Nós vamos entregar. E esta oferta nós vamos pedir a Deus para que Ele possa nos capacitar com tudo desta vida. Não porque nós queremos tudo e tudo que Ele possa nos dar é melhor do que Ele. Diga comigo, nada que Deus possa me dar é melhor do que Ele. Nada. Cristo é melhor do que a vida. Cristo é melhor do que os dons e as dádivas. Cristo é melhor do que tudo que Ele tem nos concedido. Cristo é o nosso tudo. Ele é a tua mãe, Ele é o teu pai, Ele é o teu amigo, Ele é o teu ajudador, Ele é tudo. Quem sabia disso, diga glória a Deus. Se você não vê Cristo desse jeito, é porque você não está em Cristo, então. Você precisa entender isso. Quem entendeu, diga glória a Deus. Levante as tuas mãos, levante a sua oferta. E Ele é tudo e tem tudo para nos dar. Para aquele que está nele, Ele tem tudo para dar. Levante a tua oferta, ouvintes que estão em casa. O nosso QR está na tela, você pode apontar. Abra aí a aba do seu banco e já coloque o app do seu banco, aponte para esse QR Code e você já vai ter ali o passo a passo, é coisa fácil. Vamos ofertar, levante as suas mãos. Ó Deus de toda glória, eu entrego nas tuas mãos os ofertantes, os ajudadores, os colaboradores, Pai. Eu entrego nas tuas mãos aqueles que estão na visão eterna do teu reino. Eu entrego nas tuas mãos aqueles que estão, Pai, como fiéis dizimistas, ó Deus, alavancando a tua obra, estão sendo instrumentos para a anunciação da tua palavra. Pai, tudo aquilo que vinha para derrotar, tudo aquilo que vinha para destruir, estava presente atuando para inflamar esta vida, este coração. Hoje nós pedimos, Pai, abrilhanta a tua salvação, livra de todo mal e cobre com teu sangue, em nome de Jesus. Queridos, antes que eu chame vocês aqui para ungir, você que está aí, nós vamos agora tomar uma decisão. E esta decisão é lançar sobre o altar todas as nossas angústias. Quem quer que Jesus é poderoso para nos livrar de todas elas, diga glória a Deus. Então, enquanto a banda louva, nós vamos ungir a todos aqui. E eu já quero pedir para aqueles que estão na transmissão impulsionar os cultos de segunda-feira, porque nós vamos ter um dia, o dia de segunda será não somente o dia da palavra para meditar, aprender e para conhecer mais de Cristo e da nossa salvação, mas será um dia de reintegração. Quem está entendendo? Pessoas que estão vivendo Cristo, mas de uma maneira distante, vão se reintegrar ao plano e propósito de Deus através da igreja. Quem está me ouvindo, diga glória. Para você não ser só um visitante, para você não ser só um participante, mas você entrar nas promessas de Deus e desfrutar da gloriosa obra que Jesus operou por nós no seu reino. Amém? A banda louva, enquanto vocês vêm à frente, nós vamos ungir a todos. E nesta unção, prepare-se para receber a bênção da comunhão. E nesta unção, prepare-se para receber a cura que você veio buscar. E nesta unção, prepare-se para receber a bênção completa.